0: velho. 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
4: Também aplaudido, ele que jogou a Copa do Mundo com a seleção do Equador, Gabriel Mercado, camisa 25. Agora sim, por enquanto o nome mais gritado aqui pelo torcedor, Maripan, número 3, estreando. 53, lateral esquerdo, Luiz Felipe. Aplaudido também, de certa forma, aqui no Beira-Rio, Vidiagra, camisa 5. Pessoal também gostando do Vidiagra, escalado mais uma vez como titular, Vitinho, camisa 28. Aplaudido também o Vitinho. Vamos ver quem é o próximo. Bernay, 26. Talvez o mais aplaudido até o momento, ao lado do Mercado, Carboneiro, número 7. Também aplaudido o colombiano do Inter, Alejandro, centroavante, camisa 9. Aí menos aplaudido o Alejandro Pezzolano. Então tá aí, Daniel, um pequeno termômetro aí, os mais aplaudidos, o Mercado e o Bernabei disparadamente. Nenhum jogador vaiado, que é algo positivo, pelo menos, torcedor que veio aqui ao Beira-Rio tá a fim de apoiar, não são muitos, é verdade, mas temos aí a manifestação do torcedor antes da bola rolar para Inter e Cruzeiro.
5: E aí, o Carlos Guimarães?
6: Nem tem porque vaiar, né? É, então, não serve muito como termômetro, o público é pequeno. Mas é um jogo contra um time que é bom time, tá? É, menosprezar, minimizar o Cruzeiro não serve nesse momento, na medida em que, sim, é possível apontar algumas fragilidades do Cruzeiro. Eu acho que a defesa do Cruzeiro é uma defesa lenta e mal protegida. O meio de campo com Matheus Henrique e Gerson, Matheus Pereira é o meio de campo de bola, de ter a bola, mas não de defender. Então, essa formação é uma formação que também busca jogar. É um time bem ofensivo nesse sentido. Os dois ponteiros, Gabriel Peck, eu gosto do Gabriel Peck, acho bom jogador, e o Sinisterra são jogadores rápidos. Caio Jorge é um cara que sabe fazer gol. Todo cuidado é pouco, um time que tem muito potencial ofensivo, nem tanto defensivo. E aí a gente busca entender o que o Pezzolano quis com essa escalação. Daniel, acho que vai, honestamente, num 3-5-2. Na verdade, 3-4-3, tá? Eu acho. Com o Vitinho de ala direita. A minha interpretação aponta para Torres, Mercado, Maripan, Vitinho pela direita, Luiz Felipe pela esquerda, Bruno Gomes e Vidiagra protegendo, e um tripé ofensivo de Carboneiro, Alejandro Bernabei, para jogar de forma reativa. Um jogo concentrado pelos lados, contra-atacando, atraindo o Cruzeiro para buscar esse contra-ataque. Eu acho que é o Pezzolano buscando aquilo que de melhor funcionou para o Inter. O Inter é reativo, com uma escalação diferente e contra um time que é um bom time e que deve ter a bola hoje à noite aqui no Beira-Rio, Daniel.
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0: Futebol, horas mais 18 minutos. 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Leonardo Pop, ele está na central Bandeirantes do Esporte, o QG Bandeirantes, na PUC, no prédio 50. Vem para conferir os destaques e os números na história deste grande confronto. De um lado, Internacional, do outro, Cruzeiro. Pop.
1: Retrospecto positivo para o Internacional, Daniel. Foram disputados 89 jogos. No total, com 33 vitórias do Inter, 30 vitórias do Cruzeiro e 26 empates. Já no estádio Beira-Rio, foram disputados 46 jogos entre as duas equipes. 27 vitórias do Inter, 9 vitórias do Cruzeiro e 10 empates. A última vitória do Cruzeiro no estádio Beira-Rio foi em 2010. Um jejum de 16 anos sem ganhar no estádio Colorado. A última vez que isso aconteceu, 9 de maio de 2010. O Cruzeiro venceu por 2-1, dois gols de Kleber Gladiador e Tyson descontou para o Internacional.
0: Legal, show de bola, valeu Leonardo Boff. 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Luciano Pepão Vargas na mesa de áudio. Guilherme Vivian na central técnica. Externas da Bandeirantes aqui na cabine. 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Abraçando a todos que estiveram com o futebol, o som Bandeirantes na cobertura da Copa do Mundo e a satisfação enorme de Bandeirantes de Porto Alegre, linkada na cobertura nacional da Rádio Bandeirantes. E o nosso agradecimento pela sua audiência. Muito obrigado por nos acompanhar e torcer juntos com a gente. Daqui a pouquinho nós teremos Internacional e Cruzeiro entrando em campo aqui no gramado do Beira-Rio. 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Jogadores, Daniel, do Banco do Internacional já foram para o reservado, acontecendo agora o mesmo com os jogadores do Cruzeiro. Chamou, falou!
2: Exatamente, Daniel. Daqui a pouquinho a gente vai ter o protocolo de entrada dos times aqui no gramado do Beira-Rio. E houve uma atualização agora pela assessoria do Inter, do público, 7.947 torcedores. Então quase 8 mil pessoas dentro do Beira-Rio. Esse é o número divulgado pelo Internacional. E olha, Daniel, não vamos chegar naqueles 20 mil previstos pela direção colorada. É claro que o clima não ajuda, a chuva ela é bem chata nesse momento, incomoda bastante. E o torcedor, claro, alguns preferiram permanecer em casa, no sofá, acompanhando de longe essa partida. Jogo da TV aberta também, faço essa lembrança. Então tudo isso contribui para o público ser pequeno dentro da expectativa que tinha o Internacional.
0: Bom, não sei se a gente tem a condição de ter o som do Pezzolano aí, tá falando o técnico do Internacional para a televisão. Eu não sei se é possível, enfim, mas se não for, tá de boa, tá legal igual. Agora, o Guimarães, a gente tá observando aqui na imagem, na câmera que está postada, justamente ali no corredor, né, na zona mista. A gente já vê entrando em campo os jogadores do Internacional. Mercado, o capitão puxa fila, camisa vermelha, calção branco, meia branca. Matheus Pereira leva o Cruzeiro para o campo, camisa branca, calção azul, meia azul. O pessoal está entrando meio espaçado ali por causa das crianças, enfim. Portanto, Internacional e Cruzeiro no gramado. O tamanho do problema, o jogo de hoje não paga a conta de abertura do Beira-Rio, Guimarães.
3: Não, não paga a conta de abertura, diriam aqueles mais antigos, né? Isso aí tu tem no bolso, né? É, falariam isso, né? É, mas enfim, Daniel, vou considerar a questão do clima, né? É, tá complicado o clima em Porto Alegre, alagamento e chuva, não tá legal, então vou colocar na conta do clima, porque não tem nenhum motivo assim pra torcida não comparecer que não seja esse. Clima é horário, né? Aquela coisa de melhor ficar em casa, TV aberta, são essas questões que realmente tiram o torcedor aqui do estádio Beira-Rio. Agora, é que o Inter, ele faça também dentro de campo valer o período parado, porque sempre um treinador fala, ó, quando parar para aquela frase do Petkovic, aquela, galera, depois da Copa tudo vai dar certo. É o que sempre se espera. Vamos ver se as coisas realmente vão andar depois de um período parado, né? Eu espero uma evolução.
0: Tá rolando o hino nacional brasileiro nesse momento aqui no estádio Beira-Rio. Público realmente muito pequeno, né? Uma pena mesmo. A gente também entende. Porque a projeção do Internacional era de 20 mil torcedores do estádio. Nós temos aí pouco mais de 7 mil, como disse há pouco o Leonardo Sonda em relação a parcial de público. Não sei se chegaremos realmente a 10 mil torcedores. Bem diferente daquilo que de fato estava projetando a direção do Internacional. Mas se você projeta 20 mil, dá para entender também que a própria condição climática aqui da capital pesou também para a vinda do torcedor. Esse é um jogo extremamente importante para o Internacional, é a volta do Inter no Campeonato Brasileiro. Por falar em retorno, Leonardo Boff, Central, Bandeirantes do Esporte, os jogos na rodada número 19 do Campeonato Brasileiro, Boff.
1: Vamos lá, Daniel, bola rolando ainda para Coritiba e Palmeiras, placar de 3-1, mas a partida já está nos acréscimos do segundo tempo. Maurício duas vezes e Sosa marcaram para o Verdão. Paulo Roberto descontou para o Coritiba. 9:30 da noite para Chapecoense e Flamengo, partida na Arena Condá. E também 9:30, mesmo horário, de São Paulo e Atlético Paranaense. É importante a gente ressaltar, Daniel, que a rodada 19 ela foi dividida. Partidas que aconteceram na quinta-feira passada. O Vitória ganhou de 1-0 do Vasco da Gama e o Botafogo venceu o Santos pelo placar de 2-1. Mirassol 2, Grêmio 1, Fluminense 1, Bragantino 1, Atlético Mineiro 1, Bahia 1, Coritiba 1, Palmeiras 3, o jogo que está acontecendo nesse momento. Amanhã, a finalização da 19ª rodada, Corinthians e Remo, partida na Neoquímica Arena, 7:30 da noite.
0: Perfeito, valeu Leonardo Boff na Central, Bandeirantes do Esporte. 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Faltava o Antony ali para se somar aos demais jogadores do Inter para aquela fotografia que eu não sei para quando é usada essa foto, né? Mas enfim, dali o mercado está com a flâmula do Internacional. Já, os jogadores do Cruzeiro vão se posicionando ali também para foto. E daqui a pouquinho nós teremos o início de partida. Diga.
2: E lembrando, Daniel, que embora a CBF já tenha anunciado o impedimento semiautomático, ele não está valendo para o jogo de hoje, tá? Ele vai ser colocado em prática a partir da 20ª rodada.
0: Isso aí.
2: Da primeira rodada do retorno. O Inter vai, digamos, estrear essa tecnologia lá no jogo contra o Atlético Paranaense na Arena da Baixada. Mas aqui no Beira-Rio a estreia vai ser contra o Flamengo. Na terceira rodada, digamos assim, segunda rodada, né, do retorno do campeonato, jogo marcado para o dia 29 de julho, às 7:30 da noite aqui no Beira-Rio. Então hoje não teremos a novidade, embora o sistema já esteja totalmente instalado aqui no Beira-Rio.
0: Pois é, como salientou o Sonda, né, o próximo jogo, portanto, 18:30, dia 25 de julho, em Curitiba, jogo contra o Atlético Paranaense. Já subiu, desceu a moeda. O árbitro da partida já se desloca ali para o centro do campo. Já já nós teremos a bola colando. O primeiro toque na bola, o movimento aqui no estádio Beira Rio, na autorização de Flávio Rodrigues de Souza, de São Paulo. Bola no centro do gramado do Beira Rio, diga lá, Guimarães.
3: É rapidinho, um abraço para Serginho Couto, que está na nossa audiência. E ele me manda um print da chamada do Premier, do pay-per-view, para Inter e Cruzeiro. Sabe qual o jogador do Inter, que é o cara da Thumb? Aprendi com essa gurizada da Thumb.
0: Ah, quem?
3: Você sabe quem é, gente? Borré. Parabéns ao pay-per-view que põe o Borré para chamar o jogo do Inter. O Borré não está mais.
0: Mas a gente entende, o pessoal não teve tempo, né? Teve tempo. 45 dias não tiveram tempo de fazer a correção.
2: Mas, daqui a pouco... mas isso reflete uma coisa, Daniel. Os nossos times não chamam mais atenção.
0: É, mas aí também há um erro de informação absurdo, né? Isso é um erro que puxa a vida, né? Convenhamos. Ainda mais para quem tem aí a condição de transmitir o jogo do Campeonato Brasileiro. Bola no centro do gramado, prontos para o primeiro toque da bola, Matheus Pereira, Caio Jorge, hein? Ali saltitando no centro do campo, Caio Jorge. Ele e Matheus Pereira vão para o primeiro toque na bola. O árbitro vai autorizar a saída do time do Cruzeiro. O Inter ataca na coleira do Gigantinho. Atenção, torcedor ligado na Bandeirantes, apita o árbitro, saída de bola do Cruzeiro, valendo no Beira-Rio, rodada número 19 no Campeonato Brasileiro. Tá bonito o futebol, Bandeirantes, tá legal, tá show de bola. É o Cruzeiro para o Alejandro, meia-direita, bateu para o gol, a bola passa pela linha de fundo e é tiro de meta. Olha o Internacional chegando, Alejandro pela meia direita, placar de 0-0. Chegou o Internacional com 30 segundos de partida, Leonardo Sanda.
2: É o que pede o Pezolano, Daniel. Marcação alta do Internacional, saiu jogando errado o Cruzeiro, Alejandro bateu de longe, tentou surpreender o goleiro Otávio, tiro de meta já cobrado.
0: Vem bola para o meio, caindo na altura do círculo, no central do gramado, mata no peito, põe a bola na grama, Maripan meteu para Bernabé, para a meia esquerda, abriu para o lado do campo, na vem do Felipe pela esquerda, botou a bola na área, dominou, girou, tentou Alejandro, tirou a zanga, fitou a grama, mata no peito, bateu para o gol na belua da grande área, bola alta pela linha de fundo, é tiro de meta para o Internacional, olha, hein, um minuto de partida. Quando aperta a chuva no Beira-Rio, um minuto de jogo, o placar está marcando 0-0 e a segunda conclusão do Internacional. O lance estava sendo checado, é isso, Sonda?
2: Olha, Daniel, acho que uma das orientações do Pezolano é chutar no gol, testar o goleiro Otávio, porque o Maripan recuperou a bola, o Inter mais uma vez num contra-ataque e o Vidiagra chutou de muito longe por cima. Sem chances.
0: Olha a defesa aberta para o do pé que entrou na área, bateu para o gol, salvou o Antony, tentou, Caio Jorge, não deu, voltou para Matheus Pereira, passa a bola na frente, lá pelo outro lado, pega Vitinho, Antony, estava só o Luiz Felipe ali, ele e o Peck entrou na área, bateu pro gol e o Antony fez a defesa da partida, os 2 minutos de jogo que começa o quente no Beira-Rio, Leonardo Mol.
4: A resposta do Cruzeiro, Daniel, e parece que os tempos são outros no Beira-Rio, porque Antony faz uma grande defesa depois da finalização do Gabriel Peck no rebote, Caio Jorge encontra espaço, finaliza e Gabriel Mercado em cima da linha afasta o perigo, depois Matheus Pereira ainda tenta a finalização bloqueada, o Cruzeiro pressiona, responde ao Inter 0-0 no Beira-Rio.
0: Lateral é cobrado, o Cruzeiro vem pelo lado esquerdo, o Siristeca se joga no campo, a bola vai pela linha de fundo, é tiro de meta para fazer a cobrança, o time colorado em começo de jogo no Beira-Rio. 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Vai repor a bola o goleiro Antony. Pé direito na bola, despeja na altura do círculo central do gramado, sobe, desce a defesa, o corte do Fagner, a bola vem para o centro do campo, sobra na boa para Vidiagra, rompeu a metade do gramado, pé direito na bola, abriu pelo lado esquerdo, perna bem, é de Fagner, perna bem, vem para o fundo, cruzou, bateu no Fagner, volta para ser dominada pelo time do Cruzeiro. Lateral do campo, bola do Gabriel Peck pela direita. Fagner toca alta, bola fica para Luiz Felipe, recua, toca para Vidiagra. Dominou, retrocede, a bola sobra na boa pela esquerda para Maripã. Ele tem um movimento corporal meio parecido com a Guiga Garay, hein? É o Guimarães, meio corcundão,
3: é verdade,
0: assim, né?
3: Cara, é verdade. Cara, vou dizer igual, tá? Isso é pra galera mais 40, né?
0: Isso aí, 40 a mais.
3: É 40 a mais, né?
2: Os noventistas.
3: É, faz o teu, vai, Daniel.
0: Tá bem. Aproveita que tu tá tendo aula aqui, viu? Ao invés de tu tá sendo etarista, viu? Aproveita sempre e aprende um pouco.
2: Sempre.
0: A bola sobra pelo lado esquerdo, rompeu a metade do gramado, tentou levar na junção do meio com a lateral do time do Cruzeiro, tenta levar por lá o Matheus Pereira, a bola bate na marcação, vai para fora do campo e a lateral. Arremesso para cobrar o time do Cruzeiro pela esquerda, lá pelo outro lado com o Gabriel Rojas. Ele vem para a reposição manual de bola, são 4,5 de partida, 4,5 no Beira Rio, placar de 0-0 aqui, Bandeirantes. 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Meu Deus, que horror, né? Cobrou lateral direto para fora, é isso?
3: Daniel.
0: Voltamos à programação normal.
3: Olha só, agora tu enxerga, tá? Tu enxerga bonitinho ali, ó. O Félix Torres é lateral direito. Na fase defensiva o Vitinho volta como ele voltava com o Aguirre, com o mesmo Bruno Gomes na lateral. O Inter é a mesma formação de antes, a diferença são os nomes, tá? Félix Torres é lateral, o Luiz Felipe é lateral, o Vitinho faz o lado direito voltando, o Carboneiro tá mais livre por dentro, puxando para a direita, e o Bernabé um pouquinho mais pela esquerda.
0: Tentou partir pela ponta direita o Peck, grudou nele por ali, o Maripã protegeu, mas saiu pela linha de fundo. A reclamação é evidente ali do Maripã, porque foi marcado escanteio para o time do Cruzeiro. O que que ele deu ali? Deu falta o escanteio, hein?
2: Escanteio.
0: Olha, o Cruzeiro não está nem sabendo o que que foi marcado. Nelson Inês Bach apontou o escanteio, né, o Mol?
2: Gerando uma reclamação assintosa do Internacional. O Maripã fez a proteção, depois o Luiz Felipe da mesma forma. Bola saiu na linha de fundo, a Nelson Inês Bach entendeu que foi escanteio, que o último toque foi do Inter, o escanteio foi marcado e agora o árbitro faz a correção e o tiro de meta está sinalizado.
0: Foi marcado o escanteio pela Inês.
2: Quarto árbitro.
0: A Inês Bach ali rateou, hein? Ela apontou imediatamente o escanteio, tanto que os jogadores do Cruzeiro meio que não entenderam, né? O que que é, Alessandra?
2: A sinalização para a correção veio do quarto árbitro, tá, Daniel? Agora, eu não sei se ele teve contato com mais alguém, a princípio, aquela regra do VAR da Copa do Mundo não está valendo aqui para essa rodada. Então não sei se o quarto árbitro viu ali que não foi o escanteio, mas ele que deu o sinal para reversão.
0: Bola do Carboneiro, tenta o passe na meia-lua da grande área, entrou rasgando a defesa do Cruzeiro. A bola vem no círculo central do gramado, Maripã cabeceia para o ataque. Volta, bola para Peck, tentou tirar pela esquerda, entrou por ali no lance. O Vidiagra, falta para o time do Cruzeiro, cobrado pela direita. Lucas Caneto Pelotti de São Paulo é o quarto árbitro. É tanta gente, rapaz. É tanto nome, mesmo assim se consegue errar. Falta para o Cruzeiro no campo de defesa. São 7 minutos de jogo. 7 de partida, 0-0 no Beira Rio. 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Mandando um abraço, mandando um joinha aqui, um legal para a galera que nos acompanha pelo YouTube Sport Band RS. Bora no bico da pequena área, Otávio falhou, chutou em cima do Alejandro, bola vai entrando, corta a zaga, Bernabé em bico da área, bateu pro gol, ela passa pela linha de fundo, tiro de meta. Para quem acha que goleiro tem que, todo goleiro tem que saber jogar com os pés, é o futebol moderno. Olha aí, Otávio quase entregou o gol para o Internacional. Por pouco o Inter não abre o marcador no meio do goleiro do Cruzeiro, o Leonardo Sonda.
2: Que lambança do Otávio, viu, Daniel? Se fosse o Matheus Cunha, que sabe jogar com os pés, talvez o Cruzeiro não entregasse esse gol para o Internacional. Olha, quase a bola entrou. Na sequência o Bernabé chutou cruzado também, passou muito perto. Goleiro Otávio está substituindo o Cássio lesionado e quase armou uma atrapalhada aqui no Beira-Rio.
0: Bola do Gerson, levou pela direita e acompanha na metade do gramado. Dois marcando o Alejandro de um lado, o Vidiagra do outro, foi para o chão. O Gerson é falta perto da lateral, na junção do meio com a lateral do campo para o Cruzeiro pela direita. 8:30 do primeiro tempo, o placar Bandeirantes está marcando 0-0. Daqui a pouco, já... Com o intervalo, Bandeirantes, o Luiz Henrique Benfica vem para comandar toda a equipe da Bandeirantes. Analisando o primeiro tempo, projetando a segunda etapa aqui no Beira-Rio de 0-0. Cruzeiro tentou atacar, a bola foi para a área, mergulha legal o goleiro Mantoni. Na marca penal, com as mãos, ele joga a bola pelo lado esquerdo para Maripã. Pé direito da bola, bateu pelo lado esquerdo, lateral do gramado, ajeitou Luiz Felipe. Tentou o passe para botar para correr o Alejandro Otávio, saiu do gol e rasga o goleiro do Cruzeiro de pé direito para o campo de frente. Aí tentou Caio Jorge no ataque, estava impedido, anulado o ataque da equipe do Cruzeiro. Atenção, torcedor ligado no futebol da Bandeirantes. No Campeonato Brasileiro, vamos conferir os números do mundo da bola. Vamos chegando a 10 minutos do primeiro tempo no Beira-Rio. O placar cotado número 19 está marcando 0 para o Inter, 0 para o Cruzeiro. E aí, Boff?
1: 10 minutos também de Chapecoense 0, Flamengo 0, São Paulo 0, Atlético Paranaense também 0. Pela Copa Sul-Americana, Lanús e Cienciano vão empatando em 0-0, mesmo placar de Sporting Cristal do Peru e Red Bull Bragantino.
0: Vem comigo, vamos juntos e ver a emoção do futebol. Uma bola para Carboneiro, tentou na risca da grande área, Vidiagra veio, corta o time do Cruzeiro, bola sobrou. No arranque do Cruzeiro, numa bola fatiada pelo meio, cortou Maripã, caiu para Matheus Pereira, tentou a bola na direita, forte demais para o pé, que fica na boa para o goleiro Mantoni. Ele joga para Maripã, Maripã para Vidiagra, toca atrás, a bola para Maripã, ele rasga ali a intermediária, bate na esquerda para Vidiagra, rebateu Fagner, sobrou em condição, caiu Jorge, entrou na área, bateu para o gol, gol! Gol do Cruzeiro, 11 minutos de partida. Se der espaço para jogador que tem qualidade, é um abraço. Caio Jorge entrou na área pela direita, bateu cruzada a bola. O Antony Sobodiola foi no canto direito do goleiro do Internacional. E assim, o Cruzeiro comemora o primeiro gol no Beira-Rio, numa falha colorada. Agora 11 minutos. Minutos e meio de partida, 1 para o Cruzeiro, 0 para o Internacional. A história do gol antes aqui no Beira-Rio, conta Leonardo Mol.
4: Não se pode bobear com um centroavante deste calibre. Ele perdeu a primeira e não desperdiçou a segunda. Um bate-rebate e a bola nas costas de Maripã. Caio Jorge colocou velocidade, venceu o zagueiro chileno e na cara de Antony finaliza no canto esquerdo e abre o placar. Cruzeiro 1, Inter 0, Guimarães.
3: A verdade é que esse lado esquerdo aqui do Inter está bobeando desde o início do jogo. Luiz Felipe já tinha falhado, agora o Maripã numa falha, não digo dele, né? Porque ele é um zagueiro que se sabe não tem essa recuperação mais estrutural, permitindo ao Caio Jorge conseguir pegar essa bola nas costas do zagueiro do Inter. Tava fácil pro Cruzeiro aqui, o Inter pressiona bem lá na frente, mas atrás não marca bem. O Cruzeiro abre o marcador porque tem bons jogadores. Qualidade ainda faz a diferença, independente de estilo de jogo, de proposta, reativo, propositivo, sei lá o quê. Ainda que define é bom jogador, porque o Caio Jorge é bom demais. 1-0 Cruzeiro aqui no Beira-Rio, Boff.
1: Caio Jorge, 27 jogos, seu 13º gol com a camisa do Cruzeiro. O Cruzeiro pega o elevador da 13ª colocação, vai ao 7º lugar com 27 pontos. O Inter estaciona na 14ª colocação com 21.
0: 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Tá falando baixo esse bofe, hein? Vai estar em todas, rapaz. Impressionante.
3: Esse cara, olha.
0: Vai longe, vai longe. Bora só para no meio. Prepara-se para bater na bola. Falta ali o Gerson perto do círculo central do gramado. Deixou a bola para Fabrício Bruno. Fabrício Bruno é o rei da autoconfiança, hein? Pé direito na bola, meteu pelo lado esquerdo. Bola para Jonathan Jesus. Girou lá pela esquerda. Ainda Jonathan Jesus. Apertou Carboneiro, entrou por lá o toque, a bola saiu para a lateral para o Internacional. Félix Torres imediatamente cobrou, tentou para Alejandro, Cruzeiro tira, alivia Vidiagra, a bola vem no centro do campo. Matheus Henrique tocou na bola, vem com ela para a lateral do gramado, bola na ponta direita, Matheus Pereira para o cruzamento, a bola explodiu no Bernabé, linha de fundo, escanteio. Agora sim, Neuzines Bach acertou, escanteio Cruzeiro, placar de 1-0 para o time mineiro no Beira-Rio, Leonardo Mou.
4: Nos pés do lateral Fagner pela direita, o Bernabé consegue o bloqueio, tenta mandar a bola para a lateral, não chega a tempo, escanteio para o Cruzeiro, Matheus Pereira na bola.
0: Vem para a bola, Matheus Pereira perto dele, Fagner por ali. A bola para Fagner, vem para a linha de fundo, cruzou a bola para o bico da área, pelo lado esquerdo, dominou, tentou, Matheus Henrique, explodiu a bola em cima do Bruno Gomes, ela sai para a lateral, jogada ensaiada do Cruzeiro. O fato é que o Matheus Henrique estava ali livre no bico da grande área, Mol.
4: E o Internacional não soube encontrar essa jogada trabalhada. Matheus Henrique tenta com o pé esquerdo de fora da área. O Félix Torres bloqueia, lateral já batido.
0: Cobrado lateral, bola desviada para a traça. Cortou bem a defesa do Inter. Ela para no contra-golpe. Bola para Carboneiro. Rompeu a metade do gramado. Encarou Wagner na pé. Carboneiro. Ah! Demorou 2 horas para tocar a bola. Demorou 2 horas e meia para tocar a bola. É verdade que sofreu uma falta. Arrumou cartão amarelo para o jogador do Cruzeiro. Mas ele poderia ter passado, hein, Sonda?
2: Poderia ter dado assistência ao Alejandro, que começou essa jogada e esse contra-ataque fulminante. E tem um detalhe, viu, Daniel? Foi uma falta bem cavadinha do Carboneiro, porque o Gerson encosta, ele cai, toma o cartão amarelo, camisa 8 do Cruzeiro. Tem uma boa falta o Inter, mas melhor que a falta era o contra-ataque desenhado para o empate colorado.
0: Vamos chegando a 16 minutos de partida, primeiro tempo no Beira-Rio. 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É falta para cobrar a equipe do Internacional, Bernabé com o pé esquerdo, Carboneiro com o pé direito. Vai ficar só para ele ali, hein? Vai ficar na boa, pelo jeito, não. Bernabé aproxima-se da bola. Vai tomando distância, o Bruno Gomes chega por ali. Carboneiro cola na bola também, indicando que vai bater. Toma distância maior, porém, de lado para a bola, o Bernabé. É falta pela meia-direita, Carboneiro bateu rasteiro. E a bola fica firme para o Otávio defender. O que, que ele quis fazer aí, ô Samba?
2: É, Daniel. 3 zagueiros, um deles o Maripã, muito alto na área do Cruzeiro, e o Carboneiro, uma boa ideia, mas um chute fraco na mão do goleiro Otávio, perde uma boa chance o Inter.
0: E o Cruzeiro vem com a bola no chão de novo, e é perigoso, uma barbaridade, arranca pelo meio o time do Cruzeiro, o passe feito pelo lado esquerdo, tentou correr por lá, o Gerson, a bola sobrou no meio de campo, recorre Bernabé, tenta o passe no comando, Fabrício Bruno tirou errado. Bola para o Carboneiro, pela esquerda, entrou por trás o Fagner, falta, o árbitro parou, marcou, sem não, hein? Acho que o banco do Cruzeiro acertou em reclamar, mas você está mais perto do lance aí, o Fagner toma cartão amarelo e aí o Sonda.
2: Olha, Daniel, eu tive a mesma sensação do lance com o Gerson, que o Carboneiro sentiu o contato, deu uma valorizada, mas ele consegue dessa forma mais um cartão para o time do Cruzeiro. Agora para o Fagner, camisa 23, ele fez a falta, não foi aquela falta tão clara assim para o cartão amarelo, mas o Flávio manteve o seu critério, deu o segundo cartão para a equipe do Cruzeiro, falta pelo lado esquerdo Vamos ver se o Carboneiro coloca na área dessa vez.
0: Ah, foi um toquinho por baixo, né, Guimarães? Foi falta.
3: Fagner, né, cara? Fagner não vai na bola, né?
0: Não, quem me dera ser o peixe.
3: Exatamente.
0: Vem para a bola para fazer a cobrança, o time do Internacional pela meia esquerda.
3: Ele sempre comete deslizes.
0: É. Pronto para bater na bola, prepara-se o Internacional perto dela, Bernabé. Agora quem está de lado para a bola é Carboneiro. É falta pela meia esquerda, 18 e meio de partida, são 3, formando a barreira. Aqui Beira Rio, Cruzeiro 1-0. 1 para o Cruzeiro, 0 para o Internacional. Vem para a bola, Carboneiro jogou lá. Ah, tá de brincadeira comigo. Tocou a bola na mão do goleiro. Ah, que coisa. 45 dias treinando para ver isso aí, rapaz.
5: Vaias.
0: Ah, meu Deus do céu. Oh, sonda.
2: E o Alejandro abriu os braços, viu, Daniel? Como quem diz, pô, cara, dava para fazer melhor, né? O Carboneiro tenta tirar o peso da bola para fazer o cruzamento, mas aí manda na mão do goleiro Otávio, com os zagueiros do Inter na área, o centroavante, todo mundo. A bola vai direto no goleiro do Cruzeiro, 1-0 para a equipe Celeste.
0: Alívio rápido para dores musculares e cansaço nas pernas. Calma, dor, contra dores também, Carboneiro. Botou o Bernabé na área, girou, bateu pro gol, explodiu em cima do Fabrício Bruno. Linha de fundo, escanteio para o Internacional. Carboneiro vem para botar a bola na área, sonda.
2: É como o Inter cria as suas chances, Daniel. Em velocidade, o contra-ataque, Carboneiro para Bernabé, o chute pega em Fabrício Bruno, escanteio. Alejandro chama o torcedor.
0: Ó o Maripan lá, hein? Ó o Maripan lá dentro da pequena área. Carboneiro, cobra rasteiro, bola para Bernabé. Carboneiro chuta em cima da marcação. Cara, tem horas que tu tem que fazer uma prova, cara. Tu tem que fazer um teste de QI no futebol. Mas tem umas coisas que não dá para entender. O Internacional contratou um zagueiro de 3,48 metros. E aí o Inter cobra o escanteio rasteiro. Ô, Guimarães.
3: É, mas também tem uma coisa do Carboneiro. O Carboneiro tá naquele modo... qualquer jeito, entendeu? É, tinha uma música da Kátia, de qualquer jeito, tu lembra?
0: Ah, Kátia? Das antigas. Nossa, mas tinha.
3: Então, o Carboneiro tá no modo de qualquer jeito, cara. É, na falta cobrada, aquela falta de chutinho fraco, agora...
0: agora, ó. Ele vem pro fundo, cruzou, bateu na zaga, Bernabé levantou. A bola cruza a extensão da grande área. Lá pelo outro lado pega a bola, Félix Torres. Botou para Bruno Gomes na área, bem pro fundo. Ouviu o toque do Jonathan, zagueiro. Ela vai pela linha de fundo. Escanteio. Bandeirantes informando. Pop!
1: São Paulo abre o placar. Arthur marca. Com esse resultado, São Paulo pula para a sétima colocação e empurra o Cruzeiro para o oitavo lugar.
0: Vem para a bola, o Inter na cobrança do meio escanteio. Bruno Gomes aí, né, sonda?
2: Isso.
0: Levantamento, bola viajou para o interior da área. Acabou cortando o time do Cruzeiro. Ela para no meio para Fidiagra. Pé direito na bola, jogou alta para o interior da área. Quem tirou foi Caio Jorge. A bola vem pela esquerda para Bernabé. Ao lado da área, fez o levantamento. Bola forte demais. Ela cruza a extensão da grande área. Lá pelo outro lado, pega para Vitinho para o Internacional na ponta direita. Recua a bola na boa para Carboneiro, devolve para Vitinho, põe a traça para Bruno Gomes e domina o Internacional no campo de frente. Caindo bola para Vidiagra, ao receber de mercado, ele abre no lado esquerdo para Maripan. Maripan na meia para Bernabé, tentou para Luiz Felipe, a bola foi pela linha lateral. 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Vamos conferir os números no mundo da bola. 22 minutos. É o primeiro tempo do Beira-Rio, rodada número 19 do Campeonato Brasileiro. O placar Bandeirante está marcando 0 para o Internacional, 1 para o Cruzeiro. Off.
1: Mais cedo pela Série B, o CRB venceu o Ceará por 1-0 e o Operário venceu a Ponte Preta por 3-2. Bola rolando o segundo tempo de Goiás 0, Sport 1 e também Náutico 0, Londrina também 0.
0: Muito legal contar com você, muito legal contar com a sua audiência. Tamo junto, hein? Alô, galera do YouTube. Vai botando o palpite do jogo aí, pessoal que tá participando com a gente. Você que está nos ouvindo pela rádio Chamamento FM de Campinas do Sul, Difusora de Bento Gonçalves, Rede Mania, Itaquim, Membuí de Santa Maria, Cidade de Vacaria, Odisseia FM, Serafina Correia, Interativa FM de Uruguaiana. Alô, rádio Uirapuru de Passo Fundo. Uirapuru de Passo Fundo, uma das rádios mais tradicionais do Rio Grande do Sul, conosco na Rede Band Satisuba. A partir de hoje, a falta ao lado da grande área, bola para o Internacional, movimentada pelo Maripan para Antony para Mercado recolhe na risca da grande área, toca a bola para Maripan. Caio Jorge acompanha Maripan, recua para na marca, penabra fica da boa para Antony para Maripan pelo lado esquerdo, para a bola, ninguém, esse é o detalhe, ninguém se apresenta para o jogo, ele parou, abriu os braços, tá, e aí, eu vou ficar aqui com a bola, alguém vai chegar? Chegou Bruno Gomes, tocou no outro lado para Félix Torres, tentou para Carboneiro, Vitinho pegou a bola, arrancou pelo meio, grande bola do Vitinho, passou pelo Siristerra, abriu na esquerda, Luiz Felipe cruzou, bateu de primeira, Bernabei! Chega junto à zaga, desvia na risca da pequena área, escanteio, Sonda!
2: E aplaudiu o Pezolano, Daniel, porque o Bernabei parecia um centroavante. Luiz Felipe foi na linha de fundo, fez o cruzamento, Bernabei chegou dividindo com Fabrício Bruno, escanteio, Carboneiro cobra.
0: Carboneiro cobrou, bola na área, corta a zaga, ela vem para Bernabé, ele mata no peito, cruza, bate na marcação, bateu no Matheus Pereira, sobrou para Luiz Felipe, meteu a bola na área, pulou lá o Gabriel Corras, não alcança, a bola sobra na ponta direita, é o Internacional que aperta, dominando a bola, Bruno Gomes levou na ponta direita, vem para o fundo, cruzou, Otávio soltou, tá pintando o gol, Alejandro bateu, bate a bola da zaga, Otávio, hein? Chuta que entrega, falhou o goleiro e quase o Internacional chegou lá, Leonardo Sonda.
2: E é de deixar o torcedor maluco o gol que perdeu o Alejandro depois da entregada do goleiro Otávio. O Jonathan Jesus fez o corte, Bruno Gomes do escanteio.
0: Cobrança do escanteio, bola em curva, tá lá dentro, corta a zaga, tá saindo pela linha lateral, arremesso pro time do Internacional, Daniel. Cobrado pela direita, 25 minutos e 20, antes o ataque, bola na ponta direita, sobrou para Félix Torres, cruzou de pé esquerdo, a zaga bateu para trás, entrou rasgando Fabrício Bruno, mas está marcado o impedimento, diga Mol.
2: O Daniel, só para descrever o lance para quem estava no rádio, tá? Porque foi realmente inacreditável o cruzamento do Bruno Gomes. O Otávio sai do gol e toca na bola e deixa ela no pé do Alejandro, sem goleiro, fazer o gol de empate do Internacional. O Alejandro parece que deu uma relaxada, como quem diz, ah, o gol tá feito. E aí ele vai para fazer o chute, chega o Jonathan Jesus e faz o corte. Então dormiu ali o Alejandro, poderia ter finalizado antes, perdeu a chance do empate aqui no Beira-Rio.
0: Olha, eu vou fazer esse treinamento do Alejandro, ele deu uma afinada depois daquela foto ali, que é um troço impressionante.
3: É, impressionante, é verdade, deu uma afinada, só falta encher o pé, né? O problema é o seguinte, ô Sonda, o Alejandro deu uma relaxada na hora de finalizar, antes o Carboneiro tinha dado uma relaxada, aí no outro lance o Luiz Felipe deu uma relaxada na marcação, tá muito relaxada a coisa, né? Quando tem que ser um pouquinho mais esticado essa corda também. Se a bola tá para se definir, tu tá perdendo o jogo, tu vai pra seriedade, tu vai pra consciência e vai pro lance sem erro. Esse é o problema do Inter.
0: Bola pela esquerda, olha o levantamento, bola do Gogas. Antony saiu, parou no meio do caminho. Ela cruza a extensão da área, vem na ponta direita para Fagner, recua no bico da grande área. Bola para Matheus Pereira, dominou, girou, entrou bem o time colorado. Aparece no lance por ali, Vidiagra. Leva pela esquerda, em frente ao banco de reservas do Internacional. Entrou, Fagner deu uma bolada no Vidiagra e assim está ganhando o lateral a equipe do Cruzeiro. 27 de partida, 27 de jogo. 0 para o Inter, 1 para o Cruzeiro, rodada número 19 do Campeonato Brasileiro. O Matheus só me tirou a dúvida. Matheus Cunha, ele estava perdendo na hierarquia para esse Otávio aí.
2: Sim.
0: Meu Deus, os caras, o Otávio, esse aí eu vou te contar.
3: É considerado uma promessa de seleção de base, o Otávio.
0: Assim como... Mas no jogo hoje tá um horror, hein? Deu duas entregadas, o Internacional poderia inclusive estar ganhando o jogo por duas falhas dele.
3: Se tu for ver aquelas seleções que os caras fazem na rede social, seleção brasileira para 2030, tá o Otávio nas seleções.
0: Falou Carlos Guimarães para Sindicato Bancários, diga sim para quem defende você. Internacional no ataque, bola do Bruno Gomes, ligou para a meia-lua da grande área. Alejandro para Vitinho, dentro da área, bateu para o bem, segura firme o goleiro Otávio. O Bandeirante está informando, chega junto aí o Pop.
1: Gol do Flamengo na Arena Condá, Pedro marca, por enquanto 1-0 Flamengo, Pedro com artilharia. 11 gols marcados junto com Kevin Viveiros, do Atlético Paranaense.
0: 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Bola de Gerson, recua a bola, sobra atrás para Matheus Henrique, prendeu no meio dos zagueiros, dominou a bola pelo lado esquerdo, vai bater a bola para o outro lado, Jonathan Jesus na lateral do gramado, Altezinho de cabeça, nossa senhora, entrou meio atrapalhado por ali para cortar a bola, mas cortou de qualquer maneira. O time colorado entrou por lá, o Vitinho jogou a bola para frente, o Inter tentou atacar e a falta marcada, é bola para o time do Cruzeiro. 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Vamos conferir os números no mundo da bola. É o Campeonato Brasileiro, rodada 19 da competição. Vamos chegando a 30 minutos de partida. O Cruzeiro vem para o ataque. Bola sobrou para Caio Jorge. Pintou meia direita, pé esquerdo. Bateu para fora, alta bola. 29:40 do primeiro tempo. No Beira Rio. O placar Bandeirante está marcando 0 para o Inter, 1 para o Cruzeiro. Alô, Leonardo Boff.
1: O Flamengo está cada vez mais próximo de contratar Thiago Almada. O meio argentino gostou do projeto apresentado pelo clube rubro-negro e o negócio andou. O negócio deve ser acima dos 20 milhões de euros, mas não ultrapassar o total dos 28 milhões.
0: Vem o Internacional, Bernabei para Carboneiro na área, se encolou, o Cruzeiro cortou, bola para Bernabei, bateu para o Gomes, explodiu em cima do Gerson na meia-lua da grande área. 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Bola para o meio, fica para Bernabé, ele abre o jogo do meio para o lado esquerdo. Luiz Felipe para o levantamento, pé canhoto na borda, fez uma curva e fica lá para o outro lado, onde o Rojas espera a bola sair pela linha lateral. Carlos Guimarães, já com 31 de jogo, vamos falar de Maripã e Luiz Felipe, ô Guimarães.
3: Ô Daniel, acho que o menino tá um pouquinho assustado, tá? É, ele tá precipitando o cruzamento, precipitando jogada. Não vou condenar, o primeiro jogo dele. É, tem ali uma missão complicada, porque eu acho que o Gabriel Peck, que cai por ali, bom jogador. Além de no apoio ter um jogador super experiente e que mete medo, que é o Fagner, a gente sabe disso. Então, eu não vou julgar o menino por essa atuação. A questão é como um todo. O Inter se programa para jogar em transição, mas o Cruzeiro não dá essa bola para o Inter, né? E nem fica com a bola. Aí gera espaço como esse agora que o Fagner vai aproveitar.
0: Matheus Pereira pelo meio. Tocou a bola para o Fagner na lateral do gramado, devolveu para Matheus Pereira, tocou para Fagner, Fagner tentou para Matheus Pereira na ponta, entrou por ali o Maripã, fez um movimento que eu achei que ele tinha sentido alguma coisa ali, mas não, ele explodiu a bola do Gabriel Peck, ganha lateral para o Internacional pelo lado esquerdo. Alô Maurício Muniz, Alagoas, cara, ele tá ouvindo o futebol da Bandeirantes, ele é torcedor do Cruzeiro. A equipe do Internacional tenta ali pelo meio com uma falta fazer a cobrança imediatamente. Fidiagra, cartão amarelo, tá certo o árbitro. Cartão amarelo certo para o Matheus Pereira, bloqueou a cobrança de falta. O Internacional vem com ela. Carboneiro abriu na esquerda. Luiz Felipe levanta a bola na área para o Botafio segurar. E o cartão amarelo, Matheus Pereira, Leonardo Mol.
5: Porque impediu o Rodrigo Fidiagra de fazer a cobrança de falta, amarelado camisa 10 do Cruzeiro.
0: Tem o Internacional para ataque de novo. Bola pela meia direita, caindo para Carboneiro. Recorre Carboneiro, trabalha para o Alejandro. Alejandro balança o corpo ainda para o Alejandro. Aí, rapaz, aí o pneu não era pneu de chuva. Ele patinou, levou a pior, ficou no chão. O Cruzeiro partiu, entrou. Vidiagra pintou bem ali o pé que veio para trás. Trabalhou no meio. Bola sobrou para Bruno Gomes. Conduziu do pro lado esquerdo, deixou para Luiz Felipe. Entrou, Fagner bateu, a bola do Luiz Felipe foi pela linha lateral. Arremesso que vai cobrar o Cruzeiro pela direita no campo de frente. Pesolano meio que chamou a atenção do Luiz Felipe por ali, hein, na passada, o Mol.
4: É, tá dando uma orientação, pedindo mais atenção ao lateral esquerdo, que hoje recebe a oportunidade na vaga do Matheus Bahia.
0: Vem para ataque o Cruzeiro, bola para Caio Jorge, perigosíssimo, tocou para o pé, que também é perigoso, entrou na área pela direita, corta bem o time colorado, porém a bola voltou no desvio de bola ali do Luiz Felipe para Fagner, Fagner para Matheus Henrique, recua a bola para Jonathan Jesus, esse distribui a bola no círculo central para Gerson, Gerson para Fabrício Bruno, Cruzeiro está todo no ataque, bola de Caio Jorge, lateral do gramado para Fabrício Bruno, sobrou a bola do Caio Jorge, dominou, girou e aí o Bernabé vai tomar o cartão amarelo que pegou o Caio Jorge pela camiseta, amarelo justo, aí o bom!
4: É uma dividida que teve muitos capítulos consecutivos, o árbitro não gostou, parou o jogo, deu a falta, cartão amarelo para Bernabé, amarelado número 26.
0: 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Gerson solto pelo meio, distribui bola para Matheus Pereira. Trabalhou na meia esquerda para Siristeca, foi pro chão, não vi nada, pegou Internacional, a bola ficou pro Carboneiro, recuou, Félix Torres tirou, saiu da bola, Bruno Gomes não deu para Raul Vitinho, pega a bola do Cruzeiro e vem com ela pelo meio, abertura de jogada para Fagner, no meio do campo, bem na faixa central do gramado, ele toca a bola para Matheus Henrique para Gerson, para Matheus Pereira, tentou Gerson, bateu no Félix Torres, vem para o passe pelo lado esquerdo, arrancou por não Rojas, tentou tocar na volta, ele puxou pela camiseta o Vitinho. Aí o critério tem que ser o mesmo, né? O Bernabé tomou falta por isso. Não é porque um atacou e o outro se defendeu, né, Omol?
4: Pois é, a falta foi marcada em cima do Vitinho, mas essa desconcentração do Internacional foi um estopim para Paulo Pezzolano. Jogadores reservas já no aquecimento, com Fabrício Prado, de apenas 16 anos, também aquecendo.
0: 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Já já eu quero ouvir o Carlos Guimarães para a Cindy Bancários, em para o ataque o Cruzeiro. Caio Jorge deixou a bola no meio para a Siristeca, entra bem no corte, Félix Torres arrancou, Internacional, Bernabé, boa bola da esquerda para a direita, Carboneiro enfiou na área para Alejandro, quarto time do Cruzeiro, vem no lance, Fabrício Bruno e desarma. O Guimarães em nome de Cindy Bancários. 36 de jogo no primeiro tempo, 0 para o Inter, 1 para o Cruzeiro.
3: Essa é uma formação para o Inter ser reativo, só que o Cruzeiro não está deixando o Inter ser reativo. Primeiro, ele não se joga todo para frente de forma irresponsável, sempre tem uma cobertura e os zagueiros não jogam em linha tão alta assim, dificultando aquela transição que o Inter sabe fazer com velocidade com o Carboneiro e com o Bernabé. E segundo, porque quando o Inter teve chance de matar, de novo não matou. O Alejandro perde um dos gols mais feitos do campeonato. Então isso aí conta, né? Conta bastante. É um jogo que o Inter não está conseguindo encaixar, Daniel. Uma atuação individual assim bem ruim, especialmente no setor que não produz do Inter, que é o meio de campo. Não adianta se programar para ser reativo se o outro time neutraliza isso. E o Inter foi neutralizado no seu estilo nesse primeiro tempo.
0: 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Muito obrigado ao narrador César Costa, tá ligado na Bandeirantes. Narrador de Copa do Mundo, outro nível. Valeu, garoto. Tá indo pro Lami, tá ouvindo a Rádio Bandeirantes. Tô Te mandar isso aqui, meu parceiro, tá ligado sempre com a gente. Bola recuada da sobra no interior da área para o goleiro Otávio bater a pé direito da bola, chocou na frente, entrou, Maripan cortou, subiu, desceu a bola, voltou para Vidiagra. Ela caiu, ficou no meio para Matheus Pereira, ele foi travado e a falta à frente do círculo central, aí o bom.
4: Falta marcada na linha intermediária, no círculo do meio de campo. Depois da disputa com o Bruno Gomes do Matheus Pereira, falta já cobrada pelo Cruzeiro.
0: Obrigado a você que está marcando presença também na nossa live, arroba Esporte Band RS. Vamos crescendo também aqui na audiência. O Lázaro Soares, o Eduardo de Oliveira Daniel. César, o Gabriel Borba, o Reinaldo Chaves, galera que está conosco, o Maurício Muniz, que eu mandei um abraço, ele é cruzeirense. Tá em Alagoas, curtindo a Rádio Bandeirantes através do YouTube, chamou, falou, sondar.
2: O clima deu uma esquentada aqui no campo.
0: Vai falar do Pezzolano?
2: Não, tem os dois bancos já estão ali há pelo menos um ou dois minutos se xingando agora, os jogadores reservas do Inter levantam, então tá uma confusão ali entre os reservados. O Bruno Henrique é um dos jogadores mais exaltados e os jogadores do Cruzeiro, na verdade, reclamam principalmente no lance do Matheus Henrique. O Bernabé teria deixado o cotovelo no meio-campista do Cruzeiro. Muita reclamação sem a revisão do VAR. É isso que reclamam os jogadores da equipe do Cruzeiro.
0: Daniel, estamos de volta ao futebol brasileiro.
4: E um lance um tanto quanto polêmico, tá? Porque o Matheus Pereira saiu de uma forma abrupta depois do Bernabé ter falado alguma coisa para ele. É um lance até que chama atenção, porque ele vai em direção ao árbitro, relata o que o Bernabé teria dito a ele, e agora é um lance que será analisado, mas algo polêmico.
0: Olha aí, ele está chegando o Bernabé, hein? Ele está chegando, não, ele foi ali chegar já, verdade, para orientar a formação da barreira. Eu achei que ele ia dizer alguma coisa para o Bernabé, hein?
3: Tem uma outra coisa também que o futebol brasileiro se diferencia de Copa do Mundo, além de todas as outras. Os árbitros aqui não têm pulso, né? Não tem pulso ali, é briga do banco, resolve rapidinho. Manda uns três pra rua de cada lado, acabou. Tem que ter pulso às vezes.
0: Mas também a gente viu alguns em Copa do Mundo que deixaram fazer o que quisessem.
3: É verdade. Mas o futebol brasileiro é mais.
0: Com certeza.
3: Que na Copa do Mundo são alguns, no futebol brasileiro são todos.
0: Falta para o time do Cruzeiro, o Bandeirantes está informando, vem nessa aí o Pof.
1: E o Flamengo ampliou, Rafael Thierry marcou contra ele mesmo, jogador que já atuou pelo Grêmio, marca contra Flamengo 2, Chapecoense 0.
0: Bom, o árbitro agora autoriza a cobrança de falta para o time do Cruzeiro, Flávio Rodrigues de Souza. Ajeita, bora Matheus Pereira, 40 minutos e meio, a baia come solta pela demora, o Pezzolano aponta para o cronômetro, vem para a bola para cobrar a falta, o time do Cruzeiro, Matheus Pereira jogou a bola na entrada da área, o desafio corre do pé, que ela vem firme para o goleiro Bantoni. E já com as mãos ele joga a bola no centro do gramado para Bernabé. Tentou o toque de cabeça, Alejandro voltou para Bernabé no centro do campo. Meteu volta para Vitinho, Vitinho para Carbonero no pico da área. Corta a zaga, tira por não Gabriel Rojas. Félix Torres toca na bola, ela vai para fora do campo e é lateral. 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Brasileirão 2026, vem comigo. Vamos conferir os números no mundo da bola. 41 minutos e meio do primeiro tempo no Beira-Rio, rodada 19 do Campeonato Brasileiro. O placar Bandeirante está marcando o Inter 0-1 para o Cruzeiro, gol de Caio Jorge. E aí, o Pop?
1: 40 minutos também para Chapecoense 0, Flamengo 2, São Paulo 1, Atlético Paranaense 0. Mais cedo, o Palmeiras venceu o Coritiba pelo placar de 3-1. Com esses resultados, o Internacional permanece na 14ª colocação, com 21 pontos.
0: Vamos nessa, a bola rola e rola legal no futebol Bandeirantes. É falta para o Internacional pela direita, cobrança de pé direito para o meio da área. Maripa toca na bola, ela vai para fora. Linha de fundo é tiro de meta e aí o som da...
2: É o grandalhão do Internacional, cruzamento do Bruno Gomes, ele subiu meio desajeitado, meio desequilibrado, o zagueiro do Inter colocou sem direção, a bola saiu Tiro de meta cobra o Otávio, vaiado goleiro do Cruzeiro, sem pressa, vence por 1 a 0 a Raposa.
0: Ah, ó, o Flávio deixa fazer o que quer, né? E a torcida vai com razão. O Cruzeiro tá matando o tempo, tá fazendo a dele, é verdade, né? Se é contra, reclama, quando é a favor, gosta. Mas o árbitro tem que evitar o antijogo.
3: Mas é que nem na Copa, tem contagem, né, cara? Parar com esse lance que no futebol brasileiro a gente perde muito tempo sem jogo aqui. Ah,
0: é um futebol que adora o antijogo,
3: adora,
0: né?
3: Adora parar jogo. Ah.
0: Vem pelo lado esquerdo, Internacional para o Luiz Felipe. Ela é boa para a Bernabé. Melo Adara para Leandro, para o lado, Vitinho na direita, bateu para o meio. Explodiu a bola na zaga. Ela fica na boa para Carboneiro. Carboneiro recolhe, fez a finta, bico da área, vem pela meia, bateu de pé esquerdo, ao desvio, o toque na trave, Luiz Felipe na trave. Já está no lado do ataque do Internacional, dá o teu recado aí, Osonda.
2: Olha, Luiz Felipe, torce para que esteja realmente impedido, porque é um gol inacreditável, mais uma vez perdido pelo Inter. Depois de uma boa jogada, o Carboneiro esticou demais o passe para o Vitinho. Na sequência, ele bateu com a perna esquerda, desvio, e ela se apresenta para o Luiz Felipe, com o goleiro Otávio quase caído já no lance, e ele bateu na trave. A boa jogada, o Carboneiro esticou demais o passe para o Vitinho. Na sequência, ele bateu com a perna esquerda, desvio, e ela se apresenta para o Luiz Felipe, com o goleiro Otávio.

0: possível ver alguns torcedores aqui no setor da Guarda Popular fazendo duras críticas, falando de uma forma bastante assintosa com esses atletas, Alan Patrick, Bruno Henrique, Paulinho, Juninho, Vitor Gabriel, mas já uma pressão da torcida em relação aos jogadores que estão no aquecimento.
1: Daqui a pouquinho tem Luiz Henrique Benfica, ele vem para comandar o intervalo Bandeirantes, com as emissoras que integram a rede Band Satisul, e a partir de hoje o que muito nos orgulha, a presença da rádio Uirapuru em Passo Fundo. Vem a bola pela meia direita, arranca o Internacional, bico da área, caindo para a ponta, a bola do Carboneiro, vem para o fundo, girou, cruzou para a taça, tira Gerson de pé esquerdo, cai bola para Matheus Pereira pela esquerda e chove chuva, chove sem parar, a bola enfiada para Ciristec. E Maripã ficou no caminho, bola sobrou para Caio Jorge, meia esquerda, dominou, voleou, levou, bateu no bico da área para Ciristerra, Ciristerra leva para pelo lado esquerdo, bico da área, trabalha com Matheus Pereira na área para Caio Jorge, dominou, bateu pelo lado esquerdo, vem com Gerson, voltou para Caio no bico da área, recua a bola para Gabriel Corrêa pela esquerda, trabalha no centro com Matheus Henrique pela meia esquerda, derruta para o meio, Matheus Pereira botou na meia lua da área, quarta de pé direito do Siripe, a bola vai sobrar na boa para o goleiro Otávio lá no meio de campo, 45 minutos e 40, primeiro tempo 0 para o Inter, 1 para o Cruzeiro, lembrando que no final do jogo tem a escolha do craque Trilegal, é um golaço para mudar de vida, é prêmio toda semana e você ainda 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
2: Mais 5 de acréscimo, vamos a 50.
1: 50 minutos. Então o Luiz Henrique Benfica vai esperar um pouquinho mais para comandar o intervalo Bandeirantes dentro de 4 minutos. São 46 e 13 de partida. 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Sobra para o Cruzeiro, a bola pela esquerda, Ciristerra bateu para o Cocas, sobrou no meio, a bola trabalhada pelo Caio Jorge, Matheus Pereira abriu na ponta para Fagner, chutou, bateu no Luiz Felipe, voltou para o fundo, Fagner cruzou, Gerson cabeceou, bola viva na área, quem chega, Luiz Felipe, ele corta de pé esquerdo, despeja para o lado do círculo central, trombou por lá para pegar, opa, opa, Flávio, o Flávio, Flávio Rodrigues de Souza, ele demorou para marcar e quando chegou deu cartão amarelo para o zagueiro do Cruzeiro, mas é no grilo, velho, se o cara não grita ele não dá falta, que foi pro Internacional, hein, Sonda?
2: A falta aconteceu, viu, Daniel, do Jonathan em cima do Carboneiro, porque o zagueiro do Cruzeiro chuta, o Carboneiro ganha a frente da jogada e a falta aconteceu. O Flávio não iria apitar em um primeiro momento, foi avisado por algum dos auxiliares, a falta está marcada e o cartão amarelo para o zagueiro 34 do Cruzeiro. Os jogadores do Inter reclamam, pedem um cartão vermelho, porque era o último zagueiro, embora a distância para o gol fosse ainda muito grande, Guimarães.
3: Não tem, Sonda, claro e manifesta a situação de gol, é amarelo, tá? Agora vou dar o nome do auxiliar que gritou para o Flávio apitar. O primeiro nome do auxiliar é Gabriel, o segundo é Mercado. Foi o Mercado que gritou no olho.
1: Marcou no grito a falta, cara.
3: Marcou impressionante. No grito do Mercado.
1: É por isso que o Wilton Pereira Sampaio vai para a Copa, que todo mundo reclama e ele fica. Hã? É incrível. Vai para a cobrança de falta, o time do Internacional, 48 minutos e 20. Já tem o Benfica para comandar o intervalo Bandeirantes. Vem para bater na bola, é a equipe colorada e o torcedor está na expectativa, quem sabe no último respiro do primeiro tempo, Bernabé na bola, ou então Bruno Gomes, é falta pela meia esquerda, é quase que no centro, é quase que frontal, vem para a bola, Bernabé jogou, Félix Torres cabeceou para o meio da área, Otávio ficou, a zaga cortou, bate a bola nas costas do Carboneiro, ele leva para o fundo, gira, bate a bola no Fagner, por último no Carboneiro, linha de fundo e atiro de meta aos 49 minutos de partida. Este é o futebol Bandeirantes. Primeiro tempo de jogo.

0: Já já tem o Benfica, e o Benfica vem para comandar com aquele pique que só ele tem, o intervalo Bandeirantes, e também presente através da rede Band Satisul Rádio, o Irapuru de Passo Fundo, mais uma vez abraçando ao Jerônimo Fragomeni, diretor da rádio, a gerente geral da rádio, Aieda Almeida, muito obrigado pela parceria. Vocês não têm noção da satisfação que era contar com a rádio Uirapuru de Passo Fundo na rede Band Satisul, uma das emissoras mais tradicionais do nosso estado. Vem a bola pela esquerda, bate na bola, corta Luiz Felipe, ela vai pela linha lateral, quase 50 de jogo. 3, 2, 1, 50 de partida. E o Flávio vai apontar o centro do campo. Aponta o meio do campo e termina o primeiro tempo. Vaias no Beira-Rio, hein? Mais vaias do que aplausos, hein, gente? É isso?
1: Praticamente apenas vaias, tá, Daniel?
0: Eu ouvi poucos aplausos aqui,
1: uma
0: hein?
1: Uma proporção de 90 a 10, uma insatisfação muito grande do torcedor do Beira-Rio nessa derrota parcial do Internacional contra o Cruzeiro.
0: E aí, Sondá?
2: Mesma sensação, viu, Daniel? Muitas vaias, até houve uma atualização de público, ou mais de 11 mil pessoas dentro do estádio Beira-Rio, mas muitas vaias por conta dessa derrota parcial 1-0 Cruzeiro aqui no Beira-Rio.
0: Bom, então é o seguinte, eu tô passando a bola pro Luiz Henrique Benfica, ele vem para comandar o intervalo Bandeirantes, eu volto daqui a pouquinho porque agora eu vou ficar te ouvindo, Benfica.
3: Beleza, então, Daniel Oliveira aqui na ROU, olha só a saída dos jogadores, Boff.
4: Carboneiro.
5: Da frente que mais apareceu no jogo, mas ainda assim não foi o suficiente. O que não deu certo nesse primeiro tempo, que precisa melhorar para o Inter conquistar o resultado?
6: Después del gol mejoramos un poco, creo que fuimos un poco más al frente, pusimos un poco más de intensidad, con eso no va a ser suficiente, tenemos que dar un poco más, esperemos hablar ahora y tratar de mejorar para el segundo tiempo.
4: Perfecto.
7: Daí o Carboneiro falou depois dessa derrota parcial do Internacional para o Cruzeiro pelo placar de 1-0.
3: Recomendando mais intensidade para os jogadores do Internacional, palavra do atacante Carboneiro, atacante colorado Daniel Oliveira, narrou o primeiro tempo da volta do Internacional ao Campeonato Brasileiro. É o Caio Jorge falando
7: Caio
3: ali.
7: Caio Jorge,
3: né?
7: Vamos lá.
8: A gente está fazendo um bom primeiro tempo, acho que dá para a gente ficar com um pouco mais com a posse de bola se a gente quiser fazer mais gols. E tá claro também que meu estilo de jogo é num contra-ataque ali, eu não fui artilheiro ano passado à toa. A partir do momento que a equipe começou a fazer um jogo de transição, meu jogo é outro. Mas estou feliz pelo resultado e espero voltar para o segundo tempo e matar a partida.
7: Não fui artilheiro ano passado à toa, falou Caio Jorge, autor do gol hoje na partida contra o Internacional.
3: Pois é, mas eu entendi assim que ele não está gostando do esquema atual.
7: Do estilo de jogo.
3: Jogo de transição, não está sendo satisfatório para ele, não entendi. Mas o cara fez o gol e ainda assim está insatisfeito. Pelo menos foi o que eu entendi. Daqui a pouco entendemos errado aqui, Boff. E o ouvinte pode até nos orientar se teve outro tipo de interpretação. 1-0 para o Cruzeiro, é uma volta nada boa do Internacional ao Campeonato Brasileiro, mas pelo menos não está perdendo posição na tabela, né, Boff?
7: É isso aí, o Inter permanece na 14ª colocação e esse é um dos cenários, né, Benfica? Porque, na melhor das hipóteses, o Inter podia ganhar duas posições ou ficar com a pontuação do Z4,
3: tá,
7: né? Porque aí o Remo precisa vencer o Corinthians amanhã na Neoquímica Arena, que fica com 21 pontos, mas permanece na 17ª colocação.
3: Tá.
7: Aí o Inter teria a pontuação também de 21, mesma pontuação do primeiro colocado na zona de rebaixamento, mas o Inter não pode ser ultrapassado pelo Remo. Na verdade até pode, mas o Remo tem que tirar um saldo de menos 7. Então é muito difícil que isso aconteça, mas pode ser o caso, porque a rodada foi totalmente favorável ao Inter. Grêmio, Vasco, Santos, equipes que se vencessem poderiam ultrapassar o Internacional, todas perderam, então o cenário ainda é positivo para o Inter.
3: Perfeito, é uma boa notícia. No Z4, só se houver uma goleada do Remo contra o Corinthians em São Paulo, para que o Internacional ingresse na zona do rebaixamento. Mas não, acho que nem assim,
7: isso,
3: né?
7: Isso, nem ingressa.
3: Porque o Inter não é o porteiro do Z4,
7: só,
3: né?
7: Só fica com a mesma pontuação do primeiro colocado na zona de rebaixamento.
3: Perfeito, mas está fora,
7: mas fica
3: do
7: fora
3: Z4.
7: Da zona.
3: Perfeito. Pelo menos isso aí serve de consolo para os torcedores nesse primeiro tempo, mas tudo pode mudar na segunda etapa, se o Internacional tiver esse espírito, como recomendou o atacante Carboneiro, mais intensidade para tentar virar, o que não é fácil, essa partida contra o Cruzeiro. Eu não sei se o Leonardo Mol e o Leonardo Sonda têm alguma informação aí a respeito da saída dos jogadores, especialmente o Internacional, reação dos torcedores, moçada.
1: Benfica, o que eu posso te dizer é que foi uma saída um tanto quanto cabisbaixa, tá? Com algumas conversas pontuais do Gabriel Mercado com alguns jogadores, o Rodrigo Vigiagra da mesma forma, tentando reorganizar a equipe taticamente para o segundo tempo. O Rogério Maia, novo preparador de goleiros, foi até o Antony também para passar algumas palavras de apoio, mas o torcedor muito satisfeito já colocou as suas vaias nesse primeiro tempo por conta dessa derrota parcial, mas é o Internacional já nos vestiários para conversar com Paulo Pezzolano.
3: Perfeito, Leonardo Mol, o Sonda já está tomando um cafezinho lá na zona mista do estádio Beira-Rio, porque é essa hora em que o repórter consegue dar uma descansada, e repórter trabalha muito, todo mundo sabe, e sofre muito, sobretudo quando o tempo está ruim. Não deve ser nada bom ficar lá ao relento nesta noite chuvosa aqui em Porto Alegre. Estávamos certos, Leonardo Mol. Edu César, ouvi de novo a declaração do Caio Jorge e a percepção do Benfica está correta. Ele fez sim uma manifestação contrária à forma de jogo que o Arthur Jorge tem adotado.
1: Benfica.
3: O cara tem que ter moral para reclamar sim. Se o cara faz gol, o cara fica com mais autoridade para reclamar do esquema, né? Fala, Mol.
1: Posso levantar um palpite? Porque claro. O Cruzeiro mudou de trabalho recentemente. Teve muita dificuldade com o Tite. O Arthur Jorge chegou agora. Talvez seja uma crítica ao antigo trabalho e é agora com a mudança da comissão técnica do treinador potencializando a sua característica. Mas só um palpite.
3: É, mas acho que o teu palpite não está certo, viu, Leonardo? Que o palpite não está certo. Pelo menos eu entendi, e o Edu César também, que é do modelo atual que ele não está gostando. Acho que ele gostava do modelo... O ano passado não era o Tite, né? Ele gostava do modelo... Acho
4: é
3: que
4: o modelo do Leonardo Jardim que ele se refere.
3: Eu acho que ele gostava do modelo do Leonardo Jardim.
7: Porque ele cita que ele foi artilheiro, né?
3: Exato.
7: Ele não é mais.
3: E foi no último campeonato brasileiro.
4: Ele jogava com espaço, não eram dois ponteiros, era um meia ponto, que era o Christian. Era um time bem diferente, um volante fixo, preso. Eram dois volantes fixos para a galera se liberar um pouquinho mais na frente. Hoje é um meio de campo mais controlador, né? Os dois volantes eram Lucas Romero e Lucas Silva. Matheus Pereira solto, é bem diferente o time.
3: Carlos Guimarães, comentarista da Bandeirantes, 10 horas e 27 minutos. O Internacional é isso aí, Carlos Guimarães? Esse é o limite do Inter? O que nós estamos vendo essa noite é uma realidade que deve imperar de agora em diante no Campeonato Brasileiro, sobretudo quando enfrenta equipes mais fortes, vai ter que parir uma bigorna, que é como se diz o Internacional, para ganhar de time forte, Guimarães?
4: Benfica, o Inter é isso aqui, sim. O Inter pariu uma bigorna para ganhar do Santos, o Inter pariu uma bigorna para ganhar do Corinthians, o Inter só não pariu bigorna para ganhar, se eu não me engano, da Chapecoense e do Vasco. O restante pariu uma bigorna. E sem problema nenhum, é para ter corda esticada, tem que ter a corda esticada. Como é que é aquela tese... Malto, tá me escutando aí?
1: Sempre.
4: Como é que é aquela tese daquele nosso amigo que tu falou, da corda esticada, alguma coisa? Eu vou dar crédito para ele.
1: De um clube que sempre gosta de jogar tensionado junto à opinião pública.
4: Esse aí. É a bota, é do Douglas de Moliné, nosso colega.
0: Que
4: tá?
0: Bela frase.
4: Tô me apropriando dessa frase porque eu achei muito boa. Quando a frase é muito boa, a gente cita, né, Benfica? Não tem problema nenhum.
3: Claro.
4: É isso aí. Ele gosta de ser sempre o fio da navalha com a opinião pública, com torcida e com ele mesmo. É uma coisa assim de uma autossabotagem pessoal de cento e tantos anos, fantástico o Esporte Clube Internacional, né? É o rei da sabotagem pessoal. Hoje até estava discutindo, mas a torcida entendeu o jeito do time jogar, mas a torcida leva o time junto. Cara, tem 11 mil aqui e que vaiou no intervalo, tá? Porque a gente conhece, tá, Benfica? E vaiou porque o time, pra mim, ele tem um limite, mas esse limite ele deve contar com coisas que são essenciais. Por exemplo, não perder gol feito. O Alejandro perde um gol na cara do gol, o Luiz Felipe perde um gol na cara do gol, os dois na pequena área, não dá pra perder gol. Se tu joga com a corda esticada, a bola que tu tem pra fazer, tu aproveita a bola, não desperdiça. Mas o Inter é isso, Benfica. O Inter, ele está na parte de baixo, não porque o trabalho do treinador é ruim, mas porque existe uma limitação de recurso, assim, ó, evidente, evidente. O Inter recorreu hoje a um menino que está jogando assustado, mas é só um menino, a estreia dele na lateral esquerda, que é o Luiz Felipe. No Maripã, que até acho que foi atrasado no lance do gol, mas ele é um zagueiro com as suas limitações, e por aí a gente vai. A gente se encanta com o Bernabé, eu sempre fui muito cético com relação a isso, e o Bernabé é o melhor jogador do time do Inter, mas ele é um jogador de um nível assim, cara, o Bernabé não joga no time do Flamengo, do Palmeiras, sabe, como titular. Não vai jogar. Esse é o limite do Inter, mas esse limite ele tem que contar com algumas previsões, e uma previsão, Benfica, é quando tem a chance, mata o jogo. E isso não aconteceu nesse primeiro tempo. O Cruzeiro vence o Inter por 1-0.
3: E é especialmente porque dá muito mole essa defesa do Cruzeiro, hein? Não foram poucas as falhas cometidas, o goleiro é todo atrapalhado. E como é que o Internacional contrata um goleiro que era o quarto reserva desse fraco goleiro do Cruzeiro de Belo Horizonte, minha gente?
4: É. Eu não faço a menor ideia, Benfica. Mas assim, ó, a defesa do Cruzeiro, ela é fraca, não só por conta da qualidade dos jogadores, mas também porque ela é desprotegida. O meio de campo com Matheus Henrique, Gerson e Matheus Pereira, cara, tem que ler o jogo. Os caras vão ficar com a bola e vão jogar, mas não vão marcar, porque nenhum deles marca. Então tu tem que aproveitar que eles não estão marcando. O fato, eu vou dar minha percepção sobre a estratégia do Pezzolano. O Inter fez uma previsão para jogar reativo naquelas transições que o Inter fez bem no primeiro semestre, mas o Cruzeiro simplesmente não se posiciona para permitir essas reações, essas transições do Inter. E quando isso não acontece, tu vai por outro jeito. E nesse outro jeito o Inter até produziu, mas dois jogadores perderam dois gols feitos e nada de ter gol do Inter nessa primeira etapa.
1: Surpresas.
3: Oi. Já tá voltando.
1: Dois jogadores. Não, ainda não, Benfica, mas o Internacional, quando ele faz alguma alteração na virada para o segundo tempo, os jogadores aquecem antes de conversar com o Pezzolano. E tem dois jogadores aquecendo neste momento, Vitor Gabriel e Matheus Bahia. Então, uma tendência de mudança, saindo possivelmente o Maripan e o Luiz Felipe, e retornando esses dois jogadores que terminaram a primeira parte da temporada como titulares do Pezzolano.
3: É, boas informações do Leonardo Moll, já antecipando o que pode acontecer no segundo tempo, na volta do Internacional para esse jogo contra o Cruzeiro. Já quero te avisar o seguinte, Carlos Guimarães, eu vou com tudo no gabarito, hein? Eu vou com tudo, eu tenho milhares de anotações aqui. Eu não vou me limitar a dar a nota. Eu quero fazer a avaliação individual dos jogadores. Tô lembrando meus tempos de repórter de jornal. Eu fazia a cotação.
0: Eu não voto, aí, mas eu vou com tudo também, hein?
3: Ah, vamos com tudo. Votar.
0: Não, se eu for no meu, é mental.
4: Basta que tu fique aqui, né, meu bruxo?
3: Vamos deixar
0: por isso é que é mental, meu bruxo.
3: Não vamos deixar o comentarista reinando sozinho. Ô, Felipe Kobielski, pegue aí uns 3, 4 ou 5 recados para saber o pensamento do torcedor colorado sobre esse primeiro tempo.
9: Já foram separados os comentários aqui, ô Benfica. O Nilson Gonçalves manda: a ideia de jogo do treinador é boa e se vê que o time está bem treinado. Os movimentos são articulados, mas falta qualidade. Daí ele cita uma mudança para o segundo tempo, talvez o Alampa de falso 9 ou o Alex no Vitinho. E aqui o arquivo Zedu César manda: volta à Copa do Mundo, nunca mais vou reclamar de um Áustria e Jordânia a 1 da madrugada. O Ceda Rosa manda: Pezzolano voltou ao seu modo original e eu volto a dizer que a ideia não é ruim, mas não tem peças para uma boa execução. Vidiagra correndo por ele e Bruno Gomes e Vitinho seguem não sendo agressivos. Então alguns comentários aqui. Xande Borges também manda: o cara sair de Inglaterra versus França para ver Inter, Vasco, Grêmio e Santos não é fácil. Pessoal na live indignado não só com o desempenho do Inter, que perde oportunidades, como os colegas citaram, mas também com a qualidade dos jogos do Campeonato Brasileiro.
3: A gente não pode ficar se torturando também, né, gente? Infelizmente, estamos de volta à realidade e vamos tratar de nos acostumar a ela. O João Pimentel tá me dando um pau aqui. Benfica, você não é ninguém para fazer avaliação. Você não é ninguém na fila do pão. Desconfio que o João Pimentel não goste de mim, mas só desconfio. Não tenho certeza.
4: João Pimentel, Vou te dar uma dica, entre uma palavra e outra não se usa ponto, se usa espaço. Um abraço,
3: pior,
4: meu querido.
3: O pior, Carlos Guimarães, é o seguinte aí, não estou me referindo ao João Pimentel aqui, mas alguns outros comentários que foram feitos, no seguinte sentido, pior é que mesmo sendo uma equipe fraca, e você destacou isso, uma equipe média, no máximo, o Inter, ele teve chances, né? Por exemplo, o mesmo Alejandro, que perdeu um gol feito, é um cara que eu vi, ele funciona muito na parede, na preparação das jogadas, né? O Bernabé é sempre aquele cara impetuoso, o cara é daquele jeito, às vezes consegue, às vezes não consegue, mas ele está tentando, ou seja, o Inter tentou criar alguma coisa e até teve possibilidade de pelo menos fazer um gol, né?
4: A gente está falando do João Pimentel aqui, viu, Benfica? Ele...
3: Tu tá falando com ele?
4: Não, a gente vai falar aqui.
10: Eu posso dizer... Não vou.
4: Não, vai, diz.
10: João Pimentel...
4: Vamos normalizar o xingamento
10: não,
4: reverso.
10: Não perde.
3: Não, mas agora que eu vi que ele foi adiante aqui nos comentários, agora...
4: Vamos normalizar, a gente...
10: João Pimentel, aproveita esse tempo que tu tá destilando teu ódio. E melhora o teu português, meu bruxo. Cadê o livro, cara?
4: Ô, João Pimentel, opa! Só dá uma resposta. Essa fotinho que tu tá, que tem no perfil, é tu mesmo na foto, cara? Bah, que merda, hein? Bom, vamos lá.
3: Vocês sabem que o cara que... O hater,
4: pergunte.
3: O hater é o cara que mais gosta da gente, né? Isso é um amor não correspondido. Aí ele despeja todo o seu...
10: Ah, ele tá dizendo a bancada toda suja.
4: Um abraço pra Urapuru, a gente se passou aqui. Ieda, um beijo, tá, querida? Um beijo.
3: Vai, Guimarães.
4: Mas a gente é descontraído também. Vamos lá pro segundo tempo, tá? O Benfica, a troca do lado esquerdo, ela é obrigatória. O Cruzeiro deitou, rolou por ali, no apoio do Fagner, nas subidas do Gabriel Peck, em investidas até do Matheus Pereira. Eu não gostei do menino, o menino estava muito assustado, e não vou condenar, não vou xingar por isso, mas o Maripan eu achei um zagueiro lento, tá? Zagueiro de pouca recuperação. Eu acho que o Inter não precisa do esquema nem de três zagueiros. Poderia colocar outros jogadores para ajustar, voltar o esquema com o lateral ao invés do Félix Torres. Enfim, eu acho que esse sistema não deu certo e acho que vai subir a placa aqui justamente para apontar essas trocas que eu falei, viu, Benfica?
3: Tá, só me oriente. Já voltaram as suas equipes?
4: Tá de volta. Troca aí, né, Mol?
1: A primeira mudança saindo o Luiz Felipe com a 53, entrando o Matheus Bahia com a 6. E a segunda modificação, Vitor Gabriel com a 41, entrando na vaga de Gabriel Mercado com a 25. E agora Maripan com a modificação, joga em outro setor do campo, mas o Inter com duas mudanças para o segundo tempo.
3: Daniel Oliveira, desceu o show no segundo tempo também, Daniel Oliveira.
10: Valeu, obrigado, Benfica. O Cruzeiro vem com o mesmo time, né, Sonda?
3: Isso.
10: Apita o árbitro, saída de bola do Internacional, começa o segundo tempo. Vem comigo, vem com a equipe da Bandeirantes, pelo FM 94,9, Esporte Band RS no YouTube, Rede Band Sat Sul. Internacional no ataque, bola do Félix Torres, bateu no lado do campo para Vitinho. Vitinho tentou levar para o lado, Sinisterra apareceu desequilibrado, arrastou a bola para fora do campo e a lateral para fazer a cobrança. Arremesso para a equipe do Internacional pelo lado direito. O placar é de Cruzeiro, 1-0 no Beira Rio, 19ª rodada. Lembrando que o Internacional volta a jogar no dia 25 contra a equipe do Atlético Paranaense lá em Curitiba. 18:30. Lá vem o Internacional na ponta direita, Vitinho. O Inter tá com dificuldade para cruzar, hein? Aconteceu no primeiro tempo, acontece agora. O Vitinho cruzou bem fechado no interior da pequena área e segura firme o goleiro Otávio. Vem com a informação aí, Bof.
7: 1 minuto do segundo tempo, o Atlético Paranense empata. Agora São Paulo 1, Furacão também 1.
10: 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Agradecendo a galera que está com a gente pelo futebol da Bandeirantes, também do Arroba Esporte Band RS. Mora do Pernambuco, levou pelo lado esquerdo, na meia girou, clareou, abriu para o lado, cruzamento de Matheus Bahia, vem por baixo. O Internacional não está acertando o cruzamento, hein, Mol?
1: Agora o Matheus Bahia ainda teve o azar que a bola desvia no Fagner, facilitando mais uma vez a vida do goleiro Otávio, que faz a defesa e já repõe a bola em jogo.
10: 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Imigrantes em Turbo Super Condá em Chapecó. Mais uma vez a Central Bandeirantes do Esporte com informação. Vamos nessa, Leonardo Pop.
7: Segundo tempo agitado. Flamengo amplia. Lohan agora. Flamengo 3, Chapecoense 0.
10: 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Carboneiro para Vitinho. É, canhoto na bola, jogou na direita, Bruno Gomes, pico da área, área dentro, dominou, pedalou, levou pro fundo, recolheu, balançou o corpo, levou a bola na ponta direita, o toque por baixo do Jonathan Jesus, entrou, Félix Torres, carimba o Sinisterra e a bola tá fora do campo, em lateral para o Internacional cobrar, cobra Félix Torres para trás, ela fica ali com o zagueiro do Internacional, o Maripan, trabalhou a bola lá pelo outro lado, Vitor Gabriel, bola para Maripan, Maripan de pé direito, Maripan distribuiu no lado do campo, bola para Vitinho, meteu para o bico da grande área, corta o time do Cruzeiro, anulado o ataque aí, o Mol.
1: Era um lançamento e profundidade buscando o ataque do Internacional na disputa com o Gerson, camisa 8, ficou caído no gramado, falta marcada na informação, Banrisul.
10: 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Manda um abraço para alguém aqui, só para eu corrigir a planilha aí. Manda um abraço para quem tu quiser aí, ô Leonardo Mon.
1: Mandando um abraço então para Ricardo Colari e dona Jaqueline Mol, que estão na audiência.
10: Muito bem. É,
11: foi rápido demais, né? Não, deu certo.
10: Mas consegui anotar aqui.
11: É, o torcedor
10: agora estou com canetas novas que elas apagam.
11: O torcedor do Inter aqui me soprou que o Maripan lembra o Rogel, que jogou há pouco no Inter.
10: Ah, eu conheço esse torcedor, tá aqui na cabine, hein? Tá pertinho da gente, hein? Olha a sarrafada que o Vitor Gabriel deu no meio de campo do Matheus Pereira. Reclamou, falta, o árbitro parou, marcou. É bola no centro do campo para cobrar o time do Cruzeiro. Cobrança é feita, bola do Gerson. Matheus Pereira recua. Ela vem do círculo central do gramado. Bola para Matheus Henrique. Vai romper a metade do campo. Solta-se para o outro lado. Fabrício Bruno recolhe, toca a bola pela direita. Recebe de novo. Bola do Fabrício Bruno no meio de campo. Ele volta a bola até o interior da área. Está o goleiro Otávio jogou na frente, cortou a zaga, voltou, ficou para Gerson no carrinho, ele ganha, Matheus Henrique, bola do Matheus Pereira, e aí houve a falta, mais uma falta do Vitor Gabriel, a segunda já, hein, Zonda?
2: A segunda dele, viu, Daniel, e tem que ficar esperto porque já poderia ter levado o cartão amarelo o zagueiro do Inter.
10: Olha o Cruzeiro pegando a bola na ponta direita, Matheus Pereira arredondou para Caio Jorge, botou na área, Sinisterra, bateu! Antony Sal! O que seria o gol do Cruzeiro? A 5 minutos de partida.
2: O Cruzeiro entrou trocando passes, a defesa do Inter totalmente aberta. E o Sinisterra tinha o gol praticamente feito. O Antony, numa bela defesa, coloca para escanteio, salva o Internacional. Tem escanteio, Matheus Pereira na cobrança.
10: Vem para a bola, prepara-se, Matheus Pereira para levantar, olhou lá para o interior da área, pé canhoto, em curva, bola viajou, Fabrício Bruno cabeceou, a zaga cortou, a bola está saindo pela linha lateral, em arremesso para cobrar a equipe do Internacional. Lembrando que amanhã tem Bolívar e Grêmio, Sul-Americano, comando LG Soares no futebol Bandeirantes. Bom, mas os caras estão fazendo gol, estão deixando narrar o jogo, rapaz. Esses artilheiros estão me incomodando aí, ó. Não começar a dar impedimento aí, o Leonardo Poff.
7: Nem me fala, Daniel. Virou. Leozinho marca de novo. Agora Atlético Paranaense 2, São Paulo 1.
10: Muito bem. Ih, rapaz, levou a pior aí. É o Vidiagra?
2: Vidiagra.
10: Ele ali acho que acabou torcendo o pé ali fora do campo. Teve um choque também, ô Sonda?
2: É, tá sentindo a perna esquerda. Ele teve um choque ali com o Gerson, ou na verdade com o Sinisterra, que vinha atacando pelo lado esquerdo. Os dois se chocaram e está sentindo bastante ali o perna esquerda. O Vidiagra, volante do Internacional, está aqui fora do gramado. Agora chegam os médicos do Inter. Vai ser atendido o Inter, por enquanto, com 10, escanteio para o Cruzeiro.
10: Olha, não bastasse a chuva, ainda tem vento, né?
0: Vem para cobrar o escanteio, Matheus Pereira em curva, botou a bola para dentro da área, Maripa tira, ela vem para o bico da área, tentou, Carboneiro, Matheus Pereira, armou bola pelo lado esquerdo para a Coca, Ciris Terra para Matheus Pereira, entrou na área, deu tapa no meio, pé que bateu para o gol, ela passa a liga de fundo, ainda teve o desvio para a sorte do Internacional, tá barato agora, hein? 7 de jogo, escanteio de novo para o time do Cruzeiro, Sonda.
2: Escanteio. E o Gabriel Peck teve a chance da entrada da área, uma jogada ensaiada do Cruzeiro, a defesa do Inter com um jogador a menos, agora o Vidiagra já de volta no gramado, mas teve a chance o Peck da entrada da área, ela desvia na defesa, escanteio mais uma vez.
4: É a segundo ataque do Cruzeiro com linha de passe na frente da área, linha de passe dos jogadores que são muito bons, né? Matheus Pereira, Caio Jorge, Gerson, Sinisterra, E Gabriel Peck, e que a defesa do Inter, ela não olha. É, deve entrar o Bruno Henrique, eu vi por ali o Bruno Henrique, mas...
1: Acredito que não.
4: Sumiu do
1: mas por precaução foi chamado com a preocupação do Vijagra, mas já tá botando o agasalho de novo.
4: Beleza, eu acho que deveria entrar ou um jogador mais de meio, Paulinho, sei lá, para sair um dos três zagueiros. Não faz mais sentido ter os três zagueiros. Tiraria o Maripan.
0: Vem para cobrar o escanteio, Matheus Pereira peca, encontrou a bola lá no meio, cortou Maripan, é a segunda que ele tira, a bola vem para Carboneiro por elevação, botou para correr o Alejandro pela direita, girou, bateu a bola em cima do marcador, o Sinisterra fora do campo e a lateral para fazer a cobrança, a equipe do Internacional pela direita. 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Lá vem o Internacional, Pernambuco pela meia esquerda, bateu cruzado para o gol. A bola passa pela linha de fundo. 8:50, tiro de meta para o Cruzeiro, aí o Mol.
1: A jogada era promissora, depois da vitória individual contra o Matheus Pereira, tentou o chute cruzado, mas pegou mal na bola, mandou muito longe do gol do Otávio, segue Inter 0, Cruzeiro 1.
0: 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A bola está saindo pela linha lateral, arremesso para o Inter, lá pelo lado esquerdo. É bola no campo de defesa, o recuo, ela sobra pela esquerda, tapa na bola, ficou para o bico da grande área. Aparece por lá o Maripan, ele toca na meia-lua da grande área para Antony, voltou para Maripan. Maripan bateu pelo lado direito, para o Félix Torres, corta a luz do Bruno Gomes, ficou para Carboneiro, Matheus Henrique pega, Gerson, que toque de bola do time do Cruzeiro. Matheus Pereira para Sinisterra. Bateu para o gol, adiciona a zaga, voltou para a Sinisterra, patinou, caiu, não houve nada. Como gosta de cair o Sinisterra, é a quarta vez que ele faz isso, hein, Sonda?
2: Mas foi inteligente o Maripan, viu, Daniel, porque ele quase pegou em cheio o Sinisterra, viu que ia fazer o pênalti e acabou tirando a perna. O jogador do Cruzeiro tentou cavar, o árbitro não foi na dele, mas quase o pênalti cometido pelo zagueiro do Inter.
4: Só para finalizar, o Daniel, não está jogando com três zagueiros o Inter, né? O Félix Torres é lateral direito, mas eu botaria um lateral mais apoiador por ali, ou um jogador de meio para o Bruno Gomes ir para aquele lado, para poder ter mais equilíbrio. Com o Félix Torres, tu não tem um lateral apoiando e não está sendo justificável a presença dele, porque o Inter não marca melhor por ter um cara dessa função por ali.
0: 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A partir de hoje, muito legal contar com a rádio Uirapuru de Passo Fundo, emissora tradicional do Rio Grande do Sul, conosco, somando-se a Chamamento FM de Campinas do Sul, Difusora de Bento Gonçalves, Rede Mania de Itaqui, Membuí, Santa Maria, alô Fabrício Minucci e toda a galera de Santa Maria, cidade de Vacaria, onde segue FM, Serafina Correia, Interativa FM de Uruguaiana, lá vem o Cruzeiro, Sinisterra levou, vai para o chão de novo, voltou a bola, é para a equipe do Internacional pelo lado esquerdo,
10: dominando a bola na inversão agora da esquerda para a direita, apareceu para dominar, bicudar e a bola do Vitinho tocou para Carboneiro, entrou na área, cruzou, não deu a Alejandro, ficou pelo lado esquerdo na área para Bernabé, cruzou, bateu na marcação, voltou para Bernabé, deixou para Pitágora na meluta da grande área, bate para o Cobal, desviou, corta a zaga do Cruzeiro. A bola vai para fora do campo, é lateral, arremesso já cobrado, vem Carboneiro no bico da área para Bruno Gomes, botou no vão da defesa para Carboneiro, vem para o fundo, cruzou, bate a bola no Bocas, linha de fundo e a escanteio, mal.
1: A defesa do Cruzeiro deu espaço e o Bruno Gomes encontrou o Carboneiro, chega na linha de fundo, tenta o cruzamento, bloqueado pelo Rojas. Escanteio para o Inter, Carboneiro na bola.
10: Vem pra bola, prepara-se, Carboneiro, pé direito em curva, bola lá dentro, desvio, ela fica firme para o goleiro defender. Olha aqui, ó, Antônio Maradona Castilhos. Maradona, da Rádio Chamamento FM 99,1 de Campinas do Sul. Que ótima narração, grande Maradona. É um baita cara. Em bola de Carboneiro, Carboneiro recorre na frente da área, ficou para Bernabé, tentou passe pela esquerda, cortou ali. Rapaz, o Vitor Gabriel deu um carrinho, levou a pior jogador do Cruzeiro, porém vem para o ataque, parou na ponta direita, Caio Jorge, levou, molhou, encarou, bateu no bico da grande área para Matheus.
1: Grave.
10: Ai, foi feia coisa, hein, pelo jeito, hein.
1: Pois é, Daniel.
10: Foi dura, hein.
1: Os jogadores do Cruzeiro chamam com urgência o departamento
10: ver,
1: médico.
10: Eu não quero nem ver a cena, porque eu, pelo... Aldis quebrou, né?
1: Sim.
10: Foi fratura.
1: Ao que tudo indica, uma fratura de Gabriel Peck nessa dividida com o Vitor Gabriel. Um lance que facilmente pode ser horrível, analisado horrível pelo VAR, mas agora o departamento médico já está no gramado atendendo o atacante do Cruzeiro. Um lance um tanto quanto preocupante em relação ao novo reforço mineiro nessa temporada.
11: Tem que ser expulso por gabarito,
10: o Vitor Gabriel. É impressionante. Ele entrou num jeito assim que o Vitor Gabriel...
11: Expulso por gabarito, Vitor Gabriel.
10: Ah, cara, eu não gosto nem de ver esse tipo de lance. Já presenciei cada vez o lance do Marno. Eu tô evitando olhar aí a imagem.
11: Não tem fratura.
10: Corte profundo, então.
11: Teve um rapaz do Canadá, o Coné, né? Que o Ismael Coné, que teve isso na Copa do Mundo. Foi bem feio, mas essa aí não tem fratura, tá? Mas sangrou muito.
10: Eu acho que ele teve um corte profundo, porque ele entrou assolando o Vitor Gabriel, né? Agora foi uma entrada assim, o Vitor Gabriel foi de uma força desnecessária
11: pro
10: lance.
11: Que isso, cara?
10: Vai tomar, pai, acho que vai ter VAR e vai pra rua, hein?
11: Já foi apresentado o cartão, não foi?
1: Não. O lance seguiu, inclusive.
11: Meu Deus, não, ele apresentou o cartão, gente. Tá com o cartão vermelho na mão, tô vendo aqui.
10: Ah, vai dar agora o cartão ali, tá demorando. É que tem um bolo de jogadores, a gente não tá enxergando ali.
7: Daniel.
11: A TV mostrou.
10: Oi, diga.
7: O cartão já foi apresentado, Vitor Gabriel expulso direto.
10: Muito obrigado, viu, Boff? Beleza, mas assim, ó. Mas é brincadeira.
11: É muito parecido, não tem o que falar. Pra que isso, cara? Aí ficou falando das joias.
10: Falta o lado do circo no central do campo.
11: Não, aí ficou falando das joias, do zagueiro promissor, o jogador que sabe construir, não sei o quê. Isso aí não é coisa de zagueiro que é promissor. Isso aí aos 12 minutos, perdendo o jogo, tendo que empatar, o cara me faz uma coisa dessas, fica com um jogador a menos, pra mostrar o quê? O que tu ganhou com isso, sabe? Tem umas coisas, tem umas cabeças. Olha, o principal problema do futebol brasileiro não é a ruindade, é a burrice, é o QI.
10: Eu falo isso, eu insisto nisso. Agora é o seguinte, tá perguntando, aqui está o Sabidos. Foi apenas corte ou teve fratura? Não, pelo que deu para ver ali, eu acho que foi mais um corte mesmo, né? E foi um corte bem profundo, porque o Vitor Gabriel veio com a sola da chuteira. O jogador está na maca, vai ser agora retirado no carro maca. O Gabriel Peck, portanto, está fora do jogo. O Cruzeiro obrigatoriamente vai ter que mudar. Quem é que vai entrar, hein, Sonda?
2: Acredito ser o Bruno Rodrigues, tá, Daniel? Camisa 9, está ali conversando com o Arthur Jorge. Vai ser a opção para a vaga do Gabriel Peck. Está saindo bastante vaiado o Vitor Gabriel. Agora parece chorando ali o zagueiro do Inter. Foi ali afagado pelo Pezzolano. Está deixando o gramado chorando também o Vitor Gabriel. De maca o Peck. E para a vaga dele, Bruno Rodrigues, camisa 9.
11: Tá chorando o Vitor Gabriel, ele viu que ele errou. Tudo bem, até peguei meio pesado aqui, né? Depois que eu vi o
10: chão. Mas
11: cara,
10: é que também,
11: né?
10: É o seguinte, olha o jeito que ele entrou no campo de
11: ataque. Mas, Vitor Gabriel, não se entra assim,
10: aprende,
11: cara.
10: Aprende, né, velho?
11: Tu pegou o teu colega de trabalho, tirou do jogo e machucou o cara, tá?
4: que seja um aprendizado, tá? Pra ti, porque o lance não teve nenhum sentido e a expulsão foi merecida.
0: O Inter agora fica com um jogador a menos. E aí, Bruno Gomes vai para o Vitinho vai para ali. Bom, o Inter pelo menos vai ter dois zagueiros, né? O Maripan e o Félix Torres. Agora vai ter teve que mudar. O Félix Torres tem que jogar ao lado do Maripan ali como zagueiro. A bola lá pelo outro lado é dominada pelo time do Cruzeiro. Quando aperta, chuva, venta bastante. Bola do Fabrício Bruno. Cruzeiro vence o jogo por 1-0. Bola sobrou pelo lado esquerdo. Rojas cruzou, bateu a bola na marcação. Ele pediu o toque de mão na área. O juiz mandou seguir. E aí o Sonda!
2: Não foi nada, viu, Daniel? A bola pegou na barriga do jogador do Internacional. Tá caído no gramado, inclusive. Mas não houve o pênalti pedido ali pelo Rojas. Lateral esquerdo do Cruzeiro, que faz a sua estreia hoje. Agora os jogadores do Cruzeiro estão jogando lá, e o Flávio de Costas atendendo o jogador do Inter. É uma confusão,
0: é uma festa no seu rádio. Tá lá caído o jogador do Internacional. O Flávio olha pros médicos do Inter e diz: não precisa, vocês não vão entrar em campo. O Cruzeiro está com a bola de um lado ao outro, o pessoal vai fazendo um aquece ali na boa, vai cobrar falta agora ali o Cocas ao lado do banco do Cruzeiro, pela meia esquerda para Gerson para Sinisterra, voltou a bola para Gerson, recua na faixa central do gramado para Jonathan Jesus, ele dá o tapa no meio para Matheus Henrique para Gerson, lado do círculo central, pé canhoto na bola, botou para Gabriel Cocas, vem para o fundo, vai cruzar, nem chegou na bola, ele viu que estava vindo lotado, o Vitinho deixou e o Vitinho botou para fora pela linha lateral. Arremesso para cobrar o Cruzeiro pela esquerda. 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Vamos conferir os números no mundo da bola. 18 minutos e 40 de partida, vem para o ataque o time do Cruzeiro, abertura de bola na ponta direita, o cruzamento, Matheus Pereira na área, girou, bateu, gol! Gol do Cruzeiro, 18 minutos e 58, Matheus Pereira girou e bateu no cantinho do Anthony. O Cruzeiro é quem está jogando no segundo tempo, é quem põe a bola no chão com chuva e vento, é quem movimenta, articula de um lado a outro, é quem é envolvente no jogo e faz prevalecer a diferença de qualidade em relação ao Inter. Matheus Pereira bateu cruzado, a bola no fundo do gol. 2-0 Cruzeiro. A história do gol no Beira-Rio conta Leonardo Sonda.
2: E com um jogador a mais no gramado, o Cruzeiro se faz valer em cima de um time de Série B, que é o time do Internacional. Se vai cair no final do ano ou não, a gente vai ter que observar. Mas o Inter tem um time de Série B. E essa é a mais pura verdade. Um minuto depois da expulsão, praticamente, uma jogada tranquila. Matheus Pereira recebe dentro da área, gira em cima do marcador, bate com a perna direita, vence o goleiro Anthony. O Inter está perdendo por 2-0. O torcedor protesta aqui no Beira-Rio, mas o placar é Inter 0, Raposa 2, Guimarães.
4: O que vale no futebol é ser bom ou ruim. Não me interessa isso. Ah, o sistema é propositivo, é reativo, isso é... É coisa da gente, analista, que tem que, né, estabelecer um propósito, fazer uma análise, um raciocínio. O que vale é ser bom ou ruim, o que define é qualidade. Matheus Pereira fez isso porque é bom. Os jogadores do Inter não sabem fazer isso porque não são bons. E quando tu não tem um time bom, tu tem que entender isso. Definir, matar quando tem chance, não ser expulso, jogar com seriedade. O Inter não fez isso e o Cruzeiro amplia. Porque é muito melhor que o Inter. Essa é real, 2-0. Eu acho que vai mais aqui, Boff.
7: Matheus Pereira, 34 jogos, seu nono gol na temporada. Com esse resultado, o Cruzeiro segue no elevador, sétima colocação, 27 pontos. E o Inter estaciona no 14º lugar, 21 pontos.
0: Teve cartão amarelo aí, é?
1: Sim.
0: Matheus Henrique?
1: Matheus Henrique, um jogador que vem reclamando muito, causando até alguns princípios de confusão, mas agora é advertido pelo árbitro. E 19 minutos do primeiro tempo, Daniel, já era possível ver torcedores em uma grande quantidade indo embora do Beira-Rio com o segundo gol do Cruzeiro.
0: Então vamos tudo de novo, Pepão. Pode ser meu brecho, hein? 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Vamos... Ah, rapaz, o Cruzeiro vem de novo para ataque. Dominou a bola, Caio Jorge, botou na área e segura o Antônio. Vamos conferir os números no mundo da bola. 21 minutos e 48 de partida, segundo tempo de jogo no Beira-Rio. Placar Bandeirantes marca 0 para o Inter, 2 para o Cruzeiro. E aí, Pop?
7: 24 minutos do segundo tempo para Flamengo 3, Chapecoense 0, Atlético Paranaense 2, São Paulo 1. Mais cedo, o Palmeiras venceu o Coritiba, placar de 3 a 1.
0: Amanhã tem Jean Soares no comando, hein? Tem Bolívar e Grêmio. É o playoff da Sul-Americana. Vem para ataque o Cruzeiro. Bora na ponta direita, Fagner cruzou, meteu na área, entrou batendo no Bruno Rodrigues. A bola vai para fora do campo, linha de fundo e atiro de meta aí o Sonda.
2: E agora chega como que é o Cruzeiro, viu, Daniel? Vitinho já virou lateral direito, o Inter tá todo atrapalhado. Cruzamento do Fagner, perde o gol, Bruno Rodrigues. Eu tô com o Guimarães aí, tá com cara de que vem mais aí, porque o Inter realmente tá bagunçado nesse momento aqui no gramado.
0: É, olhei pro Guimarães aqui, eu disse, não sei não, acho que vem goleada, hein?
11: O Cruzeiro é muito melhor que o Internacional, gente. De onde é que a gente tirou que o Inter era favorito no jogo de hoje? A gente força... A gente força a barra no nosso programa.
2: Mas vocês
11: também
2: disseram isso?
11: Não, eu não disse.
0: Não, mas
11: eu vou ter que dizer.
0: É pra forçar a barra que a gente tá dizendo.
11: Vamos lá, o cara que tá do outro lado do teu gol disse isso. Pronto, falei.
1: Ninguém disse isso, não começa. Ninguém disse isso.
0: Bola vem na altura do círculo central. Ficou para Félix Torres. Toca para Maripan. Recua na meia-lua da grande área. Tá fora da área o goleiro Anthony. O Inter está perdendo por 2-0 e o goleiro do Inter, não culpa dele, tá, gente? Ele para a bola porque não tem ninguém para chegar e combinar uma jogada. Aí o Cruzeiro pega a bola pelo lado esquerdo, envolve de novo. Bola fica para Rojas, recua na meia-lua da grande área para Fabrício. Bruno distribui no meio para Bruno Rodrigues, acelerou no círculo central. E botou a bola na ponta direita para o Matheus Pereira. Bruno Rodrigues tentou para Matheus Pereira. Salva-se o time colorado, Matheus Bahia alivia. Se não é o Matheus Bahia, sei não, hein, Sonda?
2: Não sei, viu, Daniel, porque o Caio Jorge, o Matheus Pereira, o Bruno Rodrigues, com muita liberdade, vão tabelando, tentando chegar ao terceiro gol, o Inter impede, vem de novo o Cruzeiro, o Fabrício Bruno.
0: Vem de novo, hein, e não para, insiste o Cruzeiro, quer mais, tá com sede, tá afim de placar uma vitória mais consistente ainda, além desse 2-0. Bola na altura do círculo central, fica para Gerson, recua o jogo no meio de campo. Jonathan Jesus trabalha, bola pela esquerda, aparece para dominar o Matheus Henrique no campo de frente, pela meia esquerda ele inverte o jogo na meia esquerda para a meia direita, cai a bola lá para o outro lado em Fabrício Bruno. Jonathan Jesus no meio de campo para Gerson, arrancou Sinisterra, já ia para o chão de novo Sinisterra, é por isso que é Sinisterra, né? Fosse para ficar em pé, seria Sinisar, né? Bobagem, né? É, não sei para que eu fui falar isso. Arrancou o Internacional, Alejandro, falta na meia direita no campo de frente, a falta para cobrar a equipe colorada. 25 de partida, vai mudar o Inter pelo jeito aí, hein, Omol?
1: Os auxiliares já conversam porque Pezzolano pediu alterações no time colorado, já tem a sinalização. Bruno Henrique chamado por Pezzolano, terceira modificação visando o melhor resultado, quem sabe diminuir esse placar negativo contra o Cruzeiro.
0: Vem para a cobrança de falta o Internacional, Bruno Gomes tocou de longe, perna bem, ela passa pela linha de fundo, mergulho, Otávio, é tiro de meta para o Internacional, para o Cruzeiro, fazer a cobrança aos 25:40, Cruzeiro 2-0, Mol.
1: Uma cobrança rápida, Bruno Gomes viu o espaço, encontrou Bernabé, mas o argentino precisa melhorar em muito a pontaria, mandou mais uma vez uma bola longe, chute cruzado, linha de fundo, tiro de meta para o Cruzeiro, na informação, Papelotense.
0: 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A bola pela esquerda fica ao lado da grande área. Tentou levar o Corras, caiu no final, a bola é colorada, arranca o Inter de Carboneiro, tocou para Vitinho. Vitinho do toque de calcanhar, boa bola para Carboneiro.
10: Carboneiro, distribuiu no meio para Bernabé, tentou o tapa, cortou Matheus Henrique, voltou para Bernabé na bola, Matheus Henrique, foi na bola, tá certo Matheus Henrique pro... O Bernabé te levanta e vem pro jogo. A bola cortada pela equipe colorada, rompendo a metade do gramado. O Bernabé tá no chão, bola para Vidiagra, Vidiagra para Carboneiro, olhou pelo lado direito, bola para Vitinho. Bernabé tá caído e o Vitinho deixa a bola sair pela linha lateral pro Bernabé. Se atendido, Bruno Henrique já já vem pro jogo. 27 de partida aqui, Bandeirantes. O placar é de 0 para o Inter, 2 para o Cruzeiro. Vaias para Alejandro.
1: Vaias para Alejandro, que é o escolhido para deixar o gramado. Camisa 9 dá lugar ao 8, Bruno Henrique. Enquanto o Bernabé tenta se levantar, tenta se recuperar para o restante do jogo. Mas o Internacional, fazendo uma mudança mais defensiva, entra Bruno Henrique, sai Alejandro.
10: Ó, o Vitinho está indo lá sentado. Vai ser o centroavante do Internacional, hein, Guimarães?
11: É, o teste aquele que foi feito e elogiado, né? Mas eu também não sei se eu acredito. É intertemporada e pré-temporada, todo mundo é um leão, né? Todo mundo joga pra caramba. Ah, tem que... Não, veja bem, tu tem que ver como o cara tá treinando. Tem que ver o que ele tá fazendo no treino. Aí chega no jogo, os caras não fazem nada. Claro, é fácil dizer, a gente não tá vendo, né? Aí é fácil esconder. É brincadeira, rapaz.
10: Vou dizer um negócio, né? A tese que prevaleceu, ela foi desmanchada em 90 minutos no Grêmio e 90 minutos no Internacional.
12: É 45 minutos, o time é diferente.
11: Exatamente.
10: É a mesma coisa. É,
11: pro Carlos Vinícius lá dizer que falta confiança pro time. O time não jogou, mas falta confiança. Beleza, não recuperou a confiança. E eu quero ouvir as desculpas de hoje. Não sei quais serão, não sei.
10: Lembrando que amanhã, 19 horas, tem Bolívar e Grêmio, comando do Jean Soares no microfone Bandeirantes. Eu vi bem o Lucas Silva, que foi para o banco de reservas ali. Você pode entrar, ô Sonda?
2: Ele mesmo, viu, Daniel? Lucas Silva na sequência no Cruzeiro, troca do Arthur Jorge.
10: Vem o Internacional do Bernabé, distribuiu no meio para Vidiagra, para o Bruno Henrique, protegeu o Rodopio pelo meio para o Bruno Henrique. Pé direito na bola, abriu no lado do campo para Bruno Gomes. Jogou na ponta para Carboneiro, caiu. De maduro, cara! Tropeçou no próprio pé! Ai, meu Deus! Volta a Copa do Mundo! Ei, o Leonardo! Copa do Mundo, volta a Copa! Alô, presidente da FIFA! Toca mais 12 jogos, a Copa ainda não terminou, pelo amor de Deus! Fala, bom!
1: Ele dá risada, né? Johan Carboneiro, um sorriso meio irônico, reclamando da não marcação da falta, mas o árbitro entendeu que valorizou no lance e desta forma... O jogo segue Internacional 0, Cruzeiro 2.
10: Eles vão enlouquecer, rapaz. Ai, meu Deus do céu. A bola tocada no bico da grande área fica pelo lado esquerdo. Recorre e domina por ali. Jonathan Jesus distribuiu no meio para Gerson. Gerson para Fabrício. Bruno roda a bola. O Cruzeiro mal recuo para o goleiro Otávio. Pé direito na bola, distribuiu no meio. Matheus Pereira cabeceou. Olha o Bruno lá pelo outro lado no bico da grande área. Recuo para o goleiro Antony. Bola enforcada do Maripã. Mesmo assim, sai para o jogo e domina a bola. O time do Internacional perdoa a chuva. É isso, né, gente?
1: Público.
10: Vamos lá.
1: No momento que aperta assim a chuva, 12.266 o público no Beira-Rio, renda próxima de 240 mil reais.
10: Bola do Carboneiro, Carboneiro recua. Tem que começar a confiar mais em mim. Eu falei em 12 mil, podia dar 12 mil. E aí, rapaz, eu simplesmente não acreditei em mim mesmo. Aí não dá, não tem como. A bola no lado do campo, sobra para Bruno Gomes, recolheu, distribuiu, deu tapa no meio, Matheus Pereira tentou levar, entrou Félix Torres, chutou, bola desviou no Matheus Pereira, tirou o Internacional, voltou com ela pela ponta direita, de brincadeira o Bruno Gomes, cruzamento rasteiro e a bola fica para o time do Cruzeiro, arrancando pela esquerda, Matheus Pereira trabalhou com Caio Jorge, distribuiu para Matheus Pereira na faixa central do campo, cai bola de novo para Caio Jorge, ele inverte o jogo, toca para o outro lado. Olha o tamanho de campo que o Fagner tem para jogar. Ninguém vem para o combate. O Cruzeiro domina a bola e joga, inverte da esquerda para a direita, da direita para o meio. Sinisterra, olha, o Fagner tem campo lá pela direita. Se olhar é um problema. A bola fica para Matheus Henrique, recua ao lado do círculo central do gramado. Ela vem no meio de campo para Jonathan Jesus. Toca para Gerson da meia esquerda. Abre o jogo pelo lado esquerdo, levou para a lateral do gramado. Amado, bola sobrou de Rugas na área para Matheus Pereira, bateu na rede por fora, linha de fundo, tiro de meta,
0: Cuidar aí, hein? Porque mais um braço ali, um pouquinho mais à frente, não sei não, hein? Podia ser um pênalti, hein, Sonda?
2: Poderia, viu, Daniel? Mais uma vez o Maripã escapando ali de um pênalti de forma muito sutil, o zagueiro do Internacional, ironia. Mas troca agora no Cruzeiro, viu, Daniel? Tá saindo o Sinisterra, 17, entrando o Lucas Silva, 16. Uma troca mais defensiva aí do técnico Arthur Jorge do Cruzeiro.
0: Lucas Silva, portanto, número 16. Entrando no time do Cruzeiro. Lembrando que no final do jogo tem a escolha do craque Trilegal. 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Bora no bico da área pela esquerda. O Internacional vem para o cruzamento por baixo de Matheus Bahia. Corta bem a defesa. 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Para não perder o Didinho, eu estava no textão, mas o Internacional chutou a bola para o gol e foi para fora. Bruno Henrique bateu de longe, é isso, Leonardo Mol.
1: Levou perigo, camisa 8 do Internacional, tentando da forma que é possível a finalização de fora da área. Passou perto do gol do Otávio, para fora, tiro de meta, Inter vai perdendo por 2-0.
0: Fica a bola dominada pela equipe do Cruzeiro, que vai para o jogo de novo. O Cruzeiro está insistindo, o Guimarães, 33 de jogo, e o Cruzeiro quer o terceiro,
4: não,
0: cara.
4: O Cruzeiro está administrando também, Daniel. Olha a calma, não tem mais pressão, tem um jogador a menos. O Inter simplesmente espera, agora o Vijagra chamou o pessoal. O Vijagra é um dos poucos que se salvou, assim, tá? No time do Inter. O Cruzeiro administra, tranquilidade, né?
0: Mesmo assim chega, né?
4: Tem mais tudo que o Inter no jogo, Cruzeiro, mais tudo que o Inter. Então não é só questão de modelo, é questão de qualidade, cara. O Inter precisa... Sabe o que o Inter precisa fazer para melhorar no Campeonato Brasileiro? Se assumir ruim. Eu não vejo ninguém se botando como ruim, sabe? Não, olhar pro espelho e dizer, eu sou ruim, não jogo nada. A gente é ruim. O Inter precisa disso, precisa de um banho de realidade, sabe?
0: 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Você ligado na Bandeirantes, o Cruzeiro vem para o ataque, dois jogadores livres, para na ponta direita, para o cruzamento, ficou para o PEC, para o Rojas, ele não alcança, na bola do Caio Jorge, escapa o Internacional de tomar o terceiro gol no Beira-Rio. Vamos conferir os números no mundo da bola. 34 minutos e 20 segundo tempo, Brasileirão, 19ª rodada. O placar Bandeirantes está marcando 0 para o Inter, 2 para o Cruzeiro. E aí, Opoff?
7: Pelo segundo dia consecutivo, Neymar marcou presença no BSOP Winter, etapa do Campeonato Brasileiro de Pôquer. Dessa vez, a campanha do atacante terminou com a eliminação diante do colombiano Juan Sebastian. Com isso, o Neymar ficou fora do top 27 e sem ganhar nenhum dinheiro.
0: Mas fica tranquilo, 2030 vem. Aí vai começar a injeção de saco para levar o Neymar para a Copa do Mundo de novo.
4: Mas ele perdeu o dinheiro então, né, o Boff?
0: Sim, ele perdeu.
7: Exatamente.
4: Para não perder muito, né? O jogo tira dinheiro das pessoas. Aliás,
0: o cara tem tanto vídeo... dinheiro que pode jogar com a cabeça na parede.
4: Não. Negativo. Tu acha que ele joga o quê? 100 conto? 150 pilinha? Então, não, né, velho? Ah, ele joga alto.
0: Bota os 31 do Alelo, meu brother.
4: Exatamente, joga um alelo, não dá. Ele joga alto, cara, que joga alto, o jogador é compulsivo. E no vídeo que eu vi, sabe o que eu vi também, Neymar? O copinho de uísque ali, tinha um uísquinho ali.
0: E queria que ele fosse ganhar a Copa do Mundo, eu vou te contar.
4: Qual que é o uísque?
0: Olha, bola para o meio, a Cango Internacional, bola do Bruno Henrique. Abriu na ponta direita, ao lado da grande área, dominou, Vitinho levou para a lateral do campo, recua, bola para Bruno Gomes, pela meia direita. Balança o corpo, devolve a bola na ponta para Vitinho, Vitinho recorre, pé direito na bola, tocou curto para Carboneiro, voltou para Vitinho, acelera a bola e corta a equipe do Cruzeiro. O passe feito à frente, ali o Matheus Pereira cortou, Maripan, bola veio para Bruno Henrique do meio para o lado esquerdo, Matheus Bahia jogou para Bernabé, tentou levar, tirou tranquilo por ali o Fabrício Bruno, voltou a bola para o Internacional, Bernabé levou no bico da grande área, da bola do Bernabé, recuou para Maripan distribuiu para Bruno Henrique, pé direito na bola, tocou na meia esquerda, no lado para Maripan, distribuiu no fundo do campo, Bernabé levanta na área, corta a zaga do Cruzeiro, volta a bola para o Internacional, Vidiagra, ele toca na entrada da área para Matheus Bahia, retrocede o jogo na meia esquerda para Maripan distribui no meio para Bruno Henrique abre o jogo pelo lado esquerdo, vem para o Internacional, bola do Bernabé, entrou na área, vem para o fundo, levantou Carboneiro, raspou a cabeça na bola, até na área, Vidiagra bateu, tentou o chute, Bruno Gomes explodiu em cima da zaga do Cruzeiro e vem para a resposta aos 37 de jogo, bola do Matheus Pereira, tentou pelo lado esquerdo para Bruno Rodrigues, ela fica na boa para o time colorado, aqui Bandeirantes, FM 94,9. 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Pereira tentou pelo lado esquerdo para Bruno Rodrigues, ela fica na boa para o time colorado. 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

0: Internacional. Um belo gol de Carbonero. Ele bateu por baixo da bola. Ela encobriu o goleiro Otávio. Dentro da pequena área, Carbonero. Ele no giro puxou a bola para dentro da pequena área da esquerda. E aí deu um toquinho genial. O ganchinho matou o Otávio no lance. 38,5 de partida. O Internacional desconta. Se foi uma coisa boa que o Inter fez no jogo, foi a beleza desse gol de Carbonero. 2 para o Cruzeiro, 1 para o Internacional. Conta a história do gol do Beira-Rio, Leonardo Ball.
1: O Inter talvez não o merecesse, mas consegue o desconto com Johan Carbonero. Uma jogada que começa nos pés de Bernabé, um cruzamento rasteiro que encontra Matheus Bahia. Uma finalização com a perna direita que é bloqueada por Carbonero. A bola fica na feição, dentro da pequena área. Ele dá um toquinho, encobrindo o Otávio. Internacional 1, Cruzeiro 2, Guimarães.
2: Bom, o Inter não merecia, achou o gol, né? Uma jogada totalmente esporádica, assim, totalmente aleatória. Carbonero conseguiu um belo gol. Mas já que achou o gol, tenta achar futebol ou tenta achar ânimo para empatar o jogo, né? Ô, Leonardo Boff.
3: Carbonero, 22 jogos, seu quinto gol com a camisa do Inter. Com esse resultado, o Inter permanece na 14ª colocação com 21 pontos.
0: Vem para a cobrança, lhe falta a bola do Henrique em curva, botou a bola na área. Ela vem lá pelo lado esquerdo, Vitinho. Vitinho para Félix Torres, dominou pela esquerda, levou para o fundo, perde a bola, evita o escanteio por lá, girou no fundo e tira para o time do Cruzeiro. O árbitro para o jogo e marca a falta. Fabrício Bruno dá uma regada ali, perdeu a compostura para cima da Neuzinense Pac e reclamou da arbitragem, porém na sequência a falta marcada vai mudar o Internacional. Paulinho Aguirre, é isso?
1: Duas modificações no time de Paulo Pezzolano, lateral direito argentino Brian Aguirre chamado, assim como o meio campista Paulinho com a 27. Duas mudanças em seguida no time de Paulo Pezzolano. Bruno Gomes é a quarta modificação, sai o 15, entra Aguirre com a 35 e Paulinho com a 27, entrando na vaga de Rodrigo Vijagra com a 5. O Inter agora com todas as modificações, tentando um empate contra o Cruzeiro.
0: Tá, vamos lá, saiu Vijagra, saiu Bruno Gomes, Paulinho e o Aguirre. E o Cruzeiro vem com 3 aí, numa só, hein?
4: É isso, Daniel. 2 ex-Inters. Vão entrar o Wanderson, 94, William, número 12, e o Neisser, Villarreal, camisa 22. Esses os três que entram, saíram, por enquanto, Gerson. Tá saindo por ali também o Caio Jorge, camisa 19, o Gerson, 8. E aguardando a última substituição, a última
0: placa. Deve sair o Fagner, né?
4: E o Fagner, exatamente. Então, Fagner, Caio Jorge e Gerson para as entradas de Wanderson, William e o 22, Neisser, Villarreal.
0: Valeu. Tá aí, portanto, as mudanças, Neisser, do jogo. 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Chega junto! Vem com essa, vem com a informação, Leonardo Boff.
3: Goleada na Arena Condá. O Flamengo amplia o placar. Agora Flamengo 4, Chapecoense 0. Mais um gol do atacante Pedro.
0: Vem bola para o centro do gramado. Internacional agora entra no jogo com 2-1. Porém, Carbonero está impedido, anulado o ataque. 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A bola pelo lado esquerdo é do Cruzeiro, ela fica para Rojas. Rojas já colocou na frente para o lado da grande área, o Neisser dominou, tocou no bico da área, caiu para Bruno Rodrigues, enfiou a bola pelo lado esquerdo, apareceu Rojas, Rojas para Bruno, Bruno para Rojas, voltou para Bruno na esquerda, toque envolvente, Lucas Silva recua para Matheus Henrique, ele bate a trança para Jonathan Jesus. 42 minutos e a primeira vez que eu ouço o torcedor cantar no Beira-Rio no jogo de hoje. Quase 40

0: 3 do segundo tempo. Vem pro ataque o time do Cruzeiro, bola na ponta direita, o William meteu pro bico da área, quarta, bem a defesa colorada, tira lá o Mário. Opa, falta é para amarelo. Aí abraço de urso não dá, Lucas Silva tomou, né, o Sonda?
1: Mais um jogador amarelado do Cruzeiro, praticamente todo o meio campo, né? Gerson, Matheus Henrique, Matheus Pereira, agora Lucas Silva abraçou o Bernabé, cartão bem aplicado.
0: 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Atenção, torcedor ligado no futebol Bandeirantes, vamos conferir os números do mundo da bola. 43 minutos e 40, bola para Nencer, dominou pelo lado esquerdo, entrou na área, saiu o Antoni. O árbitro já está anulando, marcando o impedimento. 44 do segundo tempo no Beira Rio. O placar Bandeirantes marca 1 para o Inter, 2 para o time do Cruzeiro. E aí, Pof?
2: A 19ª rodada do Campeonato Brasileiro termina amanhã na partida entre Corinthians e Remo, 7:30 da noite na Neoquímica Arena. Amanhã também temos uma partida atrasada pela 4ª rodada do Campeonato Brasileiro, Botafogo e Vitória, também às 7:30.
0: 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Não fica bravo comigo, Luciano Vargas, tá, Pepão? Eu tô me adaptando a essa nova roupagem do futebol Bandeirantes, meu brejo. A bola sobra na ponta direita, tentou levar a equipe do Cruzeiro, bora ver. Veio para Matheus Pereira no bico da área, distribuiu na meia-lua da grande área. Bruno Rodrigues tentou o passe pela frente. Pegou a bola, Paulinho. 7 minutos, o jogo vai 52. Tem tempo ainda, pelo menos, para o Internacional empatar o jogo. Vitinho levou na ponta direita, chuta. Bate a bola na lateral do campo, em Matheus Henrique, tá fora do campo, em lateral para o Internacional cobrar. Já cobrado, bola caiu para Brian Aguirre. Aguirre meteu na ponta, forte a bola, ela vai pela linha de fundo, não deu para Vitinho, é tiro de meta para cobrar a equipe do Cruzeiro. 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A bola jogada na frente, bate na marcação, vai para fora do campo, é lateral para o time do Cruzeiro, lá pelo outro lado. Bandeirantes anunciando para daqui a pouquinho o Luiz Henrique Benfica para comandar o prorrogação. Lembrando que amanhã às 7 horas entra em Bolívar e Grêmio Sul-Americano, é Jean Soares no comando. Valeu, Maripã! Falta, mas que lance estranho, cara. E vai tomar cartão o zagueiro Maripã do Internacional. Mas foi inteligente. O Neisser, por mais estranho tenha sido o lance, ele correu, ele esqueceu da bola e foi em cima do Maripã, sabendo que sofreria falta, hein, Osonda?
1: Ele é um zagueiro estranho, viu, Daniel? É difícil imaginar que o torcedor do Inter não faça a comparação com o Rogel. Porque realmente em campo é muito parecido, né? Olhando de longe, o biotipo, um zagueiro alto, sem muita velocidade. Todo atrapalhado, o Maripã fez a falta em cima do Neisser Villarreal. Falta, Cruzeiro sem nenhuma pressa para cobrar pelo lado direito.
0: 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Matheus Pereira perto para cobrar a falta. É bola no bico da grande área. Bruno rolou para Matheus Pereira. Abriu na ponta. Era o William por lá, perdão. Levou para o fundo do campo. Ainda a bola do William. Girou para o cruzamento e ganha lateral para o time do Cruzeiro. Pela direita no ataque. 47. 7 minutos e meio e continua chovendo na capital do Rio Grande do Sul. Vem para cobrar o lateral, a bola sobra na ponta direita. A equipe do Cruzeiro vem para o ataque, chega junto à defesa. E aí o Bandeira foi lá, entrou em campo para evitar ali um probleminha maior, uma discussão que não é bacana. O Matheus Bahia não deu muita bola pro lance, embora tenha feito ali o desvio da bola, linha de fundo, escanteio, Cruzeiro, sonda!
1: Pelo lado direito, o Cruzeiro vai matando o tempo, Matheus Pereira, William, os dois na bola. O Inter tenta recuperar, mas tá difícil, viu, Daniel?
0: Tá bem complicado, cara, bem complicado mesmo. Bola na ponta direita, tenta descer o Cruzeiro de novo, tá ganhando o jogo pelo placar de 2-1. O Internacional menos peso, um gol para tentar entrar no jogo, mas o Cruzeiro vem para o ataque, bola enfiada de William para Matheus Pereira. Ela vai pro fundo do campo, dentro da área, a combinação é tiro de meta para o Internacional cobrar. 48 minutos e meio para o jogo no segundo tempo, um para o Inter, dois para o Cruzeiro. Félix Torres perde a bola, compre a metade do gramado, Bruno Rodrigues levando pelo lado esquerdo, Cruzeiro para o ataque, acompanhou por Nalbraia, aqui rebate nele, linha de fundo, escanteio, Cruzeiro, sonda!
1: Muito inteligente agora o Bruno Rodrigues, viu que não tinha muito o que fazer com a bola na linha de fundo, conseguiu um escanteio cavado em cima do Aguirre. Sem pressa, vai para a cobrança Matheus Pereira.
0: Vai Matheus Pereira para levantar a bola. Eu gosto desse jogador, cara. O Matheus Pereira jogou mais uma vez, quando o Grêmio tinha jogado muito, né? Aquele amistoso. E tá jogando o fim da bola. Que jogador bom, cara. Como é bom ver jogador bom, né? Como é bom quando os outros têm a possibilidade de ver jogadores bons. Que inveja eu tenho dos outros. Aqui tem cada coisinha que eu vou te contar, hein? Vai para cobrar o escanteio, bola curta, Matheus Pereira armou o lance com o Bruno Rodrigues, chutou, bateu em cima da marcação, bateu em cima do Aguirre, tá fora do campo e a bola vai para a lateral. Um para o Inter, dois para o Cruzeiro. Lateral cobrado pelo Cruzeiro na esquerda, agora pelo Bruno Rodrigues. Ele cobrou na perna do Brian Aguirre, a bola saiu pela linha lateral. É, o árbitro deu, foi o lance, deu o quê? Uma reversão ali, o isso, né? Lateral para o time do Inter. Já feita a cobrança. Bruno Henrique girou, pé direito, botou no comando, Bernabé correu, corta Fabrício Bruno na meia-lua da grande área. A bola vai pela linha lateral. Arremesso para o time colorado pela esquerda. 50 minutos de partida, um para o Internacional, dois para o Cruzeiro. Fala.
3: Félix Torres já como centroavante no time do Pesolano.
0: É bem coisa de time que vai estar no desespero, né, o Guimarães? Aí bota os mais altos, recua, bota dois pequenos no campo de defesa e põe os mais altos dentro da área.
4: Mas tem um ingrediente especial, que é o Inter passa a trabalhar a bola no chão, com o cara de 2 metros na frente. Coisas do Inter.
0: A torcida perdeu a paciência no passe errado, hein? E o Cruzeiro vem pro ataque, tentando partir, ela fica dominada na meia-lua da grande área ali no recuo do Aguirre para o goleiro Antony. Antony para Matheus Bahia, joga para na frente, ela vai cair ao lado da grande área, gira o corpo, entra Fabrício Bruno no corte, a bola tá fora do campo e a lateral para o Internacional cobrar. 51 minutos, o torcedor que tá no Beira-Rio tá acreditando que a bola vem à minha altura na área, com a coxa, tira Gorras. O Cruzeiro vem com ela. Lafinha, alivia de qualquer maneira, Maripan, tocou pela ponta esquerda, onde está postado o Félix Torres, entrou por Nau William, desviou a bola pela linha lateral, é arremesso para o Internacional cobrado pela esquerda, é cobrança de lateral para o Internacional, lá pelo outro lado, é para a bola viajar para o interior da área, vem um latereio por lá, cobrança do lateral, ocorre bola na lateral da grande área, tira o William, ela volta pelo lado esquerdo para o levantamento, viajou na área, pulou, apareceu pelo meio, Félix Torres, a zaga corta, ela vem para Paulinho, Paulinho dominou, ainda a bola do Paulinho, fez a finta pela esquerda, botou a bola lá dentro. Maripan tá caído dentro da área, o grandalhão Maripan sentiu, hein? Aí o Cruzeiro tenta ir para o ataque, vem o Paulinho, dá uma gravata no jogador do Cruzeiro e a falta, e o Maripan desabou na área. Preciso... O que que houve aí, só me permita, houve aí, Mol?
3: Na dividida, Daniel, com o Lucas Silva, o zagueiro chileno ficou no gramado com dores no tornozelo esquerdo, a ver agora o fim de jogo, Daniel.
0: Acabou, né? Fala, Guimarães, o que tu ia dizer?
4: É dizer que o jogo terminou com os dois, sabe qual era a dupla de ataque do Inter?
0: Félix Torres e Maripan.
4: Os dois zagueiros eram os mais adiantados. O Maripan, obviamente, machucado, e o Félix Torres como centroavante. Que melancolia, cara.
0: Termina o jogo no Beira-Rio. Termina a partida, o placar é de 1 para o Inter, 2 para o Cruzeiro. Ô Guimarães, vamos lá, vamos começar escolhendo o craque do jogo, o Trilegal, contigo.
4: Matheus Pereira.
0: Matheus Pereira é o craque do jogo, o craque trilegal, jogador do time do Cruzeiro, tem o craque trilegal, Leonardo Mol.
3: Matheus Henrique.
0: Matheus Henrique. Tem o craque do jogo, trilegal, hein, Sonda?
1: Matheus Pereira.
0: Matheus Pereira. Eu vou acompanhar Matheus Pereira, mas o Leonardo Mol tem que ser o diferente dos outros. Foi Matheus Henrique. Matheus Pereira. Tu tem certeza que é Matheus Henrique ou...
3: Me chamou a atenção, jogou muito bem, inclusive
0: ah,
3: tu
0: corroborando
3: teu elogio, fico com o Matheus Henrique, dominou o meio de campo contra o Internacional, não que seja difícil, mas ele fez com um destaque maior em relação aos companheiros.
0: Matheus Pereira, o meu craque do jogo, craque trilegal, sua vida muito mais trilegal. Jogadores do Internacional aplaudem o torcedor, que devolve com uma vaia, e às 23 horas e 30 minutos, meu grande amigo, irmão Luiz Henrique Benfica, o que eu tenho a lhe dizer é o seguinte, voltamos à nossa programação normal, um para o Inter, dois para o Cruzeiro, Luiz Henrique Benfica, tô te passando o comando do prorrogação, é hora de repercutir a volta, vai ser tudo diferente. 45 dias para treinar e o Inter perde para o Cruzeiro aqui no Beira Rio Benfica.
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6: 11:31, Daniel Oliveira, como sempre, dando show de transmissão na derrota colorada por 2-1 para o Cruzeiro na volta ao Campeonato Brasileiro. Eu quero saber se a reportagem tem algum destaque para fazer. Não, antes temos o Anthony falando, né?
7: Tomada, e o que que tu pode dizer para o torcedor para talvez acreditar numa melhora, já que a sequência é muito difícil, né, daqui para frente?
8: Cara, acreditar no tamanho do clube, acreditar que a gente tem um campeonato longo pela frente, a gente tem jogos importantes, o apoio deles vai ser fundamental, a gente sabe que o momento não é o que o torcedor queria, não é o que a gente queria, mas pode ter certeza que a gente está trabalhando para mudar isso. Infelizmente hoje é difícil chegar aqui e falar que o time não conseguiu jogar de novo, né? A gente demorou para entrar no jogo, isso custa caro, ainda mais num campeonato tão disputado como é o brasileiro, onde as equipes estão se preparando, tão forte, e a gente precisa de alguma maneira virar essa chave o quanto antes, porque a gente sabe do que a gente já passou e sabe do tamanho do clube, a gente não pode estar passando por isso.
7: Perfeito, obrigada.
6: Falou o goleiro Anthony, goleiro do Internacional, que sofre a sua terceira derrota consecutiva. É isso, né, Leonardo Bob?
2: É isso aí, Benfica. Perdeu para o Vitória por 2-0. Depois, antes da parada, 3-1.
6: Vamos com o Matheus Pereira.
9: Não, antes de mais, acho que o primeiro tempo foi um bocado mais difícil. A gente tivemos alguns passes, né? Tivemos alguma dificuldade na nossa construção. Segundo tempo melhoramos um pouco. Mas conseguimos. Podíamos ter feito 3, 4, né? Tivemos chance para fazer. Sofremos um pouquinho no finalzinho, mas acho que essa vitória é gigante. Acho que tem quase 16 anos, se eu não estou em erro, 16 anos sim, que a gente não ganhava aqui. Então é importante essa retomada, esse início novamente, a gente conseguir essa vitória gigante que nos dá mais confiança para a gente seguir e já preparar para o jogo de domingo.
7: Dá para sonhar?
6: Matheus Pereira, acho que ele ia perguntar se dá para sonhar com o título, né?
2: Mas o Matheus Pereira está certo, Benfica. A última vitória do Cruzeiro foi só em 2010 no estádio Beira-Rio, naquele 9 de maio. O Cruzeiro venceu por 2-1, que nem eu tinha dito anteriormente.
6: Ele estava
2: dois
6: te ouvindo.
2: Do Kleber Gladiador e um do Tyson.
6: No caminho do hotel para o Beira-Rio, ele estava te ouvindo. Opa, informação importante do plantão da Bandeirantes, Leonardo Boff. Desde 2010, o Cruzeiro não derrotava o Internacional dentro do Beira-Rio, confirmando terceira derrota consecutiva.
2: É isso aí, Benfica. Perdeu para o Vitória por 2-0. A última partida antes da parada, 3-1 para o Red Bull Bragantino. E hoje perde para o Cruzeiro por 2-1. Mas o destaque, Benfica, é para as próximas partidas do Inter no Campeonato Brasileiro. Próximo jogo já no sábado, Atlético Paranaense fora de casa.
6: Atlético o que hoje?
2: Terceiro colocado do campeonato. Virou a partida contra o São Paulo, alcançou os 33 pontos. Está somente atrás do Flamengo e também do Palmeiras. E logo depois do Furacão, o Inter enfrenta o Flamengo em casa, já na quarta-feira. Então, uma sequência muito difícil. Aí tem dois jogos da Copa do Brasil contra o Corinthians, mas já volta pegando o Palmeiras. no dia 9 de agosto, fora de casa.
6: Gente, a situação é desesperadora. A situação do Internacional é desesperadora no Campeonato Brasileiro. A sorte do Internacional é que o Vasco da Gama perdeu, que o Santos perdeu, que o Grêmio perdeu, porque senão o Inter já estaria hoje na zona de rebaixamento. É isso, né, Bob?
2: É isso aí. A rodada ela foi muito boa para o Inter.
6: Exatamente,
2: Benfica,
6: porque os concorrentes...
2: Os times que podiam passar o Internacional acabaram perdendo e agora o pior que pode acontecer é o Inter ficar fora da zona de rebaixamento, mas com pontuação de Z4. Isso, claro, se o Remo vencer o Corinthians na partida de amanhã. Aí o Remo fica na 17ª colocação com 21 pontos, mesma pontuação do Internacional.
6: 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E as duas entrevistas... Curiosamente, dão um belo gancho já na abertura do programa. O que, que falou o goleiro Anthony? Temos que acreditar no tamanho do clube. E a pergunta é a seguinte, qual o tamanho do Internacional nesse momento? É muito pequenininho o Internacional nesse momento. É um time minúsculo. É um time que fez um segundo tempo horrível. Um segundo tempo deprimente que foi salvo por um gol muito bonito, mas um gol que o Inter achou, um golaço marcado pelo Carboneiro. Não fosse isso, nada de bom teria restado ao Internacional no segundo tempo. E a outra entrevista foi do Matheus Pereira. Poderíamos ter feito 3 ou 4, e é verdade, o Cruzeiro, ele brincou com a fragilidade do Internacional no segundo tempo. Teve pena o Cruzeiro do Internacional na segunda etapa, porque senão poderia ter feito uma goleada. A situação do Internacional é desesperadora. E eu não sei exatamente que tipo de providência pode ser tomada, levando-se em conta o conjunto de jogos que é muito duro, os próximos jogos do Internacional. Situação que a reportagem vai abordar daqui a pouco na entrevista com o técnico Paulo Pezzolano. Carlos Guimarães, eu anotei uma frase que você fez, talvez na metade ou um pouco antes do Internacional marcar seu gol, que foi a única coisa boa que fez no segundo tempo. O Inter tem que se assumir como ruim, precisa de um banho de realidade. Fale um pouco mais a respeito disso. Que caminhos pode percorrer o Inter a partir de agora? Comentarista Carlos Guimarães.
4: Benfica, eu acho que o início de tudo é começar com a nossa... nosso grau de exigência com relação à dupla. Eu vou marcar muito aqui o que eu vou falar, porque eu não me arrependo porque eu tenho dito isso há anos. A gente nunca leva esse debate para frente, né? A gente sempre... Fica no, na tradição, na mística. O que o Anthony fez foi apelar para a mística. O que o gremista faz é apelar para a mística. O que o Colorado faz é apelar para a mística. Cada um com a sua mística. Esse clube é muito grande. É campeão do mundo. É um gigante. É um imortal. É o escambau. É o A4, né? E a gente está... É o Abel. Ah, mas temos a figura do Abel. Abel. Temos a figura do Filipão. Cara, a gente está na... Na miséria, para não dizer outra coisa com M. E a gente cavou isso, a gente plantou isso para a gente estar agora. E agora a gente tem que dizer a realidade. O futebol gaúcho, ele é o pior estado hoje da primeira divisão, num conjunto geral. Porque a gente espera isso do Remo, que infelizmente, e digo infelizmente, porque Pará é um estado enorme, tem menos tradição que o Rio Grande do Sul, né? É, Santa Catarina, que tem a Chapecoense como seu representante, tem muito menos tradição que o Rio Grande do Sul. E a nossa tradição está sendo jogada de novo fora por conta de um monte de coisas que acontece e ninguém reconhece. Ninguém reconhece. É, a gente não tem talvez a coragem de reconhecer o quanto nós estamos abaixo dos outros. E estamos abaixo dos outros. Nós somos a indigência do futebol brasileiro, a vergonha do futebol brasileiro. Nós somos, nesse momento, a pior coisa que o futebol brasileiro tem. Sim, O Rio Grande do Sul, conjunto, Grêmio Inter, até a tradição da gangorra a gente quebrou. A gente tá na miséria. A gente tem uma pessoa, não vamos jogar a Série B, eu acho, porque vão ter três piores, Chapecoense, Mirassol e Remo. A Chapecoense perde para todo mundo também, menos pro Grêmio, né? Claro, o Grêmio, a Chapecoense ganha. É, e um outro ali, que é Santos e Vasco, que também estão ruins, mas fazem força também. Porque senão a gente jogaria a Série B. E eu não vou assinar isso embaixo, Benfica, porque eu acho que a gente ainda não escapou. A gente só não está rumo direto para a Série B, porque tem mais tem clubes piores que nós. Mas se a gente continuar mostrando o que a gente mostrou na sexta contra o Mirassol, o Grêmio, e hoje aqui o Inter contra o Cruzeiro, a gente vai para a Série B. A gente vai para a Série B.
6: O caminho realmente está se abrindo para que o futebol gaúcho vá de novo para a Série B. Porque houve outros momentos, gente, eu sou um cara bem antigo na profissão, o Guimarães também já tem seus anos de vida nessa atividade, houve outros momentos em que o futebol gaúcho estava mal. Não víamos perspectivas, mas apenas não víamos perspectivas dentro de campo. Porque o clube, de algum modo, estava organizado financeiramente. Agora não. Agora é a chamada tempestade perfeita. Agora são dois times muito ruins. Eu estou apenas colocando o Grêmio nesse pacote. O Grêmio perdeu também na volta ao campeonato. Perdeu para o Mirassol. Então acho que tem que ficar nesse pacote mesmo. Agora juntam-se as duas coisas. Times muito ruins com uma situação financeira calamitosa. Ou seja, sem a perspectiva de um investimento na contratação de jogadores que cheguem e resolvam o problema. Não, essa perspectiva não existe. Então, eu não sei exatamente de onde virá a força que fará com que a dupla Grenal, nos próximos jogos, ela consiga emparelhar com os seus adversários. E aí o caminho realmente é muito perigoso, Guimarães.
4: É, mas a gente, enquanto imprensa, não pode normalizar, né? Eu vou continuar batendo na incompetência que a gente que produziu isso que a gente está vendo.
6: Não, mas nesse sentido a Bandeirantes tem sido muito crítica, né? A Bandeirantes não tem compactuado assim com esse ufanismo que ainda existe.
4: Não, tudo bem, o debate é válido porque a gente é uma empresa plural e que gosta do debate, gosta do conflito de ideias, mas alguns colegas têm sim. E falam os nomes aqui. E vou falar amanhã no ar, amanhã também eu vou para cima de todo mundo, viu, Benfica? Amanhã eu já estou me escalando como comentarista convidado do pré-jogo do Grêmio para ter mais uma voz aí.
6: Tá bom.
4: Começar a fazer isso. Tu vai me aceitar, obviamente.
6: Tá,
4: né?
6: É muito bem-vindo.
4: Obrigado, viu? Obrigado.
3: Eu não aceitaria.
6: Tu é um, rapaz!
4: Oi, Benfica.
6: Não, tu vai desbancar o Calvin Correa, mas seria ele o comentarista.
4: Ah, né? não, respeito o Calvin vai.
6: Não, mas vem junto, vê os dois. Vamos juntos. Queremos debater, queremos aprofundar a situação dos nossos clubes.
4: Vamos junto, a gente está numa situação muito ruim, gente. A gente tem que começar, a gente realmente tem que começar a perguntar por quê. A gente não podemos mais ter paliativo. Eu me recuso a ter paliativo. Eu me recuso, nesse momento, a ser Poliana, eu me recuso nesse momento a ser Roberto Benigni e a vida é bela. Se é que tu me entende, o Benfica.
6: Sim.
4: Eu me recuso a ser o Roberto Benigni e a vida é bela.
6: Não vamos
4: eu
6: ficar
4: acho que a
6: encobrindo.
4: Gente não pode esconder. Não adianta o Leonardo Mol chegar e dizer que nós temos um celeiro fantástico de jogadores maravilhosos, os caras entram em campo e não rendem. Não adianta o seu Bruno Soares, tá? E tô te citando aqui, Bruno, tá? Quero que tu saiba disso. Não, seu Bruno Soares, porque a raça do Grêmio, o carrinho sim, dentro de campo, não existe. Não adianta mais fazer isso. Vamos ter autocrítica e vamos apontar para dentro. Vamos começar a perguntar os porquês. Por que que o nosso futebol é tão ruim? Por que que o Grêmio jogou tão mal contra o Mirassol? E lá no final do jogo o seu Pelaip coloca, mas é uma travessia, isso aí é um miguelaço assim, dos mais clássicos, esse lance da travessia, né? Porque o Luiz Castro, não adianta trocar o treinador, então é o quê? Por que que o Grêmio joga tão pouco? Eu quero ouvir o Pezzolano hoje, mas por que que o Inter joga tão pouco? Daqui a pouco vai aparecer um dirigente aí, não, mas veja bem, Fabinho é amigo da Cantiflagem também, né? Vai chegar, não, mas estamos vivos na Copa do Brasil, com grandes perspectivas, não sei o que, para com isso, cara, vai enfrentar o Corinthians, com esse futebol tu vai tomar do Corinthians, vamos falar a realidade. Esse ano, e aí tem a última desculpa, não, esse ano não é para ganhar títulos. Cara, a gente só não tá numa linha de rebaixamento porque tem Santos e Vasco fazendo mais força que nós. E essa é a realidade que eu vejo.
6: Que tristeza, né? Que tristeza. São faltando 15 minutos para meia-noite. O Leonardo Mol, como sempre, deu o seu pitaco ali enquanto Guimarães falava. Então aproveita, Mol, me diga como é que está o ambiente aí, que tipo de situação foi possível testemunhar aí na saída dos jogadores, reação de torcedores. Fala, Mol. E estou vendo o Sonda também aqui na live já preparado, mas inclusive para fazer um material para a televisão. Fala, Mol.
3: O Benfica até um climão tanto quanto tenso, né? Por conta desse resultado negativo, já foi possível perceber alguns recados ainda inapropriados ao presidente Alessandro Barcelos, torcedor muito satisfeito, mas principalmente muitas vaias. O torcedor, o time do Internacional muito abatido.
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13: 11:46.
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19: Que maravilha! Gente boa, tudo bem? Que a paz seja Jesus, a graça e a paz inteira convosco. Amém! Seja bem-vindo sempre à nossa quarta-feira, super quarta-feira, 22 de julho. Sou Aeronildo Tex e a partir de agora estamos no ar, levando muito louvor, palavra, meditando daquilo que a gente tem meditado durante toda a semana em Eclesiastes 5:15. Tá, beleza? Então vamos que vamos. Vamos abrir o programa de hoje já trazendo muito louvorzão. Aumenta.

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0: Muito bem, tá chegando o nosso intervalo. Daqui a pouquinho tô de volta. Ó, deixei uma deixa no último programa, a realidade da nossa chegada, né? Que nós estamos meditando em Eclesiastes 5:15. Boa, né? O homem saiu nu do ventre da sua mãe. E como vem, assim vai. Se todo o trabalho em que se esforçou, nada levará consigo. Poderoso, né? E aí eu gostaria de falar sobre a realidade da nossa chegada. Chegamos nu, meu irmão. Chegamos sem nada. E vamos voltar sem nada. Daqui a pouquinho eu volto.
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2: 11:59.
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5: Olá, Brasil, está no ar o Central de Notícias e vamos aos destaques desta hora.
6: Ailton Moreno, a voz padrão do rádio.
5: Um grande incêndio aconteceu ontem em Porto Alegre. As chamas atingiram o Colégio Farroupilha, no bairro Três Figueiras, na zona leste da capital, durante a manhã. Conforme o Corpo de Bombeiros, o incêndio começou em uma sala de recreação que ficou totalmente destruída. A sala ao lado sofreu danos parciais. Havia apenas um funcionário no colégio no momento em que o fogo começou, que não se feriu. Não há informações sobre o que causou o início das chamas. Uma mulher conseguiu na justiça que o Estado e a Prefeitura de São Paulo pagassem o enterro do irmão morto enquanto cumpria pena. O caso expõe a falta de regras sobre quem deve pagar o transporte e o sepultamento de presos. Familiares precisam recorrer ao judiciário para que as despesas sejam custeadas pelo poder público.
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0: Essa é a nossa estação, é a nossa rádio e o nosso Top Gospel Brasil. E a gente continua.

nossa partida. O retorno, o momento em que a gente volta ao pai. Viemos para o pai e voltaremos para o pai. A morte devolve o homem o seu estado inicial de desapego físico. Mãos vazias. O retorno, o momento em que a gente volta ao pai. Viemos para o pai e voltaremos para o pai. A morte devolve o homem o seu estado inicial.

0: Passamos a vida inteira guardando e quando nós partimos, nós não podemos levar. Guardamos com toda a segurança em cofres, guardamos embaixo de colchão, guardamos em gavetas, guardamos bem guardado em bancos, no digital, mas quando você partir, você não leva nada. Isso que nos entristece, né? Entristece, meu irmão? Então, preciso orar mais, preciso buscar mais no Senhor, tá bom? Tira essa ilusão, o acúmulo, tira a ilusão do acúmulo. Passamos a vida retendo e seremos forçados a deixar tudo para trás. Invista na eternidade, na sua eternidade, no que a palavra de Deus nos diz, né? Não juntais tesouros na terra, onde a traça e a ferrugem o corrói, o ladrão vem e rouba, mas juntai tesouro no céu, nem onde nem a traça, nem o ferrugem, nem o ladrão vai roubar, e você terá um tesouro para sempre no céu, meu irmão. Vamos lá, daqui a pouquinho eu volto.
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2: Meia-noite 17.
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0: Muito bem, todo mundo de boa conectado aqui no nosso Mega Top Gospel Brasil. Vamos continuar, vamos.

0: Sensacional, tá na hora do nosso intervalo. Daqui a pouquinho eu volto com a última sequência.
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2: 12:30.
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8: Olá, Brasil. Está no ar o Central de Notícias. E vamos aos destaques desta hora. O cartão de crédito, os empréstimos financeiros e o crediário são os principais vilões da inadimplência e da restrição ao crédito no Brasil. É o que mostra uma nova pesquisa realizada pela CNDL e pelo SPC Brasil, que aponta que o uso dessas linhas de crédito deixou de ser apenas conveniência e passou a funcionar como complemento da renda de orçamentos familiares sufocados. O cartão de crédito lidera o ranking dos negativados. Atualmente, 42% das pendências que resultam na anotação do nome do consumidor no cadastro de inadimplente são no cartão de crédito, percentual que é 18 pontos superior ao registrado em 2025. E o governo do Amapá admitiu um rombo de quase R$1 bilhão no caixa 44 dias após contratar um empréstimo de R$536 milhões com garantia do Tesouro Nacional. A informação não era conhecida pelo Tesouro quando a operação foi negociada.
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0: Muito bem, é a última sequência que está chegando agora aqui do nosso Top Gospel Brasil. Obrigado, hein, pessoal, pela audiência. Obrigado pela companhia. Obrigado por você estar ligado curtindo o nosso som. Vou fechar bem o programa de hoje. Fechando muito bem, porque hoje já é o quê? Diretor querido. Diretorzão pesado. Quarta-feira, dia 22 de julho. Um abraço pra você. Fica com a última sequência do nosso Top Gospel Brasil. Valeu, valeu.

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2: 12:44.
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8: Voltei pra falar que com a voz de Dominguinhos, Forró Manacá da Serra lança álbum autoral. Referencial no universo musical nordestino, a voz do cantor, compositor e sanfoneiro pernambucano Dominguinhos, que morreu em 2013, reverbera de forma discreta em gravação de Menino Angola, uma das 9 faixas do segundo álbum do trio de Forró Manacá da Serra, Deja Vu. O álbum Deja Vu chegou nos últimos dias aos aplicativos de áudio e nas rádios com um repertório majoritariamente autoral. Na música Menino Angola, parceria do sanfoneiro Theo Lustosa, integrante do trio mineiro formado em Belo Horizonte, com o Paulinho Mota, a voz de Dominguinhos é ouvida bem no fundo, como uma quase imperceptível segunda voz, a partir do terceiro minuto da gravação. Em 2004, Dominguinhos registrou a música Menino Angola, mas a gravação foi arquivada e depois dada como perdida, até ser encontrada em 2019, 15 anos após o registro. Se você ficou curioso, vale a pena conferir o novo trabalho de Forró Manacá da Serra, Deja Vu, com a música Menino Angola e a participação de Dominguinhos. Daqui a pouquinho eu volto com mais notícias. Até já.
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12: Fala, meus amores apaixonados, estamos chegando. Hoje é quarta-feira, é 22 de julho de 2026. A partir de agora, eu e você bem juntinhos no nosso encontro de amores, o Encontro Central.
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12: E tem hora que erramos por falar, tem horas que erramos por calar, tem horas que erramos por sentir tanto, e quando acertamos ainda tem quem nos diga que estamos errados. Nós erramos sempre. Agradar o mundo é tarefa impossível. Mas a gente vai bem quando não desagrada a si mesmo, quando dá voz aos nossos próprios sentimentos e conceitos. Então, falando ou calando, agradando ou desagradando, o coração tranquilo e a consciência em paz é o que realmente faz você sentir-se melhor e feliz. Meus amores apaixonados, trazendo uma linda canção para alegrar o seu coração nesta noite maravilhosa na trilha sonora do seu rádio.

ofereça sempre o seu melhor a quem quer que seja. Ofereça o que você tem de mais bonito, de íntegro, de sincero, de elegante, de delicado, de gentil, de simples. E não espere retribuição de ninguém, pois uma semente plantada, ela demora dias, meses ou até anos para dar frutos. Mas o dia da colheita chega, e feliz será quem souber plantar. Quem souber plantar a semente do verdadeiro amor. E assim, aproveitar

0: Ouvimos Agenda com Belo e Ornella de Sante. Este é o nosso encontro central, encontro de amores e apaixonados.
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1: Há sempre uma possibilidade divina para a gente viver feliz. Porque Deus nos proporciona caminhos para a gente chegar no nosso limite e chegar também junto da nossa felicidade. Aproveite o seu dia, o seu instante, ao lado de quem você ama. Tire o medo, viva com coragem. Viva com emoção, viva com fé em Deus, com a alegria e com o sentimento bom de que existem pessoas que te fazem feliz. Em nossas fragilidades, aproveite para sentir o amor. Seja forte, seja corajoso, enfrente a vida, vá em frente, acreditando no verdadeiro e mais importante amor.

0: Encontro Central, Encontro dos Apaixonados. Hora do intervalo, pequenininho, e eu já volto com mais canções aqui na trilha sonora do seu coração.
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2: Uma e 14.
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Eu aproveito agora para mandar um abraço a todos os nossos ouvintes que estão conectados em diversas cidades espalhadas por todo o Brasil. Um abraço ao pessoal em Caldas, em Minas Gerais, ligado...

Pernambuco, aos ouvintes de Capitão Enéas, ligadinhos com a gente em Minas Gerais, Tamandaré, em Pernambuco, litoral pernambucano, um grande abraço, pessoal de Nova Cruz, no Rio Grande do Norte, a quem está com a gente em Mimoso do Sul, no Espírito Santo, Marmeleiro, no Paraná, Jijoca de Jericoacoara, no Ceará, a turma de Canhotinho, em Pernambuco, Campo Grande, em Alagoas, e Conha, no Espírito Santo, a você ouvinte em Glória do Goitá, em Pernambuco, quem está com a gente tem Trombas em Goiás, Junqueiro em Alagoas, lá em Igaraçu em Pernambuco tem muita gente ouvindo o nosso programa, a você também de Nova Era, ligadinho com a gente em Minas Gerais, a turma de Ilha de Itamaracá no Pernambuco e União de Minas em Minas Gerais, além dos ouvintes lá em Presidente Tancredo Neves na Bahia. Um grande abraço, obrigado pelo carinho, por toda a audiência. Este é o Encontro Central, trazendo mais canções para você na trilha sonora do seu rádio.

Este é o Encontro Central, o encontro dos amores apaixonados, dos que vivem intensamente um grande amor. Ah, como é bom, né, viver o amor. O amor que é uma experiência de vida. O amor que, às vezes, mesmo distante, está presente. O amor é bonito, o amor é forte. O amor é acessível. Às vezes simples, inocente, como as crianças. Às vezes o amor é grande e nos torna pequenos e desprovidos de desejos de grandeza. Às vezes o amor é como a primavera, mas que está presente em todas as estações do ano. O amor é atrevido, mas que sabe respeitar o coração da pessoa amada. É um amor que está sempre nos encontros, distante, perto, presente. O amor é encantador. Por isso a gente vive este encontro de amores, o Encontro Central.

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1: Como é bom partilhar com você, meu amigo, minha amiga. Como é bom com você que está aí do outro lado do rádio dividir esses momentos felizes. E a gente fica feliz em estar dividindo com você esses laços de amores. Sorria, viva o amor intensamente.

O amor que é uma experiência de vida. O amor que às vezes, mesmo distante, está presente. O amor é bonito, o amor é forte. O amor é sensível. Às vezes simples, inocente como as crianças. Às vezes o amor é grande e nos torna pequenos e desprovidos de desejos de grandeza. Às vezes o amor é como a primavera, mas que está presente em todas as estações do ano. O amor é atrevido, mas que sabe respeitar o coração da pessoa amada. É um amor que está sempre nos encontros, distante, perto, presente. O amor é encantador. Por isso a gente vive este encontro de amores.

0: Tudo é possível quando você ama, se apaixona, vive intensamente. É assim todas as noites, nosso encontro central. Encontro de apaixonados e de quem ama de verdade. Hora de fazer um intervalo rapidinho, já volto, trazendo mais canções. Vale a pena ficar com a gente por aqui.
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2: 1:38.
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10: Voltei para falar que Maria Bethânia ganha exposição em pinturas, fotografias e desenhos e mostra que festeja na Bahia os 80 anos da cantora. Uma verdadeira obra de arte. Abelha Rainha, Vida, Música, Amor e Poesia, idealizada pelo fotógrafo e curador Madison Edson, celebra 80 anos de Maria Bethânia, festejados em junho passado. Com obras de 25 artistas visuais, a maioria da Bahia, a mostra inaugura hoje, dia 22, na Galeria de Arte da Ateliê da Fotografia em Santo Antônio, bairro da cidade de Salvador, na Bahia. Na exposição, a imagem imponente de Bethânia será retratada através de fotografias, desenhos, pinturas e até cerâmicas em obras que expressam, pela arte visual, temas como ancestralidade, espiritualidade e memória. A intenção foi traduzir em imagens a presença cênica de Bethânia e os princípios de um artista que pega o público pela palavra cantada e pela palavra recitada na forma de poesia em trajetória artística que já ultrapassa 6 décadas de atuação na música brasileira. A Abelha Rainha vai ficar 2 meses em exposição até o dia 24 de setembro. Daqui a pouquinho eu volto com mais notícias. Até já!
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0: Olá, Brasil. Está no ar o Central de Notícias. E vamos aos destaques desta hora. O cantor Roberto Carlos alertou os fãs e os brasileiros que um vídeo criado com inteligência artificial está usando sua imagem e sua voz sem autorização para divulgar um suposto tratamento. Em comunicado, o artista reforçou que só divulga informações por seus canais oficiais e alertou para os riscos desse tipo de golpe, especialmente quando envolve falsas promessas relacionadas à saúde. E a Prefeitura de Viamão será responsável pelo funeral de Oliver Grayson, de 3 anos, que morreu após ser espancado pelo pai. O município informou que vai arcar com todos os custos do velório e do sepultamento. A decisão ocorre após a Justiça atender ao pedido do Ministério Público para que o corpo da criança fosse entregue ao município, já que não havia um representante da família para realizar os procedimentos.
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Olá, meus amores, estamos voltando com o nosso encontro central, encontro de amores, com canções, sentimentos bons, vivenciando com você aqui, na sua rádio, bem pertinho de você. E te digo, tudo na vida tem sua razão de ser. Nos dias ruins, são os testes que Deus coloca para ver nossa perseverança e nossa fé. Os dias bons são a recompensa de Deus pelo que passamos. E assim a gente aprende a viver e ser feliz. Nosso encontro central trazendo mais canções para você que ama e se apaixona.

É sempre hora de virar a página, de botar a roupa mais bonita, de tirar o nosso rosto da lágrima, colocar um sorriso na vida, deixar tudo de lado. As tristezas, as incertezas do passado. E aí a gente recomeça, a gente vive novas emoções. A gente volta a sentir o sol brilhar intensamente em nossas vidas. Porque o amor, ele toca o coração dos apaixonados. O amor é a essência do querer bem. A vida precisa da gente acreditando no amor, que vale a pena construir um novo amor. Viver um novo amor, seja na vida, seja na família, com amizades e com quem a gente ama. Viva o amor!

Este é o Encontro Central, o encontro dos amores apaixonados, dos que vivem intensamente um grande amor. Ah, como é bom, né, viver o amor. O amor que é uma experiência de vida. O amor que, às vezes, mesmo distante, está presente. O amor é bonito, o amor é forte. O amor é acessível. Às vezes simples, inocente, como as crianças. Às vezes o amor é grande e nos torna pequenos e desprovidos de desejos de grandeza. Às vezes o amor é como a primavera, mas que está presente em todas as estações do ano. O amor é atrevido, mas que sabe respeitar o coração da pessoa amada. É um amor que está sempre nos encontros, distante, perto, presente. O amor é encantador. Por isso a gente vive este encontro de amores.

Encontro Central, Encontro dos Apaixonados. Como é bom partilhar com você, meu amigo, minha amiga. Como é bom com você que está aí do outro lado do rádio dividir esses momentos felizes. E a gente fica feliz em estar dividindo com você esses laços de amores. Sorria, viva o amor, intensamente. Hora do intervalo e eu já volto com mais canções, com mais emoção aqui na trilha sonora do seu coração.

0: 2:13.
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Olá, meus amores, apaixonados, estamos voltando. Deixa eu abraçar Clarice em Balsas, lá no Maranhão, tá ligadinha com a gente todas as noites. Muito obrigado pelo carinho, por sua audiência com a gente. O Evandro tá ligado com a gente em Rondônia. Ô, Evandro, um abraço para você, obrigado pela sintonia, sempre com a gente. A Joyce está ligadinha com a gente em Camucí de São Félix, em Pernambuco. Um grande abraço. A Fernanda, que está todas as noites ligada, ela e o Givanildo, seu esposo, sabe onde? Em Santa Cruz do Capibaribe, também em Pernambuco. Deixa eu mandar um abraço ao Felipe, lá no Paraná, né, em Londrina, sintonizado com a gente. Muito obrigado pelo carinho, pela audiência do nosso Encontro Central. A Maria tá ligadinha com a gente, ela e a Leila. Nós todas as noites estamos trabalhando, mas sintonizados com a gente aqui em São Paulo. Como é bom saber que vocês estão aí do outro lado, conferindo nosso programa. Tem mais gente abraçando por aqui. A Letícia e o Robson, eles estão ligados com a gente, sabe onde? No Rio Grande do Norte. Obrigado pela sintonia. Você também mande sua mensagem para nosso Encontro Central, facebook.com/Encontro Central, e todas as noites estamos juntinhos aqui, falando de amor aos corações apaixonados. Agora é hora de música, para se apaixonar, para aquecer o coração.

Nunca se arrependa de nada que tenha feito com carinho sincero. Nada se perde quando nasce do coração.

nada pode derrotar aquele que nasceu para vencer. Acredite, fé em Deus nos faz crer no incrível, ver o indivisível e realizar o impossível, e caminhar com amor nesta vida, porque o pensamento positivo e a esperança no coração é tudo o que precisamos, com muito amor, para ser feliz.

Foi bom demais ficar juntinho com vocês nesta noite maravilhosa. Muito obrigado pelo carinho, por sua audiência, você que nos ouve em diversas partes do Brasil, na sua rádio, acompanhando o nosso Encontro Central. Um forte abraço. Amanhã, quinta-feira, vamos estar juntinhos novamente por aqui, falando de amor aos corações apaixonados. Um forte abraço, fiquem com Deus e até amanhã.

0: 2h41.
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4: Voltei pra falar que Simaria vai encarar o desafio de voltar à cena em carreira solo também. Simaria vem dando sinais de que arquiteta uma volta à cena, naturalmente sem a irmã Simone Mendes. A questão é saber se Simaria vai conseguir em carreira solo o mesmo sucesso obtido por Simone em trajetória individual, que se revelou extremamente bem sucedida desde 2023. Simaria talvez precise mais de tempo para se reconectar com o público. Afinal, após a dissolução da dupla Simone e Simaria, oficialmente extinta em 2022, mas já efetivamente separada meses antes, Simone não demorou a sair em carreira solo. Em janeiro de 2023, a cantora já estava oficialmente no mercado e com a música Erro Gostoso, que se tornaria um dos grandes hits daquele ano de 2023. Já Simaria está há quase 4 anos fora de cena. É um tempo muito longo em um mercado musical que exige novidades incessantes dos cantores que frequentam a frente do sertanejo. Agora é aguardar as novidades. Para quem é fã, é uma boa notícia. Simaria está voltando. Fique ligado. Amanhã eu volto com mais notícias do mundo da música. Até lá. Tchau.
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8: Olá, Brasil. Está no ar o Central de Notícias. E vamos aos destaques desta hora. O Conselho Curador do FGTS deve aprovar na próxima terça-feira, 28, a distribuição de 13 bilhões de reais referente ao lucro do Fundo de Garantia em 2025. Se confirmada, a medida vai beneficiar cerca de 138 milhões de trabalhadores com saldo em contas vinculadas. O crédito dos valores deverá ser feito até 31 de agosto de 2026. Depois da liberação, cada trabalhador poderá consultar o valor recebido pelo aplicativo do FGTS ou pelo site da Caixa Econômica Federal. O conselho responsável pela decisão é composto por representantes do governo, dos empregadores e dos trabalhadores. E Renan Santos antecipou o anúncio da sua candidatura à presidência após citar ameaças de facções e disse ser questão de sobrevivência. O Partido Missão decidiu então realizar a convenção nacional antes do previsto e busca a estrutura da Polícia Federal para reforçar a segurança do candidato.
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13: Vem na minha boca e o Senhor já sabe o que eu vou dizer e o que estou pensando. Saiba, meu irmão, minha irmã, meu irmão, querido, olhando para Jesus, diga assim: Senhor Jesus.
14: Senhor Jesus.
13: Eu creio.
14: Eu creio.
13: Que a minha vida.
14: Que a minha vida.
13: Minha história.
14: Minha história.
13: Minha saúde.
14: Minha saúde
13: está nas tuas mãos.
14: Está nas tuas mãos.
13: Tu, Senhor Jesus.
14: Tu, Senhor
13: és
14: Jesus.
13: És médico dos médicos.
14: És médico dos médicos.
13: E nesta noite.
14: E nesta noite.
13: Eu faço uma entrega.
14: Eu faço uma
13: total
14: entrega.
13: Total da minha vida.
14: Total da minha vida.
13: Tudo que sou.
14: Tudo que sou.
13: Tudo que eu tenho.
14: Tudo que eu tenho.
13: Te pertence, Jesus.
14: Te pertence.
13: O meu passado é teu, Jesus.
14: O meu passado é teu.
13: O meu presente é teu, Jesus.
14: O meu presente
13: é teu. E o que virá no meu futuro a ti pertence, Senhor.
14: E o que virá no meu futuro a ti pertence.
13: Sinta essa força redentora do Senhor na tua vida, meu irmão. Amém?
14: Amém.
13: Você tem mais umas palavras, Silvia, para ele?
0: Não, você foi certeza.
13: Certeira. Deus seja louvado.
0: Cirúrgica.
13: Deus seja louvado, Júnior. Creia, meu irmão. Firmeza na tua fé. Amém? Até
14: Amém.
13: Porque a fé, diz Padre Reginaldo na sua música, não é a ausência da dor, mas é saber aonde a gente ancora. Colocar nossa âncora no Senhor. Que Deus te abençoe, meu irmão. Um forte abraço para você.

0: Bom dia, Maria.
1: Bom dia, Silvia.
0: Como você está?
1: Estou bem, graças a Deus. Um prazer falar com você.
0: Uma alegria nossa também. Você que faz companhia com nas nossas madrugadas, né? Nessas madrugadas tão intensas, tão belas, né? E que nos fazem ser ligados pela fé.
1: Muito bem, me faz muito bem. Eu assisto todos os dias, não perco uma oração, graças a Deus.
0: E você nos acompanha pela TV ou pelo YouTube?
1: Eu te acompanho pela televisão.
0: Pela TV.
1: Isso.
0: Então, seja... Qual é a sua intenção? Qual é o seu pedido? Qual é a sua oração?
1: Eu peço oração pela conversão do meu filho, né? Eu tenho uma filha com 25 anos e um filho com 16, né? E eu criei ele sozinho, né? E ele está assim, afastado da igreja, entendeu? E eu não quero isso para mim. Eu fico muito triste, sabe? Então, eu quero ele mais perto da igreja. E também peço oração pela minha saúde, minha coluna, eu tenho parado muito mal. Peço oração também por uma causa que tem na justiça, né? É assim, tem 3 anos, não tem nada saiu. E peço oração também pelo trabalho do meu filho, que tem 16 anos, e ele está procurando trabalho. Que Deus possa abrir as portas para eles, né?
0: Quero pedir que a Dulce, né, que é mãe de 2 filhos também, né, de um casal, possa interceder como mãe nessa realidade, né? Porque você, todas as mães querem que os filhos tomem, né? Tenham um bom caminho, estejam perto de Deus, tenham boas amizades. Então, como mãe, intercede pela Maria.
2: Querida Maria, olhando para Jesus, nós temos a graça de termos Jesus exposto a madrugada toda diante de nós. E que a TV Evangelizar, nesse momento que você falou que é a sua companheira, que é a sua amiga de todas as horas, que agora não seja diferente. Como mãe, Senhor Jesus, diga: Senhor Jesus.
1: Senhor Jesus.
2: Eu te apresento este meu filho.
1: Eu te apresento esse meu filho.
2: Nas tuas santas chagas.
1: Nas tuas santas chagas.
2: Gloriosas nesta madrugada.
1: Gloriosa esta madrugada.
2: Diga o nome dele, se você quiser.
1: Gustavo e Amanda.
2: Alcance o Gustavo e Amanda.
1: Alcance o Gustavo e Amanda.
2: Tu sabes, Jesus.
1: Tu sabes, Jesus.
2: Conheces o coração dos meus filhos.
1: Conheces o coração dos meus filhos.
2: E também conheces o meu coração de mãe.
1: E também conheces o meu coração de mãe.
2: Coração angustiado.
1: Coração angustiado.
2: Coração preocupado.
1: Coração preocupado.
2: Mas, Senhor Jesus.
1: Senhor Jesus.
2: Eles são mais teus do que meus.
1: Eles são mais teus do que meus.
2: Sabe, querida, eu fiz essa oração um dia. Tenho um casal também de filhos.
1: Sim.
2: E quando me dei conta de que eu os preparava para Deus, eu tinha que fazer essa entrega. Hoje eles já têm idade adulta. Um já é casado. A outra também já é adulta. E um dia eu tive que fazer isso. Não quer dizer que eu não me preocupe ainda por eles. Mas a consagração ao Senhor de uma mãe, de um pai, é forte. A consagração de um pai, uma entrega de um pai e de uma mãe ao Senhor, podemos dizer que nos leva também a uma maturidade enquanto pais. Porque a vida inteira tivemos eles embaixo das nossas asas. E esta volta que por vezes a gente quer que seja na igreja, não igreja instituição. Nós temos que cuidar muito isso, viu, minha amiga? Às vezes queremos que eles voltem para uma paróquia, para um lugar, mas nós temos que pedir, Senhor, que eles se voltem a Ti. Porque e olhar para as qualidades dele, minha amiga. Quando eu vi que meus filhos, por vezes, eles eram mais parecidos com Deus do que eu mesma, eu disse assim: Senhor, eu quero que eles se pareçam contigo, que eles sejam um homem e uma mulher de Deus. E é isso que eu peço a você nessa noite, minha irmã, que você faça essa oração de mãe, de entrega ao Senhor, que eles se voltem mais para Jesus. A ida para uma igreja, a ida para uma paróquia será consequência da entrega, será consequência deles serem de Deus verdadeiramente. E eu tive que ver nos olhos dos meus filhos, nos atos dos meus filhos, traços de Deus, virtudes dos meus filhos. Aí eu disse assim: eles verdadeiramente são de Deus. Então diga assim comigo: Senhor Jesus. Você está aí na linha?
1: Sim.
2: Senhor Jesus.
1: Senhor Jesus.
2: Dai-me a graça.
1: Dai-me a graça.
2: De ver as virtudes dos meus filhos.
1: De ver as virtudes dos meus filhos.
2: Diga agora, olhando para Jesus, uma virtude do seu filho homem.
1: Uma virtude do filho homem.
2: Diga uma. Lembra uma agora do teu filho, qual é?
1: Do Gustavo?
2: Isso. Fale uma virtude do Gustavo diante de Jesus.
1: É como assim?
2: Uma virtude, uma coisa boa do Gustavo, uma ação bonita do Gustavo. É um menino generoso?
1: Ele é de bom coração, mas é que
2: eu... Isto. Diga uma, duas que vem como mãe. Você como mãe conhece o Gustavo?
1: Ele é um menino bom, trabalhador, mas eu tenho medo que ele desvie, né?
2: Diga só coisa boa do Gustavo. Trabalhador. Amoroso.
1: Amoroso.
2: Generoso.
1: Generoso.
2: Cuida de você.
1: Cuida, com muito carinho.
2: Liga pra você.
1: Sim.
2: Agora diga uma virtude, uma generosidade da tua menina.
1: Ela também tem um bom coração.
2: Um bom coração.
1: Educada.
2: Que mais?
1: Dedicada.
2: Dedicada, educada. Amorosa.
1: Amorosa, carinhosa.
2: Aí está. Não se preocupe, entregue para o Senhor. As consequências dos nossos filhos, por vezes, também vão depender deles. Claro que você como mãe é joelho no chão, como diz a irmã Zélia, e terço na mão. Amém?
1: Amém?
2: Vamos rezar juntas essa Ave Maria, pedindo a Sagrada Família de Nazaré, né, que venha ao encontro desta família. Ave Maria.
1: Ave Maria,
2: cheia de graça, o Senhor é convosco. Bendita sois vós entre as mulheres, e bendito é o fruto do vosso ventre, Jesus. Santa Maria, Mãe de Deus, rogai por nós, pecadores, agora e na hora de nossa morte. Amém.
0: E eu quero pedir a Jesus também que cuide de você, porque você se dedicou, você diz, né, eu criei ele sozinha. Que você possa olhar para Jesus, que você possa olhar para o Senhor e ver também que os filhos crescem e precisam tomar o caminho deles. Então, acreditar também naquilo que você semeou, naquilo que você plantou.
2: Amém, amém.
0: E às vezes é esse momento em que você tem que deixar eles ir cada vez mais alçando voos e você se preparar para novos tempos. Aí você deixa somente desse papel de mãe para se tornar talvez uma líder, uma empresária. Aquilo que Deus lhe chamar e aquilo que você tiver mais confiança. Então eu peço a Jesus que traga para você também uma autoconfiança e que você tenha certeza, né? Que, como diz, né, a fruta não cai longe do pé. Então, uma boa mãe, que os bons filhos frutifiquem.
2: Amém.
0: Na sua vida. Deus abençoe.
2: Deus abençoe, querida.
1: Amém. Fique com Deus.
2: Você também.

0: Que graça de Deus, Silvia. E nossos minutos já estão chegando no final. Ligados pela fé a semana toda, né? Nós temos mais esses dois dias aí, né? Temos mais a quinta, de quinta para sexta, de sexta para o sábado, né? Esse é a madrugada evangelizar é preciso. E a gente agradece a providência de Deus aos nossos queridos associados, né, Silvia?
1: Que promovem toda a ação dessa obra. Nós temos aí cada vez mais desafios do céu, né?
0: Exatamente.
1: Temos a terra prometida, temos a nossa... Tudo que há de novidade que se quer implementar na televisão, nas redes sociais, na rádio, na internet. Então, nós queremos rezar por você também. Você que não conseguiu ligar para nós nessa madrugada, mas saiba que daqui a pouquinho, já com o Padre Jorge, as intenções que estão no teu coração serão colocadas nessa adoração que é tão especial. Nós queremos de todo o coração, se viu que hoje foi tão diversas as ligações,
0: foram,
1: né?
0: Foram.
1: Foram pedidos tão diferenciados.
0: Saúde.
1: E que cada, né, família, realidades pessoais. E aí, como nós precisamos, queremos também que cada ligação dessa possa ser um exemplo de você que esteja passando por uma situação idêntica, mas que não conseguiu falar. Tem pessoas que não conseguem,
0: sim,
1: telefonar, tem pessoas que não têm telefone, né? Que teve uma senhora que falou, né, que ela estava sem,
0: sim,
1: crédito no telefone. Então, nós, de todo o coração, queremos pedir ao nosso Senhor Jesus, pelas suas santas chagas, pelo seu sangue de redentor, por este sangue derramado, que realize uma obra maravilhosa,
0: amém,
1: no coração,
0: Senhor,
1: de cada um desses irmãos e irmãs. Você que está conosco na madrugada, saiba que você também é visitado pela presença de Jesus Eucarístico. Jesus entra na sua casa.
0: Uhum.
1: Nós te louvamos, Senhor.
0: Muito obrigada.
1: Te bendizemos.
0: Deus abençoe.
1: Te adoramos. Obrigada, minha irmã querida.
0: Obrigada, Silvia. Obrigado, Rafael. E por isso dizemos, graças e louvores sejam dadas a todo momento
1: ao Santíssimo e Diviníssimo Sacramento.

0: 3 horas da manhã. Esta é a hora santa. Esta é a hora em que o Senhor teve a sua agonia, a hora que o Senhor teve este momento de tristeza profunda no Jardim das Oliveiras. E chegamos até você nesta madrugada, nesta hora santa. E muito importante dizer a você, neste horário, falando com você aqui dos estúdios da TV Evangelizar, neste mês em que contemplamos o preciosíssimo sangue de Jesus, estamos caminhando para os finais do mês de julho, entrando neste segundo semestre, colocando diante do Senhor Eucarístico nossa intenção e particularidade para este dia. Nós estamos falando com você ao vivo, neste horário, às 3 horas da manhã, nesta hora santa, trazer a você este momento de oração, adoração, espiritualidade, intimidade com o Senhor. Nesta hora santa, nunca se ouviu dizer daqueles que recorreram a Jesus sacramentado que não foram atendidos. Então hoje, mais do que nunca, vamos nos colocar inteiramente diante do Senhor, ouvir a nossa oração, intenção e prece. Você pode agora pegar o seu telefone celular, que está aí com certeza perto de você, e mandar a sua prece lá no YouTube TV Evangelizar Oficial. Vai colocando sua intenção, que queremos rezar por você nesta madrugada, hoje, agora, neste momento, nesta hora santa, como já falamos. E você que está também no seu trabalho, nos hospitais, nos acompanhando neste momento, você que está internado e fará um procedimento cirúrgico logo no amanhecer, rezar por você. Aqueles que estão no trabalho agora nos acompanhando também, queremos colocar sua prece, sua intenção. Tantos que nos ouvem pela Rádio Evangelizar 99.5 FM, nós estamos falando também pela Rádio Evangelizar. Muitos nos seus carros nos acompanhando agora, muitos estão viajando, muitos estão trabalhando agora nos seus veículos. Muito bom estar com você que está nos ouvindo agora na Rádio Evangelizar. Mas queremos rezar por você neste momento, pedir a Jesus Eucarístico que ouça a nossa intenção, o nosso pedido. Em nome do Pai, do Filho e do Espírito Santo. Amém. Senhor Jesus, presente no Santíssimo Sacramento, eu vos adoro na quietude desta madrugada. Enquanto o mundo repousa, minha alma se vigia e se eleva até vós. Agradeço pelo dom deste momento, pelo silêncio que me permite escutar a vossos sussurros de amor e pela luz da vossa presença, que dissipa todas as trevas do meu coração. Diante do vosso trono de graça, reconheço a minha pequenez e a constante batalha espiritual que cerca a minha existência, os meus projetos e a minha missão. Por isso, recorro hoje à intercessão do vosso guerreiro celestial, o príncipe da milícia celeste, São Miguel Arcanjo. Senhor Jesus, coloco todas as nossas intenções diante de ti nesta madrugada. Graças e louvores se deem a cada momento
1: ao Santíssimo e Diviníssimo Sacramento.
0: Glória ao Pai, ao Filho, ao Espírito Santo.
1: Como era no princípio, agora e sempre. Amém.
0: Jesus, manso e humilde de coração,
1: fazei o nosso coração semelhante ao vosso.
0: Senhor Jesus, presente no Santíssimo Sacramento do altar, estamos diante de ti nesta hora santa, nesta hora da madrugada, unidos em adoração, louvor e reparação. Neste mês dedicado ao teu preciosíssimo sangue, Voltamos os nossos corações ao mistério do teu infinito amor. Às 3 horas da manhã, hora que nos recorda a tua entrega total na cruz, chamamos os méritos de tua paixão sobre todos nós e sobre cada lar que nos sintoniza agora pela TV Evangelizar. Olha, ó Pai de misericórdia, para o sangue do teu Filho derramado para a nossa redenção. Que cada gota desse sangue divino caia agora como um bálsamo de cura, libertação e paz sobre os que sofrem, os enfermos, desamparados e aqueles que enfrentam a escuridão da angústia, do desespero nesta noite. Pelo teu sangue precioso, Senhor, lava os nossos pecados, purifica as nossas famílias, renova a nossa esperança, que a tua proteção nos envolva e que a tua graça nos fortaleça para caminharmos sempre na escuridão para a tua maravilhosa luz. Nós te adoramos, Senhor, te bendizemos, porque pela tua santa cruz remistes o mundo. Vamos rezar este terço devocional ao preciosíssimo sangue de Jesus. Colocar nossas preces, intenções, particularidades, para que o Senhor hoje ouça a nossa intenção, o nosso pedido. Pegue o seu terço, vamos rezar juntos, o terço do preciosíssimo sangue de Jesus. Eterno Pai, eu vos ofereço o preciosíssimo sangue de Jesus, em expiação dos nossos pecados, pelas almas do purgatório, pelas necessidades de cada um, hoje, aqui neste momento. Sangue de Jesus derramado por nós, salvai-nos, purificai o nosso coração. Sangue de Jesus derramado por nós, salvai-nos, purificai o nosso coração. Sangue de Jesus derramado por nós, salvai-nos, purificai o nosso coração. Sangue de Jesus derramado por nós, salvai-nos, purificai o nosso coração. Sangue de Jesus derramado por nós, salvai-nos, purificai o nosso coração. Sangue de Jesus derramado por nós, salvai-nos, purificai o nosso coração. Sangue de Jesus derramado por nós, salvai-nos, purificai o nosso coração. Sangue de Jesus derramado por nós, salvai-nos, purificai o nosso coração. Sangue de Jesus derramado por nós, salvai-nos, purificai o nosso coração. Sangue de Jesus derramado por nós, salvai-nos, purificai o nosso coração. Sangue de Jesus derramado por nós, salvai-nos, purificai o nosso coração. Sangue de Jesus derramado por nós, salvai-nos, purificai o nosso coração. Amém. Neste segundo mistério, vamos rezar por aqueles que nos perseguem. A própria palavra de Deus nos ensina isso. Rezai, orai pelos vossos inimigos e por aqueles que vos perseguem. Vamos rezar por aqueles que nos desejaram mal. Vamos rezar por aqueles que falaram mal contra o nosso nome, contra a nossa pessoa. Vamos rezar por aqueles que desejam mal contra você, contra mim, contra todos nós. Pessoas assim estão inseridas no nosso trabalho, na nossa família. Pessoas assim estão inseridas no nosso convívio diário. Muitas vezes não vemos, mas estão ali. Infelizmente é uma realidade. Então vamos rezar este mistério por todos aqueles que nos perseguem. Eterno Pai, eu vos ofereço o preciosíssimo sangue de Jesus, em expiação dos nossos pecados, pelas almas do purgatório e pelas nossas necessidades. Sangue de Jesus derramado por nós, salvai-nos, purificai o nosso coração. Sangue de Jesus derramado por nós, salvai-nos, purificai o nosso coração. Sangue de Jesus derramado por nós, salvai-nos, purificai o nosso coração. Sangue de Jesus derramado por nós, salvai-nos, purificai o nosso coração. Sangue de Jesus derramado por nós, salvai-nos, purificai o nosso coração. Sangue de Jesus derramado por nós, salvai-nos, purificai o nosso coração. Sangue de Jesus derramado por nós, salvai-nos, purificai o nosso coração. Sangue de Jesus derramado por nós, salvai-nos, purificai o nosso coração. Sangue de Jesus derramado por nós, salvai-nos, purificai o nosso coração. Sangue de Jesus derramado por nós, salvai-nos, purificai o nosso coração. Sangue de Jesus derramado por nós, salvai-nos, purificai o nosso coração. Amém. Vamos rezar este mistério pelo nosso trabalho. Vamos rezar pela nossa vida financeira. Vamos consagrar diante de Jesus sacramentado nesta madrugada todo o nosso trabalho, todo o nosso projeto de vida, todos os nossos objetivos e metas a serem alcançadas. Consagremos tudo isso ao Senhor. Eterno Pai, eu vos ofereço o preciosíssimo sangue de Jesus em expiação dos nossos pecados, pelas almas do purgatório, pelas necessidades de cada um. Sangue de Jesus derramado por nós, salvai-nos, purificai o nosso coração. Sangue de Jesus derramado por nós, salvai-nos, purificai o nosso coração. Sangue de Jesus derramado por nós, salvai-nos, purificai o nosso coração. Sangue de Jesus derramado por nós, salvai-nos, purificai o nosso coração. Sangue de Jesus derramado por nós, salvai-nos, purificai o nosso coração. Sangue de Jesus derramado por nós, salvai-nos, purificai o nosso coração. Sangue de Jesus derramado por nós, salvai-nos, purificai o nosso coração. Sangue de Jesus derramado por nós, salvai-nos, purificai o nosso coração. Sangue de Jesus derramado por nós, salvai-nos, purificai o nosso coração. Sangue de Jesus derramado por nós, salvai-nos, purificai o nosso coração. Sangue de Jesus derramado por nós, salvai-nos, purificai o nosso coração. Amém. Neste mistério, vamos rezar por todos os doentes. Vamos rezar pelas nossas enfermidades, sejam elas quais forem. Vamos rezar por aqueles que estão nos hospitais. Rezar para que Deus nos dê a constância, a prosperidade completa, a saúde, a graça e a paz. Eterno Pai, eu vos ofereço o preciosíssimo sangue de Jesus, em expiação dos nossos pecados, pelas almas do purgatório e pelas nossas necessidades. Sangue de Jesus derramado por nós, salvai-nos, purificai o nosso coração. Sangue de Jesus derramado por nós, salvai-nos, purificai o nosso coração. Sangue de Jesus derramado por nós, salvai-nos, purificai o nosso coração. Sangue de Jesus derramado por nós, salvai-nos, purificai o nosso coração. Sangue de Jesus derramado por nós, salvai-nos, purificai o nosso coração. Sangue de Jesus derramado por nós, salvai-nos, purificai o nosso coração. Sangue de Jesus derramado por nós, salvai-nos, purificai o nosso coração. Sangue de Jesus derramado por nós, salvai-nos, purificai o nosso coração. Sangue de Jesus derramado por nós, salvai-nos, purificai o nosso coração. Sangue de Jesus derramado por nós, salvai-nos, purificai o nosso coração. Sangue de Jesus derramado por nós, salvai-nos, purificai o nosso coração. Amém. Neste último mistério do terço do preciosíssimo sangue de Jesus, vamos rezar por nós, por você, por mim, pelo nome do nosso batismo. Quando o padre batizou você, você foi batizado com um nome, com uma identidade. E ele disse o seu nome: eu te batizo em nome do Pai, do Filho e do Espírito Santo. Vamos rezar pelo nosso nome, que o nosso nome seja honrado, glorificado, prosperado, que o nosso nome seja precioso diante do preciosíssimo sangue de Jesus. Rezemos por cada um de nós. Eterno Pai, eu vos ofereço o preciosíssimo sangue de Jesus em expiação dos nossos pecados, pelas almas do purgatório e pelas nossas necessidades. Sangue de Jesus, derramado por nós, salvai-nos, purificai o nosso coração. Sangue de Jesus derramado por nós, salvai-nos, purificai o nosso coração. Sangue de Jesus derramado por nós, salvai-nos, purificai o nosso coração. Sangue de Jesus derramado por nós, salvai-nos, purificai o nosso coração. Sangue de Jesus derramado por nós, salvai-nos, purificai o nosso coração. Sangue de Jesus derramado por nós, salvai-nos, purificai o nosso coração. Sangue de Jesus derramado por nós, salvai-nos, purificai o nosso coração. Sangue de Jesus derramado por nós, salvai-nos, purificai o nosso coração. Sangue de Jesus derramado por nós, salvai-nos, purificai o nosso coração. Sangue de Jesus derramado por nós, salvai-nos, purificai o nosso coração. Sangue de Jesus derramado por nós, salvai-nos, purificai o nosso coração. Amém. Deus Santo, Deus Forte, Deus Imortal, tende piedade de nós e do mundo inteiro. Deus Santo, Deus Forte, Deus Imortal, tende piedade de nós e do mundo inteiro. Deus Santo, Deus Forte, Deus Imortal, tende piedade de nós e do mundo inteiro. Amém. Rezemos esta oração, após estes mistérios, pedindo ao Senhor a graça e a paz. Ó Jesus, Salvador nosso, diante do teu trono de graça, que é este ostensório, nós vos agradecemos por cada gota do teu sangue derramado por nossa salvação. Que este sangue precioso que agora adoramos em espírito e verdade, seja nossa força no combate, remédio para as nossas almas, certeza da nossa vitória. Sangue de Cristo, nossa fortaleza, confortai-nos. Sangue de Cristo, nossa paz, reconciliai-nos. Sangue de Cristo, nossa vida, salvai-nos. Amém.

caminhemos com pessoas derrotadas. Não caminhemos com pessoas derrotadas. Pertencemos à nova e eterna aliança, selada pelo sangue de Cristo. Quando o desânimo bater à porta, recorde, você foi resgatado pelo sangue do Cordeiro. Senhor Jesus, lavai a minha mente, o meu coração, a minha família, no vosso preciosíssimo sangue. Que cada gota vertida na cruz seja para nós fonte de libertação, cura de todas as feridas, proteção contra o mal. Fazei com que, fortalecidos pela vossa Eucaristia, sejamos testemunhas vivas da vossa misericórdia. Amém. Senhor Jesus, eu vos adoro, vos louvo verdadeiramente presente no Santíssimo Sacramento. Eu vos agradeço pelo vosso preciosíssimo sangue derramado por amor à humanidade, para a remissão dos pecados e a salvação do mundo. Lavai-me no vosso sangue precioso, purificai o meu coração, fortaleci a minha fé, renovai a minha esperança. Protegei minha família, curai os enfermos, consolai os aflitos, concedei a paz aos que sofrem. Que o vosso sangue seja minha defesa contra todo mal. Que o vosso sangue seja minha defesa contra todo mal. Minha força nas provações e minha esperança na vida. Senhor, fazei que eu viva sempre unido a vós, para vos amar e servir com fidelidade. Amém. Qual a sua prece? Qual a sua intenção para esta madrugada? Já, após este momento de adoração, na sequência, aqui conosco, o nosso querido Padre Manzotti, com o terço das Santas Chagas. Então fique aqui conosco, que já o nosso querido Padre Manzotti estará conosco neste momento forte desta madrugada, trazendo a nós o terço das Santas Chagas. Rezemos esta breve ladainha ao preciosíssimo sangue de Jesus. Sangue preciosíssimo de Jesus, salvai-nos. Sangue de Cristo, preço da nossa redenção, salvai-nos. Sangue de Cristo derramado por amor de nós, santificai-nos. Sangue de Cristo, fonte de misericórdia, fortalecei-nos. Sangue de Cristo, penhor da vida eterna, conduzi-nos.

dignos ao céu. Sangue de Cristo, nossa esperança e salvação, tende piedade de nós. Amém. Pedir a intercessão de nossa Mãe querida, Nossa Senhora do Carmo, neste mês em que nós celebramos o mês dedicado a Nossa Senhora do Carmo. Pedir a Nossa Senhora que ouça nossa intenção, nossa particularidade. Qual a sua prece? Você que ligou a sua TV agora, você pode se perguntar assim: Padre, como que eu faço para agora, nesta madrugada, deixar a minha intenção? Tá aí, YouTube TV Evangelizar Oficial. Coloque ali a sua intenção. Você está vendo aqui, do lado do Santíssimo, aqui nesta coluna, onde fica a sua intenção. Escreva o nome da cidade que você está. Escreva agora. Escreva: eu creio. Escreva: eu adoro neste momento. Escreva: eu espero. Eu creio, eu adoro, eu espero. Escreva isso. Quero acolher a sua intenção neste momento. Levantar agora este momento de intercessão. Você que está em Cubatão, lá no litoral paulista, Santos, Praia Grande, você que está na cidade de São Paulo, você que está conosco em Fortaleza, Curitiba, região metropolitana, escreva: eu creio, eu adoro, eu espero. Nesta madrugada, levantar este grande clamor para que o Senhor ouça a nossa intenção. Perceba que nós temos aqui este veículo de intercessão, que é o YouTube da TV Evangelizar, para que você possa estar aqui conectado comigo neste momento. Coloque a sua intenção, coloque a sua prece. Você lá do Mato Grosso, Distrito Federal, norte do Brasil, rezamos também por você que está aqui no sul do Brasil, todos aqueles nos acompanhando, Criciúma, Santa Catarina, Balneário Camboriú. Vai colocando sua prece, sua intenção, e agora pedir a intercessão de Nossa Senhora do Carmo, por mim, por você e por todos nós. Ó Santíssima Virgem Maria, Mãe Rainha do Carmelo, nós os contemplamos diante do mistério do vosso Filho Jesus, presente na Eucaristia. Vós que fostes a primeira a acolher o Verbo de Deus, ensinai-nos a receber Jesus com pureza de coração. Vós que vivestes na intimidade do Senhor, ensinai-nos o silêncio da oração. Vós que permanecestes firmes ao pé da cruz, sustentai-nos nos momentos de sofrimento. Virgem do Carmo, envolvei-nos com vosso santo manto. Protegei nossas famílias, fortalecei nossa fé, amparai os doentes, consolai os aflitos, abençoai-nos. Que o santo escapulário que trazemos seja para nós um sinal de compromisso com Cristo, um chamado à conversão, à oração e à santidade. Nossa Senhora do Carmo, levai-nos sempre ao encontro de Jesus. Amém. Ó Mãe querida, Mãe do Carmelo, aqui estamos diante do Santíssimo Sacramento. Com confiança filial, recorremos a vós. Quando nossa fé enfraquecer, sede nossa força. Quando perdermos a esperança, sede nossa consolação. Quando o pecado nos afastar de Deus, chamai-nos novamente para o caminho de Cristo. Quando nossas famílias precisarem de paz, visitai nossos lares. Quando nossos jovens procurarem um caminho, mostrai-lhes Jesus. Quando nós, padres, precisarmos de proteção, cobri-nos com vosso manto maternal. Ó Virgem do Carmo, fazei de nós, os nossos corações, um novo Carmelo, um lugar onde Deus seja amado, adorado e servido. Amém. Quero rezar, diante do Santíssimo, estas 10 Ave-Marias, pedindo a intercessão de Nossa Senhora do Carmo, por mim, por você, por cada um de nós, para que hoje a Mãe do Carmelo ouça a nossa intenção. Reze comigo estas 10 Ave-Marias.
pedindo a Nossa Senhora do Carmo, diante do Santíssimo Sacramento, que ouça a nossa intenção. De qualquer parte do Brasil ou do mundo que você está aqui conosco, e que você possa permanecer conosco. Neste momento mariano, quero que também você deixe o seu pedido de oração lá no meu Instagram, Padre Jorge Fortunato 06 Oficial, para que eu possa rezar por você também. Está aqui no rodapé do seu televisor. Para que eu possa rezar por você, vai lá no meu Instagram, que eu quero neste momento rezar por você, pela sua casa, pela sua vida. Vamos cantar diante do Santíssimo. Vamos pedir a Nossa Senhora que ouça a nossa intercessão. Cantemos.

0: Ave Maria, cheia de graça, o Senhor é convosco. Bendita sois vós entre as mulheres, bendito é o fruto do vosso ventre, Jesus.
1: Santa Maria, Mãe de Deus, rogai por nós, pecadores, agora e na hora de nossa morte. Amém.
0: Ave Maria, cheia de graça, o Senhor é convosco. Bendita sois vós entre as mulheres, bendito é o fruto do vosso ventre, Jesus.
1: Santa Maria, Mãe de Deus, rogai por nós, pecadores, agora e na hora de nossa morte. Amém.
0: Ave Maria, cheia de graça, o Senhor é convosco. Bendita sois vós entre as mulheres, bendito é o fruto do vosso ventre, Jesus.
1: Santa Maria, Mãe de Deus, rogai por nós, pecadores, agora e na hora de nossa morte. Amém.
0: Ave Maria, cheia de graça, o Senhor é convosco. Bendita sois vós entre as mulheres, bendito é o fruto do vosso ventre, Jesus.
1: Santa Maria, Mãe de Deus, rogai por nós, pecadores, agora e na hora de nossa morte. Amém.
0: Ave Maria, cheia de graça, o Senhor é convosco. Bendita sois vós entre as mulheres, bendito é o fruto do vosso ventre, Jesus.
1: Santa Maria, Mãe de Deus, rogai por nós, pecadores, agora e na hora de nossa morte. Amém.
0: Ave Maria, cheia de graça, o Senhor é convosco. Bendita sois vós entre as mulheres, bendito é o fruto do vosso ventre, Jesus.
1: Santa Maria, Mãe de Deus, rogai por nós, pecadores, agora e na hora de nossa morte. Amém.
0: Ave Maria, cheia de graça, o Senhor é convosco. Bendita sois vós entre as mulheres, bendito é o fruto do vosso ventre, Jesus.
1: Santa Maria, Mãe de Deus, rogai por nós, pecadores, agora e na hora de nossa morte. Amém.
0: Ave Maria, cheia de graça, o Senhor é convosco. Bendita sois vós entre as mulheres, bendito é o fruto do vosso ventre, Jesus.
1: Santa Maria, Mãe de Deus, rogai por nós, pecadores, agora e na hora de nossa morte. Amém.
0: Ave Maria, cheia de graça, o Senhor é convosco. Bendita sois vós entre as mulheres, bendito é o fruto do vosso ventre, Jesus.
1: Santa Maria, Mãe de Deus, rogai por nós, pecadores, agora e na hora de nossa morte. Amém.
0: Ave Maria, cheia de graça, o Senhor é convosco. Bendita sois vós entre as mulheres, bendito é o fruto do vosso ventre, Jesus.
1: Santa Maria, Mãe de Deus, rogai por nós, pecadores, agora e na hora de nossa morte. Amém.
0: Glória ao Pai, ao Filho e ao Espírito Santo,
1: como era no princípio, agora e sempre. Amém.
0: Jesus, manso e humilde de coração,
1: fazei o nosso coração semelhante ao vosso.
0: Ó meu Jesus, perdoai-nos, livrai-nos do fogo do inferno, levai as almas todas para o céu, e socorrei principalmente as que mais precisarem. Ó Maria Santíssima, Virgem do Carmo, Mãe de Misericórdia, hoje me consagro inteiramente a vós, diante do Santíssimo Sacramento. Consagro a minha vida, meu trabalho, minha família, meus sonhos, minhas alegrias, minhas dores, minhas esperanças. Recebei-me como filho, formai em mim um coração semelhante ao vosso, humilde, obediente, cheio de amor por Deus. Ajudai-me a viver unido a Jesus, alimentado pela Eucaristia, fortalecido pela oração. Que o escapulário do Carmo seja, para mim, lembrança constante de minha pertença a Cristo e do vosso cuidado maternal. Nossa Senhora do Carmo, caminhai comigo todos os dias. Amém. Apresentar agora a Flor do Carmelo, nossa oração, nosso pedido, nossa particularidade. Apresentar você que está em casa, sua família, apresentar tudo aquilo que somos, tudo aquilo que temos, tudo aquilo que podemos ser. Apresentar os restinhos do dia, dos dias deste mês de julho. Você tem progredido na vida nestes meses deste ano? Você tem levado adiante o seu projeto de vida? Vamos consagrar todos os meses que temos ainda este ano, para que a graça dele se manifeste em nós pela intercessão de Nossa Senhora do Carmo. Ó Maria, flor mais bela do Carmelo, vossa vida floresceu na presença de Deus. Vós fostes a serva humilde, a virgem fiel, a mãe amorosa, a discípula perfeita. Fazei florescer em nós a fé onde existe dúvida, a esperança onde existe tristeza, o amor onde existe divisão, a oração onde existe frieza espiritual. Que nossas almas sejam jardins onde Jesus possa habitar. Nossa Senhora do Carmo, rogai por nós. Amém. Rezar nesta hora bendita por você, por mim, por todos nós. Apresentar nossas particularidades. Dizer: Jesus Eucarístico, ouça o nosso pedido. Dizer a Ele: Jesus Eucarístico, ouça a nossa prece. Sejamos mais intercessores, meus irmãos. A Virgem do Carmo hoje nos convida a isso nesta madrugada. Nós não estamos aqui com você simplesmente por estar, ou para preencher um horário, ou preencher uma programação, não é isso. Nós estamos aqui com você para gerar qualidade de vida em você. Quantas vezes temos ouvido aqui na rampa do santuário, nos telefonemas que chegam até nós, nas pessoas que encontramos no dia a dia, aqui em Curitiba, na nossa missão, aqui da TV Evangelizar, quantas pessoas temos encontrado e dizendo: Padre, que bênção está sendo esta madrugada, tenho acompanhado estes momentos oracionais. Então divulgue isso. Como que eu faço para me divulgar isso? É só você compartilhar a página do YouTube da TV Evangelizar, nos grupos que você tem. Olha aí, vai aqui embaixo, deixa o seu joinha, o seu like, mas também compartilhe. Compartilhe com as pessoas que você conheça, que precisa deste momento oracional. Porque mesmo depois, quando sairmos do ar aqui, que vai entrar o terço com o Padre Manzotti, vai ficar aqui no YouTube TV Evangelizar Oficial, e todos poderão rezar também. Então, diante do Santíssimo, colocar sua prece, faça agora. E daqui a pouco, como já falamos, o terço das Santas Chagas com o nosso querido Padre Manzotti. Vamos rezar, consagrando nesta hora bendita nossa vida a Jesus sacramentado. Consagrar nesta hora santa tudo que temos, tudo que somos, tudo que ainda podemos ser. Ontem eu dizia a um jovem assim, no atendimento: você pode ser o que você quiser na sua vida. É forte essa frase. E ele ficou meio pensante. Eu disse: sim, você pode ser o que você quiser, tanto para o bem quanto para o mal. E assim somos nós. Podemos ser o que a gente bem pretende, tanto para o bem, tanto para o mal. Então busque, dizia ele, busque coisas boas, busque o bem, busque prosperar na vida, trabalhe, se esforce, faça por onde. E isso é para mim, é para você, é para todos nós. E só podemos ir adiante, alavancar na vida, como falamos, se Ele estiver à nossa frente. Se Ele permanecer ao meu lado, à minha frente e atrás de mim, para me empurrar, me impulsionar, e Jesus ali dizendo nas entrelinhas da vida: vamos, você pode, você consegue, você vai adiante. Então consagrar nesta hora santa, porque realmente nunca se ouviu dizer daqueles que recorreram a Jesus sacramentado nesta hora que não foram atendidos. Então rezemos diante do Senhor nesta hora bendita, às 3 da manhã, uno-me ao teu mistério de amor, enquanto muitos descansam, meu coração desperta para estar contigo, Senhor. No silêncio desta madrugada, encontro um refúgio seguro na tua presença. Deixo que a tua luz alcance todos os lugares escuros da minha alma. Olho para ti, Jesus, e te louvo pela tua infinita bondade, pela tua paciência divina e por este convite tão íntimo de permanecer a sós contigo. Nesta hora santa, não venho apenas pedir, venho amar, adorar, agradecer e reconhecer que tu és o Senhor da minha vida. Jesus, às 3 horas da manhã, recordo que tua entrega total por amor a nós foi realmente válida para todos. Contemplo as tuas santas chagas abertas para curar as nossas feridas. Contemplo teu coração transpassado para nos revelar a grandeza da tua misericórdia. Contemplo a tua cruz, onde o pecado foi vencido e a esperança nasceu para toda a humanidade. Nesta hora de graça, mergulho na tua infinita misericórdia. Lava-me com teu precioso sangue. Cura as feridas do meu coração. Restaura minha fé, fortalece a minha esperança, faz crescer em mim o amor cada vez mais profundo por ti. Senhor, visita agora aqueles que estão rezando conosco nesta madrugada. Entra nas casas, alcança os hospitais, visita os que sofrem, consola os que choram, fortalece os desanimados, sustenta aqueles que perderam as forças e renova a vida daqueles que já não conseguem enxergar o novo amanhecer. Nesta hora santa das 3 da manhã, apresento-te também às famílias. Derrama tua paz sobre os lares, restaura os casamentos, aproxima pais e filhos, afasta toda divisão, toda tristeza e toda ação do inimigo. Que o teu amor seja o alicerce de cada família. Jesus, eu entrego em tuas mãos todos os enfermos, desempregados, aflitos, jovens, idosos, aqueles que vivem a solidão, todos os que precisam de um milagre. Nada é impossível para ti, nada é impossível para ti, nada é impossível para ti. Onde o homem não pode chegar, a tua misericórdia alcança. Que esta madrugada seja um tempo de conversão, cura e libertação. Que todo medo dê lugar à confiança. Que toda angústia seja transformada em paz. Que toda lágrima seja recolhida pelo teu infinito amor. E permanecendo diante de ti, renova minha entrega. Quero viver para ti, caminhar contigo, confiar em tua vontade todos os dias da minha vida. Jesus, eu confio em vós. Jesus, eu espero em vós. Jesus, eu me abandono inteiramente em vós. Permanece conosco nesta madrugada e faz desta hora santa um encontro transformador com a tua misericórdia. Amém. Cantemos.

Recebem a cada momento ao Santíssimo e Diviníssimo Sacramento. Glória ao Pai, ao Filho e ao Espírito Santo, como era no princípio, agora e sempre. Amém. Jesus, manso e humilde de coração, fazei o nosso coração semelhante ao vosso. Amém. Rezar a Jesus sacramentado, para você, para mim, para todos nós. Que bênção esta madrugada, não? Ao vivo com você aqui todos os dias, sempre na hora santa, às 3 da manhã, eu estou aqui com você. E logo após, Padre Reginaldo com o Terço das Santas Chagas. Nosso querido Padre Manzotti com o Terço das Santas Chagas, já após esta hora santa. Então fique aqui conosco na programação da TV Evangelizar. Eu sei que muitos estão aí já fazendo os seus afazeres, preparando o almoço para aqueles que vão ficar em casa. Muitos fazem isso pela manhã, preparando o café, fazendo agenda. Você que levantou agora, despertou agora para o seu dia, para o seu trabalho, vamos rezar, pedindo a intercessão de Nossa Senhora do Carmo agora, diante de Jesus sacramentado. Jesus sacramentado pelas mãos de Maria, a Virgem do Carmo, oferecemos nossa adoração. Recebei nossas preces, nossos pedidos, nossos agradecimentos. Maria vos trouxe ao mundo. Maria permaneceu convosco na cruz. Maria continua conduzindo os filhos até vós. Por isso pedimos: Jesus, dai-nos um coração adorador. Jesus, aumentai nossa fé na Eucaristia. Jesus, fazei-nos permanecer sempre em vosso amor. Jesus, por intercessão de Nossa Senhora do Carmo, salvai nossas famílias, nosso trabalho, nossa vida. Salvai tudo aquilo que temos e somos, para que a graça do Senhor se manifeste em nós. Amém. Rezar também por aqueles que participaram do Ligados na Fé. Isabel, aqui de São José dos Pinhais, região metropolitana. Arlene, de Fortaleza. Gislaine, aqui do Paraná. Júnior, de São Paulo, capital. Maria, aqui de Curitiba. Ângela, de Pernambuco. Deus abençoe a todos. Rezar também por você que está na região metropolitana de Curitiba, você que está na cidade industrial, no SIC, bairro Boqueirão, Deus abençoe a você. Você que está lá no Santa Cândida, Campo Largo, Campo Comprido, região metropolitana de Curitiba, Deus abençoe a todos. Rezar também por Luciana Neves, que reza pelo neto Miguel, que nasceu hoje em Paranavaí. Oh, glória a Deus! Deus abençoe esta criança que nasce hoje para a vida. Maria Jerônimo, Gilmara e Roberto, que acompanha da comunidade Deu Bel sempre. Rezemos por Mateus, de São José dos Pinhais, que está sempre aqui na audiência. Rezemos por Lourdes e Andréia. Rezar por Eliana Nascimento, que acompanha pela TV Evangelizar diariamente. Deus abençoe, minha irmã. Grande abraço. Que reza por toda a família Bueno e Nascimento. Rezar também por Regina Fernandes, que acompanha lá de São Luís do Piauí, no estado do Piauí. Deus abençoe. Grande abraço. Rezar por Marcileia, que acompanha da cidade de Areia de Baraúnas, na Paraíba. Deus abençoe a todos do estado da Paraíba, João Pessoa, região metropolitana de João Pessoa. A você que, como já falamos, ouvintes da Rádio Evangelizar, que nos acompanha em todos os lugares neste momento, 99.5 FM, sempre está aqui conosco na audiência também da Rádio Evangelizar. Lucas de Souza, que é vigilante. Deus abençoe Lucas, que está nos acompanhando aqui do bairro Batel, pertinho aqui do centro de Curitiba. Francisca, que reza por Maria do Carmo,
do bairro Rebouças, aqui de Curitiba, pertinho também de nós. Renata, que acompanha diariamente, do bairro das Mercês. Deus abençoe, Renata, grande abraço, do bairro das Mercês. Fabiana coloca suas filhas, Júlia e Fabiana, em oração, do Sítio Cercado. Deus abençoe a você, que sempre está conosco, aqui na programação da TV Evangelizar. Mas também, você pode deixar sua prece no meu Instagram, Padre Jorge Fortunato 6 Oficial. É isso, né, diretor? Pronto, agora acertei. Padre Jorge Fortunato 6 Oficial. Deixe lá sua prece, sua intenção, seu pedido, que eu quero rezar por você também, lá no meu Instagram. E lá tem várias dicas de fé, saúde mental, para que você possa levar adiante a sua história. E diante do Santíssimo, depositar o nosso trabalho. E hoje, mais do que nunca, esta semana, estamos rezando pelo nosso trabalho, consagrar o nosso trabalho, para que o Senhor nos defenda de todo dardo inflamado, de toda insídia do maligno. Dentro do nosso trabalho, faça tudo com amor, como se você não fizesse novamente. Padre, mas é meio repetitivo, não tem importância, faça. Deus confiou isso a você, faça tudo com amor. E é interessante dizer que daqui a pouco

Pouco, nosso querido Padre Manzotti estará aqui conosco no terço das Santas Chagas. Pedir as chagas gloriosas e dolorosas de Nosso Senhor, pela intercessão de Nossa Senhora do Carmo, nossa mãe querida, que ouça a nossa intenção e que o santo escapulário que ela entrega a cada um de nós nos defenda de todo o dardo inflamado, nos proteja de toda a insídia do maligno e nos afaste de todo o mal. Jesus sacramentado, pedimos a tua presença entre nós, livrai-nos do mal, protegei as nossas caminhadas, protegei o nosso trabalho, libertai-nos de toda situação pecaminosa. Jesus sacramentado, esteja presente diante de nós, diante do Santíssimo Sacramento, protegei-nos, defendei-nos, iluminai-nos. Jesus Eucarístico, livrai-nos do mal. Jesus Eucarístico, livrai-nos do mal. Jesus Eucarístico, livrai-nos do mal. Amém. Tão sublime sacramento.

0: Graças e louvores se dêem a cada momento
1: ao Santíssimo e Diviníssimo Sacramento.
0: Glória ao Pai, ao Filho e ao Espírito Santo,
1: como era no princípio, agora e sempre. Amém.
0: Jesus, manso e humilde de coração,
1: fazei o nosso coração semelhante ao vosso.
0: Deus Santo, Deus Forte, Deus Imortal, tende piedade de nós e do mundo inteiro. Deus Santo, Deus Forte, Deus Imortal, tende piedade de nós e do mundo inteiro. Deus Santo, Deus Forte, Deus Imortal, tende piedade de nós e do mundo inteiro. Amém. Jesus Eucarístico, abençoai neste momento nossa casa, nosso lar. Abençoai nossos empreendimentos, abençoai nosso trabalho, abençoai nossos projetos de vida. Livrai-nos do mal, da inveja, da maldade, da perversidade humana. Livrai-nos das pessoas más. Protegei-nos, defendei-nos no combate diário, em nome do Pai, do Filho, do Espírito Santo.
1: Amém.
0: Amém, Jesus. Meu irmão, minha irmã, muito bom rezar com você nestas madrugadas. Fique agora com o nosso querido Padre Manzotti, com um terço das Santas Chagas. Deus te abençoe. Evangelizar é preciso. Fique conosco. Às 19 horas, eu estarei com você, aqui, na adoração ao Santíssimo Sacramento, ao vivo, às 19 horas, porque hoje é Quinta Eucarística. Deus te abençoe. 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

0: Queridos filhos e filhas, é quinta-feira. Quinta-feira eucarística por excelência. E você sabe, nós aqui estamos para juntos rezarmos. Nesta presença real de Jesus da Eucaristia, e o terço das Santas Chagas acontece diante de Jesus exposto e sacramentado, nas suas santas chagas, dolorosas e gloriosas. Que grande devoção, que forte devoção é esta. Por isso, qual a intenção que você quer colocar diante de Jesus Eucarístico, diante das santas chagas dolorosas?
1: A Madrugada Evangelizar fica por aqui. Obrigado pela companhia na Rádio e TV Evangelizar. Que Deus abençoe sua noite e conduza seus passos neste novo dia.
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3: Concerto número 2 em Fá menor, opus 21, para piano e orquestra, de Frédéric Chopin. Movimentos Maestoso, Larghetto e Allegro Vivace. Pianista André Watts. Orquestra Filarmônica de Nova York, sob a direção de Thomas Schippers.

0: Nós ouvimos o concerto número 2 em Fá menor, opus 21 para piano e orquestra, de Frédéric Chopin. Pianista André Watts. Orquestra Filarmônica de Nova York, sob a direção de Thomas Schippers.
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2: Sinfonia Divina Comédia. Composição de Franz Liszt, inspirada no poema de Dante Alighieri. A execução é da Orquestra Filarmônica de Berlim, sob a direção de Daniel Barenboim. Ouviremos inicialmente Inferno, que corresponde à primeira parte da Divina Comédia.

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11: Procure que sua infância seja inocente, tua meninice respeitosa, tua adolescência paciente, tua juventude virtuosa, tua maturidade carregada de méritos e velhice sábia. Santo Agostinho de Hipona.

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1: Acredite na sua força, seja gentil consigo mesmo e transforme qualquer desafio em um degrau para o seu crescimento. Horário de Brasília, 5 em ponto, bom dia.
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1: Em nome do Pai, do Filho, do Espírito Santo, amém. Bom dia, sejam todos bem-vindos, sejam todas bem-vindas. Chegamos. Hoje é edição de quinta-feira, 23 de julho de 2026. A partir de agora até às 6 horas da manhã com o Jornal da Manhã. Às 6, o Padre Reginaldo Manzotti com a oração da manhã. E logo em seguida, a gente abre o nosso Bom Dia até às 8 horas. Então até às 8, com muita informação para você. Até às 6 horas, com várias emissoras irmãs, e a gente agradece a sua audiência nos quatro cantos do Brasil. Muito obrigado pela companhia. São 5 horas e 1 minuto, agora são 5 e 1, temperatura em Curitiba neste momento, na capital, no centro da capital, 14 graus. Temperatura agradável, 90% a umidade relativa do ar e o vento está 3 km por hora. Não chove neste momento. Aqui na região central não chove, não choveu durante a madrugada aqui na capital. Daqui a pouco a gente atualiza a previsão do tempo para hoje, aqui no Paraná e em toda a região metropolitana, obviamente, né? E a gente vai falar também dos tornados, hein? Um atrás do outro no interior, na região dos Campos Gerais, tornados confirmados, né? Paraná registra muitos tornados, já são 9 tornados neste ano de 2026. Falar em tornado, deixa eu dar bom dia para o Juliano Costa, dizer que um furacão passou ontem em Bragança Paulista. É, e atropelou, derrubou, desmoronou São Paulo no Campeonato Brasileiro. Juliano, bom dia.
3: Bom dia, Gilson Arantes. Ótima manhã para você, para o ouvinte ligado no Jornal da Manhã, aqui na Rede Evangelizar de Rádios, começando tudo na Clube FM, no Santuário Nossa Senhora de Guadalupe, de Jesus das Santas Chagas, para todo o Brasil. Boa manhã. Furacão fez bonito, hein?
1: Muito bonito,
3: virada,
1: hein?
3: Virada para cima do São Paulo. Vitória importante.
1: Foi 2-1. E poderia ter sido 3-1.
3: E assume a terceira posição do Campeonato Brasileiro.
1: O Mendonça fez uma jogada, aliás, um contra-ataque bem armado do Atlético, né? E o Mendonça chutou de fora da área, da entrada da área. A bola foi na trave, seria um golaço. O terceiro do Atlético seria. Foi 2-1, placar final. E foi um jogo controladíssimo no segundo tempo. Pouquíssimas vezes o São Paulo assustou para fazer o gol de empate. Pouquíssimas vezes. O Leozinho fez os dois gols do Furacão e garantiu mais 3 pontos no Campeonato Brasileiro. Com esse resultado, o Atlético Paranaense agora é o terceiro, com 33 pontos ganhos. A liderança do Palmeiras, que fez 3-1 no Coritiba. O Flamengo tem 37, que fez 4-0 na Chapecoense. E o Atlético Paranaense é o terceiro, que fez 2-1 no São Paulo, 33 pontos ganhos. Tá bom, né? Tá ótimo, não tá? E hoje tem mais jogo, né? Hoje tem o Corinthians e Remo e tem Botafogo e Vitória. Aliás, esse jogo aqui do Botafogo e Vitória é um jogo atrasado, né? Pra pagar aqui uma dívida por causa das competições internacionais, tanto de Botafogo, do Botafogo, né? Do Vitória não, do Botafogo aqui. E o Coritiba no Couto Pereira perdeu por 3-1 para o Palmeiras. Sabe aquele jogo que você entra? Caramba! Hoje é contra o Palmeiras?
3: Já tá na conta, né?
1: Será? É, tava. É isso. Não, e com um time que não tava 100%, né? Alguns jogadores poupados, né, do Palmeiras. Mas a diferença, ela é gigante. Não é só para o Coritiba, é para os demais times também do Campeonato Brasileiro, né? E o Flamengo também, né? Aquele jogo que vão jogar, já sabem.
3: E o que... Coritiba pegou os dois na sequência, né? É, pegou o Flamengo fora. Foi o último jogo antes da parada pra Copa.
1: 3-0, né?
3: É, e agora pegou o Palmeiras no primeiro jogo no retorno.
1: Foram 6 gols nos dois jogos contra os dois, né?
3: É, marcou um apenas.
1: É. A Chapecoense também sentiu o peso de um time que briga pelo título, né? Que é o Flamengo. Tomou de 4 em Chapecó ontem à noite. A gente vai atualizar daqui a pouco os demais resultados e a classificação, próxima rodada, enfim, da Série A do Campeonato Brasileiro. A Série B ontem, o Operário ganhou da Ponte Preta por 3-2. E o Londrina perdeu para o Náutico por 2-1. O Operário, com a vitória, sobe e sobe bastante. É o segundo colocado agora do Campeonato Brasileiro, da Série B. Lembrando que 2 sobem diretamente para a primeira divisão. Criciúma é o líder com 39 e o Operário tem 35, é o segundo colocado. Os outros 4, o terceiro, o quarto, o quinto e o sexto, disputam um play-off para mais 2 vagas. O terceiro é o Vila Nova, o quarto é o Juventude, o quinto é o Fortaleza, o sexto é o Novo Horizontino. E a gente tem aqui já o primeiro turno, né? Faltando um jogo entre o Atlético e o Botafogo de Ribeirão Preto. Aí fecha-se o primeiro turno da Série B do Campeonato Brasileiro. Vamos para a virada do turno. Hoje tem Cuiabá e Atlético Goianiense. Hoje tem Atlético e São Bernardo. Botafogo de Ribeirão Preto e Juventude completam a rodada, a 19ª. Lembrando que, mais uma vez, Atlético tem um jogo a menos e o São Bernardo também, né? Essas duas equipes com 2 jogos a menos.
3: E o Operário fazendo bonito, né?
1: Segundo lugar, né?
3: Segundo lugar, 35 pontos. É, estaria hoje entre os que sobem diretamente, né?
1: São dois
3: que sobem direto. Os outros 4, do terceiro ao sexto, fazem o play-off. É um mata-mata ali.
1: Lembrando, né? Que o América já foi e a Ponte também, né? 8 já pontos foi, cada um.
3: Ah, já dá, não tem condição, né?
1: Já era. 8 pontos, não recupera, mas de jeito nenhum. Não vai fazer 45 no segundo turno, né? No caso, 35 tem que fazer, né? 37.
3: 37.
1: Para chegar a 45.
3: É quase a campanha do Criciúma no primeiro turno, que é o líder.
1: Então esquece. 5:07, agora são 5:07, vamos virar os destaques, as manchetes, o que vai ser notícia nessa nossa edição do nosso Jornal da Manhã. Agora são 5:08, não perca a hora.
3: Confirmando 5:08, 2 homens invadem colégio, entram em confronto com a polícia e um morre em Curitiba.
1: Federação União Progressista anuncia apoio a Sandro Alex, candidato do governador Ratinho Júnior ao governo do Paraná.
3: Na BR-376, em São José dos Pinhais, carreta fica em L e bloqueia a pista durante a tarde, foi ontem.
1: Paraná tem quase 73 mil pessoas sem nome do pai na certidão. Defensoria abre mutirão gratuito.
3: Justiça volta a suspender julgamento que pode caçar vereadora de Curitiba.
1: Estoque baixo de sangue faz EMEPAR pedir doação com urgência dos tipos O.
3: Pedagoga de Curitiba busca integrar educação indígena nas escolas urbanas.
1: Prefeitura Municipal de Curitiba decide restringir circulação de patinetes na cidade.
3: Inverno Encantado conquista famílias no passeio público.
1: Segurança na região central de Curitiba será intensificada.
3: Jovem viaja para passar férias na casa dos pais no Paraná e desaparece no caminho.
1: Nova atração de Curitiba, o Inverno Encantado lota o passeio público todas as noites.
3: Em Francisco Beltrão, o Ministério Público do Paraná denuncia homem pelos crimes de tortura e lesão corporal qualificada contra os filhos de 3 e 5 anos.
1: Presidente Lula anuncia 18 bilhões e meio em recursos para as empresas afetadas pelo tarifaço dos Estados Unidos.
3: Tribunal do Júri em Ponta Grossa condena a 37 anos e 6 meses de prisão Dois homens suspeitos pelo homicídio de mãe e filha.
1: Paraná tem menos endividados, mas maioria ainda não tem reserva para emergências.
3: Brasil avalia novo processo na Organização Mundial do Comércio por tarifa dos Estados Unidos.
1: Bolsa sobe mais de 2% e dólar cai para 5,5 com o início da temporada de balanços.
3: Sérgio Moro lidera pesquisa para o governo do Paraná, seguido por Requião Filho, Sandro Alex e Rafael Greca.
1: Saúde de Carlos Alberto Parreira melhora e ele pode deixar a UTI até o fim de semana.
3: Defesa Civil da capital leva treinamento sobre El Niño às administrações regionais.
1: Paraná foi atingido por 6 tornados em intervalo de 3 dias, diz Cimepar.
3: Governo do Paraná solicita ao MME inclusão de hídricas reversíveis no leilão de baterias.
1: Suspeito de matar mulher de 70 anos que sumiu ao sair para comprar propriedade é preso no interior do Paraná.
3: Promessas de campanha de Ratinho Júnior. Governador do Paraná entregou ponte de Guaratuba e universidade. Entrega de terminal em Londrina não foi cumprida.
1: Pai é denunciado por tortura após fazer filhos ajoelharem em tampas de garrafa e grãos.
3: Trecho da rodovia Regis Bittencourt entre Paraná e São Paulo vai a leilão na B3 nesta quinta-feira.
1: Justiça Federal anula denúncia que apurava esquema de corrupção na Petrobras. E homem preso suspeito de se passar por juiz para aplicar golpes. São os destaques do dia, são as manchetes dessa edição do nosso Jornal da Manhã. São 5 horas e 12 minutos, agora 5 e 12, 14 graus na região central da capital mais bonita do Brasil. 89% a umidade relativa do ar, 7 km/h, agora a velocidade do vento. O vento sopra de sul para o norte, 5 e 12.
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1: Ao longo da madrugada, a frente fria continuou seu deslocamento em direção ao sudeste do Brasil, afastando as áreas de instabilidades do estado do Paraná. A chuva foi embora. Hoje é quinta-feira e o eixo dessa frente fria se afastando em direção ao sudeste, ou seja, vai para o estado de São Paulo, mantendo a condição favorável às precipitações, especialmente na faixa norte. Não há indicativo de tempestades para hoje, mas alguns raios ainda acompanham as instabilidades. Na maior parte do estado, o céu fica com muita nebulosidade, condição que restringe a variação das temperaturas ao longo do dia. Não esquenta tanto em comparação ao início da semana, não. Amanhecendo com os valores a menos, próximos aos 12 graus, no sudoeste e no centro-sul. Já durante a tarde, as temperaturas alcançam os 23 graus no oeste e também na região noroeste do estado do Paraná. A máxima em Curitiba hoje, a previsão é de 20 graus. Em Londrina, a máxima de 23, faz 14 graus agora no norte do estado. Em Maringá, 14 graus, temperatura máxima de 24. Ponta Grossa agora 13, com a máxima de 20. Faz 13 graus em Cascavel, a máxima de 21. Faz 14 em Foz do Iguaçu, 21 de máxima. Em Guarapuava, agora 13, a máxima de 20. E em Paranaguá, 18, com máxima de 21. Amanhã, sexta-feira, o dia começa com 11 graus e a máxima de 15. O tempo fechado ainda, o sol até reaparece um pouco. Sábado, tempo fechado, a máxima de 21 graus. O dia começa com 12 graus, mas não tem chuva no sábado, não há essa previsão. Domingo também sem chuva, 22 graus de máxima. Segunda sem chuva, máxima de 23. Temperaturas na casa dos 12, 13 graus nos próximos dias, no começo do dia. De acordo com a Bianca Pinheiro de Ângelo, que é meteorologista do Cimepar. Confirmando 14 graus, são 5 e 14 agora. Não perca a hora.
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3: Confirmando 5 horas e 14 minutos, estou atualizando aqui os canais de comunicação das concessionárias responsáveis pelos trechos das rodovias que cortam Curitiba e também o estado do Paraná. Nenhum tipo de intercorrência é registrada nesta madrugada, assim como o canal oficial da Polícia Rodoviária Federal do estado do Paraná. Não tem nenhum tipo de bloqueio. A última informação foi ontem, no período da tarde, por volta das 5h40, com as liberações da PR-277, tanto em Campo Largo, após um acidente entre carro e moto, que terminou com uma vítima fatal, Uma pessoa perdeu a vida no quilômetro 119 da BR-277 e também em Guarapuava. A pista também, depois de um acidente, foi liberada por volta das 6 da tarde. De lá para cá, nenhum tipo de intercorrência registrada nas rodovias. A condição de visibilidade em São José dos Pinhais, na 376, é boa, assim como na 277 em Curitiba e também no litoral do estado. E também a mesma situação está acontecendo agora, com boa visibilidade na saída para Campo Largo e para os Campos Gerais. São 5h15.
1: Confirmando, são 5h15, são 5h15, não perca a hora. E o estado do Paraná foi atingido por 5 tornados entre os dias 28 e 30 de junho. A informação foi confirmada ontem pelo CIMEPAR, que é o Sistema de Tecnologia e Monitoramento Ambiental do estado do Paraná. Após análise de campo e de mapeamento realizados por sobrevoos de drone, satélite e dados de radar. De acordo com o CIMEPAR, os tornados passaram pelos Campos Gerais e a região central do estado, nas cidades de Turvo, Inácio Martins, Nova Cantu, Laranjeiras do Sul, Cruz Machado e Reserva. Em Reserva, o fenômeno já havia sido confirmado antes. De acordo com o CIMEPAR, no dia 28 de junho, Reserva foi atingida por um tornado categoria F2 e Nova Cantu por um tornado categoria F1. No dia 30, Turvo, Laranjeiras do Sul e Inácio Martins foram atingidas por tornados na categoria F1 também. No mesmo dia, outro tornado atingiu novamente Inácio Martins e chegou a Cruz Machado, mas não foi classificado, pois não houve registros de danos, de acordo com o CIMEPAR. A coleta de dados das equipes do CIMEPAR teve apoio da Defesa Civil Estadual e a análise foi feita pelas equipes de meteorologia e geointeligência. Além dos danos à vegetação, a análise considera o padrão de destruição deixado. Diferentemente de outros fenômenos, como microexplosões atmosféricas ou rajadas intensas de vento, em que os destroços costumam cair na mesma direção, os tornados deixam rastro com sinais claros de rotação, observado pelos especialistas durante as inspeções em campo. As análises foram feitas também em Rio Bonito de Iguaçu e em Nova Laranjeiras, mas o CIMEPAR descartou qualquer situação mais reserva severa do que o granizo em ambas as cidades, né? Então foi só granizo nessas duas cidades, Rio Bonito do Iguaçu e Nova Laranjeiras. Em Rio Bonito do Iguaçu já havia acontecido anteriormente aquela calamidade que nós acompanhamos há alguns meses, né? Desde o início do ano, outros 3 tornados foram registrados no estado. 2 em janeiro, né, em Mercedes, no oeste, em São José dos Pinhais também, e 1 em fevereiro, em Foz do Iguaçu. No ano passado, em Santa Maria do Oeste. Em novembro, outros 3 mais devastadores atingiram a região central do estado. 1 em Turvo, 1 em Guarapuava e o de Rio Bonito do Iguaçu, onde 90% da cidade foi destruída pelo fenômeno. Agora são 5h18, não perca a hora. Bom dia.
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1: 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Agora são 5h18, não perca a hora. Bom dia.

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1: Agora são 5h20, 5h20 com 14 graus de temperatura. A gente atualiza a partir de agora as principais informações para você. O que você precisa saber para sair de casa bem informado. Para dar maior segurança ao pedestre, áreas com grande fluxo de pessoas terão bloqueio das patinetes em Curitiba. A Urbis está fazendo ajustes nos espaços de circulação dos patinetes elétricos de aluguel na cidade. Desde ontem, a circulação desses equipamentos está bloqueada na 15 de novembro, exclusiva para pedestres, dentro do passeio público e nas praças Rui Barbosa e Osório também, locais que não podem. O presidente da Urbis, Eugeni Pedro Maia Neto, explica que o motivo é garantir a segurança dos pedestres, especialmente em locais com grande fluxo de pessoas a pé. Desde o lançamento do serviço, no dia 3, até este momento, fiscais da empresa realizaram 516 abordagens de situação irregular. Essa situação é que resultou em 257 bloqueios de contas de usuários. Os motivos foram duas pessoas no mesmo patinete e o seu uso por menores de 18 anos, o que não é permitido. Os patinetes estão disponíveis para aluguel no centro, no Centro Cívico e no Batel. 5h21.
2: Confirmando 5h21, um homem de 44 anos foi preso por suspeita de envenenar a água da casa da ex-mulher. O caso, investigado como tentativa de feminicídio, foi registrado em Cruz Machado, região sul do Paraná, na comunidade rural Linha Vitória. A vítima, de 41 anos, e outras pessoas da família apresentaram sintomas de intoxicação após ingestão da água contaminada. Foi constatada a presença de uma substância granulada de cor branca na caixa d'água. A suspeita, pelo odor, é de que se trate de um herbicida. De acordo com a delegada Suelen Maurim, a mulher chamou a polícia após ver o homem próximo ao imóvel. Ela tem medida protetiva contra ele por agressão.
3: A ocorrência teve início após o acionamento da Polícia Militar para atendimento de descumprimento de medida protetiva de urgência na área rural do município. Ao chegar ao local, a equipe constatou a presença do ex-convivente no perímetro da residência. Mas a situação ainda se agravou, pois a vítima relatou que ao ingerir água da torneira sentiu um forte odor e gosto estranho de produto químico. Na verificação da caixa d'água, foi então constatado por ela uma substância granulada de cor branca com forte odor característico de herbicida. Uma segunda vítima ainda, a nora da solicitante, também ingeriu água contaminada e apresentou sintomas severos de intoxicação e precisou ser encaminhada ao serviço de emergência hospitalar. Diante da gravidade concreta da conduta, que colocou em risco toda a família, foi ratificada a prisão em flagrante pelo crime de tentativa de feminicídio, majorado pelo emprego de veneno e pelo descumprimento de medida protetiva de urgência.
2: Amostras da água foram encaminhadas para análise e o caso segue sob investigação. São 5h23.
1: 23, não perca a hora, e um homem de 54 anos investigado por aplicar golpes utilizando a falsa identidade de juiz foi preso pela Polícia Civil lá em Blumenau, Santa Catarina, com o apoio da Polícia Civil de Santa

0: Santa Catarina. A captura ocorreu após uma investigação que identificou uma série de fraudes praticadas contra vendedores de imóveis e veículos aqui em Curitiba. Segundo a Polícia Civil, o suspeito monitorava anúncios publicados na internet e entrava em contato com os proprietários demonstrando interesse na compra. Durante as negociações, apresentava-se como juiz federal ou juiz estadual, utilizando nomes falsos como Marcos B., Dr. Marcelo, Marcelo B., e para conquistar a confiança das vítimas. De acordo com o delegado Emanuel David, que pelo menos 8 vítimas em Curitiba relataram o mesmo modo de atuação do... Que falsidade é essa, hein, cara?
1: Nós temos pelo menos 8 vítimas aqui em Curitiba que relatavam o mesmo modus operandi. O criminoso buscava anúncios de venda de imóveis na internet, marcava com essas pessoas que estavam realmente vendendo imóveis no fórum civil aqui de Curitiba. Ele se intitulava juiz de direito, afirmava que estava saindo do gabinete, que precisava conversar com essas pessoas que estavam vendendo os imóveis ali no estacionamento da vara civil, do juizado civil, ou dentro ali das adjacências da vara civil. E ele afirmava que por ser juiz de direito ou juiz federal, ele teria algumas facilidades, como, por exemplo, lotes de celulares, e oferecia isso para as vítimas. As vítimas, então, se interessavam por esses celulares, e ele ofertava aí um iPhone 17 pelo valor de R$2.000, e as vítimas faziam transferências bancárias acreditando nisso.
0: Gente, não tem almoço grátis. Após estabelecer contato, o investigado desviava o foco da negociação principal e passava a oferecer supostos produtos apreendidos em leilões da Receita Federal, como disse aí o delegado, né? Ou da Justiça Federal também, por valores muito abaixo do mercado. iPhones, televisores, motocicletas, eletrônicos, enfim. Para dar aparência da legalidade ao golpe, o suspeito alegava que seria necessário realizar um depósito judicial antecipado para liberar os produtos. Em alguns casos, orientava as vítimas a fazer transferências via Pix para contas de terceiros ou exigia pagamentos em dinheiro. As investigações apontaram ainda que os encontros eram marcados nas dependências ou nas proximidades dos fóruns de Curitiba. Após receber os valores, ele orientava as vítimas a aguardarem em salas, gabinetes ou vagas de estacionamento e desaparecia com dinheiro. Entre os casos investigados está o de um homem que entregou R$4.000 em espécie em um estacionamento e o de uma mãe e filha que também entregaram R$4.000 ao suspeito antes de perceberem que haviam sido enganadas. De acordo com o delegado, a investigação revelou que o suspeito atuava, desse tipo de crime já há décadas.
1: A investigação demonstrou que ele já atua praticando estelionatos desde a década de 90. Ele aplica golpes se fazendo passar por falso juiz, federal, estadual, no Paraná e Santa Catarina e no Rio Grande do Sul, mas ele aplica também um golpe chamado golpe da Receita, fazendo passar por auditor da Receita, por exemplo, vendendo lotes em leilão.
0: Ele usava os locais públicos para reforçar a credibilidade da fraude, né? Sempre próximo a cartório, enfim. Os levantamentos também apontaram que ele possui registros policiais por crimes parecidos nos estados do Paraná. Já tinha, né? Já tem. Em Santa Catarina também, no Rio Grande do Sul, São Paulo e no Rio de Janeiro, como diz o delegado.
1: Ele é do Rio Grande do Sul, ele tem uma extensa ficha criminal já por estelionato desde a década de 90, praticando golpes, e ele resolveu praticar esse tipo de golpe, especialmente golpe do falso advogado aqui em Curitiba. Com o auxílio, inclusive, do TJ, foi possível localizar ele, qualificá-lo, ter uma área de prisão aberta no Brasil inteiro, e a gente conseguiu lograr isso com as polícias desses estados, empreendê-lo, e ele se encontra à disposição da justiça.
0: Foi preso lá em Blumenau e, com base nas provas reunidas, a Polícia Civil concluiu o inquérito e indiciou o investigado por estelionato, crime previsto no artigo 171 do Código Penal. Após ser localizado e preso em Blumenau, ele foi encaminhado ao sistema penitenciário e está à disposição da Justiça. Esse é o problema. A polícia vai e prende, né? Agora as consequências, só Deus sabe o que vai acontecer. Logo, logo, do jeito que é a ficha dele, com golpes aplicados no Rio Grande do Sul, São Paulo, Santa Catarina, Rio de Janeiro e Paraná, estará em outro estado. Infelizmente, é com tristeza que falamos isso. Não perca a hora, são 5 horas e 29 minutos, 5 e 29.
2: O Tribunal do Júri de Ponta Grossa, nos Campos Gerais, condenou nesta terça-feira, dia 21, dois homens denunciados pelo Ministério Público do Paraná pelos homicídios qualificados de duas mulheres, mãe e filha, de 45 e 26 anos, respectivamente. As vítimas foram mortas a tiros na madrugada de 21 de janeiro de 2025, dentro da residência onde moravam no bairro Boa Vista. Cada um dos réus foi condenado a pena de 37 anos e 6 meses de reclusão em regime inicial fechado. Quem fala sobre esse caso é o promotor de justiça, Michael Gebeluque. Vamos ouvi-lo.
3: O Ministério Público imputou a prática do homicídio qualificado pelo recurso que dificultou a defesa dos ofendidos, uma vez que a execução do crime se deu durante a madrugada. Eles foram condenados em regime inicialmente fechado, sem direito a recorrer em liberdade. O crime ocorreu na madrugada de 21 de janeiro de 2025, no bairro Boa Vista, residência das vítimas, onde mãe e filha, de 45 e 26 anos, foram brutalmente assassinados durante a madrugada. Os réus invadiram o imóvel enquanto as vítimas dormiam e efetuaram múltiplos disparos de arma de fogo. A motivação provável é a disputa territorial motivada pelo tráfico de drogas na região.
2: As motivações dos crimes não foram totalmente esclarecidas, mas teriam sido praticadas em contexto da disputa pelo território relacionado ao tráfico de drogas, como o promotor acabou de falar. Na denúncia, o Ministério Público sustentou a qualificadora do emprego de recurso que dificultou a defesa das vítimas, uma vez que o crime foi praticado durante o período de repouso noturno. O Conselho de Sentença acolheu a tese apresentada pelo Ministério Público e condenou os réus por homicídio qualificado nos termos da denúncia. Os dois condenados já estavam presos, permanecem recolhidos ao sistema penitenciário para o cumprimento das penas. São 5h30 agora.
0: Confirmando, 5h30, 14 graus a temperatura, e no estado do Paraná, mais de 95 milhões de reais já foram pagos a cerca de 162 mil aposentados e pensionistas atingidos por descontos indevidos de entidades associativas nos pagamentos previdenciários do INSS. O governo federal editou e publicou no Diário Oficial da União uma medida provisória, um MP, que libera crédito extraordinário de 547 milhões para o Ministério da Previdência Social. Com a publicação, o Congresso Nacional passa a ter prazo para analisar a medida de número 1.378. A verba garante o ressarcimento de aposentados e pensionistas em todo o Brasil. Milhares de beneficiários receberão a devolução de valores descontados de forma irregular ao longo dos próximos meses. Dados do INSS apontam que as equipes do órgão já devolveram mais de 3 bilhões e 200 milhões para 4 milhões e 700 mil segurados até o mês de junho. Tendo sido reconhecido o desconto indevido, o INSS faz o crédito diretamente na folha de pagamento da aposentadoria da pessoa afetada. Até 3 dias depois da contestação do aposentado, os valores já são processados e liberados para serem pagos. Quem entrou com processo judicial contra o INSS para reaver os valores descontados indevidamente, mas após isso aceitou o acordo de ressarcimento do Instituto, precisa desistir da ação judicial para poder ter acesso ao acordo. Além disso, a pessoa também não pode mover processos futuros sobre essa situação. São 5h32 agora.
2: Confirmando 5h32, em Francisco Beltrão, o Ministério Público do Paraná ofereceu denúncia criminal contra um homem de 31 anos por tortura, na modalidade castigo, e por 2 crimes de lesão corporal qualificada, no contexto de violência doméstica e familiar, praticados contra os próprios filhos de 3 e 5 anos. Vamos ouvir a promotora de justiça, Silvia Escaeta Donati, que fala sobre esta situação, sobre essa denúncia.
4: Esse caso ganhou bastante repercussão no início deste mês, quando foi evidenciado um dos fatos, que foi a lesão corporal em detrimento da filha caçula, que foi agredida com um chute que atingiu o rosto e o tórax, causando ali um sangramento, segundo a própria oitiva da criança. A criança apresenta relato livre na escuta especializada nesse sentido. A agressão ocorreu em via pública, foi presenciada por testemunhas e registrada em vídeo. Teve bastante repercussão na imprensa como um todo e nas redes sociais. Durante a investigação, nós colhemos elementos relativos aos outros dois fatos. Lesão corporal em detrimento do filho mais velho, de apenas 5 anos, que teria recebido um golpe com um pedaço de madeira no rosto. Além disso, segundo as oitivas das próprias crianças, o denunciado os obrigava, em data ainda incerta, mais certo que nesse ano de 2026 ainda, obrigava os filhos a permanecer ajoelhados sobre tampinhas de garrafa PET e grãos de pipoca e feijão com o objetivo de provocar intenso sofrimento físico e mental. Com base nesses fatos é que foi promovida a acusação.
2: Na denúncia, a Promotoria de Justiça também se manifestou pela manutenção da prisão preventiva do acusado, que permanece recolhido na 19ª Subdivisão Policial de Francisco Beltrão. São 5h34.
0: Confirmando, são 5h34. A informação não para, Fernanda Nardo.
5: Professores e pedagogos interessados em atuar na rede estadual de ensino do Paraná já podem se preparar para o novo processo seletivo simplificado de contratação temporária. As inscrições serão abertas na próxima segunda-feira, dia 27 de julho, e seguem até dia 24 de agosto. O processo prevê vagas para educação básica e educação profissional no Paraná. Cada candidato poderá fazer até 2 inscrições, escolhendo até 2 municípios de atuação dentro do mesmo núcleo regional de educação. A remuneração é de R$ 3.495 para jornadas de 20 horas semanais, de R$ 6.991 para 40 horas. Candidatos de baixa renda e doadores de sangue, medula óssea ou leite humano, além de eleitores que atendam aos critérios previstos no edital, podem solicitar isenção da taxa de inscrição. O edital completo com os requisitos, cronograma e orientações para inscrição está disponível no portal do Núcleo de Concursos da Universidade Federal do Paraná e nos canais oficiais da Secretaria de Estado da Educação.
0: Muito obrigado, Fernanda. São 5h35, 5h35, e o suspeito de matar Eulália Farias Pinheiro, de 70 anos, foi preso ontem em Maringá. Foi apurado que o suspeito se chama Elísio Basílio da Silva, de 60 anos de idade. Até ontem, no final do dia, ele não tinha advogado. A Polícia Civil do Paraná ainda não divulgou detalhes sobre a prisão e nem sobre a relação dele com a vítima. O corpo dela foi encontrado em Porto Tigre, em Nova Londrina, região noroeste do estado, no dia 14 de julho, um dia antes do desaparecimento dela completar um mês. Lembram do caso, né? Segundo a família, a última vez que Eulália deu notícias foi no dia 15 de junho, quando saiu de casa sem avisar os filhos e pegou um ônibus de Maringá para Nova Londrina. De acordo com o relato de uma amiga, Eulália pretendia comprar uma propriedade na cidade. Quando o corpo dela foi encontrado por um pescador no rio, estava parcialmente submerso, enroscado em galhos a cerca de 4 metros de distância da margem do rio, segundo o Corpo de Bombeiros. Como estava em estado avançado de decomposição, ele foi levado para análise, passou por exames e depois foi reconhecido por meio da arcada dentária. O resultado foi divulgado 6 dias depois pela Polícia Civil do Estado do Paraná. A filha de Eulália, Josiane da Silva Lima, contou que a mãe saiu de casa cedo, pegou um ônibus em direção à rodoviária de Maringá. Imagens de câmeras de segurança registraram a mulher fazendo esse trajeto. A Josiane afirma que a mãe comprou uma passagem para Nova Londrina e embarcou no ônibus. Segundo a filha, foi confirmado que Eulália desembarcou, sim, na cidade, ao 12h41. No dia em que Eulália sumiu, um dos filhos tentou ligar para a mãe, mas o celular estava desligado. Ela chegou a responder a uma mensagem ao 12h31, mas a partir de 12h46 não esteve mais online e não deu mais notícias. A filha descobriu que Eulália foi a 2 bancos para sacar dinheiro, uma semana antes de viajar. Contudo, ainda não se sabe qual a quantia que foi retirada. Josiane afirma que a mãe era lúcida, sempre foi muito independente e nunca deixou de dar notícias aos familiares. Então a polícia prendeu o suspeito de matar a Eulália, de 70 anos, que desapareceu no dia 14, para comprar uma propriedade rural, uma propriedade em Nova Londrina, né? a região noroeste do estado do Paraná. São 5h38, 14 graus. Daqui a pouco tem mais.

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1: 5h41, com 14 graus de temperatura, a gente atualiza agora as manchetes dos principais jornais, as capas locais e as capas nacionais, da manhã desta quinta-feira, 23 de julho de 2026. Começamos com o Bem Paraná. Na capa, Paraná tem quase 73 mil pessoas sem nome do pai na certidão. Defensoria abre mutirão de graça. Outra manchete do Bem Paraná. Federação União Progressista anuncia apoio a Sandro Alex, o candidato do governador Ratinho Júnior.
2: Folha de São Paulo, importação de botijões chineses dispara. Indústria Nacional pede taxa ainda na versão impressa. É destaque na capa da Folha de São Paulo. Para. Chuvas e vendavais causam estragos em 169 cidades do Rio Grande do Sul.
1: Agora o G1 Paraná. Paraná foi atingido por 6 tornados em intervalo de 3 dias. Destaque do G1 Paraná.
2: O Globo Rio de Janeiro, edição impressa, ainda sem vice. Flávio sofre recusa de aliança com União Brasil e Partido Progressista.
1: Tribuna do Paraná, Justiça suspende sessão que poderia cassar mandato da professora Ângela na Câmara Municipal de Curitiba.
2: Correio do Povo em Porto Alegre, debaixo d'água. Volume de chuva faz Rio Taquari superar a cota de inundação. Elevações já obrigaram 728 pessoas a deixar suas casas.
1: Folha de Londrina. Londrina perde para o Náutico e encerra boa sequência na Série B do Campeonato Brasileiro.
2: 0 hora em Porto Alegre. Rios superam cotas de inundação e ampliam o número de desabrigados. Mais de 1000 pessoas tiveram que sair de casa.
1: O Diário dos Campos de Ponta Grossa. Ponta Grossa recorre ao STJ para liberar aumentos salariais da prefeita, vice e de secretários.
2: Jornal Correio Brasiliense, uma barbárie brasileira. São 741 feminicídios em 6 meses.
1: Em Maringá e região, o Maringá destaca: preso homem suspeito de roubar e matar a idosa Eulália Pinheiro e jogar o corpo em rio.
2: Jornal do Comércio de Pernambuco: Brasil baixa tom sobre tarifas e anuncia socorro a setores.
1: Fechando com o Jornal Valor Econômico, governo lança Soberano 3 com até 18 bilhões e meio para setores afetados pelo tarifaço. Vou repetir a manchete. Governo lança Brasil Soberano 3 com até 18 bilhões e meio para setores afetados por tarifaço. São as manchetes dos jornais pelo Paraná e pelo Brasil nesta quinta-feira, 23 de julho. Hoje é o dia do guarda rodoviário. 204 dias do ano já se passaram, faltando 161 dias para terminar 2026. 14 graus, 5h44, bom dia.

0: Não perca a hora, são 5 horas e 44 minutos. Pedro Lacerda.
1: O funcionamento do comércio em feriados terá novas regras a partir de agora. Uma portaria sobre esse tema foi assinada pelo ministro do Trabalho e Emprego, Luiz Marinho. O texto estabelece que a abertura das lojas nessas datas dependerá de negociação entre patrões e empregadores por meio de convenção coletiva. Dessa forma, a decisão unilateral do empregador deixa de ser suficiente para autorizar a abertura nesses dias. A exigência, no entanto, não se aplica a atividades que já têm autorização.
2: 5h45. 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
1: Encontrar a melhor solução.
3: Em torno de uma mesa, um café, um chá, um almoço, um jantar, um happy hour, vocês possam encontrar soluções, muitas vezes, de problemas que parece que não tinha solução. E quanto mais se conversa, pode-se ir aproximando essa possibilidade.
1: De acordo com o Ministério, o objetivo é alinhar a portaria à legislação federal, que já determina a necessidade de acordo entre as partes para o trabalho nos feriados. A implementação da norma chegou a ser adiada pelo menos 5 vezes antes da assinatura definitiva. De acordo com o ministro, o Estado não deve intervir nesse tipo de questão.
3: As partes têm responsabilidade, maturidade e representatividade, acima de tudo, para poder trabalhar.
1: Ainda de acordo com as novas regras, a convenção coletiva deverá estabelecer as condições para o trabalho em feriados, como pagamento em dobro, folgas compensatórias ou benefícios extras.
0: Valeu, Pedro. Obrigado. São 5h46 e a Câmara Municipal de Curitiba suspendeu a sessão especial de julgamento do processo ético-disciplinar que seria realizada amanhã, sexta-feira. Na ocasião, o plenário iria decidir sobre a suposta quebra de decoro parlamentar da vereadora professora Ângela, o que poderia resultar na cassação do mandato da parlamentar. Segundo a Câmara, a suspensão ocorre em cumprimento à decisão liminar proferida pelo desembargador Carlos Mansur Árida, do Tribunal de Justiça do Estado do Paraná. A decisão também determina que não haja qualquer deliberação sobre o processo até a nova apreciação pelo Poder Judiciário. O processo ético-disciplinar foi instaurado após uma denúncia formalizada pelos vereadores da Costa e Bruno Seco, que teve como fundamento a distribuição de uma cartilha sobre política de redução de danos, durante uma audiência pública promovida pelo mandato da vereadora, realizada na Câmara Municipal no dia 5 de agosto do ano passado. Segundo a Câmara Municipal, na denúncia, os parlamentares argumentaram que o conteúdo da publicação fazia apologia ao uso de drogas e que a sua distribuição nas dependências do Legislativo caracterizaria quebra de decoro parlamentar. A acusação foi admitida tecnicamente pela mesa diretora, que apenas verificou o cumprimento dos requisitos formais, sem avaliar o conteúdo da denúncia, e encaminhada à corregedoria, que realizou a investigação do caso. Diante da nova decisão judicial, a Câmara Municipal informou que vai adotar as medidas jurídicas cabíveis para resguardar as prerrogativas constitucionais do Poder Legislativo e defender a regularidade do procedimento instaurado. A Casa ainda disse em nota que continua observando rigorosamente o devido processo legal, em conformidade com o regimento interno da Câmara Municipal e o Código de Ética e Decoro Parlamentar, assegurando em todas as suas fases o contraditório e a ampla defesa do cumprimento das normas que regem o processo de responsabilização político-administrativa dos vereadores. 5 horas, 49 minutos, 5 e 49, 14 graus.
4: Faltando 11 para 6 da manhã, 11 minutos para 6 da manhã. E após 3 anos e meio de mandato do governador do estado do Paraná, Ratinho Júnior, esse segundo mandato, né? Ele cumpriu 17 das 26 promessas assumidas durante a campanha à reeleição em 2022, segundo o levantamento do portal G1 Paraná. O projeto Promessas de Políticos do G1, ele acompanha o cumprimento dos compromissos assumidos pelos candidatos nas eleições passadas. Dos 26 compromissos assumidos pelo governador nas eleições de 2022, 17 foram integralmente cumpridos, 4 foram cumpridos parcialmente, ainda com pendências, e 5 não foram cumpridos. O monitoramento das promessas dos políticos, como eu falei, é do portal G1. Vamos a algumas das promessas cumpridas ou não cumpridas. Na Lapa, região metropolitana de Curitiba, a promessa de implantar um pronto-socorro no Hospital Regional da Lapa São Sebastião foi cumprida. No plano de governo, Ratinho Júnior se comprometeu a instalar a unidade para ampliar o atendimento de urgência e emergência da região. Também a promessa de criar um centro de saúde pública de precisão foi cumprida após a eleição. No fim do primeiro mandato de Ratinho Júnior, criar o centro de saúde pública de precisão do estado do Paraná. São algumas. Entre os principais temas estão a educação, a infraestrutura do Paraná, como as obras da ponte de Guaratuba, a duplicação da rodovia dos minérios e ainda a ampliação do programa Água Solidária, de 230 para 360 mil beneficiários. Ainda tem promessas dentro do campo do meio ambiente, da mobilidade urbana e segurança pública, entre outros temas. São 5 horas e 50 minutos.
0: Confirmando 5 e 50, faltam 10 minutos para 6 horas da manhã. E uma decisão da Justiça Federal reacende a discussão sobre os impactos ambientais da iluminação instalada na orla de Matinhos, no litoral. Atendendo parcialmente a um pedido do Ministério Público Federal, a Justiça determinou que o Instituto Água e Terra realize um estudo de impacto ambiental e o respectivo relatório para avaliar os 145 superpostes de iluminação instalados na praia. A decisão acolhe os argumentos do Ministério Público Federal de que o sistema foi implantado sem licenciamento adequado e sem estudos técnicos capazes de medir os danos causados pela luminosidade contínua sobre a faixa de areia. Segundo o Ministério Público Federal, as licenças concedidas anteriormente liberaram as instalações das estruturas por meio de atos simplificados, sob a premissa de que os impactos seriam insignificantes. A ação civil pública, no entanto, demonstra que as estruturas de grande porte alteraram drasticamente a paisagem da orla, com iluminação artificial excessiva e riscos ao ecossistema costeiro. O órgão já havia expedido em 2024 a recomendação para que o Instituto Água e Terra cancelasse a autorização ambiental do projeto e respeitasse o trâmite do Conselho Estadual do Patrimônio Histórico e Artístico. O caso teve idas e vindas. O escritório regional do IAT chegou a determinar que os superpostes não fossem ligados até a conclusão dos estudos. E a autorização ambiental chegou a ser cancelada. Mesmo assim, em dezembro de 2024, às vésperas do Ano Novo, o IAT, o Instituto, voltou a autorizar o funcionamento do sistema sem que os estudos técnicos tivessem sido concluídos. Entre os riscos apontados pelo Ministério Público Federal estão danos à fauna e à flora, como desorientação de animais noturnos e a interferência em rotas de aves migratórias, além da descaracterização da paisagem tombada da orla, reconhecida como Patrimônio Cultural do Estado do Paraná desde 1970. São 5h53.
4: Confirmando 5 horas e 53 minutos e vamos falar de pesquisa eleitoral. O Instituto Neokemp divulgou nesta quarta-feira, dia 22, uma nova pesquisa com as intenções de voto para governador do Paraná nas eleições de 2026. Sérgio Moro, do Partido Liberal, lidera os dois cenários estimulados de primeiro turno com mais de 20 pontos percentuais para Requião Filho, do PDT. Sandro Alex, do PSD, pré-candidato indicado por Ratinho Júnior, aparece em terceiro lugar nos dois cenários. O Neokemp ainda perguntou aos entrevistados em quem eles não votariam de jeito nenhum. Requião Filho foi o mais citado. A pesquisa do Instituto Neokemp apresentou dois cenários estimulados aos entrevistados, que é quando os nomes dos pré-candidatos são mostrados. Sérgio Moro lidera o primeiro cenário estimulado. O primeiro é o seguinte: Sérgio Moro, do PL, tem 40,7%, Requião Filho, do PDT, 18,6%, Sandro Alex, do PSD, 10,6%, Rafael Greca, do MDB, 9,6%, Luiz França, do Missão, aparece com 3,1%, Tony Garcia, do Democracia Cristã, aparece com 1,9%. Brancos e nulos somam 4,5%, não souberam ou não opinaram 11,1%. No segundo cenário estimulado, Moro segue na liderança. É o seguinte, não traz Rafael Greca esse cenário. Sérgio Moro aparece com 46,7%, ele que é do PL. Requião Filho, do PDT, com 22%. Sandro Alex, do PSD, com 12,5%. Luiz França, do Missão, aparece com 4%. Tony Garcia, do Democracia Cristã, com 2,6%. Não souberam ou não opinaram, 4,7%. Brancos e nulos somam 7,5%. O Instituto Neokemp também mediu a rejeição aos pré-candidatos, perguntando em quem não votariam de jeito nenhum. Cada entrevistado pôde indicar apenas um nome. Requião Filho lidera nesse sentido da rejeição. Do PDT, ele tem 38,9%. Sérgio Moro, do PL, 27,6%. Luiz França, do Missão, 8,3%. Rafael Greca, do MDB, aparece com 6,6%. Sandro Alex, do PSD, com 5,3%. Tony Garcia, do Democracia Cristã, com 3,6%. Rejeita a todos, 3,3%, e não rejeita ninguém, 6,4%. Ao todo, 1.008 entrevistados pela Neokemp entre os dias 20 e 21 de julho de 2026 responderam à pesquisa. Ela foi contratada pelo jornal O Correio do Povo. O nível de confiança é de 95%, a margem de erro de 3,1 pontos percentuais. E o registro no Tribunal Superior Eleitoral é o número PR-02941-2026. São 5h55.
0: Com 14 graus, não perca a hora. Bom dia.

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1: São 5 horas e 58 minutos, você tem toda a razão e eu concordo com você, faz tempo que eu falo isso. A gente já tinha conversado sobre isso, o Giuliano Costa. Como é que nós fomos para a Copa do Mundo e o Pedro, centroavante do Flamengo, não foi. E aquele camisa 10 do Cruzeiro, Matheus Pereira, também não foi. Onde que a gente queria chegar com o nosso time, sem esses dois grandes jogadores do futebol brasileiro?
2: Ai,
1: você viu o que eles fizeram ontem? O Matheus Pereira contra o Internacional arrebentou a boca do balão, dominou, colocou o time do Internacional no bolso. Fez um gol, inclusive. E o Pedro fez dois ontem contra a Chapecoense. Meu Deus. E a gente precisando jogar bola na Copa do Mundo. Vamos separar as emissoras? Vamos. Agradecendo a sua audiência, você que nos acompanha nos quatro cantos do Brasil. Entre 5 e 6 horas da manhã, todos os dias, aqui pela Clube FM 101.5, com o Jornal da Manhã e em rede, a Rede Evangelizar de Rádio em todo o Brasil. Muito obrigado. Na sequência vem aí o padre Reginaldo Manzotti com a oração da manhã. E logo em seguida, aqui na Clube, a gente abre o nosso Bom Dia. Nós vamos ainda até as 8 horas da manhã, tá bom? Atenção, emissoras, separando.
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3: Sacramento. Bom dia, filhos queridos, filhas amadas, que a paz do Senhor esteja na sua vida, no seu trabalho. Nesta manhã, invocando São Cristóvão, cuja festa celebramos esta semana, vamos rezar pedindo ao Senhor, neste peregrinar sobre a terra, livre-nos do assalto, da violência, de acidentes, em nome do Pai, do Filho e do Espírito Santo. Amém. Senhor Deus, somos peregrinos nesta terra, caminhantes no itinerário da vida, rumo ao encontro definitivo contigo. Senhor, que nos destes como exemplo São Cristóvão, que atravessou a correnteza furiosa de um rio com toda firmeza e segurança, carregando nos ombros o menino Jesus. Ó Deus, fazei que também nós, mesmo carregando as nossas cruzes, nossas dificuldades, mesmo com fardo pesado, consigamos com firmeza e segurança enfrentar corajosamente todas as correntezas, toda a tempestade, toda a tribulação, de modo particular, por intercessão de São Cristóvão. Fazei com que saibamos valorizar a vida, sabendo conduzir os nossos veículos, no trabalho, no lazer. Dai-nos, Senhor, acima de tudo, serenidade quando o trânsito estiver caótico. Tirai a agressividade nas palavras e nos gestos, que saibamos respeitar o direito dos outros. Senhor, afaste de nós o perigo de provocarmos acidente. Então, que saibamos respeitar as leis do trânsito, as placas, os sinais, as advertências. Senhor Deus, dai-nos paciência e serenidade e discernimento para respeitar o limite de velocidade. Afaste toda e qualquer bebida, embriaguez, Protegei-nos, Senhor, dos acidentes, do assalto, dos perigos. Senhor, por intercessão de São Cristóvão, no trabalho ou no lazer, abençoai-nos na condução dos nossos veículos e na condução de nossa vida. Amém. São Cristóvão, protegei-nos. São Cristóvão, guardai-nos. Bom dia a todos.
2: Reprovemos os erros, mas respeitemos as pessoas. São João Bosco.

0: 6 e 4.
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Olá, muito bom dia! Bom dia, bom dia! Sejam muito bem-vindos, já estamos no ar com mais uma edição aqui do nosso Alvorada Musical. Hoje, quinta-feira, iniciando mais um dia. Hoje, dia 23 de julho, já se passaram 204 dias aqui do nosso calendário, faltando aí 161 dias para fechar este ano de 2026. Hoje se comemora aí o dia do guarda rodoviário aqui no Brasil, né? Parabéns, então, para você que exerce esse papel importante aí, né? Parabéns, então, aí. E pelo seu dia. Até às 7h30 da manhã, esse que vos fala, seu amigo aqui, Matheus Flores, te faz aquela excelente companhia, levando pra você muita moda boa na sua manhã, muita moda sertaneja, aquele modão raiz, a música gaúcha, ali as bandinhas, enfim, aquele misturadão aí, pra você começar muito bem a tua manhã aí, tá certo? Pra você participar é muito fácil, pega aí teu telefone, liga pra cá, 3525-1183, ou também você pode mandar o teu bom dia através aqui do nosso WhatsApp. É o 46999165518. Vamos iniciando aqui com a primeira da manhã, Chitãozinho e Chororó, Berrante de Ouro. Bom dia.

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1: 6:18.
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0: Rio. Após o culto de domingo, entrávamos em nossos carros e íamos a um parque da cidade, no qual vizinhos jogavam bola e crianças brincavam no parquinho. Éramos causadores de um espetáculo e tanto, caminhando até a beira do rio, onde muitas vezes o sol é quente, mas a água é muito fria. De pé na água gelada, eu repetia as escrituras e imergia os batizandos, num ato maravilhoso e tangível do amor de Deus. Quando emergiam molhados dos pés à cabeça, ouviam-se os gritos e palmas. Subindo à margem, amigos e familiares envolviam os recém-batizados em abraços, todos encharcados. Em seguida, lanchávamos juntos. Os vizinhos nem sempre compreendiam o que estava acontecendo, mas sabiam que era uma celebração. A história do filho pródigo, contada por Jesus no Evangelho de Lucas 15, revela que sempre que alguém volta para casa, ou seja, para Deus, é motivo de celebração. Sempre que alguém diz sim ao convite de Deus, é hora de celebrar. Quando o filho que havia abandonado o pai voltou, o pai imediatamente insistiu em dar-lhe boas roupas, um anel brilhante e sapatos novos. Ele disse: "Matem o novilho gordo, faremos um banquete e celebremos." Uma festa enorme e exuberante, incluindo quem participasse da folia, era uma forma adequada de festejar. Querido amigo, você já presenciou transformação e cura? Como seria a celebração disso? Pense sobre isso. Eu sou Clarice Fogaça e essa foi a nossa mensagem do dia.
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Maravilha, 6h23, você ouviu aí neste bloco a mensagem do nosso pão diário desta manhã de quinta-feira, né? Também modão com trio Parada Dura, blusa vermelha e berrante de ouro aí com Chitãozinho e Chororó. Lembrando, pessoal, daqui a pouquinho, no próximo bloco, tá chegando aí as informações do Homem e a Terra para esta manhã. Um pouquinho tem o bate-prosa aí do pessoal, né? Todas as manhãs aí presentes aqui na Rádio Cristal, levando para você a informação e muitas novidades para você, amigo.

0: o produtor rural. Não perca então daqui a pouquinho. Vou deixar aqui o bom dia também para o pessoal que está participando, já está mandando aqui o seu WhatsApp para a gente, né? O bom dia. Bom dia lá para o Sidão, né? O Sidão já está ligadinho aqui com a nossa programação. Bom dia, Sidão. Bom dia para todo o povão que está na escuta lá pelos lados do Vila Roma. Matheus, peço a moda aí do Irídio Irineu. Bica de Águas, mandem para nós. Claro, meu amigo, já sai esse modão aí para vocês. Um abraço, uma ótima quinta-feira. Bom dia também lá pro Silvio. Bom dia, Silvio. Tudo certo, amigo? Convida a gente lá em Campo Herê, Santa Catarina. Um abraço para todo o povo de Campo Herê. Excelente quinta-feira. Já sai aí a Arrasta uma Cadeira, né? Com o Roberto Carlos e Chitãozinho Chororó também, indicação lá do Silvio, né? Bom dia também lá para dona Diana. Já está participando aqui com a gente. Diga lá, dona Diana. Bom dia.
1: Bom dia, Matheus Torres. Aqui é a dona Diana do bairro Soleta, sou ouvinte de todos os dias. Deus abençoe teu dia de hoje, de sempre, te cubra, de bênção, te dê saúde.
0: Amém.
1: Toca uma música pra mim aí com o Zezé de Camargo e o Luciano, vai dar tudo certo. Conhecer meu esposo, o Gelson, meu primo João do Três Pinheiros, todos meus filhos, todos vocês da rádio, todos que estiverem escutando. E muito obrigado por atendida. E vamos tomar um bom chimarrão e ler uma palavra por nós aí. E no mais, Jesus abençoe. Tenha um bom dia. Muito obrigado.
0: Amém, dona Diana, amém. Um ótimo dia para nós aqui, né? Todos nós, né? Um abraço para toda a família da dona Diana, todo o povão que tá na escuta lá no bairro Solete, né? Dona Diana tá lá mateando bom chimarrão, né? Bem feitadinho no capricho, né, dona Diana? Como sempre, né? E para esta quinta-feira, confie no Senhor de todo o seu coração e Ele fará o seu caminho brilhar. Que neste dia Ele te abençoe, te guie e te dê forças para vencer todos os desafios. Que assim seja, né? Deus nos abençoe mais este dia. E nos dê saúde, que o resto a gente corre atrás, né? Muito bem. Daqui a pouquinho eu volto, mandando mais abraço para o ouvinte, né? Agora vamos trazer aqui o Iridineu agora. Tá bom. Fica de água chegando. Segue o nosso bloco aí, musical.
2: E aí, Irídio? Vamos agitar essa galera?
3: Então puxa o fole, Irineu!

0: Olá, meu amigo, minha amiga, estamos chegando mais uma vez, né, para conversar com você, trazer para você e para sua família, para todo mundo, uma nova edição do programa O Homem e a Terra, nesta quinta-feira de Lua Crescente, 23 de julho de 2026, dia do guarda rodoviário e de Santa Brígida também. E vamos logo lembrando que amanhã, né, dia 24, temos o Dia de Campo sobre cereais de inverno acontecendo lá na propriedade dos irmãos Marangoni, no município de Paissandu. Evento que terá, além da demonstração de máquinas e equipamentos, duas estações técnicas onde extensionistas e pesquisadores vão apresentar os cereais que podem ser cultivados com objetivo aí comercial, né, neste período de inverno, e também mostrar como o produtor, né, como você produtor pode equilibrar a fertilidade do seu solo usando calcário, gesso e adubos, né, de forma mais inteligente. Você não precisa fazer a inscrição antes, né? É só chegar lá e acompanhar tudo que está acontecendo, sem pagar nada também, né? Para quem vai de Maringá para Paissandu, a propriedade da família Marangoni fica logo antes da entrada da cidade de Paissandu. E para quem vem lá do lado de Cianorte, claro, né? O sítio fica depois da cidade, tá certo? Então, se tiver condições, não deixe de participar. E agora vamos chamar a participação da Marta Freitas, chefe, né, da Divisão de Brucelose e Tuberculose, lá da DAPAR. Ela que vai falar então sobre o Certificado de Propriedade Livre de Brucelose e Tuberculose. Vamos ouvir.
1: Muita gente pensa que esse é um processo caro e demorado, mas não é bem assim. O Certificado de Propriedade Livre de Brucelose e Tuberculose é uma chancela que o governo dá aos produtores que cumprem os requisitos de sanidade do seu rebanho, estabelecidos pelo PNCEBT, Programa Nacional de Controle e Erradicação de Brucelose e Tuberculose. O processo é de adesão voluntária e apresenta diversas vantagens em relação a outras propriedades, agregando valor aos animais e à produção. Inicialmente, o produtor rural formalizará na ADAPAR sua adesão, entregando a documentação que integra o processo de certificação. É preciso ter um médico veterinário habilitado no PNCEBT como responsável técnico da propriedade, que irá auxiliar no controle dos prazos de realização dos exames e na execução dos mesmos. Há alguns pré-requisitos para a certificação. São eles: todos os animais do rebanho deverão estar identificados individualmente. O cadastro oficial deve estar atualizado, ou seja, o número de animais da propriedade deve ser exatamente o mesmo que consta no cadastro da DAPAR. A propriedade deve ter cercas íntegras, local para contenção e manejo dos animais, e deve apresentar boas práticas de sanidade e bem-estar animal. Todas as fêmeas maiores de 8 meses devem ter sido vacinadas contra a brucelose. O fiscal da ADAPAR fará uma vistoria na propriedade e solicitará os ajustes necessários. Se estiver tudo ok, emitirá um laudo de vistoria e liberará a propriedade para realizar os primeiros exames. Caso os resultados sejam todos negativos para as duas doenças, entre 6 a 12 meses após, o rebanho passará por mais um teste de brucelose e tuberculose. Com os resultados negativos destes dois testes, a certificação será homologada. O certificado tem validade de 1 ano, porém, para recertificação, há necessidade apenas de um teste de rebanho negativo, que deve ser realizado em torno de 30 dias antes do vencimento do certificado. E aí, produtor rural, viu como não é complicado? Se você tem uma propriedade organizada e que prima pela sanidade do seu rebanho, faça adesão ao processo de certificação e tenha diversas vantagens, como a valorização dos animais e do leite, e a facilidade no trânsito dos animais.
0: Pois é, a gente já falou aqui das vantagens, né, do consórcio ou da integração cultura da soja e abelhas, né, onde a presença de abelhas próximas à plantação, fazendo a polinização complementar, aumenta aí, pode aumentar, né, em até 18% a produtividade da cultura da soja, garantindo ainda grãos com melhor formação, grãos mais pesados e, claro, incrementando a renda do sojicultor sem aumentar o custo de produção da lavoura. Para o apicultor, né, esta oferta de flores, a flor da soja, que é rica em pólen e néctar, pode aumentar também a produtividade das colmeias, com colheita também de um mel com mais qualidade. Então a gente está aí há mais ou menos 40 dias do início do plantio da nova safra, nas regiões mais quentes do estado, claro, né? Então chamamos a participação do agrônomo Silvio Ferrari, que vem orientando, né, produtores no noroeste do estado, lá na região de Maringá, produtores que utilizam esta solução técnica. Então a gente chama ele aqui para explicar o que você, sojicultor interessado em também colocar em prática este consórcio, precisa fazer, né, para assegurar o sucesso da iniciativa. Vamos ouvir o Silvio.
2: É importante que o agricultor tenha a ciência de que a lavoura bem manejada, bem cuidada, ela traz resultados, ela traz lucratividade. Para que isso aconteça, é necessário que ela seja bem instalada, seja cuidada, que ela receba vistorias, que ela tenha uma atenção especial dele. E com o apoio da equipe técnica do IDR, nós podemos ajudar. Nós fazemos manejo integrado de pragas, manejo integrado de doenças, e a gente orienta os produtores a fazerem as aplicações no momento correto. No momento correto de fazer, é primordial que o agricultor use produtos recomendados para a região, eficientes, e apliquem esses produtos de maneira correta, ou seja, na dose certa, no volume certo de aplicação, com equipamentos devidamente regulados, sem problemas de funcionamento e nas condições ambientais ideais também. Normalmente, quais são essas condições? Nos horários mais quentes não podem ser aplicados, ou seja, fazer essas aplicações nos primeiros horários da manhã ou no final da tarde, evitando também os períodos de orvalho. Esse raciocínio, Amarildo, ele vale para todas as culturas, né? E isso ajuda sobremaneira a eficiência dessa integração, dessa atividade. E além disso, os agricultores podem e devem nos consultar, nós podemos orientá-los e vamos orientá-los a fazer essa integração com apicultores e buscar maiores informações, porque os apicultores também se beneficiam, né? Eles conseguem aumentar a produção de mel, eles aumentam também a produção de outros produtos das abelhas, e só pelo fato de dessas abelhas estarem se alimentando nas lavouras de soja. E os agricultores vão lucrar com isso, porque vai acontecer um aumento da polinização. E se aumenta a polinização, muito provavelmente aumenta o número de vagens, o número de grãos e aumenta a produtividade. Então, os principais cuidados com a lavoura, os agricultores sempre têm que ter, né? Esse bom manejo, uso de produtos adequados, recomendados, fazer todas as operações, os tratos culturais de maneira adequada. E é por isso que nós, técnicos do IDR, estamos à disposição.
0: Você ouviu aí o engenheiro agrônomo Silvio Ferrari, que deu algumas dicas, né? Algumas orientações para você, sojicultor, que nesta próxima safra estuda investir no consórcio, né? Na integração abelha com soja. Uma solução técnica que vem sendo adotada por produtores do noroeste aqui do nosso estado, com benefícios tanto para a lavoura consorciada, né, que é a soja, quanto para as colmeias que são usadas neste sistema integrado de produção. Vamos agora ver como está o mercado das principais hortaliças colhidas nesta época do ano aqui no nosso estado, acessando o relatório com pesquisa de preços que a Ceasa divulgou nesta última terça-feira, 21 de julho. E começamos vendo a situação na Ceasa de Curitiba, onde a batata comum, batata especial, teve queda aí, olha só, de quase 50% na sua cotação, só em uma semana, né? E foi vendida por R$ 60,00 a saca com 25 quilos, R$ 2,40 o quilo. A beterraba tamanho médio, R$ 3,00 o maço, pesando 1,5 kg. Alface crespa média, R$ 30,00 a caixa com 6 quilos. E o pimentão verde, R$ 75,00 a caixa com 12 quilos. Bom, era esse, né, o recado que a gente tinha para hoje. Vamos ficando por aqui, desejando a todos vocês uma ótima quinta-feira e até amanhã, quando estaremos aqui de volta, né, trazendo para você e para todo mundo mais uma nova edição do programa O Homem e a Terra. Forte abraço, fiquem com Deus e até lá! 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

Muito bem, 6:53, vamos seguindo aqui com a nossa programação, falando para você da Ótica da Visão. 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Essas mudanças de clima não é fácil, né, meus amigos? Né? Uma hora tá quente, uma hora dá aquela esfriada, uma hora chove e o tempo tá bem coberto, hein? O tempo tá bem coberto. A temperatura agora aqui em Marmeleiro está aí na casa dos 14 graus. Sensação térmica é de menos 1 grau ali, né? 13 graus, então, 14 de temperatura, 13 de sensação térmica, 1 grau a menos apenas, né? Hoje as máximas podem bater aí a casa dos 21 graus. Tem previsão de mais chuva, né? Tem previsão de mais chuva, poucos milímetros de chuva, né? Algumas pancadas, então, ainda para esta quinta-feira, né? O tempo está bem coberto, então, sinal de que vem mais chuva aí durante as próximas horas, né? Então vamos aguardar, né? Vamos aguardar. A partir do fim de semana já começa a dar aquela caída aí nas temperaturas novamente, né? Isso que é barbaridade. Então vamos se cuidar, meu povo. Vamos se cuidar. Se agasalhar bem aí. E o frio vem daqui mais uns dias, né? Então tá bom. Bom dia aqui pro pessoal que tá participando. Bom dia lá pro Wilson Artivic. Como é que você tá, meu amigo Tivica? Bom dia. Que o nosso dia seja de paz e esperança, Matheus. Amém. Que assim seja, né, Wilson? Grande abraço para você e para toda a família aí.
Bom dia também lá para a dona Salete, a dona Marli, né? Como é que você está, dona Marli? Tudo certo? Bom dia, um abraço, tudo de bom aí para a família Botega, o meu amigo Marcos aí, o seu Juano, né? Paulo, Antônio, o pessoal todo aí sempre na companhia aí da Rádio Cristal. Ótima quinta para vocês aí. Bom dia também lá para a dona Nilce Bueno, dona Nilce está lá, mateando um bom chimarrão e ouvindo a gente já, né? Que coisa boa. Um abraço, dona Nilce, tudo de bom, um excelente dia aí, né? Faltando 2 minutinhos para as 7, daqui a pouquinho também está chegando os aniversariantes do dia. E às 7:30 da manhã também tem edição do Bom Dia Marmeleiro com as principais informações para esta quinta-feira. Chegando mais moda, Porca Véia agora, Morena dos Olhos Verdes.

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2: Muito bem, 7:07. 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Vamos a um rápido bloco comercial? 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Eu volto daqui a pouquinho.
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2: Isso mesmo, a rádio do seu coração. Você está na melhor sintonia, está na Cristal FM, 7 horas 12 minutos. Falamos agora dos aniversariantes do dia. E os aniversariantes desta quinta-feira, 23 de julho, são Adilson Ramos Bueno, Adirvane Ferreira Riolon, Adriana Ludovichak, Adriane Aparecida Belé, Alcides Ludovichak, Alessandra Pilar, Alberto Groff, Cleusa Ferreira, Darcy Pedro Wenstfelder, Diana Paloma de Lima da Rosa, Eli Estael, Evaldo Schenning, Eva Adriano Pereira, Fernando Espiorim, Franciele Clock, Gilmar Gomes, Giovanni Barroso, Ismael Matiusi, Ivanildo Moss, Ivonilde Fole, João Carlos Rodrigues, João Vitor Machado Mendes, Juliano Gonçalves, Ledimar Macedo, Lucimar Bertol Paris, Mafalda Chaves, Maiara Padilha, Nilce Bednarski, Cássia Rita Machado Comer, Rosane de Fátima Dutra, Roseli Locatelli de Oliveira, Solange Barbakoff, Tânia Terezinha Bertol, Vanessa Costa Lima, Vanderlei Antônio Rodrigues e Vivaldino Fagundes. Então esses são os aniversariantes de hoje. Um feliz e abençoado aniversário para cada um de vocês, com muita saúde, muita paz, muitas alegrias, que Papai do Céu continue abençoando a vida de cada um. São homenagens aqui de toda a nossa equipe da Cristal FM. Parabéns, parabéns pelo seu dia.

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1: 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Bom dia aqui pro amigo ouvinte que está participando. Bom dia lá pro meu amigo William Coronete. Bom dia, William. Tudo certo, meu amigo? Grande abraço. Um abraço lá para a Júlia também, a filha do William. Tá lá viajando com o pai, né? Isso, tá ajudando o pai lá na boleia do bruto hoje, né? O William tá indo sentido a Barracão, vindo a gente, né? Tá certo, então. Bom trabalho, William. Um abraço para ti, um abraço para a Júlia aí. Uma ótima quinta-feira para vocês, tá joia? Grande abraço, então. 7:17. Bom dia também lá para o Danilo Bernardi. Bom dia, Danilo. Um abraço para a família Bernardi aí, também na audiência aí da nossa programação. Uma excelente quinta-feira para vocês, tá certo? Bom dia também lá para o Marcelo, tá lá na escuta, lá pelos lados de Francisco Beltrão, também ouvindo a gente. Grande Marcelão aí, bom dia. Abraço para todo o povão aí de Francisco Beltrão, povo querido demais da conta, né? Bom dia também lá para o seu Antônio, bom dia para a dona Tere, pessoal aí do Santa Rita, da Baixada. Estão lá tomando um verde bem caprichado e ouvindo também aí os 92,9, né? Um abraço para vocês, um abençoado dia também, tá joia? Você que ainda não participou, manda teu recado, hein? Manda teu recado aqui através do nosso telefone WhatsApp, o 99916-5518. Chegando o modão por aqui, 60 dias apaixonado, milionário e José Rico.

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4: Muito bem, 7 horas com 26 minutos e meio. Você ouviu aí, né, os monarcas tirando o chapéu para Deus e também Milionário José Rico, 60 dias apaixonado, né? 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Pessoal, vou encerrando por aqui as atividades. Obrigado aí pela tua companhia, pela tua participação. Não vai dar para a gente atender todo mundo, infelizmente. E nosso tempinho aqui é bem curto. Mas agradeço cada um de coração aí pela companhia. Amanhã, bem cedinho, o seu Mateuzinho está de volta aí com mais programação aqui na Rádio Cristal. Vou deixando aqui a última saideira, César e Paulinho, Águas de São Francisco. E na sequência está chegando aí as informações do Bom Dia Marmeleiro. Forte abraço, até lá. Tchau.

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1: 7h32.
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0: Estamos iniciando mais uma edição do Bom Dia Marmeleiro, quinta-feira, 23 de julho de 2026.
1: Olá, bom dia. Está no ar mais uma edição do Bom Dia Marmeleiro, desta quinta-feira, 23 de julho. Governo brasileiro evita retaliação aos Estados Unidos diante de tarifaço. Governo aposta em vendas de carros para América Latina e África. Esses e outros destaques você ouve agora na edição do Bom Dia Marmeleiro desta manhã.
2: Olá, muito bom dia, uma ótima quinta-feira. Bom dia, Marmeleiro, começando agora nas ondas da Cristal. Daqui a pouco, destaque para informações aqui da região sudoeste do Paraná. Na ANSOP, municípios recebem computadores do projeto Aliança BIM. Frente fria traz chuva e causa alagamentos no oeste e no sudoeste.
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4: O presidente Lula defendeu nesta quarta-feira o aumento das exportações de veículos produzidos no Brasil para mercados da América Latina e da África. A declaração foi dada durante uma reunião de Lula com o CEO da Stellantis no Palácio do Planalto, em Brasília. O petista diz que é preciso traçar uma estratégia para ampliar as exportações da indústria automotiva nacional. Ao defender essa diversificação de mercados, o presidente Lula afirmou que o governo e montadoras precisam atuar juntos.
5: E de ver que agora vocês podem, e depois eu queria que você me explicasse para quem que vocês estão exportando 4 milhões de carros, porque uma coisa que nós vamos ter que trabalhar junto com vocês agora, nesse próximo período, é como aumentar a capacidade de exportação dos carros brasileiros para a América Latina e para o continente africano. São dois mercados muito importantes, dois mercados promissores, que nós temos condições de, enquanto país, a gente ter uma participação mais efetiva e mais numerosa.
4: Segundo o presidente, os dois mercados, América Latina e África, são promissores e o governo está disposto a identificar obstáculos e criar condições para ampliar essa exportação da indústria. Durante o encontro, a Stellantis reafirmou os investimentos previstos para o Brasil e destacou a importância estratégica do país para operações globais da companhia. A empresa reúne marcas como Fiat, Jeep, Peugeot, Citroën e Ram. O encontro aconteceu no mesmo dia em que passaram a valer as novas tarifas americanas. O governo brasileiro considera a medida prejudicial à indústria e à agricultura nacionais e afirma que continua buscando alternativas para ampliar mercados e reduzir o impacto das restrições comerciais impostas pelos Estados Unidos. Agência Rádio Web de Brasília, Yuri Hudson.
1: Governo brasileiro evita retaliação aos Estados Unidos diante de tarifaço. A informação com Adriana Moisés.
6: Já está valendo desde a meia-noite desta quarta-feira a nova tarifa de 25% que os Estados Unidos passaram a cobrar de cerca de um quinto das exportações brasileiras. Esta não é a única sobretaxa. Outros 12,5% devem ser aplicados nos próximos dias. O Brasil é um dos países mais penalizados com o que tem sido chamado de tarifaço 2.0 de Donald Trump. O governo brasileiro ainda não bateu o martelo sobre retaliações, mas o vice-presidente Geraldo Alckmin descartou na noite de terça-feira o uso imediato da lei da reciprocidade, depois de ouvir representantes do setor privado afetados que defendem como saída para o impasse comercial com Washington uma abordagem pragmática e diplomática. A avaliação é de que pouco deve acontecer até as eleições. É sobre isso que vamos conversar com a correspondente da RFI em Brasília, Vivian Oswald. Bom dia, Vivian. 25% de tarifa. É um percentual alto para setores que já tinham sido atingidos no ano passado com 50%. O que esperar agora?
7: Bom dia. Pois é, pelos cálculos do governo, essa nova tarifa atinge 18% da pauta de exportações brasileiras. O percentual é menor do que aquele do ano passado. E o universo de isenções é bem maior. Os Estados Unidos tiraram da lista produtos que consideravam que, se taxados, ficariam mais caros para o cidadão americano, como café, a carne, pescados, mel e outros muitos itens, ou que prejudicariam cadeias produtivas e empregos no país, como partes e peças de aviões. Vamos lembrar que Trump tem uma eleição de meio de mandato em novembro e seus piores níveis de popularidade. São mais de 2 mil produtos isentos. Ainda assim, o tarifaço atinge o equivalente a 7,4 bilhões de dólares em exportações majoritariamente ligadas ao setor industrial. Quer dizer, com valor agregado mais alto. Ainda não está claro como o governo pretende responder. O que já está claro, sim, é que o Plano Brasil Soberano, criado no ano passado para ajudar os setores atingidos pelo tarifaço de 50%, vai ser ampliado agora. Além disso, o governo vai intensificar os esforços para abrir novos mercados e até reposicionar os produtos que não vão conseguir competir no mercado americano. Segundo o vice-presidente Geraldo Alckmin, as exportações brasileiras à União Europeia, por exemplo, cresceram 2 bilhões de dólares nos primeiros meses de vigência provisória do Acordo do Mercosul, que começou a valer em 1º de maio desse ano. Foi um aumento de 12,8% nas vendas ao bloco. No mesmo período, os embarques aos Estados Unidos caíram 13%.
6: Vivian, se em algum momento houver retaliação no futuro, em qual direção seriam tomadas as medidas?
7: Por mais que diga que vai recorrer à lei de reciprocidade, que foi aprovada por unanimidade no Congresso no ano passado, ninguém no governo fala em datas precisas ou os segmentos da economia americana que poderiam ser penalizados. A ideia é conversar antes com o setor produtivo brasileiro. Afinal, não adianta taxar o lado de lá e prejudicar o lado de cá. Entre as opções sobre a mesa está o que se chama de reciprocidade cruzada. Pode-se, em vez de aplicar uma ou mais taxas para todas as exportações americanas, escolher um ou mais setores importantes, como já aconteceu no passado. Estariam na mira do governo os setores de patentes, propriedade intelectual e audiovisual, streaming, por exemplo. Essas são grandes indústrias americanas presentes no Brasil e que podem provocar mobilização do lado de lá se houver retaliação em cima delas. Foi assim quando a Organização Mundial de Comércio permitiu uma retaliação brasileira no passado contra os Estados Unidos em um processo sobre algodão.
6: E qual é o prazo para essa resposta, Vivian?
7: Olha, o processo tem várias etapas. Isso significa que deve levar de 2 a 3 meses para começar a andar, ou seja, depois da eleição presidencial aqui no Brasil. De todo modo, a avaliação é de que os Estados Unidos também devem deixar a situação em banho-maria daqui até lá, para saber quem sairá vencedor das urnas. Se Lula, com quem já sabem como as negociações acontecem, ou com o pré-candidato pelo PL, senador Flávio Bolsonaro, que esteve recentemente em Washington e mostrou mais disposição de ceder às demandas americanas. O momento agora, em todo caso, é de decantação. Às vésperas da eleição, o próprio governo quer evitar movimentos bruscos para não trazer para si a responsabilidade pelo tarifaço. As pesquisas de opinião recentes indicam que a maioria da população atribui a Flávio e ao clã Bolsonaro essa responsabilidade. E não é só isso. Está claro pelo documento divulgado pelos americanos com o novo tarifaço que novas medidas podem vir se o governo brasileiro resolver retalhar. Ou seja, as coisas podem ficar ainda piores do que estão.
6: Ainda uma nova tarifa para entrar em vigor, não é, Vivian?
7: Sim, para o Brasil e outras 59 nações. A tarifa de 25% foi decidida após investigação comercial aberta pelos Estados Unidos contra o país especificamente ainda no ano passado e foi encerrada na semana passada. Mas há ainda um outro percentual de 10 a 12,5% que sairá do desfecho de uma outra investigação aberta esse ano contra 60 países, entre eles o Brasil, que os americanos acusam de não ter leis ou de ter e não aplicá-las contra nações que usam trabalhos forçados para a produção. Esse resultado deve sair ainda nesta semana. E para o Brasil, o percentual a ser aplicado vai ser de 12,5%. Haverá também uma lista de isenções, mas ainda não está claro quais os produtos ficarão dentro e fora dela.
6: Obrigada, Vivian Oswald, por sua participação no Linha Direta de hoje. De Paris, Adriana Moisés, da Rádio França Internacional, em parceria com a Agência Rádio Web.
2: A chegada de uma frente fria ao Paraná entre a terça-feira e a madrugada da quarta-feira provocou alagamentos e danos em ao menos 6 municípios do oeste e do sudoeste. Enquanto a Defesa Civil mantém alerta para chuva volumosa, vento forte e granizo, as ocorrências foram registradas em Foz do Iguaçu, Santo Antônio do Sudoeste, Francisco Beltrão, Honório Serpa, Coronel Vivida e Bom Jesus do Sul. A previsão indica que as instabilidades avançam para as demais regiões do estado ao longo do dia de hoje. Em Santo Antônio do Sudoeste, 40 casas foram atingidas por alagamentos. Uma família ficou desabrigada em decorrência da chuva. Em Francisco Beltrão, um muro de contenção cedeu. Não houve registro de pessoas feridas. Honório Serpa e Coronel Vivida também registraram alagamentos provocados pelo volume de chuva. Até o momento, em boletim do CIMEPAR, atualizado no dia de ontem, as estações haviam registrado um volume de chuva muito acima do normal. Pato Branco, 145 milímetros, Mangueirinha, 119, Palmas, 109, Francisco Beltrão, 123. Em Bom Jesus do Sul, o acumulado de chuva ultrapassou 140 milímetros. O volume danificou pontes na área rural e deixou comunidades isoladas. As informações apontam que acessos foram comprometidos pela força da água. Não foram divulgados detalhes sobre o número de moradores afetados no município.

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0: O comércio paranaense acumulou um crescimento de 1,42% entre janeiro e abril de 2026, na comparação com o mesmo período do ano anterior, segundo pesquisa da FEComércio Paraná. Lojas de departamentos lideram a expansão, enquanto o Sudoeste apresentou o maior avanço regional no mês de abril. Os dados fazem parte da pesquisa conjuntural da Federação do Comércio de Bens, Serviços e Turismo do Paraná. O levantamento mostra que o varejo manteve resultado positivo no quadrimestre, apesar das diferenças de desempenho entre os segmentos e as regiões pesquisadas. O maior avanço no acumulado dos quatro primeiros meses foi registrado pelas lojas de departamentos, com alta de 11,43% em relação ao mesmo período de 2025. O setor de calçados cresceu 4,78%, enquanto os combustíveis avançaram 4,43%. As concessionárias de veículos também contribuíram para o resultado, com aumento de 3,3% nas vendas. Nem todos os segmentos acompanharam a expansão do comércio. O grupo de óticas Cine Foto Som apresentou retração de 9,83% no acumulado de janeiro a abril. Vestuário e tecidos tiveram queda de 9,51%, enquanto o setor de autopeças recuou 4,76%.
1: O Brasil aparece entre os principais exportadores de mel do mundo, uma atividade que contribui para a polinização de culturas agrícolas e para a conservação da biodiversidade. Em 2024, o país exportou mais de 37 mil toneladas do produto, segundo dados do CropData, a plataforma de dados da CropLife Brasil. Os diferenciais da produção nacional são explicados pelo engenheiro agrônomo e coordenador de sustentabilidade da associação, Pedro Duarte.
2: O Brasil se destaca como produtor de mel de qualidade porque a gente reúne aqui no país condições únicas. Então a gente tem uma enorme diversidade de bioma, várias floradas, e isso resulta em mel com diferentes aromas, sabores e propriedades que acabam agregando mais ao valor do produto brasileiro. E além disso, a gente tem uma produção elevada, muito por conta da integração que a gente tem entre a agricultura, a apicultura e a conservação ambiental.
1: Por aqui, são produzidos 12 tipos de mel. Enquanto o comercializado globalmente tem preços médios em torno de $2 mil por tonelada, a mesma quantidade do mel brasileiro pode alcançar até $3.500. A preservação das abelhas é considerada um dos principais desafios do setor, especialmente com a necessidade de conciliar a produção agrícola com a conservação dos polinizadores. Por isso, cresce a importância de práticas que favoreçam a convivência entre agricultura e apicultura.
2: Com a adoção das boas práticas, né, a conservação da vegetação nativa, os responsáveis de defensivos, isso contribui para proteger os polinizadores e favorecer essa convivência entre agricultor e apicultor. Então essa combinação de qualidade, sustentabilidade e a biodiversidade, ela faz com que o mel brasileiro ele seja um dos mais valorizados no mercado internacional.
1: A expectativa do setor é que o fortalecimento de ações como essas permita ampliar a produção de forma sustentável. Mais informações sobre boas práticas agrícolas estão no site da CropLife Brasil. 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Produção e reportagem, Bruno Moreira.
3: Campeonato Brasileiro de Futebol da Série A. O São Paulo perdeu em casa de virada para o Atlético Paranaense ontem 2-1 pela 19ª rodada. Tivemos ainda a vitória do Cruzeiro sobre o Internacional em Porto Alegre 2-1. Atlético Mineiro e Bahia empataram em 1-1. O Palmeiras venceu em Curitiba, o Coritiba, pelo placar de 3-1. O Flamengo venceu em Chapecó a Chapecoense por 4-0. O Palmeiras lidera o Campeonato Brasileiro da Série A com 44 pontos. O Flamengo em segundo com 37, um jogo a menos. Depois aparece em terceiro o Atlético Paranaense com 33 e o Fluminense com 32. Hoje tem Corinthians e Remo às 19h30 para fechar a 19ª rodada. Bolívar e Grêmio se enfrentam hoje às 19 horas na altitude de 3.600 metros de La Paz, na Bolívia, pela Copa Sul-Americana, válida pela ida dos playoffs. O Grêmio chega de derrota para o Mirassol na sexta-feira por 2-1 pelo Campeonato Brasileiro. ocupa a 16ª posição na competição interna. Por isso, coloca foco na competição de pontos corridos. A presença na repescagem da Sul-Americana veio após o segundo lugar do Grupo F. A provável escalação do Grêmio, comandado pelo auxiliar técnico Vitor Severino, para hoje à noite, às 19h, jogar na Bolívia. O Everton, Pavon, Luiz Eduardo, Wagner, Leonardo e Pedro Gabriel, Leonel Pérez, Dodge e Vila Sante, TT, Brat White e Gabriel ou William ou Enamorado. Também pela Sul-Americana, o Vasco ficou no empate com o Independiente Medellín na partida de ida da segunda fase ontem em 2-2. Precisa de uma vitória simples semana que vem no duelo de volta em São Januário para avançar na Copa Sul-Americana. A decisão da Copa Sudoeste de Futebol da ESUPAR Chave Prata está confirmada para domingo, 3h15, no Complexo Esportivo Wilson Henrique. Marmeleiro, que venceu na ida por 1-0, está a um empate contra o Honório Serpa de ficar com o título da Copa Sudoeste Prata e ano que vem vai disputar a chave ouro da competição regional de futebol.
4: Governo aposta em vendas de carros para América Latina e África. Reportagem Yuri Hudson.
5: O presidente Lula defendeu nesta quarta-feira o aumento das exportações de veículos produzidos no Brasil para mercados da América Latina e da África. A declaração foi dada durante uma reunião de Lula com o CEO da Stellantis no Palácio do Planalto, em Brasília. O petista diz que é preciso traçar uma estratégia para ampliar as exportações da indústria automotiva nacional. Ao defender essa diversificação de mercados, o presidente Lula afirmou que o governo e montadoras precisam atuar juntos.
6: E de ver que agora vocês podem, e depois eu queria que você me explicasse para quem que vocês estão exportando 4 milhões de carros, porque uma coisa que nós vamos ter que trabalhar junto com vocês agora, nesse próximo período, é como aumentar a capacidade de exportação dos carros brasileiros para a América Latina e para o continente africano. São dois mercados muito importantes, dois mercados promissores, que nós temos condições de, enquanto país, a gente ter uma participação mais efetiva e mais numerosa.
5: Segundo o presidente, os dois mercados, América Latina e África, são promissores e o governo está disposto a identificar obstáculos e criar condições para ampliar essa exportação da indústria. Durante o encontro, a Stellantis reafirmou os investimentos previstos para o Brasil e destacou a importância estratégica do país para operações globais da companhia. A empresa reúne marcas como Fiat, Jeep, Peugeot, Citroën e Ram. O encontro aconteceu no mesmo dia em que passaram a valer as novas tarifas americanas. O governo brasileiro considera a medida prejudicial à indústria e à agricultura nacionais e afirma que continua buscando alternativas para ampliar mercados e reduzir o impacto das restrições comerciais impostas pelos Estados Unidos. Agência Rádio Web de Brasília, Yuri Hudson.
0: Um encontro técnico na quarta-feira, ontem, dia 22, na Associação dos Municípios do Sudoeste do Paraná, ANSOP, marcou a entrega de computadores do projeto Aliança BIM Paraná para 34 municípios da região. A iniciativa, que é uma parceria entre a Associação dos Municípios do Paraná, AMP, Itaipu Binacional e Universidade Tecnológica Federal do Paraná, UTFPR, Campus Apucarana, entregou dois computadores e mais um programa de capacitação de servidores para cada município. O método BIM, que do inglês é Building Information Modeling, significa modelagem da informação da construção, é um processo inteligente baseado em modelos 3D que integram geometria, custos, prazos e especificações de materiais. Este método permite planejar, projetar e também gerenciar construções de forma mais assertiva, conectando engenheiros, arquitetos e construtores em um único banco de dados digital. Conforme a assessoria da diretoria-geral da Itaipu, Zuleide Macari, a Itaipu se junta à MP e ao TFPR neste projeto, visando atualizar e dar mais condições para que as prefeituras e municípios com até 50 mil habitantes consigam elaborar bons projetos, engajar recursos junto às esferas estadual e federal e, como consequência, garantir melhor infraestrutura em saúde, educação, urbanismo, esporte e lazer para a população. A mesa de honra foi composta pelo presidente da ANSOP e prefeito de Dois Vizinhos, Luiz Carlos Turato, vice-presidente da ANSOP e prefeito de Itapejara do Oeste, Vilmar Schmollers, consultor da AMP e CNM, Juarez Henriques, que apresentou a presidente da AMP e prefeito de Assis Chateaubriand, Marcel Michelato, ou Michelato, a assessora da diretoria-geral da Itaipu, Zuleide Macari, que representou o diretor-geral da usina, Enio Ver, e o coordenador da UTFPR, Marcelo Ferreira.
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8: Previsão do tempo para quinta-feira, 23 de julho de 2026. Região Sul. Em Curitiba, Paraná, quinta-feira vai ser de céu encoberto. Os termômetros registram mínima de 10 e máxima de 15 graus. A umidade relativa do ar oscila entre 100 e 80%. Pouso Redondo, Santa Catarina, tem previsão de céu encoberto com possibilidade de chuva à noite. Os termômetros registram mínima de 12 e máxima de 19 graus. A umidade relativa do ar fica entre 95% e 70%. Você ouviu a previsão do tempo para esta quinta-feira, 23 de julho de 2026, com informações do IBGE Cidades e do Instituto Nacional de Meteorologia, INMET, e redação de Diego Freitas, da agência Rádio Gov em Brasília, Vladimir Filippin.
9: Chegamos ao final de mais uma edição do Bom Dia Marbeleiro. 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Continuem conosco, vem aí a próxima atração.
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0: Bom dia, querido amigo e amiga da Rádio Cristal. Mais uma manhã nós vamos compartilhar a palavra de Deus. Isso é maravilhoso. Espero que você esteja bem, que tenha levantado, acordado nesse dia maravilhoso e tenha percebido as maravilhas de Deus na sua vida. Quero compartilhar com você um salmo conhecido, creio eu que seja o salmo mais conhecido da Bíblia, que é o Salmo 23, do versículo 1 até o 6. Um salmo bem pequeno, mas de grande profundidade, que diz assim: O Senhor é meu pastor, de nada terei falta. Em verdes pastagens me faz repousar e me conduz a águas tranquilas. Restaura-me o vigor, guia-me nas veredas da justiça por amor do seu nome. Mesmo quando eu andar por um vale de trevas e mortes, não temerei perigo algum, pois tu estás comigo, e a tua vara e o teu cajado me protegem. Prepares um banquete para mim à vista dos meus inimigos. Tu me honras, ungindo a minha cabeça com óleo e fazendo transbordar o meu cálice. Sei que a bondade e a fidelidade me acompanharão todos os dias da minha vida, e voltarei à casa do Senhor enquanto eu viver. Eu li esse salmo na versão da Nova Versão Internacional, NVI. Talvez você já tenha ouvido com algumas palavras diferentes, mas eu gosto dessa tradução. Ela é bem esclarecedora. Sabe, talvez você se encontre num momento como esse que vou descrever. Sofia, ela estava em seu quarto, fechou a porta e deslizou pelo chão e começou a chorar. As lágrimas brotavam rapidamente dos seus olhos e ela pensava: como ele pôde fazer isso? Sofia havia acabado de receber a notícia que fez com que seu coração ficasse apertado e partido. Alguém que ela pensava ser um amigo, alguém que ela respeitava e confiava, estava espalhando fofocas horríveis sobre ela, a fim de arruinar a reputação dela e também o trabalho que ela estava fazendo. Isso já aconteceu com você? Talvez. Isso é uma coisa que pode acontecer de maneira recorrente. Sofia, ao estar ali no quarto, então pegou a sua Bíblia e ela encontrou palavras que fizeram o coração dela ficar confortado, que dizia assim, lá no Salmo 23, 3 e 4: Refrigera minha alma, guia-me pelas veredas da justiça por amor do seu nome. Ainda que eu ande pelo vale da sombra da morte, não temerei mal nenhum, porque tu estás comigo, o teu bordão e o teu cajado me consolam. E ela então ali, olhando para aquelas palavras, ela pensou: não pode ser, será que realmente Deus está me conduzindo? Sabe, o pastor do Salmo, ele guia suas ovelhas nos caminhos da justiça. Mas mesmo os caminhos que Deus nos guia, muitas vezes podem passar por vales dolorosos, podem passar pela sombra da morte. Seria possível, então, aquela traição tão dolorosa, aquele vale tão escuro, pudesse ser usado por Deus para guiá-la na justiça? Sim. Muitas vezes nós não compreendemos os caminhos que passamos, que nós trilhamos. Mas Deus, se Ele permitiu, tem um propósito. Por que que esses caminhos são chamados de veredas da justiça ou caminhos retos? Existem quatro razões importantes. Eles são caminhos retos porque levam ao destino certo, à casa do pastor. Porque nos mantém em harmonia com a pessoa certa, que é o próprio pastor. Porque nos treina para sermos pessoas retas, como o pastor. E também porque nos dão testemunho certo. À medida que nos tornamos pessoas retas, damos glória ao Senhor. E são caminhos retos ou justos. E esses caminhos nem sempre são fáceis. Muitas vezes eles podem ser difíceis também. É importante perceber que quando Deus nos guia, não é simplesmente uma questão de entregar um pacote ao seu destino, né? É muito mais do que uma orientação e proteção. Como os muitos exemplos em toda a Bíblia em que Deus guiou o seu povo, seja conduzindo Abraão para a terra da promessa, né? Israel pela coluna o povo de Israel, através da coluna de fogo e da nuvem, enquanto eles peregrinavam pelo deserto, ele também guia cada um de nós, se nós deixarmos que ele faça isso. Davi mostrou coisas muito interessantes nesse salmo. Ele mostrou formas interessantes de lidar também com o inimigo. Ele obscurecia a presença deles ao olhar o que Deus estava fazendo em seu favor. E o Senhor lhe preparou então um banquete. Nós precisamos realmente, muitas vezes, nos esquecermos de tudo que está à nossa volta e olharmos para o pastor. O pastor é uma figura muito importante, tanto no Antigo Testamento quanto no Novo Testamento, e que mostra a ovelha, um ser indefeso, e um pastor que cuida de uma forma carinhosa, de uma forma que ele protege cada uma das ovelhas que estão ali consigo. O pastor, ele te ama. Nosso Deus te ama de uma forma imensa. O Salmo 23, ele usa então a imagem de um pastor para descrever a maneira pela qual Deus cuida de nós. Ele cuida de você. Tenha certeza disso. Que Deus te abençoe muito nesse dia. Pense, releia o Salmo 23 para que você possa ter essa visão de um pastor que te ama, te guia na justiça, e mesmo que você passe pelo vale da sombra da morte, você não precisa temer, porque ele está com você. Vamos orar? Bom Pai que estás nos céus, nós agradecemos porque o Senhor é grandioso, o Senhor é amoroso e é o nosso pastor. Um pastor que guia as ovelhas no caminho correto, que cuida para que elas sigam da melhor forma possível. Senhor, nos ajude a seguir o seu caminho, a seguir o caminho reto. E que mesmo que os inimigos tentem fazer algo contra nós, que a justiça venha. Não a nossa justiça, mas a sua justiça, Senhor. E também a sua misericórdia, que se renova a cada dia sobre nossas vidas. Em nome de Jesus. Amém. Queridos, que Deus abençoe sua vida nesse dia e que o nosso grande pastor guie a cada momento desse dia. Até amanhã e que possamos ter em mente que nós temos um grande pastor.
1: Esse Deus que sonda o nosso coração, que nos guia, ele é o nosso pastor. Ele é o meu pastor, ele é o seu pastor. É isso que ele quer fazer, ele quer te guiar para águas tranquilas. Ele quer cuidar de você, da sua vida, do seu futuro. Você decida isso hoje. Eu quero que ele seja meu pastor, hoje e sempre.

preparas-me uma mesa na presença dos meus adversários, unges a minha cabeça com óleo, meu cálice transborda. Certamente, bondade e misericórdia me seguirão todos os dias da minha vida.

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Alô, alô, bom dia, bom dia. Vamos lá para a nossa manhã juntos aqui, quinta-feira, 23 hoje de julho de 2026. Como é que você está? Tudo bem? Tudo certo por aqui também, graças a Deus, depois de uns dias aí de afastamento, né? Obrigado, Chiquinho, obrigado a todos aí pela parceria, pela força. E vamos lá para mais um período aí. A gente passa tanto tempo esperando, às vezes, o extraordinário e pode perceber que esquecemos sempre de agradecer o básico. Ser feliz é abrir os olhos, perceber que está tudo em paz. É acordar sem dor, ouvir a voz de quem a gente ama, ter comida na mesa, ter um teto sobre a cabeça. Felicidade é café coado na hora, é roupa cheirosa, é voltar para casa depois de um dia difícil e ter onde repousar o corpo e a alma. O milagre já está aí, disfarçado de rotina. Então, respira fundo, olha em volta e reconhecer que a gente está vivendo aquilo que um dia pediu em oração. Bom dia, vem comigo. Estamos juntos, o nosso café da manhã com você.

0: Começamos a nossa manhã de quinta-feira. Lá fora tá uma cara feia que parece eu e mais alguns olhando firme, né? Mesmo né, um tempo feio, desajeitado, mas não tem previsão de chuva para hoje, pelo menos por enquanto. 8 da manhã com 21 minutos, tá tudo bem aí? Então venha comigo, pode mandar o seu alô, a sua mensagem pelo 999-16-5518, vamos te atender aqui. 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
0: Meu amigo Nereu Mizerski, bom dia. Obrigado pelas boas-vindas. Grande Nereu, na lida, né? Na correria aí, tá saindo o suplemento, falando nisso, da festa dos colonos e motoristas deste domingo. Nereu preparando todo aquele trabalho aí dentro do Jornal de Beltrão, JB, que vai ser publicado e divulgado e entregue aos leitores na festa dos colonos e motoristas neste domingo, aqui em Marmeleiro. Daqui a pouco falamos mais. 8 da manhã com 23 minutos, domingo é dia de jogo, domingo tem a decisão da Copa Sudoeste, Marmeleiro contra Honório Serpa, expectativa aí, uma grande festa sendo preparada para o encerramento de mais uma competição, Marmeleiro na final da prata, está a um empate de erguer o caneco. 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Bom dia! Alô, Ana Charelotto, como vai, Ana? Obrigado pelo seja bem-vindo, um abraço para ti, boa manhã!

0: depois de...
1: Belíssima canção essa aí, né? Todo seu, pega Jorge Mateus, se quiser. 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Meu amigo Marcelo Momori, auxiliar técnico da equipe de Marmeleiro, do Jalcimir, na Copa Sudoeste. Estamos juntos, né, Marcelinho? Rumo ao título. Inclusive, aí, se você quiser, já quem está na torcida por Marmeleiro, quiser mandar aí o seu alô, né, durante a nossa programação, desejar boa sorte, né, dizer o que quiser e sugerir até um placar aí, fica à vontade. 999-16-5518.
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3: Olá, amores! Chegando por aqui hoje, quinta-feira, 23 de julho 2026. Estamos juntos, né? 23 de julho é dia do guarda rodoviário, é dia de Santa Brígida, dia também de resgate, né? De mamíferos marinhos. Ah, hoje você tá de idade nova? Então, que esse novo ciclo lhe traga muita paz, saúde, felicidades, né? Prosperidade e tudo que a vida libera para você de tudo de bom, ok? Previsões astrológicas chegando, falando para vocês de Áries, Touro, Gêmeos e Câncer.
4: Áries, de 21 de março a 20 de abril.
3: Áries, bom dia para você. Olha só, o peso que você vinha carregando começa a dissipar. Um sopro de renovação chega hoje, trazendo leveza para o seu astral. Ainda pode rolar uma coisinha ou outra fora do cronograma, mas não deixe abalar. Isso não é sinal de estagnação, e sim de preparação. Vinho é sua cor, número 7.
4: Touro, de 21 de abril a 20 de maio.
3: Touro, hoje é daqueles dias em que o universo parece conspirar ao seu favor. Situações cotidianas, tanto no trabalho como na vida pessoal, vão fluir com mais facilidade. Seu otimismo estará em alta e, com ele, sua motivação para cuidar de si mesmo. Touro, fica de olho no que aparece agora, porque tem uma chance real de encontrar alguém que vale a pena e que pode te fazer muito feliz, tá? Número 4, a cor é esmeralda, Touro.
4: Gêmeos, de 21 de maio a 20 de junho.
3: Gêmeos, o céu pede calma hoje, principalmente nas primeiras horas. Sua mente pode estar a mil, mas nem todos ao seu redor acompanham esse ritmo. Antes de reagir, respire fundo, essa é a ordem. Gêmeos, agora a sorte está do seu lado. Então, aproveita para criar oportunidades e se aproximar de uma pessoa que parecerá meio difícil de pegar, né? Não vacila, viu? Pega de jeito. Nude é sua cor, seu número de sorte é 9.
4: Câncer, de 21 de junho a 22 de julho.
3: Canceriano, o universo tem uma surpresa boa reservada para você. Algo que você vem desejando pode finalmente começar a se realizar. Suas emoções ficam mais estáveis e você sentirá mais segurança no que está construindo. Olha, tem alguém chegando na sua vida e o que vai marcar mesmo é um sorriso que vai abrir a porta para algo bem legal acontecer entre vocês, tá bom? A cor é vermelha, número 26. Voltamos rapidinho, trazendo previsões para você de Leão, Virgem, Libra e Escorpião.
1: Falou, Jenny. Muito obrigado aí pela sua informação, pela participação sempre. Daqui a pouquinho tem mais, então, 8h30 da manhã. Tava vendo aí que tem previsão de chuva para domingo, né? Eita, nós, né? Uns 10 milímetros de chuva, previsão aí para domingo. Tá na hora de chamar o Mauro Conte para não deixá-lo esperando aqui. Traz o seu bom dia, suas informações aí de Curitiba. Quinta-feira por aqui, Mauro Conte, bem-vindo.
5: Hoje é quinta-feira, muito bom dia para você ligado aqui no Show da Manhã. Grande abraço, Valdecir Moraes, para você ligado aqui na Rádio Cristal. Mauro Conte, direto de Curitiba, com as informações da Rede AERP. A usina hidrelétrica de Segredo, entre Mangueirinha e Reserva do Iguaçu, entrou na fase de detonações controladas de rochas. A obra vai dobrar a capacidade de geração de energia, passando de 1.260 para 2.526 megawatts até 2030. Durante as explosões, a PR-459 tem bloqueios temporários por segurança. E quase 73 mil paranaenses não têm o nome do pai na certidão de nascimento. Para ajudar a reduzir esse número, a Defensoria Pública do Paraná abriu inscrições para o mutirão gratuito Meu Pai Tem Nome, que oferece reconhecimento voluntário de paternidade, inclusive com exames de DNA. As inscrições para a campanha são gratuitas e podem ser feitas pela plataforma Luna, na Defensoria Pública do Paraná. Em Curitiba, o mutirão acontece no dia 1º de agosto, das 10 às 16 horas, na sede da Defensoria Pública. Também haverá atendimento em Almirante Tamandaré, Cascavel, Cianorte, Foz do Iguaçu, Paranavaí, Pato Branco e Umuarama. Grande abraço, uma ótima quinta-feira e até amanhã. De Curitiba, Mauro Conte, com informações da Rede AERP.
1: Valeu, Mauro. Muito obrigado. Bom dia para você também e até sexta, se Deus quiser.
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1: 8:33, bom dia, Sara dos Bordados, tudo bem, Sara? Bom dia, que Deus abençoe também o nosso trabalho, o trabalho de cada um de nós, né? Estamos juntos, então, tomando o nosso café de quinta-feira, na Sintonia Cristal FM, bom dia.

0: sou de cima. Então volta pra casa, vem.
1: Mas volta pra casa.
0: Modão das buenas, como diria o gaúcho, né? Moda boa, grupo Traia Véia, Força do Amor, meu amigo Marcos Bednarski. Bom dia, meu jovem. Bom trabalho pra você aí também. Tamo juntos. 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E nosso WhatsApp aí sempre mais direto aqui, dentro de cada programa, é nesse número, 999-16-5518. O Nereu tá me passando aqui a informação, eu falei agora há pouco do suplemento, né? Sobre marmeleiro no jornal. São quantos? 1.000 exemplares, né? 1.000 jornais serão entregues na mão de cada motorista que passar pela bênção de São Cristóvão no domingo, lá no alto da Avenida Macalli. 1.000 exemplares do jornal só para marmeleiros serão entregues, então, neste domingo, dia 26, na festa dos colonos e motoristas. Um suplemento que é sempre feito dentro, um caderno especial, né, de colonos e motoristas. A história de marmeleiro preparada pelo Nereu e pelos demais jornalistas e parceiros do Jornal de Beltrão, sempre preparando essa matéria bacana. 8:37, Jane de Paula, voltando.
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3: Já de volta, Leonino, bom dia. Nem tudo começa perfeito, não é mesmo? Mas a tendência do seu dia é só melhorar. Desafios logo cedo podem te testar, mas no fim você vai sair por cima, tá? Prepare-se para reconhecer sua importância em algo maior. Pode ser no trabalho ou num projeto pessoal. E quando alguém novo entrar na sua vida, vai rolar uma energia de atração que vai puxar vocês dois para perto de forma natural, né? Sem precisar forçar nada, tá? Ó, amarelo é sua cor, número 34.
4: Virgem, de 23 de agosto a 22 de setembro.
3: Virgem, a energia de hoje traz clareza e solução. O que antes parecia um labirinto começa a revelar saídas mais simples, mesmo com imprevistos. Sua praticidade vai fazer a diferença. Ah, Virgem, fica ligado nos seus sonhos, porque eles podem estar te dando dicas importantes, tá? Tem uns momentos aí que é melhor deixar a sua intuição falar mais alto, tá? A cor hoje é cinza, número 6.
4: Libra, de 23 de setembro a 22 de outubro.
3: Libra, o astral de hoje é leve e favorável. Você vai conseguir equilibrar as demandas do dia com muito mais naturalidade. A sua diplomacia vai brilhar e ajudar a resolver desentendimentos com sabedoria. Aproveite essa energia positiva para colocar em prática planos. Olha só, um encontro bacana pode pintar aí e quando acontecer, você precisa mostrar o que tá afim, né? Sem medo de arriscar, ok? A cor pra hoje é cobre, número 34, Libra.
4: Escorpião, de 23 de outubro a 22 de novembro.
3: Escorpião, hoje você pode cruzar com alguém que vai te inspirar a cuidar melhor do corpo e da mente. Essa pessoa pode servir como um espelho de tudo que você também pode alcançar. Afaste-se de ambientes ou pessoas tóxicas. A cor hoje é preto, número 35. Voltamos rapidinho com as últimas previsões para hoje. Sagitário, Capricórnio, Aquário e Peixes, eu volto já.
0: Até já.
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0: 8:40, 20 para as 9. Estava vendo aí que ontem, né, segundo a Polícia Rodoviária Federal, um caminhoneiro de marmeleiro se envolveu num acidente lá em Guarapuava, ontem à tarde. Não temos informação de quem é o caminhoneiro, né? É um rapaz de 52 anos. Foi feito, inclusive, o teste teste com etilômetro, né? Resultado negativo para ingestão de álcool. Trata-se de um atropelamento. Caminhão com placas de Marmeleiro, pode não ser daqui, né? O motorista, o caminhão, mas a placa do caminhão era de Marmeleiro. A vítima morta, né? No atropelamento, um homem de 41 anos, lá em Guarapuava, na BR-277, foi ontem à tarde, segundo a Polícia Rodoviária Federal, que atendeu lá a ocorrência, né? Triste porque foi um atropelamento e acabou envolvendo, então, um homem lá que faleceu e o caminhoneiro, o caminhão, pelo menos, placa de Marmeleiro. 8h40, 20 para as 9 agora. Até às 10, o nosso café da manhã com você.
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0: Bom dia, Roberval Bug. Você tá bom, Roberval? Tamo junto, é, voltamos, né? Tem que voltar, de vez em quando tem que voltar. Não é por muito tempo a volta. Eita, Roberval, um abraço, bom dia, bom trabalho. Falando em Flamengo aí, Roberval, que você citou, teve uma porção de marmeleirenses ontem tomando chuva lá em Chapecó ontem para assistir o jogo do Flamengo. O Flamengo venceu lá a Chapecoense por 4-0. E vários de Marmeleiro, né, principalmente o pessoal que é mais, alguns associados, né, que fazem parte do fã-clube, é assim que fala, não, né, da torcida organizada do Flamengo, muitos estavam lá no estádio da Arena Condá, com chuva, com umidade e tudo, torcendo pelo Flamengo ou pela Chapecoense, mas vendo o futebol que aconteceu ontem pelo Campeonato Brasileiro. 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Dona você... Nilce Bueno e esse cafezão de luxo. Bom dia, vamos juntos tomando nosso café de quinta-feira. Dizendo...

0: Então, modão, várias aqui, né? Várias numa só, Cleito e Romário. Bom dia, Jussara. Como é que você está? Tudo bem? Seja bem-vinda. Obrigado aí pela companhia também. É, a questão da chuva, Jussara, para hoje não tem possibilidade, mas agora para amanhã já aparece aqui um pouquinho de chuva, sábado não, e domingo tem já a previsão de 15 a 20 milímetros de chuva ao longo do dia. Então, se vai chover, marmeleiro vai ter que jogar abaixo de chuva de novo, né? É tipo o Ayrton Senna que gosta de jogar debaixo de chuva. Né? Gostar não gosta, né? Mas fazer o quê, né? Domingo, marmeleiro entra em campo precisando de um empate porque venceu a ida domingo passado lá em Honório Serpa 1-0. Já está classificado para a Série Ouro do ano que vem e a decisão da prata valendo o caneco. 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
0: Tudo bem, Dianes? Esse chimarrãozão aí tem música no chimarrão hoje, Dianes?
2: Nossa Senhora,
0: tem.
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0: Isso aí, pedir a proteção, né, para a padroeira do Brasil. Obrigado, Dianes, pelo seu chimarrão compartilhado aí. Hoje é o dia de Santa Brígida, padroeira aí do bairro Santa Rita. Abraço, bairro Santa Rita. Obrigado por ter contado também com a Rádio Cristal para divulgar a festa, que foi sucesso, né, no dia 19 foi a festa lá no bairro Santa Rita. Então hoje de Santa Brígida, que é uma santa que nasceu na, ela nasceu na Suécia, né? Ser humano que nasceu na Suécia em 1303, numa família real, bastante piedosa, e ela sempre teve uma educação cristã, chegou à adolescência prometida já em casamento ao príncipe, como é que é o nome do príncipe? Nerícia. O desejo dela era converter o seu esposo, que até então era pagão. Era cheio de vícios, com muitas orações e sacrifícios, ela conseguiu fazer o seu marido aceitar a palavra de Deus. No entanto, após a morte dele, viúva e mãe de 8 filhos, começou o seu grande trabalho monástico em prol da evangelização. E aí conseguiu, então, se tornar santa. Ela que faleceu em 1373, aos 71 anos, Santa Brígida, que é a padroeira do bairro Santa Rita. Então, hoje é o dia dela. A festa foi dia 19, mas hoje é dia, então, de Santa Brígida. Copiou?
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0: 8h50, meu amigo Marcelo Moss está na estrada, mas está ouvindo a Cristal, acompanhando a gente, né, Marcelo Moss? E a notícia boa, né? Daqui a pouco eu vou falar aqui da Rastec. 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Bacana! 8h50, Cloraci, bom dia Cloraci, como vai? É, tu podia me escrever ali o nome daquelas outras meninas lá, né? As outras moças aí pra gente mandar um alô, né? As meninas do baralho, como eu digo, né? Da canastra. Eu mandei um alô pra todas elas, e que eu não lembro o nome de todas, tá bom, Cloraci? Muito obrigado aí, abraço. Boa quinta-feira. Meu amigo César Gaiovic, choveu 28 milímetros por lá, 28 nessa última pegada de chuva, 28 milímetros ontem no bairro Santa Rita, no pluviômetro do César Gaiovix. Obrigado, César, bom trabalho.
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0: O Marcelo me passou uma notícia aqui, diz que é para espiar, mas não é para espalhar, né? Parece que vai chegar um presente e coisa de comer. Um presente são coisas de comer. Daqui a pouco vem aí, né, Marcelo? Eita, nós. Grande abraço aí de novo.
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5: Já de volta por aqui, Sagitário. Bom dia. Chega de esperar o momento perfeito. Ele é agora. Com as energias do céu, seus desejos ganham força para saírem do campo das ideias. Não complique aquilo que é simples. Um problema pode ser resolvido rapidamente se você focar no essencial. Ah, Sagitário, o clima está cheio de expectativa para o romance, como se o futuro estivesse na palma da mão, sabe? O que você mais quer pode estar bem perto de acontecer. Bem rapidinho. Pérola sua cor, o número de hoje, 11.
6: Capricórnio. De 22 de dezembro a 20 de janeiro.
5: Capricórnio, hoje é um convite ao autocuidado. Sua rotina tem sido puxada e talvez você esteja esquecendo de cuidar de si. Hora de reavaliar onde quer chegar e os seus passos que está dando realmente te aproximam da sua felicidade. A cor é violeta, número 27.
6: Aquário. De 21 de janeiro a 19 de fevereiro.
5: Aquário, a energia do dia te conecta com pessoas que vão te impulsionar. Parcerias ou conversas significativas vão te dar mais clareza sobre seus próximos passos. Se você tem um sonho guardado há tempos, é hora de tirar o pó dele. A cor é violeta. Hoje seu número é 90.
6: Peixes, de 20 de fevereiro a 20 de março.
5: Peixes, o clima melhora nas relações familiares e aquela tensão vai se dissolvendo naturalmente. É como se uma nuvem saísse de cima de você. Aproveite esse respiro para se conectar aí, né, com a sua essência e curtir momentos de serenidade. Peixes, bora fazer a sua parte, ficar de olho, porque logo você pode entrar de cabeça nesse lance de paquera e conexão, ouvindo que alguém tem que dizer e deixando as dúvidas para depois. A cor é ameixa número 33, peixinho. Ficando por aqui, de volta amanhã com mais previsões astrológicas. Beijos. Eu volto amanhã, tá? Tchau, tchau.
0: Tchau, até amanhã, até sexta-feira. Obrigado, Jenny. Aqui sempre passando nas nossas manhãs, tomando café conosco. Falando em tomar café, me bateu uma fome aqui de repente, né? 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

0: Essa é música bonita, né? Dona Chica, Palmas, o Tocantins inteiro e muito mais. 8h59, estou recebendo aqui a Ivonete, lá da Damazine, né? 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
4: O Paraná tem 72.972 pessoas sem o nome do pai na certidão de nascimento. Segundo os dados atualizados do painel Pais Ausentes da Associação Nacional dos Registradores de Pessoas Naturais, ARPEM Brasil, pais que desejam reconhecer voluntariamente seus filhos de forma totalmente gratuita já podem solicitar o atendimento da Defensoria Pública do Estado do Paraná. Na edição deste ano do Meu Pai Tem Nome, campanha do Conselho Nacional das Defensoras e Defensores Públicos Gerais, o CONDEG. A DPE, a Paraná, abriu as inscrições no dia de ontem, por meio da plataforma online Luna. A campanha foca no atendimento e assistência jurídica a famílias com crianças que ainda não possuem o nome do pai na certidão de nascimento. O serviço pode ser solicitado para reconhecimento por vínculo socioafetivo ou biológico, inclusive com oferecimento de testes de DNA via laboratório conveniado. Ao acessar a plataforma Luna, basta escrever "Meu pai tem nome" no campo de solicitação para que o sistema direcione o pedido ao formulário próprio da campanha. Neste ano, além das inscrições online, a DPE Paraná realizará mutirões em Almirante Tamandaré, Cascavel, Cianorte, Curitiba, Foz do Iguaçu, Paranavaí, Pato Branco e Umuarama nos dias e horários destinados ou específicos para cada cidade. No entanto, moradores e moradoras de todo o Paraná podem buscar o serviço.
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0: Bacana demais, né, meu amigo Tom Guise? Tudo bem, Tom? Bom dia, bem-vindo também à nossa companhia aqui, ao nosso café de sempre.
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0: 9h07.
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0: 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Fala, Luiz Carlos Bernardes, você tá bom, Luiz Carlos? Bem-vindo, homem velho.
2: Bom dia, tudo bem, Valdecir? Tudo certo aí? Toca uma música bem bonita, Luiz Carlos Bernardo, toca uma música bem bonita.
0: Tá bom.
2: Será que vai chover hoje?
0: Olha.
2: Não sei não, acho que vai chover.
0: Tá com cara, né, Luiz Carlos? Obrigado aí, tá com jeito de chuva. Meu amigo Silmar Dalcastel, bom dia. Bom retorno, diz o Silmar aqui, obrigado. Domingo vamos ferver o que suco. É, como diz essa frase do Ade, né? Vamos ferver o que suco domingo, então, Marmeleiro e Honório Serpa, no Complexo Esportivo Wilson Henrique. Chova ou faça sol, o convite fica para você ir ao módulo, ir ao campo, né, pegar o seu lugar e acompanhar também a transmissão Rádio Cristal pelos 92,9, lá no Facebook também com as imagens. 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

0: É como o Marmeleiro venceu a primeira partida por 1-0, e joga até com a vantagem do empate. Né? Com o empate já é suficiente para ser campeão da Copa Sudoeste Prata de Futebol. 9-10, mais alguém lá?
1: Bom dia, Valdeceira, aqui é o Sérgio de Manduri. Queria pedir a Sérgio para participar do placar de jogo lá. Vai dar 2-1 para o Marmeleiro.
0: Ó, 2-1 para o Marmeleiro, que bacana. Obrigado, o Sérgio. É, e essa do placar aqui, deixa eu aproveitar para dizer de novo então, que a Arrastec, você vai no Instagram da Arrastec, no Instagram Arrastec, arroba Arrastec lá, e lá vai ter um link para você votar, né? 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A Clarice me passou aqui o nome das meninas da canastra. Alô, galera da canastra, Marilise, a Sônia, a Claudete, a Rosane e a Clarice. Canastrão, né? Com reserva. Passa por sempre cima. Tem uma na reserva, né? Uma faz o chimarrão, faz o café, arruma os bolos. Aí na outra rodada, aquela que tava de reserva entra no jogo e assim vai, né? Abraço pra vocês aí, Cloraci, Rosane, Claudete, Sony, Marilise. Bom dia! Já bebi.

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0: Eita! Quinta-feira do Ida, 9 da manhã com 16 minutos. Fala aí, Leonice.
1: Bom dia, amigo. Que Deus abençoe a quinta-feira de vocês e aqui para nós também. Tá calor, não sei se não vem chuva.
0: É.
1: Manda música aí para nós com o Amado Batista. Família Oiça, família Araújo, família Teles, família Ramos, todos juntos e misturados. Vai uma cuia aí do meu chimarão, amigo.
0: Manda. Pode mandar que eu aceito, né? Aceito tudo. Muito obrigado, Leonice. Bom dia para ti. 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
0: A dona Nair Brum, que seja uma quinta-feira abençoada, né? Nas mãos de Deus. Obrigado, dona Nair Brum. Quem que está de aniversário? Vamos ver aqui, homenagear o filho que está de aniversário hoje, José Augusto Cavalli da Silva de Oliveira. Ah, Thaís, parabéns, José Augusto Cavalli da Silva de Oliveira. Muitas felicidades para ti, em nome da mãe, né? A Thaís Cavalli da Silva, que está então parabenizando aqui o seu filho, né? Muitas felicidades, muita saúde. Obrigado pela companhia, viu? Tá aí sempre. Meu amigo Zeca, onde encontrei meu amigo Zeca, né? Ontem, um dia desse, não sei que dia foi, né, Zeca? Um abraço pra ti também, pra Nelci, que Deus abençoe, então. E tamo junto, né? Tamo junto, sempre na sintonia da Cristal aí. Rosane Casagrande, essa imagem é bonita aí da cidade de Francisco Beltrão, nossa cidade vizinha, onde chegamos com força total aí em Francisco Beltrão. Muito obrigado aos beltronenses, aos moradores daí que nos acompanham sempre. Obrigado, Rosane Casagrande, um abraço para ti. 9 da manhã com 18 minutos, nosso carinho enorme a você que nos dá preferência todas as manhãs, quem está por casa, quem está na cozinha também, preparando daqui a pouco o almoço para a galera que chega. Nosso bom dia, já preparando também a volta às aulas, nas redes particular, estadual, municipal, nesta semana aqui os preparativos. Hoje, inclusive, está acontecendo um congresso de educação. Aliás, falando em congresso, sabe aquele cantor que eu sempre toco música dele aqui, o Rafinha, Rafinha Acústico? Ele vai estar amanhã aí falando com os professores, fazendo palestra para os professores, cantando para os professores que estão participando do congresso de educação nesse meio de ano, nesse preparatório para o segundo semestre, nesse período de recesso. Não fala que é férias porque nós apanhamos dos professores aqui. Não é férias, é recesso escolar no meio do ano. Então, semana que vem, a galera volta para a escola, né? Já vamos arrumando aqui a pasta, arrumando os cadernos. A gente deixa tudo bagunçado, né? Quando termina o semestre, antes do recesso. Então, vamos organizar tudo, porque semana que vem voltamos para a escola, né, galera? Bom dia!
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0: Eita, seu amado Batista. Tá louco, homem? Se embaixa tudo quanto é coração apaixonado assim na manhã de quinta-feira. Um ouvinte que ligou ali, né? Não sei o nome, mas mandou aqui boas-vindas. Muito obrigado. A gente fica feliz aí pelas palavras também. Agradecer aqui o Chiquinho, né? Que esteve aqui nesse espaço, né? Durante essa semana aí também, né? 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

0: Bom dia, Sandra, tá comigo também na companhia. Bom dia, Carla, um abraço para ti, com muito carinho. Agora 9:27, pediu para tocar aqui quem? Pediu para tocar as Irmãs Barbosa. Vamos ver quem que é que escreveu lá, tem o nome? Dona Noeli, bom dia, Noeli. Obrigado pela companhia também. É isso aí, Jussara. Chova ou faça sol, estamos aí, firmes e fortes. 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Ô, Rose Cantora, bom dia! Ainda não, tá na fila aqui, ó. Aí se você... leu os meus pensamentos, mas está na fila aqui essa música para tocar daqui a pouco. É uma música bonita. Obrigado, Rose Cantora, também para você. Aquele abraço. O que, que é, meu amigo Felipe Becker? Tudo bem, Felipe?
1: Fala, Valdir. Bom dia, tudo certo? Não esquece de falar do nosso grupo de oração, abençoadinho.
0: Hoje, né?
1: Só para lembrar o pessoal aí, beleza? E você também está recebendo um abraço do Varto. O Varto está pedindo quando tu vai pegar férias de novo.
0: Deixa eu ver que dia que é aqui que eu vou sair, dia 10, acho que é 10 de agosto, viu? Se não me engano é 10 de agosto, viu, o Vartinho? Tá louco, homem do céu. Bom dia, seu Ademir Schmidt. O Ademir Schmidt escreveu um monte de coisa lá que eu vou ter que dar uma olhada depois lá com calma para ver tudo que ele escreveu lá, né, para poder resumir, certo? 9:29, loja Sandra Confecções está na rua Telmo Otávio Miller. 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
4: Naquele caso da menina chutada pelo pai em Francisco Beltrão, o homem é denunciado por tortura após fazer os filhos ajoelharem em tampas de garrafa e grãos. Pois é, o pai flagrado chutando a própria filha de 3 anos em Francisco Beltrão foi denunciado pelo Ministério Público do Paraná por tortura e lesão corporal em contexto de violência doméstica. A denúncia foi protocolada na terça-feira, dia 21, pela promotora Silvia Scaeta Donati, da 1ª Promotoria de Justiça de Francisco Beltrão. O homem de 31 anos, que não teve o nome divulgado, está preso. Na denúncia, o MP pediu para que a prisão preventiva dele seja mantida. Segundo a investigação, o crime de tortura aconteceu nos meses de junho e julho. Foi apurado que o homem submeteu a filha e o filho de 5 anos a castigos como ajoelhar sobre tampinhas de garrafa e grãos de pipoca e feijão. Para a promotora, o homem teve o objetivo de provocar intenso sofrimento físico e mental às crianças. Conforme o Ministério Público, as lesões corporais nas crianças aconteceram em 2 ocasiões. No dia 2 de julho, o filho teria sido agredido no rosto com um pedaço de madeira. 3 dias depois, o homem foi flagrado caminhando com as duas crianças. Em determinado momento, ele para e desfere então esse chute da filha, que cai ao chão. A denúncia foi encaminhada ao Poder Judiciário, que vai decidir por torná-lo réu ou não.
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0: Como é bom estar com você tomando o nosso café de quinta-feira. Obrigado, João Vinícius, o João lá da Rastec. Acabou de passar aqui para trazer um mimo, né? A Amanda já registrou esse momento aqui também, né? Bacana. Sem almoço hoje, né, Amanda? Hoje sem almoço, né, Bruna? Deixamos o almoço para outro dia, porque hoje, com essa coisa arada toda que chegou aqui, né? Deus, Olívio, morro de inveja, vocês que não ganharam os presentes, as comidinhas aqui hoje, né, João? 9,34, o mercado Alvorada tem hoje fermento Apti 100 gramas, R$2,98. 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Mandar um bom dia aqui para a dona Dioclésia Vanin. Está pedindo uma música aqui, oferecendo para todo mundo. Obrigado, dona Dioclésia Vanin. Também o seu Osmar mandou um alô aqui, está pedindo música, mandando abraços. Obrigado pela companhia, né? Bom dia para vocês também. A Juliane. A Juliane não mora mais longe, Juliane? Ah, pedindo música aqui também. Obrigado, Juliane. Um bom dia. O Clube de Idosos do bairro Passarela, convidando para o matinê sábado. O matinê lá no bairro Passarela, sábado que vem, conhecido por 25 de julho, começando 2 da tarde com a animação de Marcos e Margarida. É um matinê para todas as idades, certo? Marcos e Margarida, então, animando o matinê no Clube do Passarela, Clube dos Idosos, sábado que vem, dia 25, 2 da tarde, o convite para você.
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0: Dona Alveni Brandão, bom dia, Alveni, como vai? Bom dia, bom retorno, diz ela, tudo de bom. Isso, vou colocar na fila aqui o seu pedido também.

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1: Se essa boca fosse minha, mas sim.
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1: Você não entra em campo, né? Aliás, falando em entrar em campo, bom dia, Gilmar Garbim. Aquela pergunta que não quer calar, Gilmar Garbim. Já preparou o guarda-chuva e as botas? Tem previsão de chuva para domingo. O Garbim está dizendo que se sobrar alfajor é para levar para o campo domingo. Olha, não garanto que vai sobrar alfajor para domingo, viu, Garbim? Acho que não. 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Bom dia, Claudete Brum, tudo bem? Ah, é? Entendi, obrigado aí pela companhia, Claudete, também a você, o Cid, todo mundo aí, bom dia. Alô, Paula Botega, alô, todo mundo aí no bairro Santa Rita, de Radinho Ligado na Cristal, aquele abraço.
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É sobre o grupo de oração, então, né? Grupo de oração Nossa Senhora de Fátima, hoje às 19h30, na Igreja Matriz. Vamos lá. Quem quiser rezar, né? Fazer parte do grupo de oração. Então, toda quinta-feira, 19h30, começa com o terço, depois segue aí com as adorações, música, enfim, muita oração também. Toda quinta-feira na Igreja Matriz Santa Rita de Cássia. O Liomar Baldo também está na sintonia. Obrigado, Liomar. Bom dia, meu jovem. Bom dia. Estamos juntos. Esquina da Costura fica na baixada da Avenida Macalha, em Marmeleiro, bem na esquina com a Rua Romário Rodrigues de Lima. E tem vaga aberta para costureira. Atenção, tem vaga para costureira. 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

0: Esse é o amor distante, distante, distante. Talvez.
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0: 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O Liomar quer falar aí, Liomar? Fala.
1: Bom dia, seu Valdecir, tudo bem, meu amigo?
0: Bom.
1: Como é que tá por aí, guri? Muita chuva, homem?
0: Pois é.
1: Beleza? Aqui é o Liomar Baldo. Eu queria pedir aí pra curtir uma música aí com o musical Raio de Sol. E oferecer para todos nossos amigos aí, meus vizinhos aí, para todos meus amigos aí, guri. A música Horário de Sol com Vassoura Nova. O nome da música, né? Vassoura Nova. Lembrar, meu céu, dos tempos bons que já passou, né, Sozinho?
0: Tá certo. Obrigado, Liomar. Vou ver se eu consigo encontrar aqui o seu pedido musical. Então, no próximo final de semana, domingo, tem a festa, né? Festa de Santa... É a festa da Guarda São Cristóvão, né? Organizada pela Guarda São Cristóvão. A carne já está sendo comercializada, sendo vendida, né? Tem que comprar antes. 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Ou com os demais membros da Guarda São Cristóvão, até sábado, somente até sábado, venda de carne, por R$ 140,00 o churrasco 3 quilos, né, o padrão. E o kit cozinha, R$ 35,00, certo? 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Compra sua cartela, não tem muitas ainda, não deixe para a última hora. 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Também dá para comprar carne, as fichas para o churrasco, no Bajo, na Santa Rita, na Secretaria da Paróquia, no Cobema e com a diretoria, como eu disse, da Guarda São Cristóvão também. Domingo, às 8 horas, a missa. Vai ser no Santa Rita, na Capela Santa Brígida da Missa. Depois sai a procissão com a bênção dos carros lá no Alto da Macara e depois segue a festa lá no bairro Três Pinheiros, na sede da Guarda São Cristóvão. Festa dos colonos e motoristas neste domingo, dia 26 de julho. Convite para você participar.

0: Estou chegando, 10 minutos longe de você, boa demais, né? 9h52, bom dia Arli, como vai? Bem-vinda, bom dia Vera, bom dia Dona Antônia também, está comigo aqui. O seu Osmar que já cozinhou a panelada de mandioca lá em Renascença, né? Preparando o almoço, muito obrigado, bom dia, estamos juntos, o almoço daqui a pouco mais. 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

Eita, moda doída, bonita, Zezé de Camargo cantando solo aqui. A gente passa tanto tempo esperando o extraordinário que esquece de agradecer o básico. Ser feliz é abrir os olhos e perceber que está tudo em paz. É acordar sem dor, ouvir a voz de quem ama, ter comida na mesa e um teto sobre a cabeça. Felicidade é café coado na hora, é roupa cheirosa no varal, é voltar para casa depois de um dia difícil e ter onde repousar o corpo e a alma. O milagre já está aí, disfarçado de rotina. Respira fundo, olha em volta e reconhece. Você está vivendo aquilo que um dia pediu em oração. Pensamos nisso. Muito obrigado pela companhia. Um abraço forte, que os anjos bons te cuidem. E siga na Cristal.

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0: Louvado seja nosso Senhor Jesus Cristo, para sempre seja louvado. É Quinta Eucarística e juntos já começamos a dizer e rezar e clamar. Graças e louvores se deem a todo momento ao Santíssimo e Diviníssimo Sacramento. Quinta Eucarística, e hoje nós estamos em plena novena do preciosíssimo sangue de Jesus, quarto dia. Não quebre esta novena, leve até o fim e vamos juntos pedir, Senhor, das tuas santas chagas, dolorosas e gloriosas, faça recair sobre nós uma gota do seu preciosíssimo sangue. Quinta Eucarística, Jesus, presença real, corpo, sangue, alma, divindade de nosso Senhor Jesus Cristo. Quero saudar a todos, a partir da Rádio Evangelizar, de onde tudo começa. As rádios irmãs, cujos nomes cito neste momento.
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0: Saúdo a você pela TV Evangelizar, sinal digital em todo o país, em várias cidades, canal aberto. Pelo YouTube, Padre Manzotti Oficial. Pelo aplicativo da Associação Evangelizar é Preciso e todas as plataformas digitais. Vamos juntos, queridos filhos e filhas, mergulhar na Trindade Santa. E nós começamos, em nome do Pai, do Filho e do Espírito Santo. Amém. Diz o Evangelho: naquele tempo, os discípulos aproximaram-se de Jesus e perguntaram: por que tu falas ao povo em parábolas? Jesus respondeu: porque a vós foi dado o conhecimento dos mistérios do reino, mas a eles não é dado. Pois há pessoas que têm, que será dado ainda mais e terá em abundância. Mas há pessoas que não têm, será tirado até o pouco que têm. É por isso que lhes falo em parábolas, porque olhando eles não veem, ouvindo eles não escutam, nem compreendem. Deste modo, se cumpre nele a profecia de Isaías: havereis de ouvir sem nada entender, havereis de olhar sem nada ver, porque o coração deste povo se tornou insensível. O coração deste povo se tornou insensível. Eles ouviam com má vontade e fechavam seus olhos, para não ver com os olhos, nem ouvir com os ouvidos, nem compreender com o coração, de modo que se converte e eu os cure. Felizes sois vós, porque vossos olhos veem, vossos ouvidos ouvem. Em verdade eu vos digo, muitos profetas e justos desejaram ver o que vedes e não ouviram, não viram. Desejaram ouvir o que ouvis e não ouviram. Senhor, tua palavra é forte, questionadora. Um povo de coração insensível. Somos este povo, Senhor. Um coração indiferente, distante. Então pedimos hoje, nesta Quinta Eucarística, dai-nos um coração crédulo, dai-nos um coração sensível aos apelos do Espírito Santo. Senhor, ainda no Evangelho, falas com autoridade. Eles não queriam ouvir, para não compreender a vontade de Deus, Senhor. Dai-nos compreensão da tua vontade. Diz que eles fechavam os olhos e nós também o fechamos, para não enxergar. Dai-nos a graça de enxergar o teu reino presente no meio de nós. Eles fechavam os ouvidos para não ouvir, para não compreender com o coração. E assim, Senhor, era impossível se converter e ser curado. Hoje, nesta Quinta Eucarística, Pedimos a graça de sermos convertidos e curados. Repita isso comigo: Jesus, a graça de sermos convertidos e curados. E portanto, troque o nosso coração, dai-nos um coração sensível, dai-nos um coração aberto aos apelos de Deus. Abra nossos ouvidos, Senhor, Efatá. Abra nossos ouvidos, abra nossos olhos, para que possamos acolher no coração Tua palavra, convertermos e sermos curados. Hoje, Quinta Eucarística, qual a intenção que você coloca na presença de Jesus? Coloque: meu Deus, eu creio, adoro, espero e vos amo, e por isso coloco esta causa, este pedido, faço este clamor. Senhor Deus de misericórdia e de bondade, tende compaixão de nós, e de modo especial por aqueles que estão desempregados, por aqueles que estão nos cárceres, que são hoje presos numa penitenciária, mas também a prisão por alguma forma de sedução, presos em filosofias, ideologias, raivas, bipolaridade, polarização. Senhor Deus, nós te pedimos e clamamos nesta Quinta Eucarística, coloque uma intenção. Tem alguém que está grávida na sua família? Reze por esta pessoa. Tem alguém que deseja o dom da gravidez? Peça. Alguém que está fazendo uma quimioterapia, radioterapia? Diga: Jesus, eu creio, adoro, espero e amo-vos. E peço nesta intenção. Peço, Senhor, por esta pessoa que passou uma noite perturbada por várias razões, que está com o coração inquieto. Nós te pedimos e clamamos, Senhor, por esses relacionamentos que estão desgastados devido à mentira, o pai da mentira, o diabo que entrou dentro da casa e levou a desconfiança, que levou a dúvida. Nós te pedimos, Jesus Eucarístico, por aqueles que não têm mais fé, por aqueles que estão incrédulos no Teu poder e na Tua bondade, crermos para sermos convertidos e curados. Esta é a frase de hoje: conversão e cura. É o Evangelho de hoje. Nós só começamos e eu volto já. Volte comigo, não quebre esta novena. Volte comigo.
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0: nesta rocha.
1: Nessa rocha firme e forte que é meu Deus.
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0: Amados filhos e filhas, Deus quer nos converter e nos curar. Quem poderá resistir se o sangue de Jesus está sendo derramado sobre nós? Nós estamos nesta novena. Portanto, o que você está pedindo a Deus? O que você está clamando ao Senhor? Incessantemente, coloque diante do Senhor com confiança sua intenção, seu pedido, seu clamor. Confie no poder do Senhor. Acredite, principalmente nesta quinta eucarística. Senhor, eu te peço pelo teu preciosíssimo sangue. Eu te peço, Senhor, quem poderá resistir? Se o teu poderosíssimo sangue está sendo derramado sobre nós, escute esse testemunho.
1: Me chamo Luzia, sou da cidade de Souza, na Paraíba, e hoje venho agradecer ao Senhor pela visita que recebi ontem através do manto de Jesus das Santas Chagas. Chegou ontem para mim o manto de Jesus das Santas Chagas, aonde eu e minha família fomos visitadas por Jesus.
0: Que maravilha!
1: Então, venho louvar e bendizer a Deus, a Jesus das Santas Chagas, por tudo que Ele tem feito e faz todos os dias em minha vida e na minha família. E agradecer ao Senhor por essa obra linda. E rezo todos os dias pelo Senhor. Deus abençoe.
0: Meu grande abraço. E quero dizer, quem foi que falou ali? A Luísa Souza da Paraíba, lá a diocese de Casageiras, Luzia. 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Josilene, que a paz de Jesus esteja com você.
2: Amém, padre. Benção, padre.
0: Deus abençoe. Você fala de onde, Josilene?
2: Aracaju, Sergipe.
0: Meu abraço, Aracaju. Como é que você me acompanha ali?
2: Eu acompanho aqui pela Rádio Cultura e no momento eu ouço pelo YouTube, que eu estou no trabalho.
0: Tá certo. Meu abraço à Rádio Cultura e também a quem acompanha pelo YouTube, Padre Manzotti. Diga lá, filha.
2: Então, padre, eu estou ligando para o senhor para pedir um aconselhamento sobre o meu filho.
0: Por favor, vamos lá, que o Divino Espírito Santo nos ilumine.
2: Amém. Então, padre, é porque assim, ele é um menino ótimo, ele cursa a faculdade, está estagiando dentro da faculdade que ele está fazendo, que é a educação física. E assim, ele já foi para a igreja, ele já se afastou. Ultimamente a gente está indo para a igreja, ele está ficando do lado de fora.
0: Certo.
2: Aí a convivência dentro de casa com ele cada dia fica mais difícil, porque assim, ele é muito calado, ele não dialoga com a gente, nem comigo, nem com o pai, de forma nenhuma. Tá. Ele só diz assim, ele só olha para a gente um pouco quando a gente está, tipo assim, eu recebi dinheiro, ou senão ele manda mensagem para pedir as coisas. Mas ele não é aquele menino prestativo, ele não está dando valor à faculdade, eu e o pai estamos trabalhando para poder pagar uma faculdade para ele. Eu sou doméstica. E assim, entendo. O senhor sabe que é um trabalho
0: muito... Com muito esforço.
2: Isso. E ele não dá valor, padre. E assim, ele era menino de igreja, a gente casou, eu e o pai casamos na igreja. E assim, ele foi o nosso porta-aliança, ele sempre conviveu na igreja, a gente faz parte de pastoral na igreja da nossa paróquia. Ele já participou com a gente também, quando a gente era da outra paróquia no acolhimento.
0: Certo.
2: E assim, e de repente ele se afastou, e a gente tentou conversar com ele, mas só que o afastamento dele também veio de uma pessoa de dentro da igreja, que é do canto, que ele estava até sendo encaminhado para poder fazer a crisma. Aí essa pessoa, eu digo que assim, eu não sei com quem, por quem foi que ela foi induzida, diz isso na frente dele. Mas se ele não quiser fazer, não fosse não. E a gente nunca forçou ele a nada. Ele estava indo de livre e espontânea vontade.
0: Entendi.
2: E depois disso, padre, é tudo para trás. Tudo para trás, tudo para trás. E eu fico aflita, porque eu vi meu filho dentro da igreja. Hoje meu filho é afastado. Meu filho não vai assistir a missa mais com a gente. Eu consegui que ele fosse em 3 quintas eucarísticas. Que ele trabalha perto da igreja. E eu e o pai tomamos a iniciativa de ir para a igreja, e ele foi 3 quintas eucarística com a gente. E depois disso, ele está ficando fora da igreja, ele não está entrando mais.
0: Entendi. Quantos anos ele tem hoje?
2: 20.
0: Filha, veja, eu entendo a sua, você usou, estou aflita, e eu compreendo a sua aflição. Só que, infelizmente, a palavra que foi dita pela pessoa foi mal interpretada por ele. Ou foi a oportunidade que ele teve de se rebelar. Mas, Josilene, você tem que acalmar teu coração. Repito, acalme teu coração. A semente, quando é plantada, ela fica. Pode vir o inverno, pode chegar a seca, mas depois floresce de novo. O seu filho continue a convidar, mas nunca brigar para ir para a igreja. Sempre convidar, mesmo que ele fique fora, mesmo que ele esteja, mas ele está ali naquela fase de uma certa autoafirmação. Então, o exemplo de vocês é o que mais vai calar fundamente na vida dele. A participação nas quintas eucarísticas, na missa dominical e sempre dentro de casa, um ambiente tranquilo. Você vai falar, mas ele não valoriza. Você falou, eu trabalho empregada doméstica para sustentar a faculdade dele. Não jogue isso na cara. Mas, ao mesmo tempo, faça, de alguma forma, num diálogo, ele perceber o quanto esforço está sendo feito pelo trabalho. Não é hora de empregada doméstica para sustentar a faculdade dele. Não jogue isso na cara. Mas, ao mesmo tempo, faça, de alguma forma, num diálogo, ele perceber

0: Está estagiando, né?
1: Não dê tudo. Faça ele sentir. Não dê tudo de mão beijada. Não é tudo que ele pede que você tem que dar. Quando ele pede, você fazer refletir. Olha, está difícil. Olha, tem a faculdade. Olha, pensa nas mensalidades. Então, sem brigar, levá-lo à reflexão. Porque, de um lado, você não quer perdê-lo e acaba fazendo tira da boca, e eu acredito nisso, que você tira dos teus gostos, às vezes, para poder suprir as necessidades dele. Às vezes diz um não, olha, no momento nós não estamos podendo. Isso vai fazê-lo acordar. Mas sempre com o diálogo. E olha, Josilene, você é uma mulher de fé. Você vai vencer na vitória, na oração. Amém. Na oração. Tá certo?
0: E assim, padre, e a gente morava em um bairro, e depois que a gente mudou, ele tinha 10 anos. E depois que a gente mudou, a gente morava na Zona Sul e depois foi para a Zona Norte. Aí lá na Zona Norte é a nossa casa própria. E assim, lá não é um lugar que a gente queria, é um lugar que a gente nunca viu na vida, pessoas que a gente nunca viu na vida. E depois que realmente a gente foi para lá, como diz o senhor, azedou tudo.
1: Então, mas, filha, é a casa própria. Pode não ser um paraíso, pode ser mais simples. Mas exatamente, não tem nada a ver com a casa. Toda mudança leva a certas reações. Que Deus abençoe, filha, que Deus a proteja. Eu volto já.
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0: Eu falava com a Joseline e só para reforçar, ela coloca a realidade de um filho que nos 20 anos não valoriza o que está sendo feito e ela trabalha duro, o marido trabalha duro, os pais trabalham duro para sustentar a faculdade. Daí que é importante, às vezes, nunca criar briga, atritos a ponto de magoar, mas não dar tudo de mão beijada. Às vezes, mas não é sempre, não é jogar na cara. É às vezes dizer, ó, nós não podemos dar este passo. Nós não podemos fazer isso. É fazer a pessoa valorizar aquilo que recebe. No que se refere à igreja, filha, o vosso testemunho vai calar mais alto. Você mesmo disse, nós fomos às quintas eucarísticas e convidamos, ele ficou na porta, tá ótimo. Está na porta. É uma questão de tempo, filha. Paciência. Você disse que mudou a casa e aí as coisas azedaram. Primeiro, não jogue, a culpa não é a casa. Toda mudança, mudança de local, de casa, tem reações. Mas se você está preocupada e é de muita valia, eu diria, você pode ligar na paróquia e pedir que o padre vá benzer a casa. Talvez, já digo, que o padre não consiga abençoar todas as casas. Daí que existe os ministros da bênção. Isso é litúrgico. Isso é da nossa igreja. Existe a bênção feita por ministros. Eu tenho, sei, pelo santuário. Nós temos os ministros da bênção. Em última instância, quando chegar, hoje é dia 23, dia... A primeira sexta-feira do mês de agosto, fique atenta que eu benzo a água, o sal, e você vai aspergir na sua casa nova. Mas tire isso da cabeça. Mas se ajuda, que o faça. Filhos amados, Aracaju, meu abraço, ela acompanha pelo YouTube. Minha saudação à Rádio Cultura FM. Minha saudação ao padre Marcelo Conceição, Dom Josafá Menezes da Silva, da Arquidiocese de Aracaju. Sobre a leitura orante, escute o que as pessoas têm dito, por favor.
1: Aqui é Maria Prata e Caixeta.
0: Opa.
1: Hoje, dia 20 de julho,
0: essa semana.
1: A leitura de Coríntios, capítulo 12, que fala da palavra sobre os dons do Espírito Santo.
0: Os carismas.
1: Há diversos dons,
0: isso.
1: Mas um só Espírito.
0: Isso.
1: Os mistérios são diversos, mas um só Espírito.
0: Isso mesmo.
1: É o Senhor. Tenho muita fé no Espírito Santo.
0: Eu também.
1: E todos os dias peço ajuda, fé e sabedoria para resolver as coisas certas, do jeito certo, na hora certa.
0: Isso, filha.
1: Sou associada e coordenadora da Capelinha.
0: Amém.
1: Da Santa Chaga. Sou de Guimarães, Minas Gerais. Meu grupo tem 25
0: que
1: pessoas.
0: Que lindo.
1: Um carinhoso abraço, padre. Reze por nós.
0: Um carinhoso abraço para a senhora também, dona Maria Paraci. Toca a corneta, sacristão. Por quê? Porque ela é mensageira da Capelinha de Jesus das Santas Chagas. E pergunto, que tal você se tornar um mensageiro da Capelinha hoje? Ligue agora, 0800-410-6060. Lembrando, Maria Aparecy, ela contou, sou muito devoto ao Espírito Santo. E olha que oração bonita que eu também faço. Dai-me, Senhor, a palavra certa, na hora certa, no momento certo. Isso vale para você, lá, Josilene, que colocou a realidade com o filho. E também, ela é mensageira da Capelinha, meu abraço às 25 famílias que recebem as Capelinhas. E obrigado por ser associada. E eu digo para você, quanto tempo você me escuta pelo rádio? Não poderia se tornar um associado hoje? Gente, não tem quantia, não é valor estabelecido. Pensa com carinho, gente. Nós temos tantas necessidades. Eu estou aqui 22 anos, das 10 às 11. Você é prova disso. Lhe custa ajudar um pouco? Torne-se um associado. Meu abraço a Guimarães, Minas Gerais, Rádio Única FM, Francisco, que é o diretor, Dom Cláudio Nones Tuns, de Patos de Minas, Bíblia Aberta, Cartilha de Oração.
2: Dá-me a palavra certa na hora.
0: E hoje, 1 Coríntios, capítulo 12, versículo 12 seguintes. Eu quero dizer que terminei os dons e carismas. Se alguém quiser acompanhar, fala agora na Palavra de Deus. Vá no YouTube Padre Manzotti, está lá, Dons e Carismas, que é praticamente o início do capítulo 12. Vários dias, escute, aprenda, estude. E agora sigamos. Cristo é como um corpo. Então, a primeira explicação de Paulo é sobre os dons e carismas. A segunda parte do capítulo 12, ele faz uma analogia a partir do corpo humano. E ele diz: Cristo é como um corpo, o qual tem muitas partes. E todas as partes, sendo muitas, formam um só corpo. Assim também, todos nós, judeus ou não judeus, escravos ou livres, fomos batizados pelo mesmo Espírito para formar um só corpo. E a todos nós foi dado beber do mesmo Espírito. Pois o corpo, e isso você sabe disso, o corpo não é feito de uma só parte. E atenção, atenção, agora vem um texto maravilhoso. Escuta bem. O corpo é feito de mãos, cabeça, orelha, pés. É ou não é? O corpo tem vários membros. Olha o que Paulo vai analisar. Se o pé disser, escute bem, já não sou a mão, não sou do corpo, nem por isso deixa de ser do corpo. Se o ouvido disser, já não sou o olho, não sou do corpo, nem por isso deixa ser do corpo. Você vai falar, que absurdo, padre, o que Paulo está falando. Não, não é absurdo, não. Se o corpo todo fosse olho, como poderíamos ouvir? Se o corpo todo fosse ouvido, como poderíamos cheirar? Assim, Deus colocou cada parte diferente no corpo conforme Ele quis. Se o corpo todo fosse uma parte só, não existiria corpo. De fato, existem muitas partes, mas um só corpo. Aqui está a riqueza da igreja. Aqui está a riqueza da comunidade. Cada um tem a sua missão. E ninguém é mais importante do que ninguém. Gente, se a gente perde um dedo do pé, a gente anda igual pato. Tanto que no Antigo Testamento, vou explicar para vocês, uma das punições dos derrotados era cortar o dedão do pé. Porque sem o dedão do pé, a pessoa não corre. Ela anda igual pato. Sabia disso? Era uma das punições dos povos vencidos. Assim eu pergunto, você faz parte da comunidade? E todos nós somos importantes, todos. Não há mais nem menos, mais importante, mais valioso, mais poderoso. Todos somos parte de um corpo e todos somos importantes e igual dignidade diante de Deus. Gente, isso muda tudo. Daquele que está na acolhida, daquele que faz leitura, daquele que serve lá na mesa da caridade, daquele que é padre e diácono. Somos iguais em dignidade diante de Deus e todos importantes, porque um corpo é feito de muitos membros. Voltamos já. Volte comigo.
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0: queridos filhos e filhas, então reze comigo a partir da palavra de Deus. Senhor, pelo batismo eu faço parte deste corpo místico de Cristo, e eu me coloco a serviço. Repita isso, é tão importante isto. Senhor, eu faço parte deste corpo místico, onde sois a cabeça, esse corpo místico da igreja, povo de Deus. E Senhor, eu me coloco a seu serviço. Estou aqui. Senhor, fala. O teu servo escuta. Fazendo um eco do evangelho de hoje, mostre que eu enxergarei. Fale que eu te escutarei. Senhor, eu me ponho a seu serviço. Eis-me aqui, Senhor. Não importa o que ireis me pedir. Não importa. Eu não quero serviços que sejam vistos pelos homens. Seja o que for, eu farei. Eu não quero ir para a igreja para ser visto, mas para servir. Dai-me, Senhor, essa disposição, humildade, e capacita-me, Senhor. Amém. Esta foi a leitura orante de hoje, mas eu quero voltar. Não sei porquê, mas meu coração pede. Quem poderá resistir? Se o sangue de Jesus está sendo derramado, eu quero partilhar com você. Ontem, uma pessoa me disse assim: padre, a minha causa não tem jeito. A minha causa não tem jeito. Eu sei, a novena virá depois. Mas que bom, sacristão, veio com a música. A pessoa me disse assim: padre, eu estou desanimado. Eu já não consigo mais rezar. Eu estava para celebrar a missa. E eu rezei a missa naquela intenção, dizendo: Senhor, dá um sinal na vida dessa pessoa. Ainda hoje, até meia-noite, eu fui ousado no pedido e rezei a missa naquela intenção. Gente, eu estou testemunhando. Era 1h45, eu rezo missa ao meio-dia. 1h45, recebi a mensagem: Padre do céu, aconteceu um milagre. Aquilo que estava enrolado, embrulhado, sem saída, Deus deu um sinal e as portas se abriram. Por que eu estou lhe contando isso? Porque talvez você esteja como esta pessoa. Talvez não terá oportunidade de falar para mim. Mas não precisa falar para mim, fala para Jesus. Jesus, eu estou como... eu estou enliado, Jesus. Jesus, eu estou num beco sem saída, Jesus. Jesus, eu preciso de um sinal, me ajuda, Senhor. O Senhor ajuda. Por isso eu acredito demais. Acredito demais no poder da oração. Eu abri meu coração hoje contando este fato para te edificar na fé. Maria, que a paz de Jesus esteja com você, Maria.
1: Bênçãos, padre.
0: Deus abençoe. Você fala de onde?
1: Padre, eu moro em Itatiba, São Paulo, perto de Campinas.
0: Perto de Campinas. Como é que você me acompanha ali em Itatiba, perto de Campinas, estado de São Paulo?
1: Ô, padre, faz um mês só que eu estou morando ali. Eu morava no interior de Minas, lá divisa de Espírito Santo.
0: Certo.
1: Eu sempre acompanhei o senhor pela Alexa. Aqui, eu arrumo um jeitinho e ouço o senhor pelo rádio, pela Alexa, pro YouTube.
0: Entendi. Tá bom, sabe? Filha, louvado seja Deus. Tá aí na internet, tá firme no YouTube, Padre Manzotti. Vai lá, minha querida.
1: Ô, padre, eu quero dar um testemunho da minha filha.
0: Conte.
1: A, há 2 anos atrás, a minha filha foi numa consulta, assim, de rotina, para trocar o óculos, a lente. Chegou lá, padre, do nada, ela estava com a retina toda descolada.
0: Misericórdia.
1: E ela, assim, estuda, faz medicina, e ela estava no período de prova, padre. Nós viemos, o médico falou assim, ó, eu quero que você pegue, ela chama Mariana. Quero que pegue a Mariana, leva lá agora para Belo Horizonte, porque na época eu morava no interior de Minas, e ela estuda no interior de Minas também. Sim. Aí, padre, nós pegamos o carro, padre, sem saber, meu marido, nós de muito nervoso, viemos para BH. Fez a primeira cirurgia, eu não vou ficar entrando muito em detalhe não, porque é longo o caso. É, fez a primeira cirurgia, fez a segunda, a terceira, fazia a cirurgia e a retina descolava, E eu um dia chorando, na quarta cirurgia, chorando, aí eu pedi para Santa Luzia. Aí o médico chegou e falou para mim assim, ó, eu vou mexer só hoje no olho, só hoje a última cirurgia. Se não der certo, mãe, eu não coloco a mão mais.
0: Entendi.
1: Aí, doutor, eu... Aí, padre, doutor... Aí, padre, eu ajoelhei, pedi. A retina descolou. Aí, eu mais a Mariana, chegamos em casa, ajoelhamos, rezamos um terço para Nossa Senhora das Graças e Santa Luzia.
0: Sim.
1: E aí, a Mariana falou assim, mãe, eu conheço um oftalmologista aqui no meu Instagram. A Mariana, ele conversou com a Mariana e falou assim, Mariana, você vai no médico, no doutor Márcio, em Belo Horizonte, que ele é o melhor, em retina. Padre, nós vamos lá. Aí o médico nem cobrou a consulta da minha filha. Padre, ele falou assim, ó, Mariana, eu daqui uma semana eu vou te operar. Padre, na hora que ele saiu da cirurgia, ele só colocou a mão no meu ombro e falou assim, mãe, não foi eu que operei a sua filha, foi Deus.
0: Oh, Deus,
1: foi Santa Luzia, foi Nossa Senhora das Graças. A minha filha, padre, não recuperou toda a visão, mas ela recuperou quase 40%. A
0: louvado seja
1: do olho
0: Deus.
1: Dela.
0: Louvado
1: padre,
0: seja Deus.
1: Eu, assim, eu acompanho o Senhor tudo, padre, eu rezo. E esse foi um milagre que eu recebi.
0: Com certeza.
1: Agora, padre, eu tô em viagem, padre. Eu tô aqui em Uberaba, tô indo para Brasília. Aí é um outro caso, vou falar rapidinho pro senhor.
0: A senhora tá dentro do carro?
1: Tô dentro do carro, nós paramos aqui em Uberaba.
0: Ô, meu Deus do céu, vai lá, olha aí a tecnologia, louvado seja Deus, diga lá.
1: Aí, padre, ó, tá eu, meu marido, a minha mãe e a minha irmã.
0: E que Deus abençoe a viagem, São Cristóvão abençoe.
1: Amém. Padre, eu quero pedir ao senhor para rezar para minha irmã tem 50 anos. Teve um transtorno, do nada, padre, do nada. Começou a ter pensamento ruim, não podia ver corda, não podia ver faca.
0: Ô, senhor.
1: Nós buscamos ela, agora nós estamos retornando com ela para Brasília.
0: Como é que é o nome dela?
1: É Dalva Maria.
0: Levarei na missa hoje, eu celebro às 5:30 da tarde. Levarei na intenção, tá bom, Maria?
1: Tá. Ô, padre, deixa eu pedir uma coisa pro senhor. Eu, daqui uns 15 dias eu vou ligar, quero receber uma capelinha da Santa Chagas, quero ser mensageira.
0: Amém! Toca a corneta, sacristão! Maria, Deus abençoe, uma boa viagem. Fala, filha.
1: Eu queria ganhar um presente do senhor, eu faço aniversário agora dia 31 de julho.
0: Ah, diga.
1: Eu queria um terço do senhor.
0: Mas com o maior prazer, minha santa. Só que você tem que ficar na linha. Fala pro teu marido não andar com o carro que vai cair a ligação. E eu preciso do seu endereço para mandar o terço. E aí a senhora torne-se uma mensageira da capelinha. Fique na linha, eu volto já, gente. Volta comigo na novena.
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Eu falava com a Dona Maria e aproveito para abençoar todos os que estão em viagem. Lembrando que sábado é dia de São Cristóvão. E no programa Experiência de Deus eu vou dar a bênção dos motoristas, a bênção de São Cristóvão, no sábado aqui no Experiência de Deus. Meu abraço a Itatiba, São Paulo. Ela acompanha pelo YouTube, Rádio Evangelizar. Ela está lá acompanhando, acho que mudando, cada vez que vai numa cidade, muda a rádio. Graças a Deus, nós estamos com mais de 1.653 emissoras transmitindo. Minha saudação a todos que estão em trânsito. Hoje, aniversário da Rádio Tacibe FM, em São Paulo. E quero lembrar também que nós fizemos, na terça-feira, o lançamento de uma nova catequese no YouTube Padre Manzotti, a importância da Eucaristia. Você já viu lá? Porque às vezes você fala assim, por que é importante receber a Eucaristia? Hoje é quinta eucarística, faço questão de bater nessa tecla. Gente, você está dirigindo, você está fazendo comida, você está lavando louça, você está lavando roupa, coloca o teu celular lá e deixa o áudio. Faça disso um podcast. Na verdade, são catequeses de aprofundamento. Tem lá, ó, quantas vezes preciso ler a Bíblia para entender sobre a vida. Seu coração endureceu, aprenda a amar de novo. Outra, como está a sua consciência? Por que precisa da Eucaristia toda semana? E assim por diante. Catequese sobre a Eucaristia, vai lá, e assim outras catequeses. Amado povo de Deus, eu quero lembrar, dia 31 de julho, estarei em Araquari, Santa Catarina, às 19h30, missa e depois show de evangelização, você pode acompanhar pela TV Evangelizar, YouTube Padre Manzotti, Estados Unidos, 15h16, você já garantiu a sua presença no Retiro Nacional nos Estados Unidos, povo dos Estados Unidos, Hudson, Massachusetts, Clube Português. 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E chegou a hora da novena. Não quero me apressar, não. Por isso, quarto dia do Santíssimo Sangue de Jesus. Senhor Jesus, que derramaste teu preciosíssimo sangue em remissão dos nossos pecados, humildemente peço essa graça que tanto necessito. Qual é a graça que você tanto necessita? Qual é a graça? Lava-me, Senhor, com teu preciosíssimo sangue. Derrama o sangue de tuas chagas, mãos, pés e do teu lado aberto. Lava-me com teu sangue por inteiro, corpo, alma, espírito. Envolve com teu sangue a minha mente, o meu coração, minha vontade, os meus sentimentos. Derrama o teu preciosíssimo sangue sobre toda a minha pessoa. Senhor Jesus, que teu sangue seja minha defesa, minha fortaleza, minha guarda, e que nada do maligno possa atingir a mim e a minha família.
pelo poder do preciosíssimo sangue derramado sobre mim e sobre esta causa que apresento agora. Apresente a causa. Apresente o pedido. E reze comigo, segurando o terço das Santas Chagas, se você o tem. A minha defesa é o sangue de Jesus. Repita. A minha defesa é o sangue de Jesus. A minha proteção é o sangue de Jesus. A minha cura é o sangue de Jesus. A minha fortaleza é o sangue de Jesus. Diante do teu sangue, Jesus, o inimigo é repelido e foge. Todo joelho se dobra nos céus, na terra e nos infernos, porque esse sangue tem poder. O Senhor esteja convosco. Ele está no meio de nós. Abençoai, Senhor, a água, a roupa dos enfermos, as fotos de família. Abençoai os remédios. Abençoai aqueles que mais estão necessitados hoje. Lembra do que eu contei de ontem, a experiência de uma pessoa que disse: eu não tenho saída, não vejo perspectiva. E Deus deu um sinal claro. Confie no Senhor. Tenha uma fé inabalável. Em nome do Pai, do Filho, do Espírito Santo. Amém. E eu me despeço com o clipe Inabalável. 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

11:04, 11+4, bom dia, amanhã de quinta-feira, já é 23 de julho, ano 2026, já se passaram 204 dias no ano, faltando 161 dias para terminar o ano de 2026. O programa da manhã, programa Ayrton José, começando agora aqui na Rádio Cristal, trazendo a Elaine Dias com a agenda deste dia.

0: Oi, gente, hoje é dia 23 de julho, hoje é dia do guarda rodoviário. Tem aniversário de Raimundo Sodré, cantor e compositor brasileiro, Sheila Mello, apresentadora e atriz, Flávio Venturini, músico, cantor e compositor, e Iris Stefanelli, ex-Big Brother Brasil e apresentadora. Fatos históricos e jornalísticos. Nos fatos históricos, a gente lembra que em 1993, 8 crianças e adolescentes são mortos no centro do Rio de Janeiro, no que ficou conhecido como a Chacina da Candelária. Em 1994, o rei Hussein da Jordânia e o primeiro-ministro israelense assinaram um acordo de paz, pondo fim ao estado de guerra vigente desde 1948. Em 2022, a Organização Mundial da Saúde declarava o surto de varíola dos macacos como emergência de saúde pública de âmbito internacional. E em 2011 morria Amy Winehouse, cantora e compositora britânica. Em 2013 morria Dominguinhos, cantor e compositor, músico brasileiro, forrozeiro. E em 2014 morria Ariano Suassuna, escritor e poeta brasileiro. Amanhã tem mais Agenda do Rádio pra você. Até lá!
1: O tempo é instável no sudoeste do Paraná. Agora, no estúdio da Rádio Cristal, lá fora 18 graus, aqui dentro 21 graus, umidade relativa do ar na casa dos 70%. Tempo bem encoberto aqui na região sudoeste do Paraná, mas sem chuva. Quem traz a previsão do tempo para hoje na região sul, Viviane Bessa.
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3: Quinta-feira com tempo instável, predomínio de muitas nuvens e temperaturas amenas em toda a região sul. As condições favorecem a ocorrência de chuva em diferentes áreas dos três estados. No Rio Grande do Sul e em Santa Catarina, as máximas não passam dos 18 graus. Porto Alegre registra mínima de 14 e máxima de 18 graus, com chuva isolada na metade leste e na campanha. Florianópolis repete os 18 graus de máxima, com mínima de 15, sob pancadas de chuva que se estendem pelo Vale do Itajaí e Litoral Norte. O interior dos dois estados segue com o céu encoberto. O frio é ainda mais intenso no Paraná. Curitiba registra a menor temperatura da região, oscilando entre 9 e 15 graus, com possibilidade de chuva isolada no leste paranaense. Nas demais regiões do estado, incluindo norte, oeste e sudoeste, a previsão é de pancadas de chuva. As informações são do Instituto Nacional de Meteorologia. Viviane Bessa, o tempo e a temperatura.
1: Valeu, Viviane, obrigado aí com a sua participação aqui no nosso programa da manhã, programa Ayrton José, né? E o tal do Facebook de vez em quando dá umas travadas aí, né? Caiu de novo lá a nossa transmissão no Facebook, caiu a imagem. Vamos chamar o Valdecir Moraes, que está voltando hoje de férias, para falar de esportes. Bom dia, Valdecir.
4: Bom dia para você, bom dia também para o ouvinte aí do programa. Muito obrigado e vamos lá então com algumas informações esportivas. Pelo Campeonato Brasileiro da Série A, o Palmeiras visitou Coritiba ontem na capital do Paraná, venceu por 3-1. O Vitória ganhou do Vasco 1-0, o Cruzeiro visitou o Internacional em Porto Alegre e ganhou por 2-1. O Flamengo visitou a Chapecoense em Chapecó, ganhou por 4-0. Atlético Mineiro e Bahia empataram em 1-1. O Atlético do Paraná visitou São Paulo, ganhou por 2-1. Hoje tem Corinthians e Remo às 19h30. O Palmeiras lidera com 44 pontos, depois o Flamengo 37, um jogo a menos. Atlético Paranaense 33 e Fluminense 32. Bolívar e Grêmio se enfrentam hoje às 19 horas. Jogo de ida na altitude de La Paz, na Bolívia, 3.600 metros pela ida dos playoffs da Copa Sul-Americana. O provável time do Grêmio, do técnico auxiliar Victor Severino, o Everton, Pavon, Luiz Eduardo, Wagner Leonardo e Pedro Gabriel, Leonel Pérez, Dodi Vila Sante, TT, Bright White, Gabriel ou William ou Enamorado, ainda uma dúvida na frente. 19 horas a primeira partida do Grêmio contra o Bolívar nesse playoff da Sul-Americana. Ontem também pelo playoff da Sul-Americana, o Vasco ficou no empate em 2-2 com o Independente Medellín na primeira partida desse playoff da Copa Sul-Americana. de futebol. No próximo final de semana, então, domingo, acontece a decisão da Copa Sudoeste de futebol. Expectativa aí para esse jogo de volta. Agora aparece já a previsão de chuva para domingo. Vamos torcer que não seja muita chuva para não atrapalhar o espetáculo. Como o Marmeleiro venceu a primeira partida lá em Honório Serpa por 1-0, agora tem a vantagem só do empate, ou uma vitória simples, enfim, mas empatando já é o suficiente. Acreditamos que Marmeleiro vai fazer uma boa partida. Não tem ninguém em suspenso, está todo mundo liberado aí para a partida de domingo, à disposição do técnico Jalcemir, para essa partida que vale o título da Copa Sudoeste Prata contra Honório Serpa, entrada franca no módulo esportivo. A partida começa às 3h15. Nesse fim de semana, a partir de amanhã até domingo, acontecem os Jogos Abertos dos municípios do Sudoeste do Paraná em São Jorge do Oeste. Marmeleiro estará participando com diversas modalidades nesta fase, então, dos Jogos Abertos Jansops dos municípios do Sudoeste do Paraná. São algumas do esporte, até meio-dia e 30 no Vanguarda.
1: Ok, vou descer até meio-dia e 30 e seja bem-vindo de volta ao trabalho, né? 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Tá bom, tem trabalho aí, né? Tem trabalho. Está acontecendo aqui em Marmeleiro desde as primeiras horas do dia. Começou com música, né? Um saxofonista, né? O Jean, lá abrilhantando o primeiro ou 14º Congresso da Educação de Marmeleiro, que tem o tema Inspire, a metamorfose do saber. Parabéns a todos que estão participando desse evento, a organização, né, a professora Helena aí, a administração municipal. Muita gente hoje pela manhã ali no centro de eventos, centro de capacitação de professores na Prefeitura Municipal. 11h18 até o meio-dia a gente vai com as informações aqui no programa da manhã, programa Ayrton José. 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Também mais algumas pessoas ligadas com a gente, a Gilmara Xavier, o Adelar Duarte, também ligados com a gente no Facebook Rádio Cristal FM 92.9, também com imagem. 11h16, vamos trazer as informações do Giro Internacional, conexão com a Rádio França, para trazer a informação de que rebeldes aliados do Irã atacam navios sauditas no Mar Vermelho.
5: 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Lúcia Miesel.
6: Paris, 23 de julho de 2026. Estes são os destaques desta quinta-feira. Os rebeldes Houthis do Iêmen, aliados do Irã, reivindicaram durante a noite ataques contra dois petroleiros sauditas no Mar Vermelho. Os disparos elevam os temores de bloqueio de uma segunda rota global de transportes marítimos de petróleo, depois do Estreito de Hormuz, em reação à guerra dos Estados Unidos e Israel contra o regime iraniano. Enquanto isso, as Forças Armadas Americanas mantêm a campanha militar contra o Irã na 12ª noite consecutiva de operações. Teherã também continua a reagir, visando alvos na Jordânia e no Kuwait, aliados dos Estados Unidos na região. Grandes petroleiras europeias anunciam nesta quinta lucros excepcionais no segundo trimestre do ano, uma consequência direta do aumento dos preços dos combustíveis no mundo. A francesa Total Energie registrou um aumento de 67% no lucro líquido, num total de mais de 5 bilhões de euros. O grupo espanhol Repsol viu seu lucro líquido mais do que triplicar no primeiro semestre, a um valor 265% maior do que o registrado no mesmo período de 2025. Países da União Europeia chegaram a um acordo para impor novas sanções contra a Rússia após semanas de negociações em Bruxelas. Este 21º pacote visa prorrogar por um ano o mecanismo de teto de preços para as exportações do petróleo russo, que financia uma parte significativa da guerra de Moscou contra a Ucrânia. Em paralelo, nas Filipinas, o chanceler russo Sergei Lavrov e o secretário de Estado americano Marco Rubio se encontraram às margens de uma cúpula em Manila. Foi o primeiro encontro dos dois em quase um ano, o que ilustra a que ponto a diplomacia está paralisada para solucionar o conflito no leste da Europa. Bombeiros franceses combatem um incêndio florestal de grandes proporções no sudoeste do país, uma popular área turística. 2.000 hectares já queimaram desde quarta-feira, perto da bacia de Arcachon. 12.000 moradores e turistas tiveram que deixar as suas casas e hotéis por precaução. A Espanha e a Itália também continuam a enfrentar incêndios alimentados pelo vento e as altas temperaturas. Um bombeiro morreu na Sicília, no sul da Itália. Na Calábria, 160 focos de incêndio estão ativos. De Paris, Rádio França Internacional, em parceria com a agência Rádio Web.
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4: Isso mesmo, né? Um sucesso atrás do outro aqui na Cristal, né? Para você ficar sempre ligado com a gente, né? Nos 92,9, também na internet, no Facebook, agora também com algumas informações, né, publicações lá também no Instagram, no arroba rádio, né, para você ficar sempre ligado com a gente, né, nos 92,9, também na internet, no Facebook, agora também com algumas informações, né,

divulga também a sua empresa no digital. Várias empresas já estão aqui na Rádio Cristal, né? No Cristal Digital. 11h22, bom dia para Vereni Gonçalves Ramos, Marlene Bonetti, também ligada com a gente, curtindo lá no Facebook, Elenir Leonir, a Eva Silva, o Odair Dallagnol, né? E mais uma porção de gente aí no Facebook. Vou agradecer o pessoal da Hashtag Embalagem, né? Hashtag Embalagens, hoje nos brindando aí com um docinho, né? Um alfa coco, é um alfajor mais cocado. Obrigado, hein? Quem acompanha no Instagram já viu que hoje pela manhã já postaram ali, né? O pessoal da Hashtag vindo trazer o docinho pra gente. Obrigado aí pelo regalo. 11h23, Lune Grill está com novidades pra você. 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Daqui um pouquinho tem...

0: Tem os avisos, os comunicados de hoje, daqui a um pouquinho também tem a cotação de preços do mercado agrícola, mercado financeiro, tem as notícias do meio da hora. 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Então vamos lá, abrir a porta para ele. Notícias no meio da hora.
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2: O estado do Paraná foi atingido por 6 tornados entre os dias 28 e 30 de junho. A informação foi confirmada ao G1 na quarta-feira ontem pelo Sistema de Tecnologia e Monitoramento Ambiental do Paraná, o SEMEPAR. Após análise de campo e de mapeamentos realizados por sobrevoos de drone, satélite e dados de radar. Segundo o órgão, os tornados passaram pelos Campos Gerais e região central do estado, nas cidades de Turvo, Inácio Martins, Nova Cantu, Laranjeiras do Sul, Cruz Machado e Reserva. Nesta última, o fenômeno já havia sido confirmado anteriormente. Segundo o SEMEPAR, no dia 28, Reserva foi atingida por um tornado categoria F2 e Nova Cantu, a categoria F1. Em 30 do 6, Turvo, Laranjeiras do Sul e Inácio Martins foram atingidos por tornados categoria F1. No mesmo dia, outro tornado atingiu novamente Inácio Martins e chegou a Cruz Machado, mas não foi classificado, pois não houve registro de danos conforme o SEMEPAR. A coleta de dados das equipes do SEMEPAR teve apoio da Defesa Civil Estadual e a análise foi feita pelas equipes de meteorologia e geointeligência. Além dos danos à vegetação, a análise considera o padrão de destruição deixado, diferentemente de outros fenômenos como microexplosões atmosféricas ou rajadas intensas de vento, em que os destroços costumam cair na mesma direção. Os tornados deixam um rastro com sinais claros de rotação, observado pelos especialistas durante as inspeções em campo. As análises foram feitas também em Rio Bonito do Iguaçu e Laranjeiras ou Nova Laranjeiras, mas o SEMEPAR descartou qualquer situação mais severa do que o granizo em ambas as cidades.
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0: Isso mesmo, né? Bom dia pro Sebastião da Rocha, o Tião, né? O Tião compositor, né? Poeta. A Janete Simão também, bom dia. Salete Zanotto também. Zenívio Mararaldi também. Ligadas com a gente, curtindo lá no Facebook. Nadir Belé, Marlene Chaves, Paulo Martini. Quem mais aqui é Nilson Bueno da Cruz, o Odair Dallagnol, né? Pessoas que todo dia aparecem por aí, dá um cliquezinho no Facebook também da Rádio Cristal. 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Agora começou o Campeonato Brasileiro. Ontem o Internacional levou uma culepada em casa do Cruzeiro, 3-1. A Chapecoense também perdeu em casa, 4-0 para o Flamengo, né? Flamengo fez 3 gols, a Chape fez 1, né? Nossa senhora, que cabeçada aquela, né, Bastião? Uma cabeçada da Chapecoense para jogar a bola para dentro do gol como se estivesse no ataque, né? Meu Deus do céu. É o futebol brasileiro, né? 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Já tem a cotação dos preços do mercado agrícola e mercado financeiro aqui na programação da Rádio Cristal. Marli Terezinha dos Santos Santos, também ligada com a Cristal no Facebook. Agora, chegando, Bruno Moreira, para dizer que El Niño e custos elevados desafiam próxima safra no Brasil. E o El Niño já mostrou aí, né? Muita chuva nas últimas horas.
16: A próxima safra brasileira deve exigir ainda mais planejamento do produtor rural. A combinação entre clima, custos de produção, preços pressionados e incertezas no cenário internacional tende a tornar o ciclo 26-27 mais desafiador, segundo o relatório Visão Agro, divulgado pela consultoria Agro do Itaú BBA. Entre os fatores que mais preocupam está a previsão do novo El Niño. O fenômeno climático se apresenta de maneiras diferentes pelo país, como explica César Castro Alves, gerente da consultoria.
17: A região sul, geralmente, ela tem uma tendência de mais chuvas, aumentando aí o risco de enchentes, né, doenças fúngicas nas culturas, perdas de qualidade no caso das culturas de inverno, como o trigo, por exemplo. Na região norte e nordeste, a preocupação é com irregularidade e estiagens, né, secas, o que prejudica o desenvolvimento das lavouras. A região centro-oeste, ela já tem um risco de atraso das chuvas, veranicos, atraso no plantio da soja e que pode comprometer também a janela do milho safrinha. E na região sudeste, irregularidade no retorno das chuvas, afetando as floradas, né, de café e laranja.
16: O gerente da consultoria agro do Itaú BBA também aponta estratégias que podem ajudar o produtor a preservar a rentabilidade.
17: A primeira delas é a gestão de risco de preços. As ferramentas de hedge, contratos futuros, opções, passam a ser ainda mais importantes nesse contexto de margens pressionadas. Então, a fixação antecipada de parte da produção, por exemplo, quando houver margem satisfatória, é algo que deve ser priorizado. Além disso, uma gestão de custos também e uma atenção grande na relação de troca, né? Aproveitar janelas favoráveis para a compra de insumos, como agora, por exemplo, no caso dos nitrogenados, que os preços reduziram e melhorou a relação de troca para o milho safrinha, né?
16: O relatório Visão Agro ainda indica diferenças entre segmentos do agronegócio. Enquanto arroz, trigo, soja e milho devem enfrentar um ambiente mais desafiador, culturas como café e algodão, além da pecuária de corte, podem encontrar oportunidades ao longo da safra. Agência Rádio Web. Produção e reportagem, Bruno Moreira.
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0: Isso mesmo, a rádio do seu coração, né? Já já a cotação dos preços do mercado agrícola e mercado financeiro aqui na Rádio Cristal. Tudo para você ficar bem informado. 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Bom dia também para o Erce Mendes, ligado com a gente no Facebook, a Tereza Lima, Nadir Belé, Iraci Grasman Boratti, Luciano Ribeiro, Marlene Chaves, o Moacir Valdamere, Valdir da Silva Xavier, também ligado com a gente no Facebook, Luci Capelin, quem mais curtiu a gente por aqui, né? Tem mais uma porção de gente no final da fila aí, né? 11h50, bom dia meu amigo Adalto, bom dia a Alzira, a Sônia, o pessoal lá do Shopping Marmeleiro. 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
0: 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A cotação dos preços do mercado agrícola para hoje, dados fornecidos pelo DERAL, Departamento de Economia Rural, Secretaria de Agricultura e Abastecimento do Estado do Paraná, núcleos regionais de Francisco Beltrão e dois vizinhos. O milho amarelo tipo 1 saca de 60 quilos, variando de 53 a 58, mais praticado 56. Em relação à cotação de ontem, teve aumento de R$1 no mínimo e R$1 no mais no máximo. O soja industrial tipo 1 saca de 60 quilos, preço variando de 123 a 126, o mais praticado 125. Aumento R$ 3,00 no mínimo, R$ 3,00 no mais praticado e R$ 3,00 no máximo. Já o trigo pão PH 78, saca de 60 quilos, preço mantém-se estável, 71 a 75, mais praticado 71. Boi em pé, arroba, preço variando de 320 a 335, mais praticado 335. A vaca em pé, padrão corte, arroba, preço variando de 295 a 300 reais, o mais praticado é 300 reais. O dólar no mercado financeiro ontem chegou a casa de R$ 5,05, né? Hoje já subiu um pouco mais, R$ 5,10, a comercialização nesta manhã. Euro da Europa, R$ 5,80, Libra do Reino Unido, R$ 6,79. Amanhã tem mais informações do mercado agrícola e mercado financeiro aqui na programação da Rádio Cristal. 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Atenção, muita atenção. Você entra no banquinho que tem informação. Olha, a Guarda de São Cristóvão de Marmereiro está te convidando, hein? É domingo agora, hein? Domingo agora, dia 26 de julho, a grande festa dos colonos e motoristas aqui em Marmereiro. A programação começa desde cedo, às 8 horas, com a missa. Desta vez sendo celebrada na Capela Santa Brígida do bairro Santa Rita. Seguindo da procissão até a sede da guarda com bênção dos veículos lá no Altos da Avenida Macalli. Ao meio-dia vai ter almoço. O churrasco custa R$ 140,00, espeto com 3 quilos. E vai haver também kit cozinha, R$ 35,00. A venda do churrasco até sábado pela manhã. À tarde, 13h30, tem início de muitas atrações, inclusive o bingo computadorizado por apenas R$ 50,00. Você vai concorrer a R$ 10.000 em prêmios no bingo computadorizado. As cartelas já estão se esgotando. Procure a diretoria da Guarda de São Cristóvão em Marmereiro. E os pontos de venda de ficha de churrasco e da cartela do bingo é no Bajo Materiais de Construção, na Livraria Santa Rita, na Secretaria da Paróquia, também lá no Cobema, ou com os membros da guarda. O seu Ecalair Garcia Pinto no 469-9927-0027, o Aldemir Paiva no 469-8817-0174, o Gilson no 469-9107-3707, a Lia Baranzelli no 469-9108-3304, A venda de churrasco só até sábado, né? As cartelas até que tiver, né? 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Um abraço para o nosso amigo Jota. A Vina está procurando o tio que estava desaparecido faz 30 anos. Falaram que ele está aqui em Marmereiro. O nome dele é João Elias Forte. Você conhece o João Elias Forte? Que possivelmente esteja trabalhando na EPR. O nome da irmã do João é Natália Forte. Quem souber informações do João Elias Forte, entrar em contato aqui com a Rádio Cristal, que a Bruna vai passar o telefone. Tem um senhor que perdeu uma sacola com todos os documentos em nome de Doralino da Silva. Quem encontrou, traga aqui na portaria da Rádio Cristal. Dia 2 de agosto, um domingo pela manhã, das 9h, se estendendo até as 3 da tarde, vai acontecer o Dia do Bem na Praça Central de Marmereiro, com teste de glicemia, aferição de pressão arterial, cálculo da sua idade biológica, benefícios dos 8 remédios naturais para a saúde, varal solidário, mercadinho do bem, assessoria jurídica, corte de cabelo feminino e masculino, presença do Palhaço Zuca com pipoca, algodão doce, Clube dos Desbravadores de Francisco Beltrão e Marmereiro, Clube de Aventureiros de Beltrão. Você está sendo convidado a participar. A organização é Ação Solidária Adventista e Ministério da Saúde Adventista de Marmereiro, com apoio da Igreja Adventista, Prefeitura, Barbearia Severés, Sesc Francisco Beltrão, Salão do Wilson, Farmácia Brasil Popular, Farmácia Farma Oferta, Personal Edson Júnior, Secretaria Municipal de Saúde, Personal Jean Carlos Eliquer, Comissão Representativa de Marmereiro da OAB Paraná, Comissão de Defesa dos Direitos da Criança e do Adolescente da OAB, Transformar e Jardinagem, Rádio Cristal FM, tá bom? Então participe aí, dia 2, dia do bem, na Praça Central de Marmeleiro. Vai ser montado ali as tendas, né? E você é convidado a participar. Meio-dia mais um minuto, meio-dia mais um minuto. Cleomir Almeida também conferiu a audiência lá no Facebook. A Tereza Lima, Ronei Antônio, Luciano Ribeiro. Quem mais aqui? O Moacir Valdamere. Vamos ver mais quem conferiu a gente aí no Facebook. Ah, muita gente, né? Muita gente conferindo a gente também lá no Facebook da Rádio Cristal. Rodrigo Guizzi também, né? Grande abraço para você aí, tudo de bom. Olha, neste friozinho, voltou o friozinho, né? Hoje pela manhã tava lá uns 10, 12 graus de frio, né? 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Bom dia para Dona Odete, Dona Odete Konzen, lá nos lados de quilômetro 15. Agora a vovó, né? Ó, vovó, né? Que lindinha. A Camila, né? A filha da Cássia, né? Parabéns lá, né? A Cássia, parabéns à família da Cássia, né? E a vovó Odete, né? E o vovô também, o seu Clacir, né? Agora com a netinha lá, a Camila. Hoje a Dete mandou a foto, coisa mais linda, né? Parabéns a Cássia, né? Que trouxe essa beldade para o mundo. Que Deus dê muita saúde e que ela tenha os sonhos dela realizados. Tanto a mamãe, a vovó, como a filhinha, né? A Camila. 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Gente, por hoje é só, né? Ficamos aqui com o nosso programa da manhã, programa Ayrton José. Agradecendo sua audiência, sua paciência. Amanhã a gente volta, se Deus quiser e Ele há de querer. Tchau e benção.

0: Meio-dia e sete.
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0: Bom dia a você, ouvinte da Rádio Cristal FM 92,9. Esse é o programa Momento da Fé, que vai ao ar todos os dias, no horário do meio-dia, aqui pela nossa Rádio Cristal de Marmeleiro. Programa da paróquia Santa Rita de Cássia e Santa Catarina de Alexandria de Marmeleiro. Hoje, quinta-feira, dia 23 de julho, de 2026. Hoje o programa é de responsabilidade da Renovação Carismática Católica do Grupo de Oração Nossa Senhora de Fátima. Seja bem-vindo a esse programa, fique conosco para ouvir os avisos paroquiais, para refletir conosco o Evangelho do dia. Convido a você neste momento, se você está no seu carro, na sua casa, no seu trabalho, a continuar conosco e juntos tracemos o sinal da cruz. Em nome do Pai, do Filho e do Espírito Santo. Amém. Rezamos a oração do anjo. O anjo do Senhor anunciou a Maria e ela concebeu do Espírito Santo. Ave Maria, cheia de graça, o Senhor é convosco. Bendita sois vós entre as mulheres e bendito é o fruto do vosso ventre, Jesus. Santa Maria, Mãe de Deus, rogai por nós, pecadores, agora e na hora de nossa morte. Amém. Eis aqui a escrava do Senhor. Faça-se em mim segundo a vossa palavra. Ave Maria, cheia de graça, o Senhor é convosco. Bendita sois vós entre as mulheres e bendito é o fruto do vosso ventre, Jesus. Santa Maria, Mãe de Deus, rogai por nós, pecadores, agora e na hora de nossa morte. Amém. E o Verbo se fez carne e habitou entre nós. Ave Maria, cheia de graça, o Senhor é convosco. Bendita sois vós entre as mulheres e bendito é o fruto do vosso ventre, Jesus. Rogai por nós, Santa Mãe de Deus, para que sejamos dignos das promessas de Cristo. Oremos. Derramai, ó Deus, a vossa graça em nossos corações, para que, conhecendo pela mensagem do anjo a encarnação do vosso Filho, cheguemos por sua paixão e cruz à glória da ressurreição. Por Cristo nosso Senhor. Amém. Glória ao Pai, ao Filho e ao Espírito Santo, assim como era no princípio, agora e sempre, por todos os séculos dos séculos. Amém. Amém. Hoje, então, quinta-feira, dia 23 de julho, a nossa Igreja Católica também celebra Santa Brígida da Suécia. Ela é celebrada como fundadora da Ordem do Santíssimo Salvador e é uma das copadroeiras da Europa. Nascida em 1303 no castelo de Finsta, na Suécia, ela viveu uma vida de profunda fé, caridade e teve diversas revelações místicas. A sua história de vida se destaca em várias fases. Casou-se aos 18 anos com o nobre Ulf Gudmarsson, com quem teve 8 filhos, entre eles Santa Catarina da Suécia. Ela dedicou-se intensamente a educação religiosa da família e conseguiu a conversão do marido. Após o falecimento do marido, Brígida dedicou-se inteiramente à vida religiosa, fundando a Ordem do Santíssimo Salvador. Ela viveu seus últimos 24 anos em Roma, onde trabalhou incansavelmente pela moralização dos costumes e pediu retorno do Papa para a cidade. Santa Brígida da Suécia, rogai por nós. Hoje, então, quinta-feira, pela manhã, né, teve a bênção nas casas lá na comunidade da linha São Mateus. E agora à tarde, 14h30, então haverá missa lá na comunidade do São Mateus. 14h30 também haverá missa lá na comunidade da Barra Bonita. Hoje, então, quinta-feira, dia de grupo de oração. né? Grupo de oração Nossa Senhora de Fátima, grupo de oração da Renovação Carismática Católica. Convido a você, a partir das 19h30, vir rezar conosco o Santo Terço, às 20 horas, o nosso grupo de oração, a Palavra, o Louvor. Venha participar conosco, venha fazer parte, venha conhecer, venha fazer essa experiência de oração. Amanhã, sexta-feira, então das 8h30 às 11h30, haverá atendimento do padre na Secretaria Paroquial. Amanhã à tarde, 14 horas, haverá missa lá na comunidade do Novo São João. Às 15 horas, missa na comunidade do São Brás. No sábado, 14h30, haverá missa lá no quilômetro 6. E à noite, então aqui na cidade, às 19 horas lá no bairro Ipiranga, na Capela São Judas Tadeu, e às 19 horas aqui na nossa igreja matriz. No domingo, às 8 horas, então a missa é lá no bairro Passarela, e às 8 horas também aqui no bairro Santa Rita, na Capela Santa Brígida, onde vai ser celebrada a missa, né, em honra a São Cristóvão, que também no domingo terá a festa de São Cristóvão. Após a missa, então, irá a carreata, né, lá da Avenida Macalli, com a bênção dos carros, até lá na associação da festa lá de São Cristóvão. Às 9h30, haverá a missa normalmente também, lá na Capela Imaculada Conceição, do bairro Alvorada. No domingo à noite, às 19 horas, aqui na nossa igreja matriz, também haverá a missa. E nesse dia estaremos celebrando o Dia dos Avós. Então você é convidado também a vir rezar conosco, trazer, né, os pais, os avós, as pessoas idosas para celebrar nesse dia 26, então, de julho, o Dia dos Avós e dos Idosos, essa missa que vai ser em honra a eles. Convido agora, amados irmãos, para juntos, então, que a gente possa partilhar o Evangelho nesse dia, né? Somos convidados nesse momento a abrir nosso coração para a palavra do Senhor, acolhendo-a, né, com a escuta atenta e perseverante. Sempre somos chamados à fidelidade aos nossos mandamentos e à caridade, que se torna sempre um gesto concreto. Aproximemo-nos, né, dessa liturgia com essa fé profunda, um espírito orante e a nossa sincera devoção. Nosso evangelho de hoje está em Mateus, no capítulo 13, dos versículos, então, 10 ao 17. Proclamação do Evangelho de Jesus Cristo segundo Mateus. Naquele tempo, os discípulos aproximaram-se e disseram a Jesus: Por que tu falas ao povo em parábolas? Jesus respondeu: Porque a vós foi dado o conhecimento dos mistérios do reino dos céus, mas a eles não é dado, pois a pessoa que tem será dado ainda mais e terá em abundância, mas a pessoa que não tem será tirado até o pouco que tem. E por isso que eu lhes falo em parábolas, porque olhando eles não veem, e ouvindo, eles não escutam e nem compreendem. Desse modo, se cumpre neles a profecia de Isaías: Havereis de ouvir sem nada entender, havereis de olhar sem nada ver, porque o coração deste povo se tornou insensível. Eles ouviram com má vontade e fecharam seus olhos para não ver com os olhos e nem ouvir com os ouvidos e nem compreender com o coração, de modo que se convertam e os cure. Felizes sois vós, porque os vossos olhos veem e os vossos ouvidos ouvem. Em verdade vos digo: ouvidos ouvem. Justos desejaram ver o que vedes e não viram, desejaram ouvir o que ouvis e não ouviram. Palavra da salvação. Glória a vós, Senhor. Amados irmãos, desejamos a vocês uma ótima e abençoada quinta-feira, que fiquem na paz do nosso Senhor Jesus e que desça a bênção sobre nós pela intercessão de Santa Brígida da Suécia. Em nome do Pai, do Filho e do Espírito Santo. Amém.
1: Momento da Fé, informações da paróquia Cristo Rei de Renascença. 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

0: Laranjeiras do Sul, Cruz Machado e Reserva. Nesta última, o fenômeno já havia sido confirmado anteriormente. Segundo o CIMEPAR, no dia 28, Reserva foi atingida por um tornado categoria F2 em Nova Cantu, a categoria F1. Em 30 do 6, Turvo, Laranjeiras do Sul e Inácio Martins foram atingidos por tornados categoria F1. No mesmo dia, outro tornado atingiu novamente Inácio Martins e chegou a Cruz Machado, mas não foi classificado, pois não houve registro de danos, conforme o CIMEPAR. A coleta de dados das equipes do CIMEPAR teve apoio da Defesa Civil Estadual e a análise foi feita pelas equipes de meteorologia e geointeligência. Além dos danos à vegetação, a análise considera o padrão de destruição deixado, diferentemente de outros fenômenos como microexplosões atmosféricas ou rajadas intensas de vento, em que os destroços costumam cair na mesma direção. Os tornados deixam um rastro com sinais claros de rotação, observado pelos especialistas durante as inspeções em campo. As análises foram feitas também em Rio Bonito do Iguaçu e Laranjeiras ou Nova Laranjeiras, mas o CIMEPAR descartou qualquer situação mais severa do que o granizo em ambas as cidades. Naquele caso da menina chutada pelo pai em Francisco Beltrão, o homem é denunciado por tortura após fazer os filhos ajoelharem em tampas de garrafa e grãos. Pois é, o pai flagrado chutando a própria filha de 3 anos em Francisco Beltrão foi denunciado pelo Ministério Público do Paraná por tortura e lesão corporal em contexto de violência doméstica. A denúncia foi protocolada na terça-feira, dia 21, pela promotora Silvia Scaeta Donati, da 1ª Promotoria de Justiça de Francisco Beltrão. O homem de 31 anos, que não teve o nome divulgado, está preso. Na denúncia, o MP pediu para que a prisão preventiva dele seja mantida. Segundo a investigação, o crime de tortura aconteceu nos meses de junho e julho. Foi apurado que o homem submeteu a filha e o filho de 5 anos a castigos como ajoelhar sobre tampinhas de garrafa e grãos de pipoca e feijão. Para a promotora, o homem teve o objetivo de provocar intenso sofrimento físico e mental às crianças. Conforme o Ministério Público, as lesões corporais das crianças aconteceram em 2 ocasiões. No dia 2 de julho, o filho teria sido agredido no rosto com um pedaço de madeira. 3 dias depois, o homem foi flagrado caminhando com as 2 crianças. Em determinado momento, ele para e desfere então esse chute da filha, que cai ao chão. A denúncia foi encaminhada ao Poder Judiciário, que vai decidir por torná-lo réu ou não. A agência Rádio Web, repórter Priscila Murs, Paraná amplia acesso à insulina de longa duração pelo SUS.
1: Quem convive com o diabetes sabe que manter o tratamento em dia faz toda a diferença para evitar complicações e garantir mais qualidade de vida. E uma nova tecnologia já vem ampliando esse cuidado no Paraná. Selecionado pelo Ministério da Saúde para um projeto piloto, o Estado vai expandir nos próximos meses a oferta da insulina glargina pelo Sistema Único de Saúde. E a pediatra com atuação em endocrinologia pediátrica, Suzana Nese França, explica como se dá o uso desse medicamento pelo SUS no Paraná.
2: Desde 2006, a gente tem um programa do Estado para fornecimento desses análogos de insulina, que são insulinas modificadas para terem ação mais lenta, como a glargina, ou ação mais rápida, como a lispro e a asparte. A insulina glargina é uma insulina que ela substitui a NPH e no sentido de que ela é mais fácil de ser administrada, porque a NPH precisa ser aplicada 2 a 3 vezes por dia. E a glargina, ela só precisa ser aplicada 1 vez ao dia. Só que o paciente, ainda assim, ele vai precisar receber as doses de insulina rápida na hora da refeição, que pode ser a regular ou a ultra rápida. A ultra rápida tem uma ação mais rápida, como o próprio nome diz, e ela tem que ser aplicada 15 minutos antes da refeição. E a insulina regular tem que ser aplicada 30 minutos antes e ela demora mais para corrigir uma hiperglicemia. Então a gente precisa lembrar que o tratamento do diabetes nunca é feito com uma insulina só. É uma insulina lenta, no caso glargina ou NPH, e insulina rápida, regular ou ultra rápida.
1: Na primeira etapa, a nova tecnologia foi destinada a idosos com 80 anos ou mais, diagnosticados com diabetes tipo 1 ou 2, além de crianças e adolescentes de 2 a 17 anos com o tipo 1 da doença. Agora, o Ministério da Saúde amplia o público atendido, incluindo também idosos a partir de 70 anos com os dois tipos. Segundo a Secretaria de Estado da Saúde, o Paraná já distribuiu quase 20 mil canetas reutilizáveis em 22 regionais. E um novo lote, com mais de 6 mil canetas, deve chegar em agosto, permitindo a expansão do atendimento aos municípios. Agência Rádio Web de Curitiba, Priscila Moore.
0: A chegada de uma frente fria ao Paraná entre a terça-feira e a madrugada da quarta-feira provocou alagamentos e danos em ao menos 6 municípios do oeste e do sudoeste. Enquanto a Defesa Civil mantém alerta para chuva volumosa, vento forte e granizo, as ocorrências foram registradas em Foz do Iguaçu, Santo Antônio do Sudoeste, Francisco Beltrão, Honório Serpa, Coronel Vivida e Bom Jesus do Sul. A previsão indica que as instabilidades avançam para as demais regiões do estado ao longo do dia de hoje. Em Santo Antônio do Sudoeste, 40 casas foram atingidas por alagamentos. Uma família ficou desabrigada em decorrência da chuva. Em Francisco Beltrão, um muro de contenção cedeu. Não houve registro de pessoas feridas. Honório Serpa e Coronel Vivida também registraram alagamentos provocados pelo volume de chuva. Até o momento, em boletim do CIMEPAR, atualizado no dia de ontem, as estações haviam registrado um volume de chuva muito acima do normal. Pato Branco, 145 milímetros, Mangueirinha, 119, Palmas, 109, Francisco Beltrão, 123. Em Bom Jesus do Sul, o acumulado de chuva ultrapassou 140 milímetros. O volume danificou pontes na área rural e deixou comunidades isoladas. As informações apontam que acessos foram comprometidos pela força da água. Não foram divulgados detalhes sobre o número de moradores afetados no município. O comércio paranaense acumulou um crescimento de 1,42% entre janeiro e abril de 2026, na comparação com o mesmo período do ano anterior, segundo pesquisa da FEComércio Paraná. Lojas de departamentos lideram a expansão, enquanto o Sudoeste apresentou o maior avanço regional no mês de abril. Os dados fazem parte da pesquisa conjuntural da Federação do Comércio de Bens, Serviços e Turismo do Paraná. O levantamento mostra que o varejo manteve resultado positivo no quadrimestre, apesar das diferenças de desempenho entre os segmentos e as regiões pesquisadas. O maior avanço no acumulado dos quatro primeiros meses foi registrado pelas lojas de departamentos, com alta de 11,43% em relação ao mesmo período de 2025. O setor de calçados cresceu 4,78%, enquanto os combustíveis avançaram 4,43%. As concessionárias de veículos também contribuíram para o resultado, com aumento de 3,3% nas vendas. Nem todos os segmentos acompanharam a expansão do comércio. O grupo de óticas, Cine Foto Som, apresentou retração de 9,83% no acumulado de janeiro a abril. Vestuário e tecidos tiveram queda de 9,51%, enquanto o setor de autopeças recuou 4,76%. Fernanda Nardo, Agência Rádio Web.
2: Professores e pedagogos interessados em atuar na rede estadual de ensino do Paraná já podem se preparar para o novo processo seletivo simplificado de contratação temporária. As inscrições serão abertas na próxima segunda-feira, dia 27 de julho, e seguem até dia 24 de agosto. O processo prevê vagas para educação básica e educação profissional no Paraná. Cada candidato poderá fazer até duas inscrições, escolhendo até dois municípios de atuação dentro do mesmo núcleo regional de educação. A remuneração é de R$ 3.495 para jornadas de 20 horas semanais, de R$ 6.991 para 40 horas. Candidatos de baixa renda e doadores de sangue, medula óssea ou leite humano, além de eleitores que atendam aos critérios previstos no edital, podem solicitar isenção da taxa de inscrição. O
3: O edital completo com os requisitos, cronograma e orientações para inscrição está disponível no portal do Núcleo de Concursos da Universidade Federal do Paraná e nos canais oficiais da Secretaria de Estado da Educação. Agência Rádio Web de Curitiba, Fernanda Nardo.
0: Ok, Fernanda, muito obrigado pela sua informação. Minha gente amiga, pois é, encerramos a edição de hoje, quinta-feira, dia 23 de julho. Muito obrigado pela companhia. Amanhã, sexta, tem mais informações. Que Deus nos abençoe e nos proteja. Tchau, tchau.
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7: Meio-dia e 34.
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0: Boa tarde, amigos do esporte. Vamos chegando para o Vanguarda Esportiva. A partir de agora, hoje já estamos na quinta-feira, 23 de julho de 2026. Agradecendo aí o Chiquinho, que esteve à frente aqui do Vanguarda nessa última semana. Vamos lá então com o que temos para informar você. A VEBA, Associação Veterana do Bairro Alvorada, seu próximo amistoso aqui na tabela, marcado para dia 2 de agosto em São Brás, né, contra o time do Harmonia do São Brás, então veteranos, dia 2 de agosto. Do Varonil de quilômetro 15, próximo amistoso marcado para dia 1º de agosto, vai ser contra Salgado Filho. Lá em Salgado Filho, próximo amistoso então da Associação Veteranos do Varonil de quilômetro 15. A AVEMAR, Associação Veteranos de Marmeleiro, tem amistoso marcado para dia 1º de agosto também, em casa contra o time de veteranos de Vitorino. Inscrições abertas para o campeonato de futsal. Futsal, Indústria e Comércio, 33º, inscrições abertas no Departamento Municipal de Esportes. Torneio de bodoque, inscrições abertas, um fardo de água, né, um fardinho de água mineral, por atleta, sexta-feira, dia 24, então amanhã, o torneio de bodoque lá no ginásio do bairro Ipiranga, vai ser a partir das 19 horas, certo? Qualquer dúvida, pode entrar em contato com o Departamento de Esportes. Amanhã, então, 19 horas, no bairro Ipiranga, teremos esse primeiro torneio municipal de bodoque, organizado pelo Departamento Municipal de Esportes da Prefeitura de Marmeleiro. Amanhã, sexta-feira, teremos as finais do Campeonato da Escolinha, 31º Campeonato da Escolinha, no ginásio do bairro Ipiranga. Hoje de manhã aconteceram já algumas partidas que estavam previstas, né? Partidas semifinais. E agora, então, teremos todas as disputas marcadas para amanhã, sexta-feira, as finais. Pela manhã teremos a sub-16, disputa de terceiro e quarto e primeiro e segundo no bairro Ipiranga. À tarde, sexta-feira, a partir das 13h30, teremos as disputas de terceiro e quarto da sub-10, primeiro lugar da sub-10, terceiro da sub-11 e primeiro da sub-11. Então, as disputas que teremos sexta-feira à tarde no ginásio do bairro Ipiranga. O convite fica para quem quiser prestigiar aí e participar, né, nesse campeonato interno da escolinha que aconteceu aqui no período das férias escolares. 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Campeonato Municipal de Bocha em duplas, com reserva, inscrições na Cancha do Pedro. Quem quiser participar desse campeonato, mais uns dias aí de inscrições abertas, então, inscreve 3 atletas, 2 jogos e 1 fica na reserva, né, para substituir, se necessário, então, com o apoio do Departamento de Esportes, lá na Cancha do Pedro, inscrições abertas para esse campeonato de bocha em duplas com reserva, certo? De 24 a 26 de julho, ou seja, nesse fim de semana, sexta, sábado e domingo, em São Jorge do Oeste, Jogos Abertos do Sudoeste do Paraná, Jansops, organizados pela ESUPAR. Marmeleiro estará com diversas modalidades, a programação já está pronta, o voleibol de areia em dupla joga no masculino. Primeiro jogo sábado, dia 25, contra Enéas Marques, às 10 horas da manhã. Segundo jogo também no sábado, às 3 da tarde, contra Coronel Domingos Soares. Depois mais um jogo ainda, às 17 horas, contra Realeza. São os jogos, então, do sábado do voleibol de areia em duplas masculino. Vôlei de areia feminino. Primeiro jogo, sábado, às 9h30 contra Capanema. Depois, às 14 horas contra Dois Vizinhos. E às 16 horas contra Nova Prata do Iguaçu. E mais um jogo ainda à noite, às 20h30 contra Realeza. São os jogos todos no sábado também do vôlei de areia feminino. Lá em São Jorge do Oeste. No vôlei de quadra, Marmeleiro vai só com o masculino. Primeiro jogo, sábado, às 9 da manhã, contra São Jorge do Oeste. Depois, o outro jogo vai ser às 19 horas, também no sábado, contra Dois Vizinhos. Depois, no domingo, tem mais 2 jogos, Marmeleiro não joga, só esses 2 jogos do sábado, então, no voleibol masculino de quadra, no Jansops. Tudo em São Jorge do Oeste. Marmeleiro vai também com futevôlei no masculino. Primeiro jogo marcado para sexta-feira já, às 20h10, às 8 horas da noite e 10 minutos, Marmeleiro e Salto do Olontra no futevôlei lá em São Jorge, no masculino. E o segundo jogo, 21h30 também no sábado, contra Itapejara do Oeste. No futevôlei feminino, que é em duplas, primeiro jogo sexta-feira às 19h30 contra Dois Vizinhos, segundo jogo às 20h30 contra Salto do Olontra no sábado. Bocha em Cancha de Carpê. Bocha em Cancha de Carpê, Marmeleiro vai participar então no masculino. Primeiro jogo, sexta-feira, dia 24, amanhã, às 9 da noite, contra Enéas Marques. Segundo jogo, às 10h30 da noite, também na sexta-feira, contra São Jorge do Oeste. Daí, no sábado, o Marmeleiro volta a jogar às 13h30, 1h30 da tarde, contra Palmas. Isso, então, na Bocha, em Cancha de Carpê. Dois jogos na sexta-feira à noite e um jogo no sábado à tarde, nessa primeira fase de classificação, na Bocha, Cancha de Carpê. No beach tênis masculino, Marmeleiro e Itapejara do Oeste, sábado, às 10h30 da manhã. Marmeleiro e Nova Prata, sábado, às 14h. Marmeleiro e Salto do Lontra, sábado, às 15h30. No beach tênis feminino, sábado, 9h30, Marmeleiro e Nova Prata, 11h, Marmeleiro e Salto do Lontra, 2h30 da tarde, Marmeleiro e Itapejara do Oeste, tudo isso em São Jorge do Oeste. Então, Jansop, Jogos Abertos do Sudoeste do Paraná, boa sorte para as equipes então de Marmeleiro, que estarão representando bem o município nestas disputas lá. Copa Sudoeste de Futebol, tudo sendo preparado, tudo sendo encaminhado, as conversas em torno da grande final no próximo domingo. Domingo passado, então, Marmeleiro ganhou lá em Honório Serpa por 1-0, gol de pênalti, lá pelos 41 minutos do primeiro tempo. A Rádio Cristal transmitiu, obrigado aí o Ayrton, o Garbinho, o Silmar, que muito bem trouxeram até o ouvinte todas as informações, a transmissão do jogo de lá. Marmeleiro 1-0 no Honório Serpa, na primeira partida da final da Copa Sudoeste Prata. E agora, Marmeleiro então tem a vantagem do empate nesse jogo de volta domingo. Até tem previsão de chuva, já apareceu aqui, mas vamos com o que tem, né? Às 3h15 começa o jogo Marmeleiro e Nova Marmeleiro e Honório Serpa, domingo então, no módulo esportivo. Entrada franca, fica o convite para você participar, torcer pelo time que busca o título. Já garantiu vaga na chave ouro da Copa Sudoeste no ano que vem e agora quer o primeiro lugar da competição contra Honório Serpa. Está todo mundo disponível, aparecia aqui o Marcelo Burato como suspenso até segunda-feira, mas a Esupar já corrigiu. Se ele foi expulso, é uma partida geralmente que pega de suspensão. Então cumpriu domingo passado e agora está disponível se o técnico precisar do Marcelo para jogar, e não tem mais ninguém pendurado. É pendurado sim, mas ninguém suspenso para o jogo deste domingo, então, 3h15. 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Domingo, então, é dia de jogo, a gente vai falando mais. Você pode mandar o seu alô aí na nossa programação pelo nosso WhatsApp 999-16-5518, incentivando a equipe para essa grande partida final, então, no próximo domingo, pela Copa Sudoeste de Futebol. Copa Sul-Americana, brasileiros entrando em campo para os playoffs, as informações com a repórter Daniela Esperon.
1: A noite de quarta-feira foi de empate para as equipes brasileiras que entraram em campo pela repescagem da Copa Sul-Americana. O Vasco foi até a Colômbia enfrentar o Independiente Medellín e ficou no 2-2. O time carioca buscou o empate e agora vai decidir a vaga em São Januário. É bem verdade que o time comandado pelo técnico Pedro Emanuel chegou a ser superior ao adversário no primeiro tempo, criando boas jogadas, mas não conseguiu ser efetivo. Porém, o técnico português gostou do que viu.
2: Criamos, penso eu, e acho que não irão discordar comigo, de mais oportunidades ou possíveis oportunidades do que o Independente. Valorizamos muito também aquilo que foi o resultado, porque levámos para o São Januário, para o nosso estádio, para a nossa torcida, a decisão desta eliminatória e era isso que queríamos, e deixamos tudo em aberto para que possamos fechar esta eliminatória na nossa casa.
1: O técnico Pedro Emanuel segue sem vencer no comando técnico do Vasco. Foi completado o segundo jogo e ainda não somou vitórias. Agora vai precisar vencer no Campeonato Brasileiro no fim de semana e na semana que vem pela Copa Sul-Americana no jogo de volta. Lembrando que um novo empate leva a decisão da vaga para os pênaltis. Já o Red Bull Bragantino também ficou apenas no empate com o Sporting Cristal fora de casa, 0-0, levando a decisão para São Paulo também na semana que vem. Agência Rádio Web com informações da Copa Sul-Americana, Daniela Esperon.
0: Muito obrigado, Daniele, trazendo aqui a Copa Sul-Americana de Futebol. E hoje, então, Bolívar e Grêmio, o Grêmio que está com o técnico interino, o Vítor Severino, é isso? Deve começar a partida com Everton, Pavon ou Marcos Rocha, Luiz Eduardo, Wagner, Leonardo e Pedro Gabriel, Leonel Pérez, Dodge, Vila Sante, TT, Brat White e Gabriel ou William ou Enamorado. As dúvidas, e a partida começa às 19 horas, então, Bolívar e Grêmio, na altitude de 3.600 metros de La Paz, pela ida da Copa Sul-Americana de Futebol, então, nesta noite de quinta-feira. Pelo Campeonato Brasileiro da Série A, o Grêmio, que hoje enfrenta o Bolívar, tinha jogado já, quando perdeu para o Mirassol de 2-1 pela 19ª rodada, tinha antecipado o jogo. Hoje tem Corinthians e Remo, 19h30, para fechar a 19ª rodada. O Atlético Paranaense deu bem ontem. O Atlético visitou ontem o São Paulo, encontrou forças para reagir e virar o placar, vencendo por 2-1 pela 19ª rodada. O Atlético manteve a boa fase apresentada antes da Copa do Mundo, conquistando a terceira vitória consecutiva no Brasileirão. O técnico Odair Hellmann, né, que comanda a equipe do Atlético, então iniciando a rodada na quinta colocação e com resultado em Bragança Paulista, vai terminar a 19ª rodada em terceiro, com 33 pontos. No sábado, o Atlético enfrenta o Internacional, 18h30, na Arena da Baixada, abrindo a 20ª rodada do Brasileirão. Outro paranaense que jogou ontem, não se deu bem, foi o Coritiba. Com o apoio dos paraguaios, que estavam na Copa, o Palmeiras venceu o Coxa na capital do estado pela 19ª rodada, pelo placar de 3-1. O Palmeiras chega a 44 pontos, mantém boa vantagem na liderança. O Coritiba desperdiçou a oportunidade de chegar mais perto do G6, fica lá nos 26 pontos. O próximo jogo do Coritiba será contra o Bragantino, domingo, 18h30, em Bragança Paulista. Então, em primeiro está o Palmeiras, 44, em segundo o Flamengo, 37, mas tem jogo a menos. Terceiro, o Atlético Paranaense, 33, quarto, Fluminense, 32. Quinto, Bragantino, 30, sexto, Bahia, 30, sétimo, Cruzeiro, 27, oitavo, Coritiba, 26, nono, São Paulo, 25, décimo, Botafogo, 25, décimo primeiro, Atlético Mineiro, 25, décimo segundo, Vitória, 25, décimo terceiro, Corinthians, 24, décimo quarto, Internacional, 21, décimo quinto, Santos, 21, décimo sexto, Grêmio, 21. Na zona de rebaixamento, Vasco 20, Mirassol 19, Remo 18 e Chapecoense 9 pontos até aqui no Campeonato Brasileiro da Série A. Pela Série B, o Operário de Ponta Grossa venceu a Ponte Preta de virada ontem por 3-2. Pela 19ª rodada, a última do primeiro turno, a Ponte ficou na frente no placar por duas vezes. O Operário buscou resultado, o gol da virada saiu aos 44 minutos do segundo tempo, chegando a 6 jogos sem vencer, com 5 vitórias e um empate nesse período, pulando para vice-liderança. O Fantasma precisa que o Juventude não ganhe do Botafogo hoje para ficar em segundo, fechando o primeiro turno. Na próxima rodada, abrindo o retorno, o Operário de Ponta Grossa visita o Atlético de Goiás na segunda-feira, às 19h30, fora de casa. Então, faltando os jogos de hoje, teremos Atlético Clube São Bernardo, Cuiabá e Atlético de Goiás, Botafogo de São Paulo e Juventude. O Criciúma lidera com 39, em segundo o Operário de Ponta Grossa, 35. Aí vem os próximos 4 que vão para uma repescagem depois: Vila Nova, 34, Juventude, 32, Fortaleza, 31 e Novo Horizontino, 30 pontos no Campeonato Brasileiro da Série B, a segunda divisão. No futsal, tivemos ontem, pela chave ouro do Campeonato Paranaense, um jogo. O Pato venceu. E agora os próximos jogos serão a partir de sexta, pela 10ª rodada da Chave Ouro. Palmas e Manuel Ribas jogam na sexta-feira. O Ampere vai jogar em São Miguel. Os dois vizinhos em casa contra o Paraná Clube, na Chave Ouro do Campeonato Paranaense de Futsal. Na Chave Bronze, o time da Renascença joga neste sábado contra o Teixeira Soares. O Renascença é o último, com nenhum ponto ainda nesta segunda fase do Campeonato Paranaense de Futsal da Chave Bronze. Então agora dia 25 em casa contra o Teixeira Soares, depois no dia 29 vai jogar em Toledo, na Chave Bronze do Campeonato Paranaense de Futsal. Brasil e Itália vão reeditar um dos maiores clássicos do vôlei feminino na semifinal da Liga das Nações. O confronto, que vale uma vaga na decisão, será no sábado em Macau, na China. A seleção brasileira de voleibol feminino garantiu a classificação derrotando o Japão por 3-1 nas quartas de final, e a seleção da Itália avançou eliminando os Países Baixos. A expectativa é que o confronto aconteça em um dos horários utilizados nas quartas de final, 8 da manhã, horário de Brasília, mas a definição será divulgada ainda pela Liga das Nações. O vencedor do confronto entre Brasil e Itália vai disputar a grande decisão da Liga Nacional da Liga das Nações, né, VNL, domingo, dia 26. E quem perder disputa terceiro e quarto lugares, certo? Então, Brasil e Itália, um jogo duro, vai ser no sábado de manhã, a semifinal lá em Macau, na China. a Fórmula 1 desembarca em Budapeste para a disputa do Grande Prêmio da Hungria, 11ª etapa. As atividades no circuito de Hungaroring começam amanhã, enquanto a corrida está marcada para domingo, às 10 horas da manhã, horário de Brasília. O fim de semana terá então o formato tradicional, com 3 sessões de treinos livres, classificação e a corrida. Será a última etapa antes da pausa de verão, depois vai ter umas semanas de férias a Fórmula 1. A competição, então, acontece pela 11ª etapa. Kimi Antonelli chega a esta corrida da Hungria na liderança. Ele tem 204 pontos após 10 etapas, 45 pontos à frente de Lewis Hamilton, que é o segundo colocado, com 159 na Fórmula 1. E agora vamos para as loterias, os números sorteados ontem, quarta-feira, no oferecimento da Lotérica Renascença. 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Vamos aos números de ontem, quarta-feira, da Lotomania. Foi o concurso 2.953. Os números sorteados ontem, quarta-feira, foram os seguintes: 00, 01, 10, 11, 16, 17, 29, 30, 31, 38, 56, 57, 65, 75, 75, 88, 89, 90, 95, 96 e 98. Esses os números da Loto Mania de ontem. R$2.900.000 o valor acumulado para dia 24, sexta-feira. De ontem, quarta-feira, a Loto Fácil foi o concurso 3.742. Números da Loto Fácil: 01, 04, 05, 06, 09, 10, 12, 13, 14, 15, 16, 19, 20, 21 e 23. Duas apostas com 15 números, uma de Jandira, São Paulo, e outra de São Paulo, capital. Cada uma leva R$ 802.500 na Loto Fácil. Hoje, novo sorteio, 2 milhões. Quina, o concurso de ontem foi o 7.072. 7.072, o sorteio da Quina de ontem. Números 03, 13, 25, 56 e 65, 65. Ninguém acertou 5 dezenas, a Quina acumula em R$14 milhões para hoje. Com 4 acertos, Pato Branco e Mangueirinha, uma aposta em cada um dos municípios, R$8.100 para cada uma. Dia de sorte, o concurso de ontem foi o 1.252, as dezenas sorteadas: 03, 04, 07, 14, 20, 22 e 28. Ninguém acertou 7 dezenas, acumulando em R$250.000 para o próximo sorteio hoje, dia de sorte. O mês da sorte ontem foi junho. 21.100 apostas no mês de junho deu R$ 2,50 para cada uma. Dupla cena de quarta-feira, concurso 2.986. 2.986. Primeiro sorteio da dupla: 04, 14, 21, 34, 38 e 45. Segundo sorteio da dupla: 01, 15, 16, 28, 41 e 44. R$1.700.000 o valor acumulado na dupla cena. A mais milionária de quarta-feira foi o concurso 374, com os seguintes números: 02, 04, 08, 28, 30 e 37. E os trevos sorteados: 1 e 4. A mais milionária está acumulada em R$76 milhões para 6 dezenas e 2 trevos. O próximo sorteio, dia 25, sábado. Hoje tem alguns outros sorteios. Nesta quinta-feira, dia de sorte, tem 250 mil. Time Mania hoje, 4 milhões e 700. Quina para 14 milhões. Loto Fácil, 2 milhões. A Mega Sena tem sorteio hoje em R$62 milhões. 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Pela segunda divisão da Liga Nacional de Futsal, a LNF Silver, nós vamos ter os times aqui da região jogando, destacando aqui o time de São Lourenço do Oeste. Próximo jogo domingo, tem um jogo da 10ª rodada que está atrasado, São Lourenço joga em casa contra o São Caetano. E pela 14ª rodada, sábado, dia 25, o Chopinzinho joga em casa contra o Apodi. Chopinzinho, que é o vice-líder da Liga Nacional 2ª Divisão, com 27 pontos, atrás apenas do América de Natal, que tem 30. E a primeira divisão da Liga segue nesta sexta-feira, tem a 14ª rodada, começando aí com diversos jogos, se estendendo até na quarta-feira que vem, dia 29. Destacando aqui, o Cianorte do estado do Paraná está nas oitavas de final da Série D, 4ª divisão do Campeonato Brasileiro. Próximo jogo do Cianorte contra o Asa de Alagoas vai ser no próximo domingo. Na primeira, o Cianorte perdeu em casa de 1-0. Tem que vencer pelo menos por 1 para levar para os pênaltis e buscar vaga para as quartas de final do Campeonato Brasileiro da Série D. E domingo, a decisão da Copa Sudoeste de Futebol, a partir das 15h, jornada esportiva pela Rádio Cristal. Um abraço forte, fica bem e siga na Cristal FM.
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17: Uma e um.
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20: Eu sou Humberto Ferretti e esse é o Giro Rural. O preço dos legumes caiu com força em junho no atacado. É o que mostra balanço da CEAGESP, a Central de Abastecimento de São Paulo, que trabalha com a compra e a venda de mercadorias de todo o país. Na média, o tombo ficou na casa de 9%. Ele foi puxado principalmente pelo tomate, cuja cotação caiu até 30%, uma vez que o avanço da colheita aumentou a oferta. Por outro lado, itens como jiló e berinjela japonesa ficaram mais caros. A cotação da soja caminha para fechar o mês de julho com uma forte alta. A saca chegou a ser vendida nos últimos dias a R$ 142,00, o que dá um avanço na casa de 6% do começo do mês para cá, indicam dados do CPEA. A demanda por farelo de soja está em alta no mundo todo. E apesar de a Argentina ser o maior exportador do planeta, as vendas externas do Brasil têm ganhado espaço. Tanto que a soja está mais cara, mesmo com um ano de safra recorde por aqui. O porco ficou mais barato nos últimos dias. O quilo do suíno vivo foi vendido na casa de R$ 5,20, posto em São Paulo, e a cerca de R$ 5,50 em Minas Gerais. No sul do país, a cotação a retirar está abaixo dos R$ 5,00. Os números são do CPEA. Em algumas praças, o tombo em julho passa de 5%. Com a oferta acima da demanda, criadores reclamam da perda de poder de compra diante de insumos como farelo de soja e milho.
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com você, boa tarde, boa tarde. A partir de agora então, a boa música, estamos chegando com o nosso Comunicação Musical de quinta-feira, 23 de julho de 2026. Tá tudo bem aí, tudo certo? Graças a Deus então, a ele por mais um dia. E bora lá para nossa tarde musical então, começando todas pela Cristal FM.

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Sabadão, Madão bom demais da conta, 1:11. Você pode sugerir a sua música também, mandando a mensagem para cá pelo 999-16-5518, nesta quinta-feira. 1:12, estamos com a Damazine, que fica aqui bem pertinho da rádio, em frente aqui na D'Ambrosio Piva, com as ofertas especiais enquanto durarem os estoques, promoção de 40% em toda a loja, 40% de desconto em toda a loja, ou no crediário em 24 vezes, ou nos cartões em até 21 vezes sem juros. 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Boa tarde.

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Mas que tal Zezé de Camargo aí com o Piunti vestido de noiva? Uma regravação bacana aqui na nossa tarde de quinta-feira, 1h20. O sol brilha entre algumas nuvens. Não tem previsão assim acentuada para chuva hoje à tarde, né? Mas vai que. Está desaparecido um gato. Um gatinho está desaparecido desde ontem à noite. É uma gata, na verdade, né? Uma gata. É uma espécie fêmea, então, chamada Maria Flor. Ela está desaparecida desde ontem à noite, aí próximo ao CTG, no bairro Três Pinheiros. A família está preocupada, está à procura da gatinha. Ela é branca, com sinais caramelos. A cabeça toda caramelo, manchas caramelos, o rabo mais acaramelizado também, né? Cor caramelo. Mas o restante do corpo, né? A maior parte, é branca. Desta gata chamada Maria Flor, que está desaparecida aí nas proximidades do CTG desde ontem às 9h, certo? Se você viu a gatinha por aí, por favor, entre em contato aqui com a Rádio Cristal, que a gente repassa a informação para a família proprietária do gato, da gata. 1h21. Vamos até às 3, tem bastante música para você curtir, recados dos anunciantes, alguma informação também.

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2: O Colégio Estadual Ludovica Safraider, em Rio Bonito do Iguaçu, atingido pelo tornado do ano passado, volta a receber todos os seus estudantes. Após a conclusão da primeira etapa da reconstrução, o colégio retoma as atividades na próxima segunda-feira, dia 27. São 379 alunos que voltam a ter aulas na própria escola quando começa o segundo semestre letivo de 2026. O retorno marca uma etapa importante da reconstrução da unidade, que teve sua estrutura destruída pelo tornado que atingiu o município em novembro do ano passado. Desde o desastre, a Secretaria de Estado da Educação do Paraná, SEET, mobilizou equipes para garantir a continuidade do atendimento aos estudantes e acelerar a recuperação do colégio. Os alunos concluíram o ano letivo em 2025 nas dependências da Universidade Federal da Fronteira Sul, em Laranjeiras do Sul. Já no primeiro semestre de 2026, todas as turmas foram atendidas na Escola Municipal Irmã Dulce, no interior do Rio Bonito do Iguaçu. Para o início do segundo semestre, o primeiro bloco do Ludovica está reconstruído e preparado para receber todos os estudantes.
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5: Muito bem, tarde nossa de quinta-feira, 1h31, já abrindo o expediente para muita gente, e começa a trabalhar 1h30, né? Começa a bater o ponto e se atracar na produção. Obrigado então pela companhia, vamos juntos. Quem está na faxina, como é o caso da Laudi, tudo bem, Laudi? Ela disse que eu voltei no dia certo, bem na hora que ela precisa de ajuda na faxina. Então bora lá que eu te ajudo daqui, tocando a boa música, bora trabalhar. Boa quinta-feira.

0: Pode passar o rodo. Banda Rainha Musical. 1h35. As notícias hoje de manhã circularam, né? Correram o mundo pelas redes sociais, principalmente, de um empresário que poderia ser de Marmeleiro, que se envolveu e faleceu num acidente lá em Guarapuava. E a Solange e o pessoal lá do portal PP News buscaram essa informação e estão nos repassando aqui, compartilhando conosco então, que foi identificado como João Paulo Zamadei, de 40 anos, é uma das quatro vítimas que morreram no acidente lá em Guarapuava ontem, que não tem nada a ver com aquele do caminhão. Aquele com o caminhão de placas de Marmeleiro é um outro acidente que teria ocorrido um atropelamento com um caminhão com placas de Marmeleiro, que não tem nada a ver com esse outro aqui também de Guarapuava. Nesse acidente aqui, segundo informações então que a Solange está me passando aqui, lá do portal PP News, é que o João Paulo Zamadei, de 40 anos, ele estava num automóvel Up, com placas de Santa Isabel, junto com Adilson de Ramos Roupa, de 52 anos, os dois morreram no local do acidente. E no outro carro envolvido, né, um C4 de Prudentópolis, o condutor de 43 anos e um recém-nascido sofreram ferimentos graves, e duas passageiras de 33 e 54 anos morreram no local. Então, as informações que os familiares repassaram lá para o portal PP News é de que o João Paulo Zamadei teria uma fábrica em Marmeleiro, mas agora recentemente estava residindo em Francisco Beltrão. E vai ser sepultado lá em Francisco Beltrão também, né? Depois do translado todo de Guarapuava, onde aconteceu o acidente ontem à tarde ainda. Certo? Essa informação que a gente tem, a gente lamenta aí, né, os acidentes envolvendo seres humanos que acabam morrendo, né, em acidentes graves de trânsito como esse, que vitimou então esse João Paulo Zamadei, de 40 anos, e mais o Adilson Ramos Roupa, de 52 anos, de Santa Isabel do Oeste. 1h36 e o Mercadão dos Óculos, você que não enxerga direitinho, está sentindo dores de cabeça frequente, fica 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
0: Calçados. 1h38, quinta-feira, expectativa para domingo, a grande final da Copa Sudoeste de Futebol. Marmeleiro, que venceu 1-0, recebe Honório Serpa, domingo, no Módulo Esportivo, cobertura Cristal FM.

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3: 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Tudo bem, Gabriel?
4: Ô, Valdecir, tarde. Bom. Tudo tranquilo? Temos aí, pia, na peleia, né? Viu, domingo, campeão. Vamos ver, cara, se eu conseguir, eu vou lá.
3: É isso aí, você é pé quente, né? O Gabriel é pé quente. Torcendo por Marmeleiro, então, na decisão da Copa Sudoeste Prata, no próximo domingo, a partir das 3 horas já, os microfones da Rádio Cristal abertos. Às 13h15, a bola vai rolar. Marmeleiro joga pelo empate, porque venceu de pênalti, 1-0, lá no domingo passado em Honório Serpa, a decisão da competição. Então fica o convite, bora lá, todo mundo indo para o Complexo Esportivo Wilson Henrique. A Rádio Cristal está há anos nessa peleia, sempre acompanhando o Marmeleiro, né? Fazendo por amor também e enaltecendo sempre o futebol e as outras modalidades. Então estamos aí há muito tempo, né? Não é de hoje. E vamos dar o melhor, né? A equipe toda, a Cristal dá sempre o seu melhor para trazer para o ouvinte a emoção, trazer do jeitão Cristal FM de ser a Copa Sudoeste de Futebol. Com som e imagem também, as imagens lá no Facebook. Copiou? Boa tarde. Acaba não, mundão, velho. 1h48, ô quinta-feira brava.

Milionário José Rico, Amor Dividido. Boa tarde, 1h51. É isso aí, João Vinícius. Um abraço, João Vinícius, também na torcida por Marmeleiro, né? Isso. 1h51. Estava vendo aqui uma notícia do Roberto Carlos, o cantor Roberto Carlos. Ele tem 85 anos e vai ter que passar por uma cirurgia de vesícula através de uma videolaparoscopia. O procedimento já estava programado, vai ser nos próximos dias. É uma técnica minimamente invasiva para diferentes cirurgias, né? A videolaparoscopia. E o médico cirurgião do hospital explica que, no caso da vesícula, o processo é considerado padrão ouro para retirada da vesícula biliar. Então é indicado principalmente quando há presença de cálculos na vesícula biliar. A assessoria do Roberto Carlos não informou por qual motivo o cantor deve passar pelo procedimento, mas reiterou que a recuperação é rápida e não deve interferir na agenda de shows do cantor Roberto Carlos nos próximos dias. Enquanto isso, vamos ouvir então O Amor Perfeito, do Robertão.

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1: Eita, Roberto Velho, né? O amor perfeito.
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1: Se existe amor perfeito, 1h57.
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1: 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Como é que é, Jôsse? A respeito da cirurgia, diz a Jôsse aqui do Roberto Carlos, já estão começando os preparativos para o final do ano. Estamos a 5 meses do Natal e se piscarmos meio ligeiro, quando vermos, já estamos no Natal. Ele tem que estar bem recuperado para trabalhar no Natal, né? Roberto Carlos é aquele que faz o show de Natal todo o final do ano, né? Então tem que estar já nos preparativos. Verdade, né, Jôsse? Ó, daqui a 161 dias termina o ano. 161 dias só, feliz ano novo. Ei, como passa rápido, né? Se você não aproveitar o hoje, não aproveitar o agora, amanhã eu vejo, né? Ah, vou deixar para amanhã. O ano que vem eu começo, né? Quando você vê, não dá tempo daquele abraço, daquela palavra, daquele bom dia, daquele plano que você está pensando. Tem que ser hoje, tem que ser o agora, né? Aproveita aí. Bom dia, boa tarde, boa noite para você. Ainda não estamos no boa noite, então boa tarde.

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aqui na voz da Rafaela Santos, na versão do Se Ainda Existe Amor. Eu gosto de acompanhar aqui o site do CPTEC, do INPE, Instituto Nacional de Pesquisas Espaciais. Está mostrando aqui sobre as condições de chuva. Pouca chuva, né? Pouca chuva para essa manhã da tarde, para sábado, para domingo também mostra pouca chuva. Mas olhando nos outros sites aqui, tem possibilidade aí de uma boa quantia de chuva para sexta-feira à tarde. Amanhã já tem possibilidade de uns 5, 6 milímetros e para domingo de 15 a 20 milímetros de chuva. Talvez essa chuva venha menos ou maior quantidade, de acordo com o que mostra aqui o site da meteorologia. Com relação à temperatura, também acompanhando aqui o site do CPTEC, não se observa frio, muito frio. Temperatura mínima aqui que observa no gráfico, 13 graus no dia 26, domingo, 13 graus a mínima. Sensação térmica de 12. Depois a temperatura vai subindo aí, sempre as mínimas acima de 12, 13, 15 graus nos próximos dias. 2:05, daqui a pouco tem a agenda dos aniversariantes do dia, mas eu tenho um recado também da Damazine, que para hoje, para amanhã e para sábado, está colocando em oferta exclusiva para você, roupeiro 6 portas, de 1.359, esse roupeiro 6 portas, está à vista por R$ 679,90 apenas. 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Chega lá. 2:06, boa tarde, quinta-feira, o nosso Comunicação Musical toca de tudo um pouco.

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2: Chegou a hora de buscar aqui a agenda de quem hoje, dia 23, quinta-feira, está de aniversário. 23 de julho. Parabéns, Vivaldino Fagundes, Vanderlei Antônio Rodrigues, Vanessa Costa Lima, Tânia Terezinha Bertol, Solange Barbacovi, Roseli Locatelli de Oliveira, Rosane de Fátima Dutra, Cássia Rita Machado Comer, Maiara Padilha, Mafalda Chaves, Lucimar Bertol Parisi, Ledimar Macedo, Juliano Gonçalves, João Vitor Machado Mendes, João Carlos Rodrigues, Ivonilde Fole, Ivanildo Moço, Ismael Matiuzzi, Giovanni Barroso, de aniversário hoje, Gilmar Gomes, Franciele Clock, Fernando Espiorim, Eva Adriano Pereira, Evaldo Schenen, Eli Stael, Diana Paloma de Lima da Rosa, Darcy Pedro Wechenfelder, Cleusa Ferreira, Alberto Groff, Alessandra Pilar, Alcides Ludovichak, Adriane Aparecida Belé, Adriana Ludovichak, Adirvane Ferreira Reolon e Adilson Ramos Bueno, aniversariantes aqui na nossa agenda. Parabéns para todo mundo, feliz aniversário!

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0: A mais central do Sudoeste é a Cristal, 2h19, tarde de quinta, 23 de julho, já indo para a reta final de mais um mês. 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Nossa comunicação musical de quinta-feira, obrigado pela companhia, boa tarde. Tem mais. Ó. 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
13: Presta atenção nessa aqui.

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1: Os candidatos à presidência da República poderão gastar até 133 milhões e 400 mil reais nas eleições de outubro deste ano. O teto de gastos foi oficializado nesta semana pelo Tribunal Superior Eleitoral. Os valores máximos para o primeiro turno da disputa ao Palácio do Planalto foram fixados em 88 milhões e 900 mil reais. Em caso de segundo turno, haverá a liberação de mais de 44 milhões e meio de reais. A portaria assinada pelo presidente do TSE, ministro Cássio Nunes Marques, também estabelece regras para as disputas nos estados, variando o teto de gastos de acordo com o tamanho do colégio eleitoral. Em São Paulo, por exemplo, que é o maior colégio do país, as campanhas ao governo estadual terão o limite de 40 milhões de reais. Somando os dois turnos, já para os candidatos a deputado federal, estadual e distrital, os tetos são fixos em todo o território nacional, 3 milhões e 200 mil para a disputa do cargo em nível federal e 1 milhão e 300 mil para as campanhas de deputados estaduais e distritais. As convenções partidárias para oficializar os nomes já estão em andamento e devem ser realizadas até o dia 5 de agosto. Já o registro final das candidaturas deve ser feito até o dia 15 do mês que vem, véspera do início oficial das campanhas.
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3: E é bom demais ter você com a gente na sintonia, todas as tardes, todos os dias. Obrigado. 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Quinta-feira, comunicação a todos os gostos.

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1: Agora 2h42, a nossa tarde de quinta-feira. 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

Eita, regravado aí por Alexandre Pires, ficaram boas essas duas também, aqui no Comunicação. 2h52, tem mais pra você, bem-vinda, bem-vindo, bom trabalho. Boa tarde, Roseli, tudo certo aí? Parabéns hoje, vamos ver aqui. A Roseli tá passando aqui nos comunicando e parabenizando então a sua filha, que hoje, dia 23 de julho, está completando mais um ano de vida. Parabéns, é a Joana, né? A Cássia, que é a irmã da Joana. A Cássia Rita, que está de aniversário hoje, parabéns e muitas felicidades pelo seu aniversário nesta data importante. 23, é dia de comer bolo, de fazer aquela festa, de receber os parabéns e mandar presentes.

Oficina, meu nome da música, Taeme Thiago. 4:35, depois das 3, o Boteco, né? Com o Reginaldo Vicente, nesta quinta-feira. A programação não para, né? Sempre um amigo do rádio junto com você, te fazendo companhia no trabalho, no descanso, na ida, na vinda. Vamos deixando, então, o fechamento do nosso Comunicação de hoje. Obrigado pela companhia, uma ótima sequência de tarde. Fica bem, não desliga, siga aí.

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4: Aprovado nos Estados Unidos, o primeiro remédio oral capaz de reduzir o colesterol ruim em até 60%. O comprimido recebeu aval da Agência Reguladora de Medicamentos do país. O Lipifendra faz parte de uma classe de medicamentos que até então só existia na forma injetável. Segundo os estudos, o remédio pode diminuir em até 60% os níveis de LDL, que é conhecido como colesterol ruim. O desempenho é semelhante ao dos inibidores em formatos de injeção, que são considerados um dos tratamentos com melhor resultado para reduzir o risco cardiovascular. Com a versão oral, a expectativa é aumentar o acesso a esse tipo de terapia, já que a forma injetável possui um custo mais alto, carece de aplicações periódicas e acaba apresentando menor adesão por parte dos pacientes. A aprovação pela Agência Reguladora dos Estados Unidos tomou como base dois estudos clínicos de fase 3. Eles apontaram que o comprimido conseguiu reduzir significativamente os níveis de colesterol LDL em vários grupos de pacientes. Só ainda não está confirmado se o medicamento vai ter o mesmo impacto dos injetáveis na prevenção de infarto e AVC. Da Rádio 2, Fabíola Altran.
5: A próxima safra brasileira deve exigir ainda mais planejamento do produtor rural. A combinação entre clima, custos de produção, preços pressionados e incertezas no cenário internacional tende a tornar o ciclo 26-27 mais desafiador, segundo o relatório Visão Agro, divulgado pela consultoria Agro do Itaú BBA. Entre os fatores que mais preocupam está a previsão do novo El Niño. O fenômeno climático se apresenta de maneiras diferentes pelo país, como explica César Castro Alves, gerente da consultoria.
6: A região sul, geralmente, ela tem uma tendência de mais chuvas, aumentando aí o risco de enchentes, né, doenças fúngicas nas culturas, perdas de qualidade no caso das culturas de inverno, como o trigo, por exemplo. Na região norte e nordeste, a preocupação é com irregularidade e estiagens, né, secas, o que prejudica o desenvolvimento das lavouras. A região centro-oeste, ela já tem um risco de atraso das chuvas, veranicos, atraso no plantio da soja e que pode comprometer também a janela do milho safrinha. E na região sudeste, irregularidade no retorno das chuvas, afetando as floradas, né, de café e laranja.
5: O gerente da consultoria agro do Itaú BBA também aponta estratégias que podem ajudar o produtor a preservar a rentabilidade.
6: A primeira delas é a gestão de risco de preços. As ferramentas de hedge, contratos futuros, opções, passam a ser ainda mais importantes nesse contexto de margens pressionadas. Então, a fixação antecipada de parte da produção, por exemplo, quando houver margem satisfatória, é algo que deve ser priorizado. Além disso, uma gestão de custos também e uma atenção grande na relação de troca, né? Aproveitar janelas favoráveis para a compra de insumos, como agora, por exemplo, no caso dos nitrogenados, que os preços reduziram e melhorou a relação de troca para o milho safrinha, né?
5: O relatório Visão Agro ainda indica diferenças entre segmentos do agronegócio. Enquanto arroz, trigo, soja e milho devem enfrentar um ambiente mais desafiador, culturas como café e algodão, além da pecuária de corte, podem encontrar oportunidades ao longo da safra. Agência Rádio Web. Produção e reportagem, Bruno Moreira.
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0: Olá você, muito boa tarde, chegando aqui na sua quinta-feira, dia de 23 de julho de 2026, já é 23 de julho, quinta-feira já também, né? Um pezinho já no final de semana, para você que estava esperando o final de semana, tá vendo aí mais uma vez, né? Muito rápido, passando muito rapidamente. Vamos agradecendo sempre a sua companhia, o seu carinho, o seu prestígio aí, você que está sempre ligado conosco, sempre vindo aos 92.9. É um prazer enorme, um prazeraço, como diz o seu Roche, estar contigo aí. Você manda o seu alô também, né? O seu recado sempre valendo através do nosso WhatsApp 999-165518. Ali você manda sua mensagem de texto, seu áudio, e eu vou atendendo, né? Na medida do possível aqui também, tá? 3525-1183 também está liberado. A Bruna atende você aí, eu vou repassando também no ar a sua participação. Ótima quinta-feira, só aumentar o volume do rádio. Vem comigo as melhores músicas a partir de agora no Boteco 92 no ar.
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0: Fazendo aqui o Paulinho Fábio, PF do Bailão, o amor da gente, 3 e 10.

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0: Gustavo Lima aqui com a Bala Lojada, música nova do Gustavo Lima. Uma das novas, né? Boa demais. Teve também Paulinho e Fábio. Paulinho e Fábio, PF do Bailão. Com O Amor da Gente. 15 com 17. 3 horas mais 17 minutos. 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
0: Bora lá agora, 15h23, tem mais música? Tem. Brilha som com o Maurício Nunes aqui, ó.
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forró. Tudo vira forró, né? Tudo vira forró. Até aí o Anima Meia. Anima Meia com Chama Chuva. Chama Chuva, um grupo que surgiu aí recentemente, pelo menos pra nós aqui, né? Pelo menos aqui pro sul e outros lugares do Brasil. O Chama Chuva é um grupo que estourou a nível nacional aí há pouco tempo, mas já é um grupo mais tradicional lá do Nordeste, né? Brilha Som também. Cama Vazia teve aqui, 3:29. Voltou, vou dizer, às 15h30 ou continua o Matheus? Vamos descobrir daqui a pouquinho. Eu tenho um recado antes das informações, às 3h30 sempre tem o nosso Cristal Notícias, mas antes eu falo aqui pra você. 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
2: O Dia dos Pais neste ano, comemorado no dia 9 de agosto, vai movimentar o comércio. A data figura entre as 5 principais ao longo do ano para o varejo, junto com Natal, Dia das Mães, Dia das Crianças e Black Friday. Estimativas do comércio a colocam entre a quarta ou quinta mais importante. Neste ano, as vendas devem ficar parecidas com a data do ano passado, quando foram quase 8 bilhões de reais em vendas no varejo comum e outros 10 bilhões de reais no e-commerce. A data também inaugura as vendas massivas do segundo semestre, antecipando as principais datas até dezembro, como o Dia das Crianças em outubro, a Black Friday em novembro e o Natal em dezembro. O Brasil registrou 741 vítimas de feminicídio entre janeiro e junho de 2026, uma redução de 2,5% em relação ao mesmo período do ano passado, quando foram contabilizadas 760 mortes. Em números absolutos, foram 19 vítimas a menos. Dados do Ministério da Justiça e Segurança Pública mostram, no entanto, que a queda não ocorreu de forma homogênea no país. 9 estados registraram aumento no número de feminicídios no período. O maior crescimento percentual foi observado em Goiás, onde os casos subiram 113%. Em seguida, Sergipe 71%, Amazonas 66% e Santa Catarina 33%. Também houve aumento no Paraná 17%.
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0: 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Tá contigo no Instagram também. Vai lá e segue, ó. Rádio Cristal FM 92.9. Tem Zezé de Camargo e Luciano agora com Fagner. Escuta aí, ó. Retrovisores.

0: pôr do som. Diogo Melim também teve com mil versões a novidade do Diogo Melim. E abrimos com Zezé de Camargo, Luciano e Fagner, Raimundo Fagner, Retrovisor. 16 agora para as 4.
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E aí, tudo bem? Tô chegando com as notícias do mundo da música desta quinta-feira. Pra falar que Daniela Mercury quebrou a barreira como a primeira artista de Axé Music a ganhar o Grammy. Na 27ª edição do Grammy Latino, em cerimônia programada pro dia 9 de novembro em Las Vegas, nos Estados Unidos, é decisão acertada e, de certa forma, até histórica da Academia Latina de Gravação. Afinal, o prêmio já foi dado a nomes como Ivan Lins, Lulu Santos e Simone, para citar somente os brasileiros agraciados nos últimos anos. Mas até então, nunca uma cantora associada ao Axé Music ganhara esse prêmio, que simboliza uma láurea pelo conjunto da obra, pela trajetória percorrida dessa cantora no mundo da música. Esse prêmio à excelência musical do 27º Grammy Latino chega para Daniela Mercury no ano em que a cantora completa 4 décadas de atividade profissional. Que presentão, hein? Parabéns a Daniela Mercury, então. Daqui a pouquinho eu volto com mais notícias. Até já!

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5: Quem convive com o diabetes sabe que manter o tratamento em dia faz toda a diferença para evitar complicações e garantir mais qualidade de vida. E uma nova tecnologia já vem ampliando esse cuidado no Paraná. Selecionado pelo Ministério da Saúde para um projeto piloto, o Estado vai expandir nos próximos meses a oferta da insulina glargina pelo Sistema Único de Saúde. E a pediatra com atuação em endocrinologia pediátrica, Suzana Nese França, explica como se dá o uso desse medicamento pelo SUS no Paraná.
6: Desde 2006, a gente tem um programa do Estado para fornecimento desses análogos de insulina, que são insulinas modificadas para terem ação mais lenta, como a glargina, ou ação mais rápida, como a lispro e a asparte. A insulina glargina é uma insulina que ela substitui a NPH e no sentido de que ela é mais fácil de ser administrada, porque a NPH precisa ser aplicada 2 a 3 vezes por dia. E a glargina, ela só precisa ser aplicada 1 vez ao dia. Só que o paciente, ainda assim, ele vai precisar receber as doses de insulina rápida na hora da refeição, que pode ser a regular ou a ultra rápida. A ultra rápida tem uma ação mais rápida, como o próprio nome diz, e ela tem que ser aplicada 15 minutos antes da refeição. E a insulina regular tem que ser aplicada 30 minutos antes e ela demora mais para corrigir uma hiperglicemia. Então a gente precisa lembrar que o tratamento do diabetes nunca é feito com uma insulina só. É uma insulina lenta, no caso glargina ou NPH, e insulina rápida, regular ou ultra rápida.
5: Na primeira etapa, a nova tecnologia foi destinada a idosos com 80 anos ou mais, diagnosticados com diabetes tipo 1 ou 2, além de crianças e adolescentes de 2 a 17 anos com o tipo 1 da doença. Agora, o Ministério da Saúde amplia o público atendido, incluindo também idosos a partir de 70 anos com os dois tipos. Segundo a Secretaria de Estado da Saúde, o Paraná já distribuiu quase 20 mil canetas reutilizáveis em 22 regionais. E um novo lote, com mais de 6 mil canetas, deve chegar em agosto, permitindo a expansão do atendimento aos municípios. Agência Rádio Web de Curitiba, Priscila Moore.
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3: Muito bem, eu tô aqui agora 4 horas mais 4 minutos, o Boteco vai seguindo, tem o André Renders, o fruto do baile.

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1: É, história verdadeira, meu compadre. Não é não?

0: Ele e ela, Hugo e Guilherme, aqui nos 92.9 TV Ana Castela também, né? Pra quem você ligou, rodou aqui também a primeira dessa sequência. André Renner, o fruto do baile. 4h13, agora 4h13, nosso Boteco 92 vai até às 5 horas da tarde. Olha só, a temperatura 20 graus agora. A tendência aí de limpar o tempo nas próximas horas, né? Amanhã também, sexta-feira. Teremos, né? Tem aqui a possibilidade de algumas pancadas isoladas de chuva, mas é bem pouco. Sábado também, bem pouquinha coisa. Domingo que está aumentando um pouquinho mais, já tem aqui 12,9 milímetros de chuva, né? E a temperatura máxima será de 23 graus nos próximos dias. Mínima 12, máxima 23 graus. Chuva, então, onde tem a maior possibilidade aqui lá no domingo. Umidade relativa do ar agora 53%. Céu ligeiramente limpo, tá limpando um pouquinho mais aí, então. Ficamos no aguardo aqui da previsão. Vocês vão concretizar essa questão aí para melhorar um pouco nas próximas horas e amanhã também, aliás, no domingo, vindo essa chuva aí, né? Seria bom que desse uma cessada por um tempinho, né? Por um tempinho. Já ficava bom. Intervalo rapidinho, já volto atendendo mais gente aqui. Muito obrigado pela companhia de todo mundo. Estamos falando em alto e bom som aqui de Marmeleiro, no sudoeste do estado do Paraná, trazendo pouco mais de alegria no seu rádio através da boa música e também deixando você bem informado.
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volta. E pra falar que Rolling Stones são revigorados em novo disco. Seguir se divertindo e criando com as mesmas pessoas depois de décadas pode soar uma tarefa hercúlea. Em Foreign Tongues, disco lançado nos últimos dias, os Rolling Stones fazem parecer fácil essa história. Segundo o disco do grupo nesta década, Foreign Tongues conversa muito com o álbum anterior, Diamonds, que foi lançado em 2023. Na prática, os dois formam uma duplinha, já que várias músicas foram gravadas nas mesmas sessões e tem o mesmo produtor, o americano Andrew Watt. Neste álbum também está Hit Me in the Wind, com a última gravação do baterista Charlie, que morreu em 2021. Vale a pena conferir essas novidades, hein? Daqui a pouquinho eu volto com mais notícias. Até já!

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1: É sucesso toda hora, agora 4h19. Meu amigo Roberto Zambillo, tudo beleza por isso, Roberto? Um abraço. Uma ótima quinta-feira, né? Faz tempo que não prosseguimos. Então tá bom. Deus abençoe grandemente aí a quinta-feira, final de semana que tá vindo também. Ele pediu um modão aqui que é pra recordar os atuais. Grande Roberto, um abração.

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1: O Centro de Hematologia e Hemoterapia do Paraná, EMEPAR, alerta para a necessidade de aumentar os estoques do tipo O negativo e também o O positivo em todo o Paraná. As estações mais frias, assim como as férias escolares, reduzem o número de doadores de sangue e influenciam nas coletas. O sangue do tipo O Rh negativo é o mais utilizado, pois possui características que possibilitam ser aceito por qualquer pessoa independente do seu tipo de sangue. Ele também é a melhor alternativa em casos de emergência, quando o paciente precisa de sangue e não há tempo de fazer a tipagem. O O positivo é o mais comum na população brasileira e sempre é necessário. Cada doação gera, em média, de 450 ml a 470 de sangue e cada bolsa pode ser fracionada em até 4 homocomponentes: hemácias, plaquetas, plasma e plasma fresco congelado. Uma doação pode salvar, no mínimo, 4 vidas. A doação de sangue é essencial para garantir o atendimento de cirurgias, tratamentos oncológicos e uma infinidade de procedimentos que precisam de transfusão. O sangue captado na hemorrede é utilizado para atender a demanda de 95,6% dos leitos do Sistema Único de Saúde no Paraná.
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1: Reginaldo Vicente e o Boteco 92, aqui na sua Cristal FM.

0: Gustavo Mioto aqui, caprichando no English. Junkside. Teve também a Jota Quest, teve também participação do Mercosul, Sonho Bonito. Música nova da banda Mercosul também, você curtiu aqui comigo. Agora 4 horas mais 41 minutos. 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

0: De volta para falar que Gorillaz vão estar no Primavera Sound São Paulo 2026. Com o line-up finalmente revelado, o Primavera Sound São Paulo retorna neste ano com dois grandes headliners, Gorillaz e The Strokes. O festival acontece nos dias 5 e 6 de dezembro no Autódromo de Interlagos, em São Paulo. Ainda não foram divulgadas informações sobre a quantidade de palcos nem sobre a data do início da venda de ingressos. Até o momento, a organização informou apenas que as entradas estarão disponíveis em breve no site da Ingresse. Gorillaz, que recentemente estampou a capa digital da Billboard Brasil, chega ao país com um novo álbum. O The Strokes também lançou nos últimos dias um novo álbum. O evento acontece em dezembro, nos dias 5 e 6, no Autódromo de Interlagos, em São Paulo. Fique ligado! Amanhã eu trago mais notícias do mundo da música. Até lá! Tchau!
1: Muito bem, o Joel Cabral volta amanhã, né? Minha amiga Paula, a Júlia e a Paula estão em sintonia lá em Francisco Beltrão. Muito obrigado pela companhia, viu? O Júlia e Paula, pedindo céu e cantos.
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1: O sucesso está de... Morena Misteriosa chegando aqui, ó. 14 para as 5. Sim.

3 para as 5, tá então. Cosmo Express com Ronaldo Caldas, Sorris Lindes. Vai encerrar o boteco de hoje. O Chico já tá por aí. Chiquinho já tá no recinto. O Mix da Saudade. O Aires Ferreira Vicente. Vamos atender aqui. Vamos rodar a última de hoje. Então vamos trazer o Milagre de Tambaú para encerrar o boteco. Que Deus abençoe e proteja todo mundo sempre. É, amanhã, sexta, tem boteco especial da sexta-feira com bastante modão e assim por diante. Alessandro Campos, ou Padre Alessandro Campos, para encerrar aqui o Milagre de Tambaú. Tchau, tchau.

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2: Uma pesquisa da Serasa mostra que supermercado, contas recorrentes e moradia concentram 57% dos gastos mensais dos brasileiros. Para quem precisa economizar, mas não sabe por onde começar, o primeiro passo é entender para onde o dinheiro está indo. A economista Carla Gomes, da Uniacelv, destaca onde estão as oportunidades para fazer economia.
3: Estão justamente nas despesas variáveis, né? Como alimentação fora de casa, aplicativos de entrega, assinatura, compras que não são planejadas. Eu sempre oriento que antes de cortar gastos essenciais, vale a pena que a gente revise, né, esses pequenos desembolsos, né, que quando somados ao longo do mês, eles acabam representando uma parcela significativa do orçamento. Mas para que a gente tenha essa visão, né, do que cortar, a gente precisa mesmo planilhar e entender, né, aonde que está indo o nosso dinheiro.
2: A revisão também deve chegar aos hábitos cotidianos. Por exemplo, na conta de energia, medidas como reduzir o tempo do banho elétrico, desligar aparelhos que não estão sendo usados e aproveitar a iluminação natural podem ajudar. No supermercado, a recomendação é preparar uma lista.
3: Fazer aquele checklist antes de ir para o mercado, verificar o nosso armário, a nossa despensa, né? Evitar ir com fome. Parece ser, né? Às vezes as pessoas não levam isso muito a sério, mas acaba também influenciando bastante. Comparar preços, né? Aproveitar os produtos da estação. Geralmente eles acabam entrando em promoção, então a gente aproveita as promoções do dia.
2: Quando o orçamento já está comprometido por dívidas, a negociação precisa ser feita com cautela.
3: O consumidor, ele deve solicitar principalmente o valor total da dívida, verificar, né, as taxas de juros, comparar as propostas, se realmente vale a pena parcelar ou se vale a pena, então, né, fazer um ganho, um bom desconto ali, pagando à vista. Uma parcela baixa, às vezes, pode parecer vantajosa no primeiro momento, mas dependendo da taxa dos juros ao longo do tempo, se comparado ao valor final que será pago também, né, acaba sendo muito maior.
2: A pesquisa Custo de Vida Brasil, realizada pela Serasa, estimou um gasto médio mensal do brasileiro em R$ 3.520. A estimativa é de que a combinação de diferentes medidas possa gerar uma economia superior a R$ 800 por mês, dependendo das despesas e dos hábitos de cada família. 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
7: Alô, alô você, um abraço, boa tarde. Chegando com mais um Mix da Saudade. Quando são 17 horas com 4 minutos desta quinta-feira, hoje é 23 de julho de 2026. Um abraço, boa tarde, alô cidade, alô interior, sudoeste, oeste paranaense, extremo oeste, oeste catarinense. Sol deu ar da sua graça, demorou hoje para sair o sol, mas veio, tá aí. Previsão agora de uns dias de tempo bom, pelo menos até domingo, né? Vero. A princípio, assim diz o clima-tempo. (46) 999-16-5518, WhatsApp, canal de comunicação, Cristal FM. Peça a tua, né? Interaja aí comigo. Vamos juntinhos fazer um mix da saudade. Tim Maia, sendo para

California Blue, Roy Orbison, você conferiu aqui na programação Cristal 92,9. Boa tarde, mestre Chiquinho. Alô, Dom Nereu Mizerski. Nereu marcando aqui a presença, confirmando a audiência. Eterno Tim Maia, verdade, né? Grande Tim Maia. Vamos em frente, que atrás vem gente, gente boa, né? Trazendo agora o compadre Ubirajara de Freitas, é, Ubira e banda Paraná Blues, aqui também tem tempo já. Cigarrinho de Palha.

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14: Ok, são 5h, mais 20 minutos agora. 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Damazine! 5h, 21 minutos, tribalistas, já sei namorar.

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2: Os visitantes dominaram a quarta-feira do Campeonato Brasileiro, começando pelo líder Palmeiras, que venceu o Curitiba pelo placar de 3-1. O detalhe é que foi sem sacrifício. E o Maurício, o zagueiro da equipe do Verdão, voltou com tudo da Copa do Mundo. Vitória palmeirense. Foram 3 gols paraguaios, 2 do meio-campista e 1 de Sousa. Paulo Roberto descontou para os mandantes. O detalhe é que o auxiliar técnico do Abel Ferreira, João Martins, apoiou e gostou muito desse jogo

0: no Couto Pereira, até porque o gramado estava bom, o torcedor compareceu e até o juiz foi bem.
1: Nós, enquanto profissionais de futebol, é um orgulho estar presente nestes palcos, tanto da torcida do Palmeiras como a do Coritiba, estádios cheios, com a chuvada que foi o dia inteiro. Todas as condições estavam presentes hoje: qualidade de gramado, equipas preparadas, porque prepararam-se para esta jornada. Não havia, que faz parte do futebol brasileiro, não havia cansaço físico nem mental. E depois, quando nós juntamos todos estes ingredientes, os espetáculos têm tudo para ser melhores. Muitas vezes acontece isto quando existem semanas limpas, mas não vai acontecer e é o que é. Não vale a pena nós estarmos aqui. Agora é isto, que é quando existem excelentes gramados, equipas descansadas física e mentalmente, o jogo flui. Houve poucos momentos de paragem, houve só uma ou duas assistências, faz parte do jogo. Até o árbitro teve bem nesse aspecto de. Foi um jogo agradável de se ver e parabéns a todos os que estiveram aqui hoje, tanto torcida como Coritiba, como Palmeiras.
0: Outro visitante indigesto foi o Atlético Paranaense, que fez 2-1 no São Paulo, dentro do Cícero de Souza Marques, mesmo placar da vitória do Cruzeiro diante do Internacional no Beira-Rio. Já o Flamengo fez uma goleada em cima da Chapecoense e quem foi o destaque da partida foi o atacante Pedro, que marcou um gol e ainda participou da jogada do outro gol rubro-negro. A goleada do Flamengo teve 2 gols de Pedro, 1 de Lohan e 1 gol contra de Rafael Thierry. Com os jogos desta quarta-feira, o Palmeiras segue líder ainda com 44 pontos, seguido do Flamengo com 37, mas que tem um jogo a menos no campeonato. O Atlético Paranaense 32 e o Fluminense fecha o G4 com 32 pontos. Na zona do rebaixamento, o Vasco é quem abre com 20 pontos, seguido de Mirassol tem 19, Remo 18 e Chapecoense com 9 pontos. A 19ª rodada do Brasileirão fecha na quinta-feira, com o um duelo entre Corinthians e Remo na Neoquímica Arena, às 7h30 da noite.
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13: Estamos de volta, 5 da tarde, 36 minutos. 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José Augusto, tudo deu e nada.

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4: Ok, confira comigo a hora certa, 17 horas com mais 48 minutos. Você está com a Cristal 92,9. Daqui a pouquinho tem Oração da Ave Maria. Daqui a pouquinho tem também o programa Hora do Gaúcho, tá certo? E lembrando que hoje, a partir das 18 horas e 55 minutos, tem transmissão esportiva, Grêmio em campo contra o Bolívar.

Muito bem, gente, bola certinha. São 5 da tarde, mais 56 minutos e meio. É hora de pormos um ponto final aqui no nosso programa, aqui no Mix da Saudade, anunciando que já já tem oração da Ave Maria. E hoje, logo em seguida, né, o programa Hora do Gaúcho, ao vivo e a cores, meu povo. Deixo a última com o Fernando Mendes.

0: produção Milícia da Imaculada.
1: A plenitude dos tempos indica o momento abençoado em que o Verbo, que estava junto de Deus, se fez carne e habitou entre nós, fazendo-se nosso irmão. O Espírito Santo, que já tinha infundido a plenitude de graça em Maria de Nazaré, formou no seu seio virginal a natureza humana de Cristo. Momento em que, pelo ingresso do Eterno no tempo, do Divino no humano, o próprio tempo foi redimido e, tendo sido preenchido pelo mistério de Cristo, se torna tempo de salvação e o início da caminhada da Igreja. Na liturgia, a Igreja saúda Maria como seu início e, por isso, já se vê projetar-se no evento da Imaculada Conceição como que antecipada no seu membro mais nobre, a graça salvadora da Páscoa. No acontecimento da encarnação se encontram indissoluvelmente ligados Cristo e Maria Santíssima, aquele que é o seu Senhor e a sua cabeça e aquela que, ao pronunciar o primeiro faça-se da nova aliança, prefigura-se a condição da mesma Igreja de esposa e de mãe. Entreguemo-nos a Maria, agradecendo a Deus por ter enviado seu Filho, o Verbo Eterno, na plenitude dos tempos, assim como por ter escolhido a Santíssima Virgem Maria, que com seu sim permitiu que o Verbo se fizesse homem, habitasse entre nós e nos trouxesse a redenção. Amém.
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Maravilha! 18 horas, 3 minutos e meio. Chegando com o programa Hora do Gaúcho, aqui na Cristal 92,9. Quintou, gente, é 23 de julho de 2026. Tudo bem, tudo certo? Bom mate amargo bem cevado, bom descanso para quem já trabalhou, que deu o dia, tem amanhã ainda para lida, outros até sábado. Bom recolhimento para quem está na hora extra, bom trabalho. Para quem vai daqui a pouquinho para o trabalho essencial também, tudo de bom. Alô, alô, seu Marcos Fabris, a Madalena também acompanhando o programa, chegando, Valdir Anzolim, Filtron.

Aê, meu povo, 18 horas, 9 minutos e meio, tudo bem, tudo certo, tá louco de bom então, né? Vamos que vamos, meu amigo Pedro Nicolau, boa noite, como é que tá? Tiramos um dedinho de prosa hoje com o Pedro, contamos caos, colocamos as conversas em dia, né, Pedro? Pedro Nicolau, a Neuza, as meninas, boa noite, tá chegando Luiz Carlos Borges, o Mouro e o Freio de Ouro.

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É, gente boa, são 18 horas 17 minutos e meio. Alô, Simval, pelos lados de Francisco Beltrão, como é que tá, meu amigo? Um abraço, boa quinta-feira pra ti. Pediu a Bota Nova, né? De Bota Nova, os Monarcas. E também tem a Vaneira do Nego Velho. Vamos ouvir? Vamos lá, então.

São 18 horas mais 26 minutos, agora 18:26. Você está ouvindo o programa Hora do Gaúcho, aqui na Cristal 92,9, a mais central do sudoeste do Paraná. E hoje tem Bolívar e Grêmio, né? Daqui a pouquinho mais, logo mais. 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
2: Boa tarde, queridos filhos e filhas, desta quinta-feira. No altar, na Eucaristia, nós somos recarregados da presença de Deus, fortalecidos em Deus. Então vamos rezar, pedir e suplicar as graças necessárias por nós e por aqueles a quem nos propomos rezar. Em nome do Pai, do Filho e do Espírito Santo. Amém. Senhor Jesus, eu acredito em Tuas palavras. Sei que ela é a verdade, que me apoio a cada dia e neste entardecer. Acredito, Senhor, no que disseste,

0: Não se perturbe o vosso coração. Crede em Deus, crede também em mim. Creio, Senhor. Mas as preocupações são muitas. Nesta tarde, trago na tua presença teu povo que luta com tanta dificuldade. Preocupações que inquietam e às vezes tiram o sentido de viver. Trago os idosos, por vezes desrespeitados e sem dignidade, para viverem os seus últimos dias. Senhor, trago a realidade da violência dentro dos lares e nas ruas. E peço, Senhor, fé, serenidade e discernimento para enfrentar todos estes problemas. Creio, Senhor, creio no teu amor, creio na tua bondade e creio que estás ao meu lado a cada dia. Peço, dai-me o alimento necessário para a jornada, dai-me remédio para minha vida e minha alma. Invoco tua presença, ficai comigo, amparai-me, protegei-me e guardai-me. É imenso, Senhor, o meu anseio em querer te servir e meu desejo de acertar. Senhor, nesta tarde, peço a graça de chegar à verdadeira conversão, a ter a minha fé amadurecida e ver crescida o meu comprometimento como cristão. Senhor, nesta tarde, por intercessão de São Cristóvão, rezo por todos aqueles que no trabalho e no lazer estão na direção dos carros, invocando: ó glorioso São Cristóvão, que tiveste a graça de levar nos ombros o menino Jesus, pedimos por aqueles que estão na direção de carros, caminhoneiros, taxistas, que possam estar seguros no volante, para que estejam livres de acidente, de assalto, e possam retornar para seus lares em paz. São Cristóvão, protegei-os. São Cristóvão, guardai os viajantes e motoristas. Ave Maria, cheia de graça, o Senhor é convosco. Bendita sois vós entre as mulheres, e bendito é o fruto do vosso ventre, Jesus. Santa Maria, Mãe de Deus, rogai por nós, pecadores, agora e na hora de nossa morte. Amém. O Senhor esteja convosco, Ele está no meio de nós. Que a bênção de Deus, no entardecer deste dia, recaia sobre você e aqueles que você traz no coração. Abençoai, Senhor, a água, a roupa dos enfermos, as fotos de família, abençoai as casas, que seja lugar de descanso e paz. Em nome do Pai, do Filho e do Espírito Santo. Amém.
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0: 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Alô, Fernando, aquele abraço. E na hora... De buenas, seu Zeca da Costa, boa noite.
1: Boa noite, seu Chiquinho. Quer dizer que voltou ao vivo agora.
0: Voltei ao vivo
1: então,
0: e a cores.
1: Então, duas músicas aí, uma do Gildo de Freita e outra do Zé Mendes.
0: Tá bom.
1: Fica a tua escolha aí, rapaz. Um abraço, tudo de bom, fica com Deus e um bom fim de semana.
0: Obrigado.
1: E nós precisamos,
0: em té, tudo de bom. Vamos atender uma agora, atendendo o Mila, né? Que o Mila já ligou faz um tempo. Alô, Mila do Mangueirão. O Mila tá lá na varanda do velho casarão acompanhando o programa. Tudo de bom pra você, viu, Mila? E vamos achar uma Luzé Mendes aqui pra rodar também. Vamos lá. Achei uma boa aqui. Depois vamos rodar também o... Se der tempo, né? Mas que dá. Que hoje tem futebol daqui a pouquinho. Chimarrando só em Monarcas e depois tem o Zé Mendes e o baile de campanha.

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1: Vamos atendendo mais uma do seu Zeca da Lacosta. Já já vem aí, já já chegando o futebol, né?

0: Olha casa!
1: Olha casa! Muito bem, 18h45, vem aí, Jornal Esportivo. Um abraço para todo mundo, fiquem com Deus, me coloquem em suas orações e até amanhã.
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3: Rio Grande, um abraço lá para minha terra, Rio Grande, a noiva do mar. O Douglas está colocando aqui Bolívar 1, Grêmio 3. É, e o pessoal vai chegando e vai participando, deixando o like na transmissão no Esporte Band RS lá no YouTube, além da Rede Band Satisul. Pessoal lá em Passo Fundo com a rádio, o Irapuru espalhando o som Bandeirantes em todo o estado do Rio Grande do Sul. Em Santa Catarina, Rádio Aliança de Concórdia, Rádio Momento FM Xanxerê, Rádio Migrantes Turvo, Rádio Super Condá em Chapecó, e no Paraná tem a Rádio Cristal em Marmeleiro, Rádio Guaçu no Toledo e Rádio Sucesso FM 100.1 Tapejara do Oeste. São emissoras que estão espalhando o som Bandeirantes no sul do Brasil. Tudo pronto, Boff. Na sequência, as equipes vêm para o gramado, o torcedor chega, né? Não é um estádio lotado, muito longe disso, mas o torcedor boliviano está chegando aos poucos.
4: Longe disso, tá, Gia? A capacidade máxima do Hernando Siles é de 40 mil torcedores. A projeção que o Bolívar fez é que 20 mil torcedores do Bolívar compareçam à noite de hoje. Detalhe, uma noite fria. Em La Paz, 16 graus agora, mas a tendência é que essa temperatura ela diminui até o término da partida, inclusive a madrugada podendo chegar aí aos 4 graus somente. Quanto ao lado gremista, a tendência, Jean, é que menos de 50 torcedores do Grêmio estejam presentes na partida de logo mais pela Sul-Americana.
3: Aliás, essa já é uma curiosidade, Bruno, para domingo, né? Porque o torcedor naquele jogo contra o Corinthians, antes da Copa, vaiou muito antes até o Luiz Castro, depois, por conta da derrota. E qual vai ser o termômetro do torcedor já no domingo, né? O Grêmio vem de uma derrota no Campeonato Brasileiro, não sei como é que vai sustentar o jogo hoje, mas acho que o domingo vai ser aquele termômetro para pressão já do torcedor, porque o Grêmio está muito próximo à zona de rebaixamento, não joga um bom futebol e perdeu peças importantes.
5: É, e o torcedor ele tem que ir para a arena domingo, né? Mesmo que o Grêmio perca hoje, eu sei que causa um desânimo, é complicado, né? O torcedor já está muito machucado, o torcedor é a grande vítima de tudo que tem acontecido. Os ingressos são caros, isso dificulta mais ainda. Mas a gente não pode abandonar o Grêmio, né? O torcedor é o que resta. E as coisas só vão melhorar se o torcedor ficar ao lado do clube. E quando eu digo ficar ao lado, não é ficar passando a mão para erro, não. É ficar ao lado do clube cobrando, né? Supervisionando, criticando o que está errado. Porque se a gente largar, é pior. Aí sim que os dirigentes vão fazer o que querem, sem nenhum tipo de pressão. Se a gente pressionar para as coisas mudarem, as coisas podem melhorar, senão fica mais difícil ainda. O jogo de domingo, não tem nenhuma dúvida, é um jogo de extrema pressão por resultado, né? O Grêmio está muito perto da zona de rebaixamento, é um jogo em casa, o Grêmio tem que ganhar, o Grêmio tem obrigação de ganhar do Fluminense pela sua situação. E eu não tenho nenhuma dúvida, Jean, no domingo o técnico vai ser vaiado. Para ele não ser vaiado, ele tem que ganhar hoje, tomara que ganhe.
3: Esse é Bruno Soares aqui na Bandeirantes, as equipes já no gramado, no estádio Hernando Siles, na Bolívia, em La Paz. O Grêmio vai com o uniforme de número 2, arbitragem com o uniforme todo preto, o Bolívar com o tradicional uniforme, aquele azul mais clarinho. Na sequência a gente vai confirmar as escalações com o Leonardo Boff. Um abraço pro Eduardo Rubim, tamo junto, Jean Soares acompanhando aqui em Teutônia. Valeu, querido, um grande abraço. O Gelson tá em Viamão nos acompanhando, legal ver o pessoal interagindo conosco. Manda a tua cidade aí, o teu município, a tua região e coloca lá no Esporte Band RS que a gente vai trazer pro ar aqui. O Antônio Júnior, gaúcho aqui de Balneário Gaivota, ligado sempre na Bandeirantes Dali Grêmio. Bom, Antônio Júnior, aquele abraço. Sequência, a gente lê mais recados no Esporte Band RS no YouTube, não esquece do like. Leonardo Boff, pra quem tá no trânsito agora no FM 94,9, pra quem tá lá em Passo Fundo com a rádio, o Irapuru escala o time do Grêmio, hein, Boff?
4: Grêmio escalado na noite de hoje, comandado pelo Vitor Severino, goleiro Everton, linha defensiva de Pavon, Luiz Eduardo, Wagner Leonardo e Pedro Gabriel. Meio de campo com três volantes: Leonel Pérez, Dodi, Matias Vilaçante, capitão do Grêmio. E no ataque, TT, Namorado e Martin Braithwaite.
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4: Bolívar escalado, goleiro Lampe, linha defensiva de Jesus, Sagredo, Arreaga, Echeverria e José Sagredo. Meio de campo de Ervin Vaca, Melgar, Robson Matheus. Ataque de Asprila, Pato Rodrigues e Cauter Útil. Esse é o time do Bolívar.
3: Arbitragem é peruano. O senhor Roberto Pérez apita o jogo. O VAR é o Diego Raro, também do Peru, com seus auxiliares peruanos, que na sequência vão trilhar o apito. O árbitro vai para o sorteio dos capitães. Vamos conhecer os lados. O torcedor continua chegando junto com a audiência. Boa noite, gremista de Foz do Iguaçu. Ele está colocando aqui 2-1 para o Grêmio. O Thiago Mendonça está lá no interior de São Paulo, Espírito Santo, no Pinhal. Valeu, Thiago, aquele abraço. O pessoal está chegando também de Santa Maria. Alô, Eliezer, Santa Maria. A gente tem a rádio Imembuí. Fala, meu amigo Jean, abraço aqui de Santa Maria. Estamos em rede com a Band Satisul. Abração grande, Eliezer, lá da Rádio Imembuí, Santa Maria, Boca do Monte, cidade universitária, também conosco. Agora eu tô em dúvida se esse uniforme não ficou parecido, hein?
4: Bah, Jean, eu achei muito parecido, porque a cor, né, o Grêmio vem com aquele celeste e a camisa do Bolívar é muito parecida. A cor, tanto o azul celeste, o Grêmio só tem alguns detalhes no branco, mas olhando assim, olha, parecido.
5: Olhando de perto, parecida mesmo, tem que ver de cima, né? Talvez o árbitro faça alguma confusão, ou alguma coisa assim, porque tá perto. Mas às vezes de cima fica diferente, né? Tem que ver essa situação.
3: Talvez o branco pode prevalecer um pouco mais de cima do Grêmio. Só que no sorteio tá bem parecido, né? O Grêmio tem azul celeste junto com branco misturado. O Bolívar tá todo de azul celeste. Vamos ver no campo, como disse o Bruno, em relação ao jogo lá em The Dia, né? Torcedor chegando aqui a, pelo menos, aquele pavilhão social. O pessoal já tem um público a mais, tem a torcida organizada no Bolívar. Aos poucos, o gramado me parece bom. É claro que a altitude sempre atrapalha, né? Comebol deveria, inclusive, tomar uma atitude em relação à altitude de 3.600 metros, Leonardo Boff.
4: E hoje, Gio, é aquele jogo, né? O pessoal que assiste pela TV, ouve a transmissão da Bandeirantes, é o jogo daquele curativo no nariz, né? Pra quem não sabe, aquilo lá é um dilatador nasal, é um adesivo que o atleta cola. Eu já vi vários jogadores do Grêmio, o Enamorado, o zagueiro Luiz Eduardo, justamente para te conseguir respirar melhor na altitude. Do lado do Bolívar é mais raro, os jogadores já estão acostumados a jogar a 3.600 metros acima do nível do mar, mas a tendência é que sim, os jogadores do Grêmio eles sofram com essa altitude.
3: Há pouco Wagner Leonardo conversava ali com a arbitragem, agora tem um minuto de silêncio, né? Tem também uma orientação da Comebol para o árbitro, o Roberto Pérez, que na sequência vai autorizar. Já são 7 da noite, mais 2 minutos, hora oficial do Brasil. Aqui Bandeirantes com o Grêmio, na Copa Sul-Americana, direto do estádio Hernando Siles, 7 da noite, a bola vai rolar em La Paz, na Bolívia. Mas realmente é bem parecido, né, os uniformes. O que vai diferenciar é o calção preto do Grêmio, porque agora a imagem, né, que a Comebol está disponibilizando ali com o Respeito é Titular, né, que é uma promoção aí da Comebol em relação às orientações, mas de perto parece que o uniforme, pelo menos das duas equipes, bem parecido. Quem está participando também por aqui, o ouvinte colocando 3-1 para o Grêmio, o Saulo. O Grêmio tem que procurar se classificar para a Sul-Americana, se conseguir, para não ser rebaixado. Sendo ainda respeitado, um minuto de silêncio em relação a Comebol, né? Já temos um período de atraso do jogo. São 7 da noite, mais 3 minutos. Agora Roberto Pérez, árbitro da partida, vai trilhar o apito. O Grêmio ficará à esquerda das cabines de imprensa, à direita fica o Bolívar. É playoff da Sul-Americana, já que o Grêmio não conseguiu a sua classificação na primeira fase de forma direta. Agora está ali tomando as últimas providências, anotando o período que a bola vai rolar. São 7 da noite, mais 4 minutos. Aqui Bandeirantes, com o Grêmio na Sul-Americana, anunciando para o final de semana. Tem mais futebol, tem Campeonato Brasileiro, sábado 18h30, Liga Arena, Atlético Paranaense Inter. Domingo 18h30, tem Grêmio e Fluminense. tomando as últimas providências. Agora sim, apita a arbitragem. A bola está rolando em La Paz, na Bolívia, para a Copa Sul-Americana. Bolívar troca passes no campo de defesa, onde está colocado o Matheus pela ponta esquerda para Vaca. Ele ultrapassa a linha que divide o campo. Já no setor de ataque para Rodrigues, gira, toca mais atrás ali para Vaca de novo, pela ponta esquerda. Tem aberto aqui o jogador que é o Sagredo. Ele toca lá do outro lado para Javier Arriega. Ele passa ali sobre o marcador. O Grêmio se defende por enquanto, fechado no campo de defesa. Troca passes o Bolívar. O José Sagredo no campo defensivo, voltando o jogo, onde está colocado Echeverria. No círculo central do gramado tem o Matheus. Ele preferiu para Rodrigues aqui pela ponta esquerda, marcado pelo Pavão. Ele passa o pé por cima da bola. Chega também o TT de carrinho. Pavão, estilo do jeito que ele gosta, na raça, na vontade, estilo argentino, tá colocando junto à linha lateral, arremesso pro time do Bolívar fazer a cobrança. 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Chega o Bolívar, Rodrigues pela ponta esquerda, invadiu a grande área, a perna esquerda, levantou Wagner Leonardo, tirou de cabeça, voltou para Rodrigues na ponta esquerda, ele pedalou para cima da marcação, perna direita, levantou, é gol! Gol do Bolívar! 1 minuto e meio e o primeiro cruzamento para a grande área. Cauterucho livre, empurrou para o fundo do gol. Não deu nem tempo de respirar, de reconhecer o adversário. O Grêmio já leva o primeiro gol na altitude na Copa Sul-Americana. Rodrigues cruzou, a zaga ficou olhando e Cauterucho mandou pro fundo do gol, não deu pro Everton. 1 pro Bolívar, 0 para o Grêmio, Leonardo Boff.
4: É, a jogada é pelo lado esquerdo, Pato Rodrigues primeiro. Ele deixou o Pavão no chão, fez o cruzamento, Wagner Leonardo afastou. Na sequência, o Pato Rodrigues teve mais uma oportunidade, colocou na área. E o destaque é o Cauterucho nem pulou e cabeceou no meio da zaga do Grêmio. Bolívar 1, Grêmio 0, Bruno.
5: Lionel Pérez estava marcando o jogador que fez o gol. Lionel Pérez errou o cabeceio. Lionel Pérez se posicionou errado. Lionel Pérez não deveria vestir a camisa do Grêmio. Lionel Pérez é convicção dessa diretoria. Lionel Pérez custou caro aos cofres do Grêmio e segue custando caro cada vez que entra em campo. Um dos maiores absurdos do ano, o Grêmio já começa perdendo o jogo e envergonhando seu torcedor. 1-0 pro Bolívar. Mol.
0: Quarto gol sofrido pelo Grêmio em 7 jogos nesta Copa Sul-Americana, 38º em 39 jogos na temporada. Uma média de quase um gol sofrido por jogo. Com este resultado se confirmando, o tricolor precisa vencer por pelo menos 2 gols de diferença na arena para conseguir a classificação às oitavas de final.
3: 3 minutos, primeiro tempo, o Grêmio tem a bola. Luiz Eduardo está invertendo do outro lado. Wagner Leonardo deixou passar, fica para Pedro Gabriel. Está recolhendo, trabalhando com a perna esquerda. Ingressando o campo de ataque, tem no meio ali o TT, caiu a arbitragem, não marcou. Ele deu vantagem, fica para Pérez, trabalhando pelo setor direito para Bright White. O passe é forte para Pavon. Ele evitou que a bola saísse junto à linha lateral para TT, para Pavon no setor direito. Cruzou, espalma o goleiro Lampe. Rebote do Grêmio, tenta o empate. A bola fica no campo de defesa para Luiz Eduardo. Vamos para 4 minutos do primeiro tempo. Tá 1-0 pro Bolívar. 1 minuto e meio de jogo no Hernando Siles, em La Paz, na Bolívia. Num primeiro cruzamento, o Bolívar já marcou o primeiro. O Grêmio toca passes no campo de defesa. Ali está colocado o Vila Sante. Ele está ingressando o campo de ataque com a perna esquerda. Tentou o passe, Rodrigues tirou. Vai trabalhando ali com o Matheus. Erwin Vaca volta no campo defensivo, onde está colocado Echevarria. Ele sai jogando ali onde está colocado do Melgar, recolhe, joga no campo de defesa para Sagredo, lá do outro lado ele ultrapassa, nem que divide o campo, o Grêmio volta a se fechar, são 4, primeiro tempo 1-0 Bolívar, aqui Bandeirantes com a Copa Sul-Americana, na entrada da grande área, Asprilha, tentou passar pela marcação, Vila Sante toma dele, fica para Dodi, Dodi está recuando para Wagner Leonardo, uma vez mais para Dodi, gira o corpo, levanta a cabeça, conduz a bola com a perna direita, empurrando para Pedro Gabriel, volta no campo defensivo, para Wagner Leonardo, para o seu companheiro de defesa que é Luiz Eduardo, sai jogando garoto. Couto, na direita para Pavão, apertada pela marcação do Rodrigues. Ele jurou, está recuando para o Everton, mas o jogo está sendo paralisado pela arbitragem, hein, Boff?
4: Depois dessa jogada, né, do Grêmio pelo lado direito, na tentativa do Pavão, ele marcou falta do Pato Rodrigues. O Pavão ia conseguindo se desvencilhar da marcação, acabou sofrendo a falta. Falta marcada para o Grêmio, Bolívar 1, Grêmio 0.
3: 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E ao Grêmio para o campo de ataque, Melgarto modelo empurrou, onde está colocado o Cauterucho. Ele ultrapassou ali que divide o campo, pegou ali a marcação com o Pérez. A bola volta para Vila Sante, erra o passe, para no peito do Javier Arriega. Ele está colocando para Sagredo, e lá do outro lado pelo setor direito. Ele está ingressando o campo de ataque marcado pelo Benamorado. Tem a pressão, onde está colocado o Matheus. Na entrada da grande área, para Asprilha, passou pelo Luiz Eduardo, recolheu, tocou para Sagredo. Pela ponta direita, ele vai tentar o cruzamento, ajeitou para Melgar no bico da grande área. Trabalha a bola com a perna esquerda. Marcado ali pelo Pérez, de longe, ele arriscou. O Everton deixou a bola passar, vai para a linha de fundo. É tiro de meta para o Grêmio, hein, Boff?
4: Mas mais uma tentativa do Bolívar. Dessa vez de muito longe, teve espaço no meio de campo, bateu no canto esquerdo do Everton, o Melgar, mas sem perigo. O destaque é pro gramado, tá, Gia? A bola tá correndo bastante, tá liso, os jogadores do Bolívar já resvalaram mais de uma vez, então destaque também pro gramado, que tá correndo bastante a bola.
3: 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Olha o Grêmio chegando, o TT invadiu a grande área, passou pelo goleiro, sobrou de novo o TT, bateu pro gol, afasta a zaga do Bolívar. Mesmo sem o goleiro, o TT perde o gol de empate aí, Boff!
4: Inacreditável, ele tentou na primeira, na segunda o goleirão Lamp fez a defesa, na sequência o TT bateu em cima do zagueiro, o goleiro já estava caído, o TT perde o gol, Bolívar segue na frente.
3: O Grêmio tem a bola com o Pavão, abertura no meio para Pérez, ele gira o corpo, recolhe com a perna direita, está voltando para Wagner Leonardo, no círculo central do gramado, com a perna esquerda ele tenta no lançamento, bola apertada, parou no peito do Vila Sante e acabou perdendo, a bola vai voltar para o zagueirão Echevarria com a perna direita, está colocando para o goleiro Lamp na grande área. 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Bruno Soares, 7,5, primeiro tempo, 1 para o Bolívar, 0 para o Grêmio.
5: Não, um Grêmio que não joga absolutamente nada, né? Mas teve uma oportunidade claríssima de empatar num erro de defesa do Bolívar. E aí o TT teve uma primeira oportunidade, chutou em cima do goleiro. Deu a sorte, a bola voltou para ele, listou em cima do zagueiro que estava em cima da linha. Fica difícil, né? Fica muito difícil. É uma noite pavorosa pro Grêmio, conforme a gente já esperava.
3: Calma, aqui ainda tem muito jogo pela frente, Bruno Soares. São 8 minutos, primeiro tempo, você ligado na Bandeirantes em 94,9. Passe forte aqui pro Rodrigues, não vai chegar, a bola sai. Arremesso lateral pro Grêmio pelo setor direito, campo de defesa. 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Lateral Grêmio. Aí pra cobrança aqui pelo setor direito. A imagem está reproduzindo, né? Foi por um detalhe que o atacante número 9, o Cauterucci, não estava em posição irregular. Mas fez o gol de cabeça, o que vai dando a vitória parcial para o time boliviano. Domina na entrada da grande área o Everton. Então, como se fosse um volante, goleiro gremista. Ninguém aproxima, o Bolívar fica olhando. Na esquerda tem Wagner Leonardo, na direita tem Luiz Eduardo. Ainda tem a bola, o Everton sai jogando no meio, bola apertada para Vila Sante, perdeu, parou no peito, o Melgar baixou no gramado. A abertura, lá onde está colocado o Rodrigues, na entrada da grande área para Asprilha, pintou mais um, bateu, espalma o goleiro Everton, a bola vai para a linha de fundo, escanteio Bolívar, aí Boff.
4: O Everton se recuperou, mas essa jogada começa dos pés dele, ele erra o passe, erra a reposição. O Bolívar, muito inteligente, já acelerou essa bola, o Asprilha bateu com força de fora da área, o Everton fez a defesa, jogou para o primeiro escanteio da partida para o Bolívar, 1-0.
3: É, o Galo vai para a cobrança, lá pelo setor direito com a perna esquerda, deixou para o número 14 o Matheus, ajeita a bola no quarto de círculo. Vamos fechar os primeiros 10 minutos no Hernando Siles, em La Paz, na Bolívia. Copa Sul-Americana Playoff. Grêmio precisa empatar o jogo. Escanteio, Matheus levantou com a perna esquerda, Vila Sante tirou, fica para TT com a perna esquerda, manda para o setor de ataque, sobe de cabeça o zagueiro Echevarria, volta para Vila Sante de cabeça para aí Namorado, que não domina, uma vez mais Echevarria para Sagredo lá pelo setor esquerdo, ele tocou para o Matheus, invadiu a grande área, vai cruzar, pintou mais uma, afasta a zaga com Dodi, sobe a zaga do Grêmio, tira com Wagner Leonardo, a bola está indo para a linha de fundo, a arbitragem confirma o tiro de meta aí, Boff.
4: Tiro de meta marcado depois da afastada do Wagner Leonardo, a bola sobrou para o Leonel Pérez, bateu em cima do jogador do Bolívar, direto para a linha de fundo, tiro de meta está marcado.
3: E atenção, torcedor ligado na Bandeirantes, é hora de conferir o tempo e o placar do futebol. Em La Paz, na Bolívia, estádio Hernando Siles, playoff sul-americana, 10 minutos, primeiro tempo, 1 Bolívar, 0 Grêmio. Plantão Bandeirantes, Leonardo Mol.
0: 3 brasileiros, Jean, já entraram em campo nesses playoffs da Copa Sul-Americana até aqui. O Santos goleou na terça-feira a Universidade Central da Venezuela por 4-1 e 2 empates. Na quarta-feira, com o Vasco da Gama empatando em 2-2 com o Independiente Medellín, 0-0, Sporting Cristal e Bragantino.
3: 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Ataca o Bolívar, domina Melgar com a perna direita na entrada da grande área para Rodrigues, ele tenta o passe mais à frente ali para Asprilha, marcado pelo Dodi, na direita para o Sagredo, levantou para a grande área de cabeça, o Asprilha subiu sozinho, mandou para a linha de fundo sobre o poste. Tiro Everton aí, Boff.
4: E essa vai ser a jogada do Bolívar, tanto pelo lado esquerdo, mas também dessa vez pelo lado direito do ataque, buscando os grandalhões na área. Quem subiu foi o Asprilha, 27. Detalhe para a facilidade com que ele cabeceou essa bola, para a sorte do Grêmio, sem perigo algum. Tiro de meta marcado.
3: 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São 7h15 da noite, hora oficial do Brasil, aqui Bandeirantes na Copa Sul-Americana. Vila Sante para TT, TT jogou na entrada da grande área para Bright White, gira o corpo e trabalha, fez boa jogada, passou no primeiro, passou no segundo, pelo setor direito é obrigado a voltar ao jogo para Pavon, recomeça no campo de defesa, trabalhando com Luiz Eduardo, levanta a cabeça, abertura para o seu companheiro de defesa que é Wagner Leonardo, pela ponta esquerda para o jovem Pedro Gabriel, recolhe, ninguém aproxima, ele vai inverter a jogada aqui na direita para TT, domina com categoria, baixa no gramado, esticou para o Pavon, devolveu para o TT, não domina, apareceu a zaga com o Vaca, corta, bola sai aqui pelo setor direito, a arbitragem confirma o lateral pro Grêmio, campo de defesa, vamos fechar 13 minutos, primeiro tempo, aí na cobrança Pavon, é pelo setor direito, tem aproximação ali do Vila Sante, tem também o TT, Bright White se aproxima, fica pra TT de costa pra marcação, ele devolve pra Pavon, conduz a bola com a perna direita, tem o Bright White, ele esticou pra Vila Sante de primeira pra TT, TT tem dois na sua marcação, girou, trabalhou com o Vila Sante, levantou pra grande área, apareceu bem para cortar a zaga ali com o Rosé Sagredo, ele sai jogando no círculo central para Asprilha, se livrou da marcação, domina no peito bem, Wagner Leonardo chegou rasgando, só que aí a bola vai parar no campo de ataque do Grêmio, tenta para Bright White, quarta defesa com Echevarria, com a perna esquerda ele manda para o setor de ataque, Luiz Eduardo errou o tempo, fica no contra-ataque, aí embora Bolívar com Asprilha, aqui para a ponta esquerda, ele volta o jogo na risca aqui, divide o campo. Ali está colocado o Melgar, joga para Matheus, ele dominou a bola com a perna esquerda, devolveu para o Melgar, com a perna direita tem a aproximação ali do Asprilha, em lá do outro lado, pelo setor direito, o Sagredo, este é quem domina, para Echeverria, uma vez mais para Sagredo, vai encarar a marcação do Pedro Gabriel, jogou para Matheus, pelo setor direito, cruzou por baixo, e o Dodi colocou para a linha de fundo, mas foi contra o patrimônio, sobre o poste do Everton aí, Boff.
4: Cruzamento pelo lado direito, o Dodi afastou meio de canela, por cima do gol do Everton, Everton, tá marcado o escanteio pro Bolívar, o segundo da partida, o segundo dos bolivianos.
3: 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Mais um escanteio para o Bolívar. Vence o jogo 1-0, marcou a 1 minuto e meio deste primeiro tempo com o atacante, o Cauterúcio. De novo é pela ponta esquerda. Faz a cobrança aqui, número 17, Rodrigues, saiu jogando pertinho para Vaca. Vaca para Rodrigues com a perna direita. Invadiu a grande área, pintou mais um, cruzou por baixo. Dodge apareceu para colocar para ali de fundo. Mas ela bateu antes no Rodrigues. É tiro de meta Grêmio, Boff.
4: Pra sorte do Grêmio, porque esse Pato Rodrigues leva perigo. Mais uma vez a jogada pelo lado esquerdo. Ele driblou o primeiro. Na hora de driblar o Dodge na área, o Dodge acabou levando a melhor. Bateu em cima dele. Tiro de meta tá marcado. O Everton vai pra cobrança.
3: 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Bola do Grêmio com Bright White. Campo de ataque, ele toca para Vila Sante, gira o corpo, empurrou na direita para Pavon, tem liberdade, jogou na entrada da grande área para Bright White, tentou para Vila Sante, a zaga cortou errada, pintou o gol, bateu! Gol do Grêmio! Vila Sante empata o jogo na Bolívia. Troca de passes na entrada da grande área. Bright White serviu Vila Sante. Aproveitou a falha da defesa. O Grêmio empata o jogo na altitude. 15 minutos, primeiro tempo. Vila Sante, como se fosse um atacante, com a perna esquerda, tocou na saída do goleiro Lamp e tá tudo igual. Agora um para o Bolívar, um para o Grêmio, Leonardo Boff.
4: A jogada que aconteceu aos trancos e barrancos. O Martin Bright White fez o passe de primeira. Aí contou com a falha da zaga que não conseguiu afastar. Na sequência, o lateral esquerdo, Ervin Vaca, também tentou, acabou furando em bola. Aí sobrou para o Matias Vila Sante, cara a cara com o Lampe. Perna esquerda, canto esquerdo do goleiro. O Grêmio empata, Grêmio 1, Bolívar também 1. Bruno.
5: O time do Bolívar tem altitude a seu favor. O principal adversário é altitude, o segundo é o próprio Grêmio. O time do Bolívar é fraco, uma falha de defesa, aliás, mais uma. Só que dessa vez ela ainda bem não caiu pro TT, caiu pro Vila Sante, que é um dos titulares, é um dos melhores jogadores do Grêmio. Teve calma, deslocou o gol na rede. O Grêmio tá empatando, tá vivo no jogo de novo. E isso é importante demais. 1-1, mol.
0: 26 de outubro de 2024, a última vez que Matias Vila Sante balançou as redes com a camisa do Grêmio. Primeiro gol dele nesta temporada em 10 partidas até aqui.
3: Toca a bola o Bolívar ali com o Melgar no círculo central do gramado, 17 do primeiro tempo, ataca aqui na esquerda com o Rodrigues, foi daqui que surgiu o gol, marcado pelo Pavon, ele pedalou para cima do Pavon, deixou o Pavon no gramado, cruzamento aconteceu e o gol do Bolívar. Gol do Bolívar no rebote do goleiro Everton. Não deu nem tempo de comemorar e o Robinson Matheus, livre na pequena área, empurrou para o fundo do gol. 2 para o Bolívar, 1 para o Grêmio, Leonardo Boff.
4: E o destaque, Jô, é pelo lado esquerdo, é sempre ele, é o Pato Rodrigues. Até agora, o Pavon não apareceu no jogo, porque perdeu todas para o ponta esquerda do time do Bolívar. Ele fez o passe na hora do chute, quem bate nessa bola é o José Sagredo, o capitão do Bolívar. O Everton deixa a bola escapar para o meio e aí sem goleiro, sem dificuldade, Robson Matheus coloca o Bolívar na frente, Bolívar 2, Grêmio 1, Bruno.
5: É simplesmente lamentável, é simplesmente triste, né? Porque o Grêmio acabou de achar um gol numa falha adversária, parecia que poderia sustentar o empate. Pavon foi completamente vencido, né? Facilmente driblado. Houve uma desorganização maior ainda do sistema defensivo. Jogadores, como sempre, espaçados, facilitaram a vida dos atacantes do Bolívar. E muito rapidamente o Grêmio já está perdendo de novo. 2-1. Mol.
0: Quinto gol sofrido nesta Copa Sul-Americana, 39º em 39 jogos na temporada de 2026. O Grêmio volta a precisar de uma vitória por pelo menos 2 gols de diferença na arena para conseguir a classificação direta às oitavas de final.
3: 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Sagredo domina lá na ponta direita, campo de ataque, jogou com as pilhas, devolveu para Sagredo, para Robson Matheus, vai invadir a grande área pela ponta direita, trouxe para a perna esquerda, levantou para a grande área, Luiz Eduardo sobe e tira, Pérez tira com a perna direita, totalmente perdido Pérez, a bola fica para Echevarria, com a perna direita joga lá para o campo de ataque, sobe as pilhas, apareceu Pavon, chega Luiz Eduardo com a perna direita, manda para o setor de ataque, a bola volta para a defesa do Bolívar, aqui na ponta esquerda, aí dominando o Sagredo, volta o jogo com o goleiro Lampi, 19:30 o primeiro tempo, 2-1 pro Bolívar aqui Bandeirantes na Copa Sul-Americana. Domina Lampi, lá na grande área ninguém se aproxima, tem Enamorado, tem Bright White, tem TT, mas vão recuando. Abertura para Sagredo, aqui pela ponta esquerda ele sai jogando na entrada da grande área para Vaca, domina ali o baixinho, sai jogando a bola com a perna direita, tem aproximação mais à frente ali do Melgar, ele tem a bola lá do outro lado para José Sagredo, ele dominou, saiu jogando com Echeverria, dominou o zagueiro, passa nem que divide o campo, agora sim para José Sagredo, na ponta direita pede ali o atacante que fez o primeiro gol, o Calterúcio, mas a hora está sendo do campo de ataque do Bolívar, do Robson Matheus, autor do segundo gol, fica para Melgar, círculo central do gramado, abrindo bola para Rodrigues, tem liberdade sempre aqui pela ponta esquerda de ataque, encarou a marcação do TT, perna esquerda, levantou de cabeça, apareceu Pérez para cortar, e atenção torcedor ligado na Bandeirantes, hora de conferir o tempo e o placar do futebol. Em La Paz, na Bolívia, estádio Hernando Siles, Copa Sul-Americana, playoff, jogo de ida, 20 minutos, primeiro tempo, 2 para o Bolívar, 1 para o Grêmio, Leonardo Mol.
0: Outros 2 jogos completam a ida dos playoffs da Copa Sul-Americana. Boca Juniors e O'Higgins do Chile, Independente Santa Fé e Caracas, ambos às 21h30 da noite.
3: Chega o Grêmio, levantamento para a grande área, afasta Echeverria, manda para a linha de fundo. O Grêmio está ganhando escanteio, lá pela ponta esquerda, Ibope.
4: Meio sem jeito na tentativa de achar o José Namorado. O zagueirão, camisa 5, Echeverria, acabou afastando o primeiro escanteio do Grêmio na partida, mas o Bolívar vai vencendo por 2-1.
3: 21 minutos e meio, primeiro tempo de jogo. Pavão lentamente, vai indo lá para a bola, já mostrando um certo cansaço por contra a altitude, mas é na bola parada que talvez o Grêmio consiga um empate. Vai também caminhando com as mãos já nas costas o zagueiro Luiz Eduardo. Recém 21 minutos e meio deste primeiro tempo. Escanteio Pavon. Mas a cobrança vai ajeitar no quarto de círculo. Tem que caprichar na bola parada, que é a principal arma do Grêmio nesta noite. Na entrada da grande área tem TT. Na grande área tem Bright White, tem Wagner Leonardo, tem Luiz Eduardo. Na perna direita, Pavon levantou no escanteio. O goleiro Lampi dá um soco e tira o perigo. Fica no rebote para TT. Ele dominou, arriscou, a bola bate na zaga e o gol! Esta noite, na entrada da grande área tem TT. Na grande área tem Bright White, tem Wagner Leonardo, tem Luiz Eduardo. Na perna direita, Pavon levantou no escanteio. O goleiro Lampi dá um soco e tira o perigo.

0: para aí o goleiro Bambi, 22 minutos e meio, primeiro tempo na altitude em La Paz. O Grêmio busca o empate, tá tudo igual de novo. Agora 2 para o Bolívar, 2 para o Grêmio, e o detalhe do gol, Leonardo Boff.
1: Se na primeira vez o TT errou cara a cara, e se o primeiro gol do Grêmio também foi meio aos trancos e barrancos, o segundo não podia ser diferente. Depois do goleiro Lampi afastar, o TT driblou o primeiro marcador e com a perna esquerda bateu em cima do defensor do Bolívar. A bola acabou encobrindo o goleiro Lampi e agora o Grêmio empata. Grêmio 2, Bolívar também 2, Bruno.
2: Mais sorte do que juízo, né? Mas o TT foi bem, arriscou de fora da área, o chute forte e o desvio venceu o goleiro. O Grêmio marca mal pra caramba, mesmo que tenha jogadores defensivos colocados nesse meio campo. O Grêmio precisa agora se fechar para garantir esse resultado de empate, porque ele é muito bom devido às circunstâncias. O Grêmio está empatando 2-2, Mol.
3: TT, ainda buscando a sua melhor versão, marca seu quarto gol em 28 jogos nesta temporada. Primeiro dele na Copa Sul-Americana. Com este resultado, uma vitória simples garante Grêmio e São Paulo nas oitavas de final.
0: E o jogo está paralisado no Hernando Siles, em La Paz, na Bolívia, porque na Copa Sul-Americana é igual a Copa do Mundo, né? Com a parada para a hidratação, Leonardo Boff.
1: Mas dessa vez, né, Gê, o Grêmio agradece, porque o Matias Vilaçante fez o primeiro gol do Grêmio, e o detalhe é que ele já estava exausto, ele já estava cansado, e era 15 minutos de partida. Agora a gente já está indo para os 23, e essa parada vem em boa hora. O Grêmio para, respira, toma sua água e logo depois já volta para a partida.
2: Gê, chama atenção como o Grêmio marca mal, cara. O Grêmio marca muito mal. E não é uma questão de apenas escolha dos atletas. É uma questão de organização mesmo, de posicionamento. O Grêmio joga com as linhas altas. O Grêmio joga muito distante, né? Tem sempre um espaço, um buraco no meio. Os laterais jogam desprotegidos. O Grêmio é muito mal organizado. É impressionante isso. E aí tu vê um Grêmio com 3 volantes marcando mal, cara. Eu lembro do jogo contra o Flamengo, que o Grêmio jogou recuado, o Flamengo criou mais de 10 oportunidades. Então, olha, é uma correção que precisa ser feita, mas a gente já está chegando em agosto e o Grêmio continua com o mesmo problema.
0: O Guilherme está colocando aqui o nosso ouvinte lá no Sport Band RS, 6-3 para o Bolívar. Anota, olha do jeito que vai esse ritmo, né? São 25 minutos do primeiro tempo, já tem 4 gols. Bola do Bolívar. Vamos para o segundo quarto do jogo, né? Porque agora temos a parada para a hidratação no primeiro e segundo tempo. O Rodrigues dominou pela ponta esquerda, passou pelo TT, passou pelo Vilaçante. Dodi tomou dele. Sai jogando baixinho Dodi, lá pela ponta esquerda para Enamorado. A primeira participação do Enamorado em velocidade. Lá pela ponta esquerda, ele carrega o Grêmio, levou para ali, não tem 3 na sua marcação. Já está recomposta a zaga do Bolívar. Ainda Enamorado. Sassarica de um lado, do outro, inverteu aqui na direita para TT, dominou no peito, ajeitou no gramado. Bate TT, arriscou e a bola passa sobre o poste do Lampi. Que paulado, o TT ganhou confiança e quase vira o jogo lá na Bolívia, Leonardo Boff.
1: Na inversão do Enamorado, da esquerda para a direita, o TT dominou e mandou uma bomba com a perna esquerda. Estava fora da área, buscou o canto esquerdo do goleiro Lampi. A bola passou perto, mas não bateu nem no travessão. Grêmio 2, Bolívar também 2.
0: Ataca o Bolívar lá pelo setor direito, Asprilha. De costa para a marcação do Wagner Leonardo. Voltou para Sagredo, perna esquerda, arriscou. E o Everton deixou a bola passar. Ela bateu na rede do lado de fora, deu um susto no torcedor. O jogo é lá e cá, Boff.
1: Mas contou com a experiência. Depois do chute de fora da área do camisa 14, Robson Matheus, a bola bateu aí na bochecha da rede. Pelo lado de fora, o Everton tirou os braços direto para a linha de fundo. O tiro de meta está marcado.
0: 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Para quem defende você, a bola é do Grêmio, com o Vilaçante. A abertura para Pavão pelo setor direito. Ele tem liberdade, encarou o marcador, jogou para TT. Na entrada da grande área, ele está recuando, onde está colocado o Vilaçante. Os dois autores dos gols gremistas, Vilaçante Santi e TT. Aqui pelo setor direito, tranquiliza o time do Grêmio agora com o Vilaçante respirando no campo de defesa. 27 o primeiro tempo, 2-2 o jogo. Na altitude, em La Paz, na Bolívia. Luiz Eduardo, bola para Vilaçante aqui pelo setor direito. Ele está mais uma vez passando o pé por cima da bola, recebendo a marcação ali do Asprilha. Para Luiz Eduardo, campo de defesa. O garoto está recuando para Vilaçante. Mais atrás ainda, para o goleiro

0: Everton na grande área. Ele vai dominar ali a bola com a perna direita. Tem a aproximação do Wagner Leonardo. Manda lá em direção a Bright White. Fica para Echeverria, zagueiro do Bolívar. No círculo central do gramado, Rubinho tocou. Onde está colocado o atacante Calterúcio, mas errou o passe a bola do Grêmio. Fica para Luiz Eduardo pelo setor direito, para Pavão. Está ingressando o campo de ataque. Aí vai para TT. Passou o Pavão, devolveu pelo setor direito. Quem sabe na virada, Pavão cruzou pro Bright White, afasta Echeverria. O Grêmio tá melhor, o Grêmio tá gostando do jogo aí, Boff.
1: Na boa jogada pelo lado direito, Pavão pro TT, o TT devolveu em profundidade, o Pavão fez o cruzamento. Pra sorte do Bolívar, tinha um zagueirão, afastou pra linha lateral. Tá marcado o lateral, Grêmio 2, Bolívar também 2.
0: 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Bright White dominou, escorregou, não houve nada. Ficou para Sagredo. Aqui pelo setor direito, saiu jogando para Rodrigues no campo de defesa. Ele tocou pertinho para Vaca. Gira o corpo, passou pela marcação, abertura para Melgar, falta. Olha onde estava o zagueiro Luiz Eduardo, lá no campo de ataque fazendo a falta. Mas desce o Bolívar. Bola para Vaca, pelo setor direito, para José Sagredo. Ele jogou uma vez mais para Vaca no círculo central do gramado, 29 minutos primeiro. Primeiro tempo aqui, Bandeirantes, 2 para o Grêmio, 2 para o Bolívar. Copa Sul-Americana, playoff. Depois tem o jogo de volta na Arena em Porto Alegre. Uma vez mais, Rodrigues livre aqui pela ponta esquerda. Assim ele vai encarar a marcação no Pavon, no bico da grande área. Tocou, aí forte demais. O Dodi apareceu com a perna direita, tirou. Fica para TT, este para Pérez. Pérez para Bright White. Saiu jogando o Grêmio pelo setor direito para TT em velocidade. Ele está conduzindo a bola com a perna esquerda. Gira o corpo, bola no círculo central para o Bright White. Uma bola forte, ele dominou com dificuldades. Agora está colocado no campo de ataque Pedro Gabriel, mais à frente para aí namorado, passa o Pedro Gabriel, mas aí não tem ninguém lá na grande área. Ele vai levar para além de fundo, cruzou e a bola passa por todo mundo, mas aí não tinha ninguém na grande área aí, Boff.
1: É, eu acho que também o Pedro Gabriel não levantou a cabeça para fazer o cruzamento, mas já que estava na linha de fundo do lado esquerdo, ele resolveu cruzar. Não tinha Bright White, não tinha TT, não tinha ninguém na área do Bolívar, saiu direto para a linha lateral.
0: E atenção, torcedor ligado na Bandeirantes, é hora de conferir o tempo e o placar do futebol. Na Bolívia, em La Paz, estádio Hernando Siles. Fechamos 30 minutos, primeiro tempo. Playoff da Sul-Americana, 2 para o Bolívar, 2 para o Grêmio. Plantão Bandeirantes, Leonardo Mol.
2: Bola rolando, Jean, para o Campeonato Brasileiro. Neste momento, 4 minutos da primeira etapa, 0-0 para Botafogo, vitória no Nilton Santos. Mesmo placar para Corinthians e Remo na Neoquímica Arena.
0: 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O Bolívar chegou de novo com perigo aí, Boff.
1: Com um milagre do goleiro Everton, depois de mais uma jogada do Rodrigues pelo lado esquerdo. O que chama atenção, Jean, é que no lance anterior parecia que o Pavão tinha recebido uma instrução de não dar o bote. Dessa vez ele foi completamente afoito, recebeu o drible. Pra sorte do Grêmio, o Everton fez a defesa.
3: O Pavão tá muito mal, tá? Defensivamente o Pavão tá muito mal. Ele não vinha jogando tão mal nos últimos jogos, mas hoje o lado dele é o lado que o Bolívar mais tem facilidade para atacar.
0: Há pouco ele deu o bote errado e quase surgiu o terceiro gol do Bolívar. Sagredo pelo setor esquerdo, levantou para a grande área, o chute para fora. Bola passou sobre o poste do Everton, mas apareceu na grande área livre. O Robson Matheus mandou para fora aí, Boff.
1: E mais uma vez pelo lado esquerdo, dessa vez o José Sagredo fez o cruzamento, o Robson Matheus tinha tempo, bateu de canhota sem deixar a bola quicar no gramado. Para a sorte do Grêmio, foi por cima do gol defendido pelo Everton. Segue o empate na Bolívia.
0: 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Na altitude, em La Paz, na Bolívia, está 2 para o Bolívar, 2 para o Grêmio. Aqui, Bandeirantes, na Copa Sul-Americana. Vai embora. Sagredo lá pelo setor direito, jogou na entrada da grande área para Rodrigues, apareceu bem Vilaçante, coloca o pé na bola, ela sai, arremesso lateral para o time boliviano fazer a cobrança. 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Pavon, abertura para TT, campo de defesa, volta para Luiz Eduardo, domina, toca toca na direita para Pavon, com a perna esquerda ele toca mais à frente ainda para TT, recebeu a marcação, perdeu, ficou onde está colocado o Javier Arriega, na entrada da grande área, fez o passe para Rodrigues e fecha o Grêmio, 32,5 o primeiro tempo, Rodrigues tentou para Asprilha, apareceu bem Luiz Eduardo, cortou, toca para Bright White, mas perdeu na entrada da grande área para o Asprilha, perde de novo o ataque, agora a arbitragem confirma a falta no campo de defesa aí, Boff.
1: E quem é saindo jogando era o Dodi, mas o Erwin Vaca chegou atrasado, fez a falta no volante do Grêmio, que segue caído no gramado, calmador para ele.
0: 33, primeiro tempo, Bruno Soares, 2-2, Grêmio e Bolívar.
3: Chama atenção a ruindade do time do Bolívar, se fosse um time um pouco melhor, estaria ganhando com tranquilidade do Grêmio. O Grêmio justamente conseguiu empatar porque aproveitou uma falha no primeiro gol, uma falha muito grave da defesa do Bolívar, e depois contou com a sorte, né, na finalização do TT, a bola desviou. O Grêmio não faz um bom jogo, o Grêmio não produz nada, a gente sabe que a altitude ela atrapalha aí muito, e o resultado, pelo que a gente viu até aqui, ele está de bom tamanho. Um empate em 2-2, pelo que o Grêmio não apresentou o resultado, mas com muito jogo ainda pela frente, o Grêmio precisa sustentar. Em muitos momentos o Grêmio perde as divididas, o que é um problema praticamente crônico. Competir mais para pelo menos trazer um empate para Porto Alegre.
0: 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Valeu, gente, vamos juntos, deixa o like, mais de 1000 pessoas nos acompanhando de forma simultânea. Domínio Grêmio, lá está colocado o Dodi pela ponta esquerda para Pedro Gabriel, recua para o zagueiro Wagner, libertado pela marcação do Asprilha, bola para Pérez, domina o volante gremista, bola com a perna direita sem confiança, ele vai voltar de novo para Wagner Leonardo, domina lá com a perna esquerda e aí vai no balão, ninguém se aproxima, ele vai tentar com Bright White, bola para TT, muito forte, a bola passa por todo mundo, né? Segue o mesmo Grêmio, aquele balão para frente, porque o meio campo simplesmente some. Bola pro goleiro Lampi ali do Bolívar, abertura para o Sagredo, marcado pelo TT, ele leva a bola junto ao quarto de círculo, tocou, passe apertado, é só apertar esse time do Bolívar. O Melgar perdeu, ficou para TT pelo setor direito, passou pela marcação, levou para ali de fundo, invadiu a grande área, quem sabe o terceiro, rolou pro Dodi com a perna direita, vai bater, demorou, Pavão explode na marcação, ela vai para ali de fundo, o Grêmio tá ganhando um escanteio aí, Boff.
1: Mas boa jogada do TT pelo lado direito, ele recuperou a posse, fez o drible no Melgar, passou pro Pavon, que podia chutar de fora da área, bateu em cima da marcação, saiu pra linha de fundo e o escanteio tá marcado, o Pavon na bola.
0: 35 minutos de jogo, 35 primeiro tempo, 2 para o Bolívar, 2 também para o Grêmio. É o Pavon que ajeitou no quarto de círculo, foi no rebote que o Grêmio empatou o jogo no escanteio. Tem aproximação agora do TT, Pavon fez o cruzamento no primeiro pau de cabeça e Echevarria quarta, volta pra Pedro Gabriel, aí dá uma rosca pra linha de fundo, Boff.
1: Bateu de primeira com a perna esquerda, pegou mal na bola, bateu sem perigo algum. Lamp nem precisou se jogar na bola. Grêmio 2, Bolívar também 2.
0: Bola do Bolívar na entrada da grande área ali com o Vaca, gira e trabalha com a perna direita. Vamos para 36 minutos, primeiro tempo, na altitude. Hernando Siles em La Paz, 3.600 metros de altitude. O Grêmio vai enfrentando e pelo menos buscando um empate. 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Asprilha na entrada da grande área, ele tentava o passe, apareceu o Dodi, fica para Pavon, Pavon para Vila Sante, o passe é forte, ele dominou, tem dois na sua marcação, escorregou, fica para TT, domina na coxa, baixa no gramado para Pavon, e aí ele dá um balão lá para frente em direção do Sagredo, sobe de cabeça, a bola vai parar do campo de defesa do Grêmio, sai para além de fundo, pelo menos, Bruno, me parece que o Grêmio vai levar um empate, né, pro intervalo, para tentar arrumar, mas já é uma grande coisa, né?
3: É, um primeiro tempo louco, né? Ninguém imaginava, assim, 4 gols na primeira etapa, mas o Grêmio precisa se organizar um pouquinho mais, né, para produzir mais. O TT, surpreendentemente, tá fazendo um bom jogo, tá? É uma das peças perigosas desse time do Grêmio.
0: Chega o Bolívar com Asprilha na entrada da grande área, recuou pro Rodrigues com a perna direita, arriscou, a bola bate ali no Luiz Eduardo, sai junto à linha lateral. Arremesso pro time do Bolívar fazer a cobrança. 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Lateral cobrado fica pro time do Bolívar com o Vaca. Abertura uma vez mais para Rodrigues na entrada da grande área, passou pelo Vila Sante, não passa pelo Pavão. Pavão coloca o pé na bola e sai jogando pro Grêmio. Ele está conduzindo a bola com a perna direita, tenta abertura pro TT, errado. Deu um presente ali pro zagueirão Javier Arriega, que sai jogando já no campo de ataque pra Vaca. Este pra Asprilha, tem abertura pelo setor direito pra Sagredo. Ele vai cruzar, brecou, recolheu, tocou mais atrás, tem aproximação uma vez mais sempre do Rodrigues, participando muito desse jogo. Pra Melgar, Melgar tocou pra Echeverria na entrada da grande área, pro Robson Matheus, caiu no gramado, não vê nada. Fica pro Grêmio com Dodi, passou do primeiro, passou no segundo, é contra-ataque, são 3 contra 3, Dodi meteu pra TT pelo setor direito, tentou passar pela marcação, queria falta, arbitragem não marcou aí, Boff.
1: TT tentou cavar essa falta, né, Giano, contra-ataque puxado pelo Dodi, a bola sobrou pelo lado direito, o TT foi fazer o drible e acabou parado pela defesa, Bolívar já recuperou.
3: TT tem mais facilidade, tem menos facilidade para driblar do que o Dodi.
0: Rodrigues na entrada da grande área, perna esquerda, bate, ela fica na zaga do Grêmio com Luiz Eduardo, tenta para TT, o rebote é pelo setor esquerdo com o Rosé Sagredo, uma vez mais ali pro Melgar, que está passando o pé por cima da bola e tocando na esquerda pro Rodrigues, sempre livre de marcação, puxou pra perna esquerda, cruzou fechado, Wagner Leonardo tira, tenta pra Bright White, a bola volta pra Melgar com a perna direita, trabalhando com o zagueiro Echevarria, ali no círculo central, abertura aconteceu pra Rosé Sagredo, na ponta direita, vamos pra 39, primeiro tempo, 2 para o Bolívar, 2 para o Grêmio, playoff da Copa Sul-Americana, aqui Bandeirantes, de novo Rodrigues, aqui na ponta esquerda, ele vai encarar a marcação no Pavon, pedalou, levou pra ali de fundo, agora trouxe pro meio com a perna direita, levantou forte, a bola passa por todo mundo, vai pra ali de fundo, o Grêmio tem tiro de meta aí, Boff.
1: Mas a jogada é sempre pelo lado esquerdo e é sempre com o camisa 17, Pato Rodrigues, mais uma vez com muito espaço, ele gingou pra lá, gingou pra cá, bateu com a perna direita, tentou fazer esse cruzamento, saiu direto pela linha de fundo, o tiro de meta tá marcado.
0: E agora o árbitro da partida, o Roberto Pérez, né, o peruano conversa com o Luiz Eduardo e com o Asprilha ali.
3: O Grêmio começou a pedir a expulsão do jogador do Bolívar, né, uma agressão em cima do Luiz Eduardo, não cheguei a ver o lance, mas foi o pedido de vários jogadores, inclusive o Everton fez o sinal pro árbitro olhar o VAR, mas eu acho que ele não vai. Agora eu vou te dizer o seguinte, né? O Dodi pegou a bola, driblou 3 caras, tocou pro TT. O TT no mano a mano com o zagueiro. Se ele passa pelo zagueiro, ele vai na cara do gol. Ele tentou o drible e perdeu a bola. Resumo do lance. O Dodi driblou 3, o TT tentou driblar 1 e perdeu a bola.
0: 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Em La Paz, na Bolívia, Copa Sul-Americana Playoff, 40 minutos primeiro tempo, estádio Hernando Siles, 2 para o Bolívar, 2 para o Grêmio. Plantão de Esportes Bandeirantes, Leonardo Mol.
2: Bola rolando também na Série B, o Atlético vai vencendo o São Bernardo por 1 a 0. Mais tarde tem o Juventude fora de casa contra o Botafogo de Ribeirão Preto.
0: 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O TT invadiu a grande área com a perna esquerda, chutou cruzado e quase fez o terceiro. É uma noite interessante do TT, Bruno Soares.
3: É, ele oscila, né? Ele faz uma boa jogada, depois perde uma fácil, faz uma boa, perde uma fácil. E comparado a ele mesmo, é uma noite interessante, porque antes ele nem oscilava, era sempre mal, né? Ele tem atormentado ali, de certa forma, a defesa do Bolívar, mas quero te acrescentar, tá? Tava até falando com o Boff aqui fora do microfone. O Dodi tá jogando muito bem, hein? O Dodi é um dos melhores jogadores do Grêmio em campo.
0: É, e aí quando a gente fala no Dodi, o torcedor tem um certo preconceito, mas se a gente for comparar com o Pérez, com jogadores do meio campo que não funcionam, o Dodi estaria certamente nesse time titular do Grêmio.
3: O Dodi é muito melhor que o Pérez, muito melhor.
0: Pelo menos vai te entregar marcação, vai te entregar raça. Há pouco ele driblou 2 jogadores,
3: tem,
0: né?
3: Disposição, corre, com certeza.
0: 41 minutos e meio, primeiro tempo. Reta final da etapa inicial deste jogo na Bolívia, em La Paz, na altitude. O Grêmio volta a campo no domingo pelo Campeonato Brasileiro, jogo difícil contra o Fluminense. E no sábado tem o Internacional diante do Atlético Paranaense. A retomada somado no Brasileirão. 20ª rodada e você confere tudo no microfone Bandeirantes. 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Para quem defende você, Wagner Leonardo. Ele está colocando bola para Vila Sante, gira o corpo, círculo central do gramado. Passa o pé por cima da bola, está voltando para Luiz Eduardo. 42 de jogo. Luiz Eduardo para Pavon, dominou pelo setor direito, encarou o marcador que é o Vaca, jogou no círculo central para Pérez. Está sumido, né? Pouco falo no nome do Pérez, o volante gremista, né? A joia contratada do futebol argentino. Pérez está voltando para Wagner Leonardo. Tem aproximação agora do Vila Sante. O Grêmio está tranquilizando o jogo. Uma vez mais para Pérez, ele fica no meio dos zagueiros. Ali com a perna direita, não dá para demorar. Tocou uma bola para Luiz Eduardo, saiu jogando para TT e aí erra o passe. A bola sai junto à linha lateral, né? Passe forte, forçou demais o TT. Não dominou e colocou direto para a lateral. Arremesso cobrado, bola para Asprilha na entrada da grande área, para o Cauterúcio. Voltou para Rodrigues pelo setor esquerdo, com a perna direita, vai cruzar, marcar pelo Dodi. Rolou para o Melgar, perna direita, bate! Ela passa sobre o poste do Everton. Arbitragem confirmou escanteio ou tiro de meta aí, Boff?
1: Tiro de meta tá marcado, mas chama atenção o espaço. Mais uma vez, a jogada é sempre com ele, Pato Rodrigues. Conduziu para o meio, achou o passe no camisa 80, Melgar, ele tinha muito espaço, bateu de primeira por cima do gol do Everton, Grêmio 2, Bolívar também 2.
3: E realmente o Grêmio deixa muito espaço, porque o Grêmio praticamente joga com dois jogadores no meio campo, né? E eu não estou fazendo uma ironia com o Léo Pérez, até poderia fazer, mas eu estou falando sobre uma questão de posicionamento. O Léo Pérez, ele se posiciona, e é uma orientação certamente do treinador, como um terceiro zagueiro. Ele baixa na linha dos zagueiros quando o Grêmio não tem a bola, principalmente. E o Grêmio fica com o Vilhaçante e Dodi só no meio campo. Então o Grêmio fica realmente exposto e perde o setor para o Bolívar por uma questão numérica.
0: Vai o Grêmio, Pavão para TT, TT para Pavão, forte demais, a zaga se complica. Essa zaga do Bolívar é uma gracinha, né? O Cheverria colocou junto à linha de fundo. O Grêmio está ganhando escanteio, confirmando 44. Vamos para a última volta do ponteiro. Vamos ficar por conta do árbitro Roberto Pérez, o peruano. Quem sabe no finalzinho do primeiro tempo. Gol da virada. Aí para a bola, Pavão. Ajeita ali com carinho no quarto de círculo. Jogadores vão para a grande área, Luiz Eduardo, Wagner Leonardo, no rebote tem TT e Namorado. Vai Pavon, perna direita, levantou na marca do pênalti, Asprilla sobe de cabeça e tira. Rebote ainda é do Grêmio, ela vai sair do outro lado, baixinho, Rosé Namorado. Ele está ficando com a bola, tem na sua marcação ali o Sagre, uma perna direita. O Wagner Leonardo tentava para o Pérez, apareceu, Echeverria tira de cabeça. Asprilla presente para Vila Sante, Vila Sante tentou para Pérez mais à frente, não domina o time do Grêmio, alta tela, bola Bolívar, aqui para a ponta esquerda com o Rodrigues, mais atrás ali com o Melgar, bem TT, roubou dele, tomou a carteira, boa bola TT, invadiu o Namorado, pintou o gol do Grêmio com a perna direita, bateu, espalma o goleiro, Namorado perde o gol da virada ainda no primeiro tempo, aí Boff!
1: Mas mais uma boa jogada do TT, achou o passe na profundidade do lado esquerdo pro Namorado, a verdade é que demorou um pouquinho para bater, acabou chutando de perna esquerda em cima do Lamp, bola para a linha de fundo, no momento que a gente vê mais 3 minutos, vamos até 48.
3: Foi quando ele dominou a bola com a canela, velho, com a canela.
0: Até poderia ter cruzado, né? Ele não teve também. Aí...
3: É, a chance era clara para ele fazer o gol, foi um belo passe TT, aí ele domina com a canela, perde o ângulo e deveria ter dado o passe, tem razão. Tava livre no meio, Bright White, ele tentou finalizar, só que não tinha mais ângulo.
0: Pavon vai para a cobrança, no escanteio, o Grêmio é melhor no jogo. Neste final do primeiro tempo, 2 Bolívar, 2 Grêmio, 45,5. Vamos até 48 neste primeiro tempo. Agora o goleiro está reclamando ali junto com o árbitro Roberto Pérez. Você ligado no Futebol Bandeirantes. O Regis Prestes acompanhando vocês aqui no interior do estado do Pará. Valeu, um grande abraço, Regis. Vai para a bola, Pavon. Escanteio para o time do Grêmio pela ponta esquerda com a perna direita. Pavon levantou, fechado. E a zaga do Bolívar tira. Rebote do Grêmio com o TT pelo setor direito. Ele tentou passar pela marcação. Tira a zaga do Bolívar. Alto o Grêmio. Até a posse. Bola Vilaçante. Volta com o goleiro Everton. Na sequência, Luiz Henrique Benfica vai comandar o intervalo. Bandeirantes. 2 pro Grêmio, 2 pro Bolívar. O primeiro tempo já foi. Bola lá pro campo de ataque para Bright White. Ele de cabeça ajeita para TT. Buscando o jogo de calcanhar. Joga ali onde está colocado o Vilaçante. Ele para o pé por cima da bola. Está voltando o jogo no campo de defesa. O Grêmio não quer mais jogo neste primeiro tempo. Leva um bom resultado para o vestiário. 2-2. O Everton sai da grande área. Mete ali onde está colocado o Wagner Leonardo com a perna esquerda. Saiu jogando na direita para Vila Sante. Ele dominou na risca aqui, divide o campo. Está sendo marcado ali pelo Vaca. Volta de novo para Luiz Eduardo. Fechou 47. Vamos para o último minuto deste primeiro tempo. No Hernando Siles, na Bolívia, em La Paz. Mais de 3.600 metros de altitude. O Grêmio vai enfrentando o time boliviano em busca de mais uma classificação na Sul-Americana. Luiz Eduardo dominou com a perna direita mais à frente. Para Pavão, Pavão para Pérez. Pérez para Pavão. Boa bola pelo setor direito. Quem sabe agora? Pavão levantou para o Enamorado. Quem sabe gol? Afasta Sagredo, manda para além de fundo. Escanteio Grêmio, Boff.
1: E se o Pavão coloca um pouquinho mais de força, o Enamorado ia ficar cara a cara com o goleiro batendo de primeira com a perna esquerda. Mas o Pavão inverteu essa bola. Da direita para a esquerda, o lateral direito estava ligado, colocou para a linha de fundo, escanteio está marcado, Pavão na bola.
0: 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Fechou 48, sem pressa o Grêmio vai lá na cobrança do escanteio, se é que vai dar tempo. Pavão de novo, é lá pela ponta esquerda, ajeitando no quarto de círculo, você ligado no Futebol Bandeirantes 94,9, lá no YouTube, Esporte Band RS. Aí pra bola, Pavão, quem sabe o gol, cobrou fechado, afasta a zaga do Bolívar, alto rebote pro Grêmio com o Pavão, bateu direto no poste! O goleiro Lampi tava vendido, a bola carimbou o poste, quase que o Pavão faz um golaço aí, Boff!
1: Ia ser uma pintura, depois do cruzamento, a zaga do Bolívar afastou, o Pavão de primeira, com a perna direita, colocou na gaveta. Pro azar do Grêmio, a bola bateu no travessão e saiu pra linha de fundo.
0: Termina o primeiro tempo, Roberto Pérez, o árbitro peruano, trilha o apito. Final de primeiro tempo na Bolívia, em La Paz, de um jogo movimentado com 4 gols. 2 para o Bolívar, 2 para o Grêmio. Vem aí o intervalo Bandeirantes, o comando é dele, Luiz Henrique Benfica.
2: Beleza, Jean Soares, pegou bem, jogo muito movimentado, 2-2, até agora foi o final da primeira etapa, terminou com esse placar, 2-2, Grêmio contra o Bolívar lá na altitude. Nós estamos na expectativa de que algum jogador fale aí, estamos sob a orientação do Leonardo Moll, que tem nesse momento o visual da televisão. O Grêmio, olha, para mim, está fazendo mais do que se previa, hein? Eu estava imaginando que as dificuldades seriam muito maiores, dada a fragilidade habitual da equipe do Grêmio, e um jogo com quase 4 mil metros de altitude. Aí o Grêmio tomou um gol com 1 minuto e meio e pensei, meu Deus, hoje vai ser um fiasco. Mas não, o Grêmio teve muito mais possibilidades, inclusive, do que o time do Bolívar, de estar na frente no marcador. São questões que serão detalhadas, explicadas daqui a pouco pelo comentarista Bruno Soares. Nós estamos no intervalo Bandeirantes, acho que não vai falar ninguém, né, Mol?
4: Apenas não. Depois do jogo, é o que tudo indica, tá, Benfica?
2: Tá, só depois do jogo. Bom, tá 2-2, Leonardo Mol. Aí a decisão fica para o jogo da volta se acabar assim, né?
4: Desta forma, com esse resultado se confirmando, uma vitória simples na arena coloca o Grêmio nas oitavas de final neste duelo contra o São Paulo, mas ainda, claro, com a possibilidade de uma vitória em La Paz ainda nesse jogo de ida.
2: É, se o Grêmio tiver fôlego no segundo tempo, a gente não sabe o que pode acontecer na altitude, né? Mas até agora está suportando muito bem o ritmo dessa partida. O Grêmio pode, por que não, arrancar uma vitória hoje à noite mesmo? Bom, e aí sim, né? Assim a vaga estaria garantida, porque não haveria como o Bolívar reverter uma situação, perdão, dentro da arena. Embora a gente saiba que o Grêmio já fez muito fiasco em etapas anteriores desta Copa Sul-Americana. Outros jogos em andamento pela Copa Sul-Americana, ou serão apenas mais tarde, Leonardo Mal?
4: Mais tarde, quando falamos de Sul-Americana, porque temos bola rolando no Campeonato Brasileiro em 2 rodadas distintas. Quarta rodada, o jogo atrasado entre Botafogo e Vitória, 0-0 no Nilton Santos, neste momento 24 minutos da primeira etapa, o mesmo tempo de Corinthians e Remo, que jogam pela 19ª rodada. então, na Neoquímica Arena. Na Série B, o Atlético vai vencendo o São Bernardo por 1-0. Mais tarde tem o Juventude, 9:30 da noite, fora de casa, contra o Botafogo de Ribeirão Preto.
0: Boa, Leonardo Mol, que é o plantão da Bandeirantes para esta jornada esportiva. Jogo do Grêmio, por enquanto, 2-2 contra o Bolívar. Eu te vi criticando muito o desempenho da equipe, até determinado momento, fazendo referência a algumas individualidades que não estavam bem e destacando a todo momento a fragilidade dessa equipe do Bolívar. Olha, eu não sabia que era tão ruim esse time. Concordo com você, Bruno Soares. Se o Grêmio tivesse dado uma caprichada, já poderia estar ganhando o jogo. O que te parece a situação até esse momento, melhor do que você previa, Bruno?
3: Bem melhor do que eu esperava, tá? É bom o jogo do Grêmio? Não, não é bom. Mas nós estamos falando de uma questão de expectativa versus a realidade. Se esperava algo terrível. E parecia que se confirmaria, né? Como você disse, logo no primeiro minuto, quando o Grêmio toma um gol, né, de uma maneira bizarra, um erro de um jogador que 100% da torcida não gostaria de ver em campo, que é o Leonel Pérez. Só que aí o Grêmio consegue aproveitar uma das duas chances que teve. Porque logo em seguida o Grêmio teve uma oportunidade claríssima com o TT, que ele desperdiça duas vezes na mesma jogada, né? Finaliza em cima do goleiro, ela volta para ele, ele consegue limpar o goleiro e aí bate fraco um zagueiro que estava em cima da linha, tira e evita o gol de empate. E aí depois uma oportunidade muito parecida se oferece para o Vilhaçante, que não desperdiça. Em seguida, né? No lance seguinte, o Grêmio já toma o segundo gol, né? Uma falha de marcação do Pavon, que também não teve uma boa cobertura pela desorganização que é o sistema defensivo do Grêmio. Só que o Grêmio reage mais uma vez, com o TT chutando de fora da área, contando com a sorte, né? A bola desviou no zagueiro e aí sim venceu o goleiro adversário. O Grêmio não faz um jogo bom, mas o Bolívar também não. O time do Bolívar é muito fraco. E eu acho que se tivesse que ter um vencedor, seria o Grêmio. Eu te diria que o empate ele é justo, mas se tivesse que apontar alguém para estar vencendo, seria o Grêmio, porque teve mais oportunidades. O Bolívar foi mais efetivo. As duas chances que teve, colocaram na rede. O Grêmio não. O Grêmio perdeu essa chance que eu citei e teve outras, né? O Enamorado, em determinado momento, recebeu um excelente passe do TT já no final do primeiro tempo. Dominou muito mal a bola. Dominou a bola com a canela e aí perdeu o ângulo. Ainda poderia ter salvo a jogada cruzando para o Bright White, que aparecia no meio. Tentou finalizar e o goleiro fez a defesa. Teve agora na última bola o cruzamento ou finalização, não sei exatamente qual foi a intenção do Pavon, mas a bola pegou na trave. Então foi um Grêmio que criou para vencer. Foi um Grêmio que não esteve controlando o jogo, mas criou oportunidades. É muito melhor do que se esperava. É bom, repito, não, bom não é, mas é melhor do que se esperava. E eu acho que se deve a uma altitude que não parece ter feito tanta diferença assim. Talvez o tempo faça mais, talvez no segundo tempo os jogadores do Grêmio cansem mais, tomara que não ocorra esse prejuízo, né? Pelo menos não nesse tamanho, e por um time muito fraco que é o do Bolívar, né? Deu para ver nitidamente que o time do Bolívar é fraquíssimo, principalmente a defesa do Bolívar, né? Ela oferece muitas oportunidades ao Grêmio. Surpreendentemente, o Pavon, que era um dos melhores jogadores do Grêmio ultimamente, está fazendo um péssimo jogo, marcando muito mal, né? O Pavon está realmente fazendo uma partida ruim. E o TT, que ninguém esperava nada, está fazendo um bom jogo. Não é uma partida perfeita, longe disso. Ele cometeu alguns erros ali que não poderia, como o gol que ele perdeu, que eu acabei de citar. Mas comparado a ele mesmo, tem uma melhora significativa do TT. Dodi, que a gente sempre diz, né? Insuficiente, limitado, mas muito melhor que o Pérez. Ele é um dos melhores jogadores do Grêmio, tá? Dodi está fazendo um bom jogo. O Vilhaçante também está fazendo um bom jogo. É um Grêmio que está podendo vencer o jogo. Dá para acreditar numa vitória do Grêmio nesse segundo tempo, muito diferente do que se imaginava antes da partida começar, e principalmente quando o Grêmio tomou o gol muito cedo, Benfica.
0: Já eu quero avançar com o Bruno Soares na questão das individualidades, sobretudo em relação ao TT. Mas gol de quem, Leonardo Mol?
4: Tem gol importante para o Grêmio no Campeonato Brasileiro. Corinthians abre o placar contra o Remo aos 26 minutos da primeira etapa com o Yuri Alberto, desta forma distanciando a possibilidade de uma vitória do Remo e desta forma o Grêmio terminar essa 19ª rodada com a pontuação da zona de rebaixamento, Remo segue em 19º colocado com 18 pontos.
5: Perfeito, interessante. E também já projetando a rodada do final de semana, né? Porque se o Remo obtém pontos hoje e obtém pontos domingo quando vai jogar em casa, aí deixaria o Grêmio na obrigação de bater o Fluminense para ficar fora do Z4. Agora com o segurando aí fica bem interessante para o Grêmio. Agora, Bruno, esse é um jogo muito difícil de se analisar por dois aspectos. Se você for muito crítico em relação ao Grêmio, haverá quem diga, tá, mas estão criticando, o time está jogando na altitude, gente, não pode ser tão crítico assim. E se você for elogiar muito a equipe do Grêmio, haverá quem diga, pá, mas também esse adversário é muito fraco, muito difícil, é um jogo atípico, né? Você não pode fazer, não é um jogo de campeonato brasileiro, por exemplo, não é um jogo disputado no nível do mar, em que ambas as equipes estão nas mesmas condições em termos de clima, né? É muito, muito complicado a avaliação, né, Bruno?
3: Não, sem dúvida, é difícil mesmo, é muito difícil porque a gente olha pro jogo e a gente percebe que o Grêmio, ele está produzindo mais do que se imaginava, mas ele está, ao mesmo tempo, devendo bastante ainda.
5: É, está produzindo muito, mas a gente não sabe se está produzindo, se é o Grêmio que está melhorando ou o adversário que é muito ruim.
3: Eu acho que é mais o adversário que é muito ruim.
5: Pois é.
3: E vou além, o TT, que hoje melhorou consideravelmente em relação a ele mesmo, não é um jogador confiável, né, o Benfica?
5: Isso.
3: Não dá pra confiar, não. Agora o TT é o titular, agora ele vai render.
5: É uma partida que pode te passar uma impressão enganosa do potencial do Grêmio, né?
3: Exatamente. Então, eu acho que tem que ter muita cautela. Eu acho que, por exemplo, o Cruzeiro, que é um bom time, um dos melhores do futebol brasileiro, se arrastou contra o Grêmio no amistoso.
5: Exato.
3: Completamente se arrastou, não correu. Né? E mesmo assim controlou, o Grêmio foi mais efetivo do que o Cruzeiro naquele
5: momento. Aquela noite, aquela tarde noite lá em Brasília, o Grêmio se enganou, né? O Grêmio achou, viu só, seguramos o Cruzeiro. Aí vai pegar o Mirassol, dá tudo errado.
3: Não, tanto é que o Grêmio perdeu oportunidades. O time do Bolívar marca mal demais.
5: Demais,
3: né?
5: Qualquer bola colocada dentro da área, bola alta ou bola zaga, é um horror, cara. O Grêmio tá desperdiçando. Ó, se tivesse o Carlos Vinícius hoje, teria feito uns 2 gols pelo menos.
3: Exatamente. Eu me preocupo mais do que fico feliz, porque, na verdade, a defesa é tão fraca que o Grêmio deveria ter feito pelo menos 4 gols no jogo.
5: Pois é.
3: O Grêmio perdeu 2 oportunidades.
5: Aquele gol que o namorado perdeu, não se perde, né, cara?
3: E do TT também, né?
5: Do TT também. Duas chances, 2 arremates num único momento e os 2 desperdiçados. Não dá. Pelo menos depois o TT compensou, né?
3: Não, exatamente. O time do Bolívar é muito ruim. Ninguém esperava que fosse tão ruim. É a grande surpresa positiva, né? Porque a gente sabia, né, Benfica, que o que se fala, vai pegar o Bolívar. Ninguém fala, olha, esse time do Bolívar é bom. Não, sempre se falou sobre a altitude. Mas também não se esperava que fosse tão ruim o time do Bolívar, né?
5: É um time precário. Precário. É. Olha, defensivamente,
3: e mesmo
5: é impressionante.
3: E mesmo com uma defesa tão fraca, o Bright White não aparece, né?
5: Não,
3: Eu sou um crítico do Bright White, eu sei que muita gente adora, né? Sei lá, se o nome dele fosse Rogério, tivesse vindo da Série B, ninguém ia suportar. Como é o Bright White, ele tem uma passagem pelo Barcelona, ele é da Dinamarca, né? Que nem na Copa do Mundo tava. Aí o pessoal tem uma paciência, porque ele corre, né? Ele se esforça, não dá pra negar isso. Ele luta muito dentro de campo, mas não sai nada do Bright White, né? Não sai nada.
5: A gente sabe que ele é um centroavante diferente, assim, em termos de características em relação ao Carlos Vinícius, que é um homem de área, né? Não é o caso do Bright White. Mas, às vezes, ele tem que ser homem de área também.
3: Claro.
5: Se ele fosse hoje, seguramente ele teria aproveitado. Mas houve um momento em que a televisão deu um close no Bright White, ele me pareceu muito cansado, hein? Me parece, assim, que o Bright White está sentindo muito essa questão da altitude.
3: Pode ser
5: que
3: cada jogador sente de uma forma, né?
5: Isso é bem comum.
3: Mas o Bright White tá devendo, assim. Eu acho que poderia pensar no Matheus Nascimento, quem sabe até já para o retorno do segundo tempo.
5: Olha, pode ser uma boa alternativa. Separa uns comentários aí, por favor, Kobe, para daqui a pouco a gente colocar no ar para passar a impressão dos torcedores do Grêmio em relação ao desempenho da equipe. Mas o TT, vamos falar um pouquinho mais a respeito do TT, que hoje está assumindo, assim, muito mais do que assumiu em outras partidas. Ele está arrematando muito a gol, ele tem um chute muito bom de pé esquerdo, foi assim que ele marcou o segundo gol do Grêmio, a bola acabou desviando na zaga. O TT, você percebe que o TT pode dar algum sinal de melhora ou vamos também levar em conta a questão do adversário, Bruno?
3: Ah, eu sinceramente não me deixo enganar, tá? É. Eu acho que eu nunca vi, fazia tempo que eu não vi um time que marcava tão mal, né? Uma facilidade tremenda para jogar por esse lado esquerdo de defesa do Bolívar. E o TT não tá conseguindo aproveitar. Uma outra jogada que o Dodi driblou três jogadores, tocou pro TT, ele rapidamente e facilmente foi desarmado. Então, assim, não tá conseguindo aproveitar, talvez seja um exagero da minha parte, porque ele tá fazendo um jogo muito melhor do que outros que ele já fez, e chegou a fazer um gol, contando com a sorte, é verdade, mas fez um gol. Mas ele tem, assim, ó, a facilidade que a defesa do Bolívar oferece era pro TT tá fazendo muito mais. Eu não me engano, sinceramente. Tem gente que gosta de se iludir, tu sabe muito bem disso, né, Benfica?
5: Sim.
3: Tem uma galera que adora se iludir. E eu não me iludo, eu acho que o TT é um jogador, assim, bem limitado mesmo.
5: Perfeito. Lembrando que hoje, depois do jogo, teremos, obviamente, o Prorrogação. E no Prorrogação, uma das atrações é o Gabarito Bandeirantes. Aí vamos dar notas, todo mundo vai participar dando notas para o desempenho dos jogadores do Grêmio. Caberá ao plantão Leonardo Ball fazer aí a soma geral e ver a média de cada um ao longo desta partida. Felipe Kobe, alguns recados dos ouvintes aqui no Intervalo Bandeirantes.
6: Vamos com alguns recados aqui então, Benfica, na nossa live do YouTube, @esportebandrs. O Elias manda, amigos, está comprovado que o maior problema do Grêmio é o técnico. O Grêmio joga melhor sem o Castro na beira do campo. O César Marques manda, o time do Bolívar é semelhante a um clube de Série B do Gauchão. Edson Sérgio de Oliveira manda, Vidiasante muito mais jogador do que o mercenário, do lesma do Arthur. Forte opinião aqui do Edson Oliveira. O Alex Aranas manda, tá, teve parada pra Copa, não mudou nada, de quem é a culpa? Treinador ou jogadores de nível técnico baixíssimo? Alguém me responda.
5: Tá aí o torcedor do Grêmio fazendo as mais variadas manifestações. Vamos estabelecer uma comparação realmente aí entre o Vilhaçante e o Arthur. O Arthur, obviamente, tem uma história, né, muito melhor do que a do Vilhaçante, mesmo sendo o Vilhaçante um bom jogador. Ele pode ser o papel, pode fazer o papel desse organizador do meio de campo do Grêmio de agora em diante, o Vilhaçante, Bruno?
3: Eu acho que não, tá? Eu acho que são jogadores bem diferentes, assim, em termos de característica, né? Não vou nem entrar no ponto qualidade, porque eu acho que o Arthur é melhor, mas o Vilhaçante também tem qualidade. Eu acho que o ideal seria ter os dois, né? Eu acho que eles se complementariam, inclusive, né? O Arthur de posse de bola, cadenciando mais, organizando o meio campo, com bons passes, e o Vilhaçante sendo esse cara que marca, que povoa, que preenche espaços, que se solta para aparecer como uma surpresa, muitas vezes pisando na área adversária. Eu gostaria muito de ter visto essa dupla de volantes, né? Com o Mac também nesse meio campo, acho que seria um time bem mais competitivo. Não vimos, infelizmente, né? A gente está tendo que ver muitas vezes o Nardone. E vou te dizer uma coisa, tá? A gente tem falado muito que o Dodi é melhor do que o Pérez, mas eu vou além, tá? O Dodi tem produzido mais do que o Nardone, inclusive.
5: Uhum.
3: Pra tu ver, 50 milhões de reais custaram as contratações somadas de Nardone e Pérez. O Dodi produz mais do que os dois no momento.
5: Pois é, já tá voltando o time? Alguém vai falar agora, é isso, Mol?
7: Não, ao que tudo indica, os dois times já se encaminhando para a retomada do segundo tempo.
5: Ah, não, tô devolvendo já a bola então pra você. Jean Soares, foi muito rápido esse intervalo. Manda brasa, Gia Soares, o homem de Rio Grande.
8: Valeu, grande Luiz Henrique Benfica, comandou o intervalo Bandeirantes, de até que 2 para o Bolívar, 2 para o Grêmio. Vamos para a etapa complementar em La Paz, na Bolívia, estádio Hernando Siles. Vai autorizar o peruano Roberto Pérez. Nenhuma alteração aí, né, Boff?
1: Sem mudanças, Gia, tanto no Bolívar, mas também no Grêmio.
8: A bola já está rolando neste segundo tempo. Saída de bola para o Grêmio. 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Um grande abraço para você que está no trânsito, está em casa, nos acompanhando na live no YouTube em Esporte Band RS. Além da Band Rede Sat Sul. Sai do gol, goleiro Lampi com a perna esquerda, manda para o setor de ataque. Fica na coxa do Dodi. Ele recolhe, passa do primeiro, entrega para Pavão, errou o passe. A bola volta para o Bolívar. Ali onde está colocado é Ervin Vaca. Mais à frente com o Robson Matheus, autor do segundo gol do Bolívar. A abertura já no campo de ataque. Ele tem a passagem aqui do Sagredo. Falta. Pegaram o Robson Matheus próximo ao círculo central do gramado. Era o Dodi. Cometeu a falta. A arbitragem está paralisando e marcando. Alta cobrada. Desce o time do Bolívar pelo setor de ataque. José Sagredo. Toca no meio onde está colocado Melgar. Passa o pé por cima da bola. Está conduzindo até o círculo central do gramado. Para Echevarria. Lá do outro lado. Vai trabalhando com o seu companheiro de defesa. Um Sagredo. Ele carrega o Bolívar pelo setor de ataque. Tocou para Rodrigues. Levou para a linha de fundo. Encarou o marcador que era o TT. TT colocou a bola junto à linha lateral. Arremesso para o time boliviano fazer a cobrança na marca de 1 minuto. Segundo tempo. 2 para o Bolívar. 2 também para o Grêmio. Levantamento na grande área, não deu em nada. A bola está passando por toda a extensão da zaga gremista, se perdendo junto à linha de fundo. Everton, sem pressa, vai fazer a cobrança do tiro de meta. 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Tiro de meta cobrado, manda pro setor de ataque o Everton. A bola fica para Echeverria, zagueiro do Bolívar, meteu pela ponta esquerda para Rodrigues em velocidade, carregando o time boliviano pelo setor de ataque. Passou pelo Pavão na entrada da grande área. Ele tentou o cruzamento ali pro atacante, que é o Calterucci. Devolveu para Rodrigues na entrada da grande área, para Vaca. A bola bateu no braço ali do Dodi. Arbitragem flagrou a falta, não deu a vantagem pro time boliviano. Matheus tocou na entrada da grande área. A bola vai para linha de fundo. Árbitro confirmou tiro de meta, Boff.
1: Tiro de meta tá marcado na jogada pelo lado direito. O lateral Sagredo ia conseguindo fazer o corte no Wagner Leonardo. Wagner Leonardo também foi inteligente, pulou, a bola saiu com tudo para a linha de fundo. O tiro de meta está marcado, o Everton na bola.
8: 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O Grêmio vai empatando o jogo, início do segundo tempo. Copa Sul-Americana é o playoff, jogo de ida, tem mais na arena. A bola do Grêmio fica para Asprilha, retomando o time boliviano pela ponta esquerda com Rodrigues no corpo. Ganhou Luiz Eduardo. O árbitro marcou a falta. Tem pressa o Bolívar lá pela ponta esquerda. Área cobrança, o Ervin Vaca colocando no câmbio defensivo. Ali para Javier Arriega, para Echeverria. Aqui pelo setor direito, trabalhando com o José Sagredo. Já no campo de ataque, mais à frente com o Matheus, puxando a bola com a perna esquerda. Ele encarou na entrada da grande área. Marcador que é o Pérez. Passou pelo Pérez, deixou Pedro Gabriel para trás. A bola bateu na defesa. Carimbou o jogador do Grêmio, me parece ser o Pérez. O Grêmio não tem nada a ver com isso, vai pro campo de ataque, mas o enamorado não vai chegar, né? É muito forte o passe do Pavão aí, Boff.
1: A ideia era boa, mas a execução não foi tão boa assim. No ataque, o Robson Matheus bateu com tudo no Leonel Pérez, que ficou caído no gramado. Na sequência, o Pavão tinha um bom passe, fez um passe não tão bom assim. A bola saiu pela linha de fundo, já cobrado pelo Lampi.
8: 3 minutos e meio, segundo tempo, etapa complementar. 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Cruzamento para a grande área, Asprilha passou pela bola. Tiro de meta, mas chegou o time boliviano, Boff.
1: E deu sorte o Grêmio no cruzamento do Robson Matheus. Se é um pouquinho mais fraco, o Asprilha ia chegar com tudo, sozinho, dentro da área do Grêmio para fazer o cabeceio. A bola passou por cima, tá marcado o tiro de meta.
8: 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O Everton, goleiro tricolor, manda pro setor de ataque em direção do Bright White. Echeverria sobe de cabeça, rebote do Grêmio com Pavon. Este para Vila Sante. Ele perdeu, ficou para Vaca, lá pela ponta esquerda, para Rodrigues, círculo central do gramado. Ele gesticula, empurra o time boliviano para o setor de ataque, pedalou para cima da marcação, marcado pelo Dodi. Rodrigues passou do primeiro, passou do segundo, jogou para Asprilha, na entrada da grande área, arriscou, a bola passa sobre o poste do Everton, aí para linha de fundo. Tiro de meta Grêmio, hein, Boff?
1: E o destaque do jogo é o Pato Rodrigues, mais uma vez, driblou o Vila Sante, o Leonel Pérez, deu o passe para o Asprilha, que de muito longe bateu sem perigo com a perna direita, saiu direto pela linha de fundo.
8: 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TT tentou de calcanhar para o Pavon, não vai chegar antes. O Sagredo, ele está dominando a bola pela ponta esquerda. Vai conduzindo lá em direção à linha lateral. Ninguém chega nele. Ele vai no balão. Deu um passe errado. Vila Sante carrega o Bolívar para o setor de ataque. Marcado pelo Wagner. Leonardo recuou para Rodrigues na entrada da grande área. Ataca com perigo o Bolívar pelo setor direito. Um chute. A bola bate na defesa. Vai para a linha de fundo. Bolívar ganha escanteio, Boff.
1: Jogada pela esquerda no passe para o meio. Quem bateu foi o Robson Matheus. Por cima da zaga do Grêmio, a bola saiu pela linha de fundo. Tá marcado o escanteio. Grêmio 2, Bolívar também 2.
8: 6 minutos, segundo tempo. Paulo Ricardo comenta aqui: essa zaga do Grêmio é uma piada. Lá no Sport Band RS, audiência interagindo conosco, participando, deixando o like no Sport Band RS lá no YouTube. Escanteio Bolívar. Ajeita para fazer a cobrança. O número meia dúzia vaca. Vamos para 6 minutos e meio do segundo tempo. A defesa do Grêmio na grande área. Preocupado o goleiro Everton. Autoriza a arbitragem. Vaca, perna esquerda, está levantando. Afasta a zaga do Grêmio. A bola ficou dentro da grande área com o Rodrigues. Apareceu o Pérez com a perna direita. Tirou. Ficou no peito do zagueirão Echevarria. Ele vai arriscar com a perna direita. Meu Deus do céu. Mas que coisinha horrorosa esse time do Bolívar aí, Boff.
1: E se tu perguntar pra ele, Joel, ele não sabe se ele quis bater em gol, se ele quis fazer o cruzamento. O Alejandro Restrepo, técnico do Bolívar, aplaude, mas não sei o que ele aplaudiu, porque o chute foi muito ruim, passou direto pela linha de fundo no momento que o Luiz Eduardo está caído no gramado. Acredito, Jean, que seja pela altitude, tá? O cansaço mesmo, talvez alguma tontura ou algo do tipo, mas o Luiz Eduardo se levanta agora com a ajuda do Everton.
8: 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Tem o craque Trilegal aqui na Bandeirantes. 7 minutos e meio de jogo, Copa Sul-Americana, playoff. O Grêmio tem um jogo da volta, precisando classificar para seguir na competição. O Everton escorrega, manda com a perna direita para o setor de ataque em direção do TT, sobe de cabeça, fica para Sagredo, dominou com dificuldade, quase a bola volta para o Grêmio, fica ali para Pérez. Ele tentou pegar a bola, mas o Asprilha ganhou no corpo e meteu para Rodrigues, não vai chegar, né? Muito forte. Agora é impressionante, Bruno, porque o Pérez não ganha uma. Uma jogada sequer o Pérez ganha. Ou é no corpo, ou é na bola. Simples. E agora tem cartão ali o Leonardo Boff. Me parece pro Dodge, não, acho que é pro Pérez, Pérez naquele jogo.
1: Ele mesmo. Isso aí. Leonel Pérez fez a falta no jogador do Bolívar, acabou recebendo o cartão amarelo, o primeiro do jogo.
3: É porque o juiz deu a vantagem, né? Ele agarrou o jogador do Bolívar depois de ser facilmente driblado, e aí o juiz deu a vantagem, porque mesmo agarrando ele não conseguiu parar a jogada adversária. O Pérez não se justifica de nenhuma forma, né? Ele com a bola é ruim, sem a bola é pior.
8: Aí Bolívar aqui pelo setor direito, trabalhando com o José Sagredo, mais à frente para Robson Matheus, levou para a linha de fundo, vai chegar, a bola está saindo, apenas o tiro de meta para o Grêmio fazer a cobrança. 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Vamos fechar 9 minutos, segundo tempo, o Grêmio claramente vai gostando, o empate 2-2, por enquanto não quer jogo. No início do segundo tempo, o Everton demora lá para fazer a cobrança num tiro de meta, vai gastando tempo, goleiro de seleção brasileira, esteve na Copa do Mundo. O Everton, perna direita, mandou para o setor de ataque, para aí Namorado, que não domina, deu contra-ataque para o Bolívar pelo setor direito, tentou passar para a marcação, fica para o Robson Matheus, joga no meio para Melgar, mais à frente, trabalhando ali com o Vaca, com a perna esquerda para Rodrigues, este é perigoso, ele conduz a bola com a perna direita, ajeitou para o chute fraco, Everton dá um tapa na bola, ela sai para a linha de fundo, o árbitro está confirmando, escanteio Bolívar, Boff.
1: O chute com o pé direito do Rodrigues, a bola bateu em cima da zaga do Grêmio, saiu pela linha de fundo, o Everton até deu um tapinha nela para garantir que fosse para a linha de fundo, escanteio está marcado, o Grêmio 2, Bolívar também 2.
8: Vai fechar 10 minutos, segundo tempo, vem o Bolívar, também parece cansado, aqui para fazer a cobrança de um escanteio sem pressa. Tá ali da grande área o zagueirão Echevarria, tá também o Asprilha, tá o zagueiro Calterúcio.
0: Perna direita, Rodrigues levantou na pequena área, a bola passando e o gol do Bolívar Asprila. Gol do Bolívar, não, o árbitro está anulando, o Asprila levanta ali os braços, o Everton pede uma falta, o gol está sendo anulado aí, Boff.
1: E a arbitragem vai no pedido do Grêmio, o Everton reclama bastante depois do cruzamento, reclama o árbitro, marcou, o Asprila também colocou para dentro, mas pelo momento agora o gol está sendo anulado, claro que vai ser checado.
0: É, me parece ter tocado com o braço, né? Mas os jogadores do Grêmio não reclamaram.
1: Tá, Jean? Porque o Asprila cabeceia e eles estão dizendo que a bola bate no cabeceio do Asprila no jogador que estava avançado. Então esse seria o motivo, né? Vamos, o VAR obviamente vai checar o lance, vamos ver o que a arbitragem vai marcar.
0: Olha, eu sinceramente não entendi nada. É, o Asprila de cabeça mandou para o fundo do gol, os jogadores do Grêmio não reclamaram, mas o árbitro tá paralisando, né? E agora ele tá marcando impedimento, ele tá erguendo o braço, né? Eu sinceramente não entendi da onde esse impedimento, Boff.
1: No cabeceio do Asprila tem um jogador que tá avançado. Essa bola bate no jogador e depois entra. Então por isso que a arbitragem anula o gol.
0: Bom pro Grêmio, né? Gol tá anulado, porque é uma barbada subir sozinho, né, nessa defesa do Grêmio e fazer o gol de cabeça. O Everton cobra, manda pro setor de ataque em direção do TT, rebote do Grêmio com o Pavão lá pelo setor direito. Livre pela ponta direita, cruzou, a bola passou por todo mundo. Enamorado, inacreditável, perde o gol. Um cruzamento, o Pavão passou por todo mundo, o goleiro já estava vendido. O Enamorado perdeu. Incrível! Ô, Leonardo Boff!
1: Inacreditável! No cruzamento do Pavon, o Bright White não chegou, a bola sobrou sozinho pro Enamorado, sem goleiro. Ele se atrasou, acabou batendo para fora, perdeu um gol claro o atacante do Grêmio.
0: Vai o Bolívar, o jogo é lá e cá, o Grêmio tem que matar esse jogo. Sagredo está dominando pelo setor direito na entrada da grande área, tocando para Cauterúcio, este para Rodrigues, marcado pelo Dodi, abertura para Sagredo na direita, perna direita levantou, Asprila! Gol do Bolívar, Asprila livre na grande área com a perna esquerda, empurrou pro gol. O Everton tocou nela, 12 minutos e meio do segundo tempo. É uma facilidade essa defesa do Grêmio, é uma liberdade para fazer o gol. 3 para o Bolívar, 2 para o Grêmio, Leonardo Boff.
1: Tem que avisar o Pavon que o jogo já começou mais uma vez. Agora o cruzamento do lateral, Jesus Sagredo. Ele faz o cruzamento da direita, a bola passa pela área do Grêmio. O Asprila antecipa o Pavon, que ficou dormindo na jogada. Agora o Bolívar está na frente. 3 para o Bolívar, 2 para
3: o
1: Grêmio.
3: E o Grêmio teve a oportunidade de largar na frente no marcador, né? O Enamorado perdeu um gol inacreditável justamente na jogada seguinte. É só cruzar a bola e se abraçar. Cruzamento, Pavon, como bem descreveu, o Boff dormiu completamente na jogada. Mais um erro do Pavon, que faz uma partida terrível. Dessa forma, o Bolívar mais uma vez está à frente do placar. Dessa vez, 3 para o Bolívar e 2 para o Grêmio. Mol.
4: 40 gols sofridos pelo Grêmio nesta temporada. Desta forma, o tricolor volta, apesar de uma vitória de pelo menos 2 gols de diferença, para conseguir a classificação direta na arena para as oitavas de final.
0: E o Grêmio tá mudando, vem aí Monsalve e Mac, é isso, Boff?
1: Isso aí, mudança dupla do lado do Grêmio, entra Miguel Monsalve com a 11, também o jovem Gabriel Mac com a 37, para a saída dos dois pontas, o autor do gol, TT, e também quem perdeu um gol feito agora, Enamorado.
0: E aí, Bruno, sai TT, sai Enamorado, vem Mac e Monsalve nesse time do Grêmio.
3: É, vai dar mais qualidade, sem dúvida alguma, né, porque o Mac, ele vai jogar provavelmente mais pelo lado do campo, mas ele é um cara de jogo central, né? Ele é um cara que puxa para dentro, ele preenche o meio. Com o Monsalve ali de meia, o Grêmio vai ter mais qualidade nesse meio campo. E aí pode ser que consiga produzir melhor contra uma defesa que a gente já viu muito fraca da equipe do Bolívar. O Grêmio precisa, no mínimo, empatar. O jogo é muito fácil e o Grêmio consegue complicar.
0: Tem mais uma alteração aí, né, Boff?
1: Isso aí, o Luiz Eduardo, que estava sentindo a altitude, sai para a entrada do camisa 6, Gustavo Martins.
0: E atenção, torcedor ligado na Bandeirantes, é hora de conferir o tempo e o placar do futebol. Em La Paz, Bolívia, estádio Hernando Siles, fechamos 15 minutos, segundo tempo, playoff da Sul-Americana, 3 para o Bolívar, 2 para o Grêmio. Plantão Bandeirantes, Leonardo Mol.
7: Bola rolando para a final da Copa Dunga, jogo de volta entre Brasil de Pelotas e Gramadense. O Gramadense precisando de um empate para garantir o título desta temporada. 25 minutos do primeiro tempo.
0: 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O Grêmio tem a bola com o Monsalve. A sua primeira participação para Mac. Mac errou passe. Alto Bolívar até a bola. Ali está colocado Vaca no campo de defesa. Na direita para Robson Matheus, marcado pelo Dodi. Uma vez mais para Vaca. 15 minutos e meio, o segundo tempo. 3 para o Bolívar, 2 para o Grêmio. O jogo é movimentado na altitude de La Paz. 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Telefone 30-22-2020, escanteio Bolívar. É lá pela ponta esquerda, se prepara para fazer a cobrança. O número 17, Rodrigues, que participa sempre do jogo, com a bola parada lá pelo setor esquerdo, levantou, fechado! Dá um soco nela o Everton. A bola sai lá do outro lado, fica para Vaca. Vaca no bico da grande área para a ponta esquerda. Marcado ali pelo Monsalve. Abre o jogada na linha de fundo para o Rodrigues. Encarou a marcação no Pavão. Puxou para a perna direita. Recuou para Sagredo. Ele vai arriscar de longe. A bola vai para a linha de fundo. O Grêmio está ganhando o tiro de meta aí, Boff.
1: Sem perigo algum. A jogada pelo lado esquerdo. O Asprilla marcou o gol. Está com confiança. Bateu de muito longe. Sem direção, direto para a linha de fundo. Está marcado o tiro de meta.
0: Bruno Soares. Vamos para 17 minutos, segundo tempo. 3 para o Bolívar, 2 para o Grêmio. E o jogo, Bruno?
3: Pois é, o Grêmio não faz um segundo tempo agradável, né? O Bolívar fica mais com a bola, ataca mais o Grêmio, que é muito fácil de ser atacado, né? Qualquer tipo de jogada é perigo contra o Grêmio. Mas a verdade também...
0: 2 para o Grêmio. E o jogo, Bruno?
3: Pois é, o Grêmio não faz um segundo tempo agradável, né? O Bolívar fica mais com a bola, ataca mais o Grêmio, que é muito fácil de ser atacado, né?

0: desse momento.
1: 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Ataca o Bolívar pelo setor direito com o Sagredo. Este para Melgar, círculo central do gramado. Na sequência, o time boliviano vai mudar aí, Boff.
2: Duas mudanças, o camisa 8, Luiz Paz, e também o 23, Justiniano, entram na sequência.
1: Rodrigues pela ponta esquerda está sendo marcado pelo Monsalve, de longe para Asprilha, na entrada da grande área, Rupassi. Ainda assim fica para Vaca para Rodrigues lá pela ponta esquerda. 18 minutos e meio, segundo tempo. Na altitude, em La Paz, 3 para o Bolívar, 2 para o Grêmio. Sul-Americana aqui na Bandeirantes. Rodrigues de novo, livre pela ponta esquerda, ele levantou para a grande área. Gustavo Martins com a perna direita, tira a bola, sai. Arremesso lateral para o Bolívar. E agora sim as alterações aí, Boff.
2: Vamos lá, Gia. Sai o camisa 6 da equipe do Bolívar, o Ervin Vaca, para a entrada do 23, Justiniano. Essa é a primeira troca. A segunda, sai o Jesus Sagredo para a entrada do camisa 8, Luiz Paz. Essas as trocas do time do Bolívar no momento, que também muda a sua equipe.
1: Qual o segundo que saiu? O número?
2: Sai o camisa 2, Sagredo, e o 6, Ervin Vaca, pro Justiniano, 23, e pro 8, Paz.
1: Justiniano e Luiz Paz no time boliviano. Pela ponta esquerda, Rodrigues levantou pra grande área de cabeça, a bola passa sobre o poste do Everton. Ele abre os braços porque mais uma vez a defesa do Grêmio ficou olhando. Asprilha, que ganha todas, quase marca o quarto gol do Bolívar, Boff.
2: Mais um cruzamento que vem da esquerda, o Asprilha cabeceia como que a bola passa, quase encobrindo Everton na gaveta. Para a sorte do Grêmio, foi para fora.
1: 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Olha o Pérez, é um perigo cada vez que o Pérez toca. Ele recua para Gustavo Martins lá pelo setor direito, trabalhando com Vila Sante. Mais à frente, com a primeira participação já do Monsalve, ele está recuando, bola para Vila Sante, caiu no gramado, jogador boliviano está sentindo o rosto, o árbitro vai paralisar e marcar uma falta para o Bolívar. E atenção, torcedor ligado no futebol da Bandeirantes, é hora de conferir o tempo e o placar do futebol. Na Bolívia, em La Paz, altitude, Copa Sul-Americana, fechamos 20 minutos, etapa complementar, de 3 para o Bolívar, 2 para o Grêmio. Plantão Bandeirantes, Leonardo Mol.
3: Intervalo de jogo, Jean, no Campeonato Brasileiro, o Corinthians vai goleando o Remo neste momento pelo placar de 3-0, Yuri Alberto duas vezes e Caio César marcaram para o Timão, 0-0, Botafogo Vitória no Nilton Santos.
1: 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Abraço, Anderson Chiru, goleiro do Colônia Rio Grande, que muito brilhamos por lá, né, Bruno Soares? Grande abraço pro pessoal do Colônia Rio Grande. O goleiro Chiru, abraço, Chiru, acompanhando
4: gente
1: o futebol
4: boa,
1: Bandeirantes.
4: Boa,
1: goleiraço.
4: Diverio nunca mais me convidou. Abraço, Diverio, tá fora comigo.
1: Léo Pérez caiu no gramado, o árbitro paralisa e marca falta para o Grêmio. 21 minutos, etapa complementar de Copa Sul-Americana. 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O Vila Sante está deixando o campo, Boff.
2: Isso aí, Gê. O camisa 20 do Grêmio sai capitão, inclusive, do Grêmio na partida de hoje. Joga a faixa para o Martin Bright White para a entrada do camisa 5, Juan Nardoni, troca no meio campo do Grêmio.
1: Agora formou a dupla Nardoni Pérez, o Bruno Soares.
4: É, 50 milhões de reais, né? O Vila Sante certamente cansou, né? O Vila Sante não tem as melhores condições físicas, até porque ele ficou um ano em recuperação, ainda mais com a questão da altitude. Não fosse isso, não se justificaria a saída, mas tenho certeza que esse é o motivo. O Vila Sante fez um bom jogo, foi um dos poucos jogadores do Grêmio se salvaram. Torcer pro Nardoni, tá entrando aí fresquinho no segundo tempo, que ele possa produzir e ajudar o Grêmio a pelo menos empatar a partida.
1: 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Agora o jogo está sendo paralisado na altitude. Parada para a hidratação, né? Assim como já tinha acontecido no primeiro tempo. Dá 3 para o Bolívar, 2 para o Grêmio. O Grêmio tem agora Nardoni, Gustavo Martins, Monsalve, Mac. Pelo menos jogadores mais descansados para o segundo tempo. Placar de 3-2, Bruno, até não seria tão ruim voltar para Porto Alegre, né? Porque esse time do Bolívar, tirando a altitude, não tem nada, né?
4: Então, na verdade, a gente pode olhar

0: de duas maneiras. Se for olhar pelo que a gente esperava antes do jogo, 3-2 é um placar ok, né? Uma derrota nunca é bom, mas é uma derrota simples que é, digamos assim, não, eu não quero usar o termo tranquilo de reverter, porque nada é tranquilo pro Grêmio, né? Nenhum jogo é fácil. Mas é possível reverter uma derrota simples como essa. Agora, a gente olhando o jogo e vendo a fragilidade, a fraqueza do Bolívar, é complicado. O Grêmio não podia perder esse jogo. O Grêmio tinha que, no mínimo, empatar o jogo. E daria para ganhar. Terminou o primeiro tempo, eu te dizendo que o Grêmio teve mais possibilidades, criou mais oportunidades de vencer do que o adversário. Só que o Grêmio é um time morno em campo, é um time desorganizado, qualquer bola que vai na área do Grêmio é perigo, né? O Grêmio ele é facilmente atacado, não ataca, sabe? Eu não sei, o Bright White, inclusive, tá com a braçadeira de capitão depois da saída do Vilhaçante. Cara, tu não narrou esse jogador no campo. Ele ganha 2 milhões e meio por mês para não ser narrado contra o Bolívar. Até o TT fez um bom jogo, cara, que vinha devendo pra caramba. O TT conseguiu fazer um bom jogo comparado a ele mesmo. O Bright White não sai nada, e eu já teria trocado, colocaria o Matheus Nascimento, acho que daria um volume maior de ataque, até porque ele colocou os meias, né? A tendência é que o Grêmio possa criar algumas oportunidades nessa reta final de jogo. Nem tão reta final, tem tempo pra empatar.
1: São 24 minutos, segundo tempo, você ouviu Bruno Soares no Futebol Bandeirantes. Trabalha Bolívar no campo de defesa, ali está colocado o zagueirão Echevarria. Tem próximo dele o Luiz Paz, que há pouco entrou na etapa complementar. Uma vez mais para Echevarria, aqui pelo setor direito no campo de defesa. Tem aproximação também do Luiz Paz. Ele abriu jogada para Javier Arriega, o novo outro zagueiro do Bolívar, lá pela ponta esquerda. Ele saiu jogando no meio para Melgar, recua para Echevarria. Recuado também está o time do Grêmio, está 3-2, segundo tempo. Playoff Sul-Americana em 3.600 metros de altitude. Levantamento na grande área do Grêmio. Agora passa por todo mundo. Pavão tirou errado, Gustavo Martins. O Everton está lá para fazer a defesa. O Grêmio falhou. Pavão entregou e quase o gol boliviano aí, Boff.
2: Pavão, o jogo já começou. Mais uma vez, a jogada que acontece pelo lado esquerdo. Pavão furou, o Everton cara, o goleiro gremista faz um milagre, mas o Bolívar segue atacando.
1: Não é a noite do Pavão, ele entregou e quase que o Bolívar marcou o quarto gol, Bruno.
0: Mas o Gustavo também, né? De fato, falha grave do Pavão, pior em campo talvez o Pavão, junto do craque Leonel Pérez. Mas o Gustavo Martins, que recém entrou, foi muito mal no lance.
1: Escanteio cobrado na entrada da grande área, riscou longe. A sorte que esse time do Bolívar tem cada coisinha. Agora foi o Luiz Paz, que jogou na arquibancada o chute, Leonardo Boff.
2: Mais uma vez, depois da cobrança de escanteio, ele teve tempo, dominou com a esquerda, bateu com a direita longe, por cima do gol. Defendido pelo Everton, mas o Bolívar segue na vantagem.
1: 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Tá 3 para o Bolívar, 2 para o Grêmio, Copa Sul-Americana, aqui Bandeirantes. O Grêmio está dominando o campo de ataque, lá pelo setor direito para Pavão, tocou para Nardoni. Nardoni domina, devolve para Pavão, campo de ataque, ele conduz a bola com a perna direita, tentou para Mac não domina. Alta ter a bola, o time boliviano com Aspila, levando lá pelo setor de ataque, ele ingressa o campo de ataque, falta. Pegaram Aspila, o árbitro paralisa e vai marcar a falta e o cartão amarelo, Boff.
2: Mas aí o Mac foi inteligente, porque o Pavão estava no ataque e não tinha ninguém para marcar o Asprilla, ele puxou o jogador, o atacante do Bolívar, falta tá marcada e Mac tá amarelado.
1: 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Emissoras que estão espalhando o futebol da Bandeirantes no estado de Santa Catarina. 27 minutos, segundo tempo. Segue 3 para o Bolívar, 2 para o Grêmio. No estádio Hernando Siles, em La Paz, na Copa Sul-Americana. Bolívar tem a bola aqui pelo setor direito, Echevarria empurrando para Luiz Paz, tem a aproximação do Justino, bola para Robson Matheus, marcado pelo Dodi, ele deu uma trombada ali, o Dodi no corpo do Justino, ficaram se encarando, bola pela ponta esquerda para Rodrigues, ele vai encarar a marcação lá do Pavão, levou para além de fundo, dobrou a marcação ali com o Monsalve, o Rodrigues fez a jogada, meteu na esquerda para o Sagredo, perna esquerda, levantou a bola, passa sobre o poste do Everton, tiro de meta para o Grêmio, Boff.
2: Jogada pelo lado esquerdo, eles acertam o drible no Monsalve, faz o cruzamento, mas para a sorte do Grêmio, esse cruzamento do Bolívar sai direto para a linha de fundo, tá marcado o tiro de meta, o Everton vai fazer a cobrança.
1: 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direção do Bright White, o Pavon sobe de cabeça, Bright White não chega na bola, Tirechê varria, antecipa-se Pérez, fica para Nardone, recua para Gustavo Martins, de primeira tocou para Pavon, Pavon passou pelo adversário, quem sabe o gol de empate, na entrada da grande área, pro Bright White, tocou pro Mac, quem sabe agora o gol, perna esquerda, bateu, a bola vai entrando para fora, Mac deu uma cavadinha, ela passou sobre o poste, mas o Grêmio chegou, quase, o empate tricolor, ô Leonardo Boff!
2: Na boa jogada do Pavon, pelo lado direito ele acha o Martin Bright White centralizado, na hora do passe do dinamarquês, ele acabou saindo um pouquinho forte quando o Mac chegou cara a cara com o goleiro, tava quase em cima do Lamp, tentou a cavadinha, a bola saiu por cima, Bolívar 3, Grêmio 2.
1: 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Bola do Bolívar, domina Melgar ali no círculo central do gramado. Com a perna direita, Marco Dodi, ele toca para Luiz Paz. Recolhe, tem a marcação mais à frente ali do Pedro Gabriel. Bola para o jogador que é o Robson Matheus. Recua para o Melgar, lá do outro lado ele inverte. Da esquerda para a direita, Justino, agora para Sagredo, gira e trabalha para Rodrigues, lá pela ponta esquerda no campo de ataque, o Monsalve marca ele de longe, ele gingou para um lado, jogou no meio, levantou para a grande área, Gustavo Martins sobe, tiro de cabeça, rebote do Grêmio, lá está colocado Pérez para Dodi, Dodi para Pavon, de novo para Pérez, lá pelo setor direito, tem aproximação agora do Nardone, gira o corpo, devolveu boa bola para Pavon, lá pelo setor direito, o Grêmio em velocidade desce para o campo de ataque, ainda Pavon girou aqui na esquerda, deu nas costas do Mac, a bola sai. O lateral é pro Bolívar aí, Boff.
2: Pavon fez o ataque pelo lado direito, na hora de inverter a bola, o Gabriel Mac já estava avançado, saiu nas costas do meio-campista do Grêmio. Lateral já cobrado pelo Bolívar.
1: Aí Bolívar, dominou Matheus, marcado ali pelo Gustavo Martins, ali próximo ao círculo central do gramado, ele está invertendo na esquerda para Rodrigues, este é perigoso, encarou o marcador que é o Monsalve, invadiu a grande área com a perna direita, cruzou, trouxe para a esquerda, fecha a porta o Monsalve, ele tem o Melgar na entrada da grande área, caiu, não houve nada, ficou para Melgar com a perna direita, recuou para o Justino, vai daí Justino, arriscou e a bola passa, tirando tinta no Everton. Parecia gol, o Rodrigues arriscou, o Everton tirou com o olho essa daí, ô Boff.
2: E mais uma vez com muito espaço no setor do meio de campo, para sorte do Grêmio, o Rodrigues arriscou de muito longe, com a perna direita, a bola ia no cantinho, saiu direto pela linha de fundo. Tá marcado o tiro de meta.
1: E atenção, torcedor ligado na Bandeirantes, é hora de conferir o tempo e o placar do futebol. Na Bolívia, em La Paz, estádio Hernando Siles, Copa Sul-Americana Playoff, 30 minutos, segundo tempo, 3 para o Bolívar, 2 para o Grêmio. Plantão Bandeirantes, Leonardo Mol.
3: Na sequência, dois jogos completam a ida dos playoffs desta Copa Sul-Americana. Boca Juniors e O'Higgins do Chile, Independente Santa Fé e Caracas, 9:30 da noite.
1: 94,9 no FM, Bandeirantes, lá no YouTube, Sport Band RS, o Grêmio tá ganhando escanteio, hein, Leonardo Boff?
2: Passe do Martin Bright White, mais uma vez procurando o Gabriel Mac, bateu no zagueirão, saiu direto pra linha de fundo, tá marcado e escanteio, Pavon na bola.
1: 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Não tem pressa o Grêmio, escanteio é pela ponta esquerda. O Bright White está trombando ali com os zagueiros, apenas o Pavon vai aqui lentamente arrumando a cobrança no quarto de círculo. Agora sim vai aparecendo Gustavo Martins na grande área. Vai para a cobrança, Pavon, perna direita, levantou fechado de cabeça, tira a defesa boliviana. Rebote do Grêmio, tenta ali o Mac. A entrada da grande área fica para Pedro Gabriel pela ponta esquerda. Está recuando bola. ali para Nardoni. Para o goleiro Everton na meia lua da grande área. 32 segundo tempo. Everton marcado pelo Asprilha com a perna direita. Mandou para o setor de ataque. Parou na cabeça ali do Sagredo. Domina o atacante apagado no segundo tempo. Calterucho, né? Que marcou o primeiro gol e foi só. A bola fica para Dodi. Ele está sendo recuado. É o último homem gremista. Tem aproximação ali do Wagner. Leonardo para o pé por cima da bola. Na esquerda tem Pedro Gabriel. Lá na direita tem Gonçalves. Ele toca pertinho para Wagner. Agner Leonardo está cansado também, esse time do Bolívar. Não aperta, o Grêmio fica esperando. Agner Leonardo com a perna esquerda. Abre bola na direita para Pavon. Domina, tem a passagem do Monsalve. Ele jogou pertinho para Mac. Mac perdeu. Deu presente lá para Rodrigues. Pela ponta esquerda, dominou, passou pelo marcador. Tocou para o Segredo, invadiu a grande área. Vai cruzar com a perna esquerda, levantou. Everton está lá para fazer a defesa aí, Boff.
2: Mas se não é o Gustavo Martins chegando junto na hora do cruzamento, essa bola ia ser muito mais difícil para o Everton fazer a defesa. Na jogada pelo lado esquerdo, o Sagredo fez o cruzamento, bateu no Gustavo Martins, o Everton encaixou. Bolívar 3, Grêmio 2.
1: Bruno Soares, 33 minutos, segundo tempo, o jogo vai se encaminhando para o final, tá 3-2 para o Bolívar. E o jogo, hein, Bruno?
0: Pois é, eu esperava mais do Grêmio, tá? O Grêmio até deu uma melhorada nos últimos minutos, começou a se colocar mais no campo ofensivo, mas não consegue criar tantas chances, né? Teve duas oportunidades que o Bright White conseguiu o passe para o Mac, numa delas teve a cavada, mas ele jogou por cima, e na outra houve o desvio do zagueiro. O Bright White apareceu mais no jogo com as entradas do Mac e do Monsalve, mas principalmente o Mac, o Monsalve tímido no jogo, né? Esperava bem mais do Monsalve, ele é lento, ele se mexe pouco, participa pouco. O Grêmio deu uma melhorada, assim, dá pra acreditar no empate nesses minutos finais.
1: Errou o passe, o Pavon ficou na entrada da grande área do time boliviano, bola recuada pro goleiro Lampi, com a perna direita ele descarrega pro setor de ataque, tenta de cabeça Nardoni, o Dodi fez o passe pro Pérez, o Pérez deu um presente, olha o ataque boliviano, vai pintar o quarto gol, e a arbitragem agora vai marcar a falta, se marcar ele vai dar o cartão vermelho, e não marcou nada ali, Boff.
2: Não foi marcada a falta na disputa do Gustavo Martins com o atacante do Bolívar, o atacante colocou na frente, o Gustavo Martins tá fresco no jogo, chegou junto, não fez a falta e o Grêmio já vai jogando.
1: Pra sorte do Pérez, né? Porque ele deu um presente pro atacante do Bolívar, mas aí no corpo Gustavo Martins ganhou. A sorte é que o árbitro não marcou nada. A bola fica com o Grêmio, com o Dodi, campo de ataque, tem aproximação do Pérez, ali no círculo central, ele gira o corpo, passa o pé por cima da bola, devolve pro Dodi, tem o Pedro Gabriel na esquerda, o passe é pra ele, recebe Pedrinho, passe errado, deu contra-ataque pro Bolívar, tá aberta a defesa do Grêmio, Robson abriu bola para Rodrigues, lá para a ponta esquerda, vai encarar a marcação, vai arriscar, ainda com a perna direita, tocou para o Luiz Paz na grande área, para o Asprilha, devolveu para o Paz, cruzou, pintou mais um com a perna esquerda, para fora, o Rodrigues perde um gol, quase o quarto gol boliviano, mas que facilidade, Boff. É uma facilidade tremenda, invadir a grande área, os jogadores do Grêmio ficaram olhando. A sorte é que o Rodrigues mandou para fora.
2: E o Grêmio na roda, na sua própria área. A jogada começa com o Rodrigues, ele acha o passe em quem está muito inspirado hoje, o Asprilha, no 2-1. A bola acabou sobrando de novo para o Pato Rodrigues, para a sorte do Grêmio, ele cara a cara bateu por cima.
0: É que o time do Bolívar é muito ruim, né? Uma chance inacreditável perdida pelo Bolívar. O 4-2 seria uma desvantagem importante, seria muito difícil o Grêmio virar na arena. E o Pedrinho Gabriel, né, completamente envolvido, né, marca mal o Pedrinho Gabriel. Ele é muito melhor do que o Caio Paulista, quanto a isso não há dúvida, mas também merece críticas, tá? Tá devendo o menino, ele tem muitas dificuldades defensivas. Aliás, os dois lados, né, as duas laterais do Grêmio hoje facilitaram a vida do ataque da equipe do Bolívar.
1: Tá mudando o Bolívar, Boff.
2: Isso aí, Gia. Tá entrando camisa 18 Chaves, mas também o camisa 7 Velasquez, para um que deu dor de cabeça hoje no Grêmio. Tá saindo o Pato Rodrigues com a camisa 17. A gente aguarda aí para ver quem é o outro que saiu.
1: Foi o número 9, viu? Calterucci
2: saiu, então, né? Que não participou.
1: Qual é o número do Velasquez?
2: O Velasquez é o camisa 7.
1: E o 18 Chaves, né?
2: Exatamente.
1: 37, reta final em La Paz, na Bolívia. Hernando Siles, Copa Sul-Americana. 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Bola recuada para Everton na grande área. Ele sai jogando, uma bola apertadíssima para Gustavo Martins. Recolheu, recebeu a marcação, mandou mais à frente para Monsalve. Este para Pavon. Giro curto para Pérez, Pérez para Monsalve, de novo para Pérez, saiu jogando bem o Grêmio, tabelando, caiu no gramado, falta. O árbitro paralisa, marca a falta para o Grêmio, ainda no campo de defesa, em cima do Nardone, para fazer a cobrança. 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Lateral Grêmio. A bola saiu pela ponta esquerda. Lateral está confirmando a arbitragem. Vem lentamente Pedro Gabriel para fazer a cobrança. Vamos chegando na marca de 38 minutos. Segundo tempo na Bolívia, Copa Sul-Americana. Pedro Gabriel está recuando para Wagner Leonardo, abertura no círculo central para Gustavo Martins, recebe a marcação do Asprilha. Gustavo Martins para Wagner Leonardo, tem no meio o Pérez, ele volta lá com o goleirão Everton, na meia lua da grande área, vai conseguindo pelo menos não perder de uma goleada, o que a gente se esperava de um time reserva do Grêmio, 3-2, é reversível na arena, para avançar na Copa Sul-Americana, mas domingo tem Campeonato Brasileiro, 18h30 em Porto Alegre, o Grêmio vai receber o Fluminense. O Everton manda para o setor de ataque, bola forte em direção do Mac. No rebote fica no peito do Bright White. Ele partiu para cima na marcação, pedalou, levou para a linha de fundo, trouxe para o meio, bateu. Ela desvia na marcação ou não? Saiu direto para a linha de fundo. Tiro de meta aí para o Bolívar, Boff.
2: Tiro de meta está marcado na jogada do Bright White pelo lado esquerdo. Ele acertou o primeiro drible e na hora da finalização bateu de muito longe, no momento que também o Bolívar troca. Sai o camisa 14. Robson Matheus, autor de um dos gols, para a entrada do camisa 77, Romero.
1: Romero, 77, é mais uma atração no time do Alejandro, técnico do Bolívar. Vamos nos aproximando de 40, segundo tempo. Bola do Bolívar aqui na direita com o Luiz Paz. Abertura para Justino, campo de defesa. Toca mais à frente ali para Melgar, uma vez mais para Justino. O Grêmio se fecha. Bola lá na ponta esquerda. Tem aproximação do Chaves, mais à frente com o Velasquez, que entrou lá do outro lado, onde o Rodrigues deu um trabalhão para essa defesa do Grêmio. Bola com o Melgar no meio para Justino. Levantou para grande área. Asprilha dominou no peito. Vai marcar mais um. Passou pelo goleiro Everton. Milagrosamente o Everton salva o Grêmio, voltou Asprilho, chute pra fora. O Everton salva o Grêmio aí, Boff.
2: Mas chama atenção, Geo, espaço, dessa vez pelo lado esquerdo, uma hora é pelo lado direito com o Pavão, na outra pelo lado esquerdo o Pedro Gabriel. O Romero tava fresquinho na partida, entrou, driblou o goleiro, mas o Everton conseguiu se recuperar no lance, fez um milagre pro Bolívar não colocar 4-2 nesse placar.
1: E atenção, torcedor ligado na Bandeirantes, é hora de conferir o tempo e o placar do futebol. Em La Paz, Bolívia, Copa Sul-Americana, playoff, 40 minutos do segundo tempo, estádio Hernando Siles, 3 para o Bolívar, 2 para o Grêmio. Leonardo Mol, Central Bandeirantes.
3: Bola rolando no Campeonato Brasileiro para o segundo tempo das duas partidas. 3 minutos da segunda etapa para 0 Botafogo, 0 também para o Vitória. Corinthians 3, Remo 0.
1: 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Aqui Bandeirantes, Bruno Soares ia falar, são 40 do segundo tempo. Acho que isso, o jogo vai se encaminhando para derrota do Grêmio, mas com defesas do Everton com muitas falhas.
0: Não fosse o Everton, teria sido muito pior. Essa é a verdade. O segundo tempo do Grêmio é horroroso. Se o Grêmio terminou o primeiro tempo dando alguma ideia de que poderia até vencer o jogo, o segundo tempo é totalmente contrário. O segundo tempo é totalmente do Bolívar. O Grêmio quase não criou. É verdade que teve uma oportunidade claríssima com o Enamorado, um instante antes de tomar o terceiro gol. Um gol inacreditável perdido pelo Enamorado. Atacante que não faz gol, vou te dizer, né? E a direção gastou horrores nesse jogador, né? Foi muito dinheiro jogado fora. Por isso que eu digo que a atual direção do Grêmio, ela não é vítima. Ela pegou um clube quebrado, sim, a gestão Guerra foi muito irresponsável financeiramente. Mas, ao mesmo tempo, essa gestão deu continuidade aos erros de contratações. E o Enamorado é um desses erros. O Everton salvou o Grêmio hoje. Poderia ter sido pior. Poderia ter sido 4-5-2 tranquilamente. Impressionante como marca mal o Grêmio. O Grêmio não marca ninguém, cara. O meio campo do Grêmio não protege, mesmo quando tinha 3 volantes em campo. Os dois laterais, muito mal, foram os piores em campo, os dois laterais, junto do Pérez. A zaga também, fora do lugar. terrível o Grêmio, contra um time muito ruim, que é o do Bolívar. O Grêmio foi muito mal e perde por 3-2, dificilmente vai empatar pelo que apresenta nesse momento.
1: 42 minutos de jogo, etapa final em La Paz, na Bolívia. Vai o Bolívar para o setor de ataque com o Romero, tentava ali para o número 8, né? O Luiz Paz afasta a zaga do Grêmio com Wagner Leonardo. Tenta no corpo ali o Monsalve. Chega também na parada o Romero. A bola fica para o baixinho. O Dodi se livrou da marcação, dos melhores em campo. Dodi está fazendo uma partidaça. Agora sofreu a falta. Há pouco estava o Matheus Nascimento aquecendo. Não sei se ele vai entrar ainda no jogo aí, Boff.
2: Ele mesmo, Gil. Camisa 30, Matheus Nascimento já tinha tirado o agasalho. Aqueceu, deve pintar na sequência do time do Grêmio. Vamos ver o que o Vitor Severino vai fazer.
1: 43 minutos, segundo tempo aqui, Bandeirantes, para Trilegal, diversão e prêmios para sua vida, muito mais Trilegal. Ataca o Grêmio pelo setor direito, Pavão vai cruzar, levantou no segundo pau, forte demais, agora passa por todo mundo, não vai dar para o Beck. É lateral, vamos nos aproximando dos 44, reta final de jogo na altitude. O Grêmio vai perdendo 3-2, jogo de ida, playoff sul-americana. Bola lá pela ponta esquerda, vai trabalhando o Chaves, ele dominou a bola com a perna direita, passou pelo Monsalve, arriscou de muito longe, apenas o tiro de meta. O Grêmio respira, o Everton parece também estar cansado aí, Boff.
2: Jogada pelo lado esquerdo, o ponta 18, Chaves puxou, bateu com a perna direita para cima, muito longe, sem perigo algum. Do gol defendido pelo Everton, vai bater o tiro de meta o goleiro gremista.
1: 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Tiro de meta do Everton não deu em nada. Parou no goleiro Lampe. Ele faz a defesa, sai jogando com Estevia. Zagueirão boliviano. Abertura para Raviel Arriega. Lá pela ponta esquerda tem a aproximação do Chaves. Chaves, marcado ali pelo Monsalve, apenas cerca, ainda Chaves, campo de defesa, recua para Justino, 44, vamos para a última volta do ponteiro, primeiro tempo, do segundo tempo, ficamos por conta do árbitro Roberto Pérez, o peruano. Abertura para Chaves aqui na direita, com o Luiz Paz, o zagueiro Chevarria. Toca no seu companheiro, que é Javier, lá pela ponta esquerda, tem o Chaves, ele está ingressando do campo de ataque, se fecha o Grêmio, ainda o Chaves, apareceu agora o Pavuna, mais uma vez quase que ele erra o bote, mas agora acertou o carrinho, a bola está saindo, tem pressa o Bolívar, Chaves na cobrança, deixou mais atrás ali para o Romero, pede bola o Asprilha, pede bola também o Chaves lá pela ponta esquerda, ele recebeu, encarou a marcação do Monsalve, passou pelo adversário, trouxe para a perna direita na entrada da grande área, para o Luiz Paz, vai cruzar, fecha a porta o time do Grêmio, bora na entrada da grande área pro Chaves, levou pra linha de fundo, Pérez cortou, Dodi com a perna direita, tira o perigo, a bola vai saindo aqui pela ponta esquerda e fechar 45, ficamos por conta do árbitro, acho que é mais 6, é isso, né, Boff?
2: É, ficou meio confuso, Gian, mas o Matheus Nascimento tá aí também, vai pintar na sequência, mais 6 minutos de acréscimos, vamos até 51.
1: Chaves domina na esquerda, campo de ataque pro Bolívar, levantamento na grande área, sobe de cabeça no alto, Wagner Leonardo tira, Mac não domina, não entrou bem no jogo, rebote do Asprilha, pela ponta direita até a passagem do Luiz Paz, invadiu a grande área, cruzou, Everton tá lá para fazer a defesa, antes ela bateu no Pedro Gabriel, Boff.
2: E o jogador do Bolívar fica pedindo essa bola um pouquinho mais pra frente, não foi o caso, a bola bateu no defensor, no lateral esquerdo do Grêmio, e o Everton encaixou, fez a defesa.
1: 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Na sequência, vamos eleger o melhor em campo para Trilegal. Matheus Nascimento é a última atração no Grêmio, Boff.
2: Olha ali, ele tava em campo, Gil. O Bright White sai, camisa 22, para a entrada do 30, Matheus Nascimento.
0: Sacanagem colocar o menino faltando 5 minutos para terminar o jogo, né?
1: 4, na verdade, agora, né? Ele tem 40. É, se bem que vai 51.
0: Se é 6, né? E tem um jogado de acréscimo, é 5 daí.
1: É,
0: 6 menos 1, 5.
1: É, são 5 minutos aí pro Matheus Nascimento. Vai o Bolívar lá pela ponta esquerda, trabalhando com o Chaves. Abertura mais atrás ali com o Luiz Paz, marcado pelo Nardoni. Puxou pra perna direita na entrada da grande área. Tentou pro Melgar, marcado pelo Dodi. Se fecha o Grêmio. Finalzinho de jogo na altitude. Dominou na entrada da grande área. Melgar tem na direita o Asprilha. Ele domina, tocou pra Romero, cruzou pra para a grande área. Wagner Leonardo coloca o pé nela e tira. O Mac deu um passe apertado para o Dodi, mas não está valendo nada. O árbitro paralisa e marca a falta para o Grêmio respirar, Boff.
2: Mas o Wagner Leonardo foi providencial. Conseguiu essa, afastar essa bola que estava no pé do Aspila. E o destaque vai para a partida do Dodi. Muito seguro, fez o drible na sequência, sofreu a falta do jogador do Bolívar. Falta está marcada no campo defensivo do Grêmio.
1: 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Justiniano também está sentindo ali no gramado. Vamos para a reta final. Na sequência do jogo, Luiz Henrique Benfica comanda aqui na Bandeirantes o prorrogação. Ninguém quer mais jogo, né? Essa altitude é um veneno. Agora tá o Dodi, tá o Everton, estão agachados, ninguém quer mais jogo. O árbitro prometeu até 51,6 de recuperação, o peruano Roberto Pérez. O Everton vai fazer a cobrança de uma falta no campo de defesa. Com a perna direita vai jogar em direção lá do Matheus Nascimento. Ele sobe, disputa de cabeça com o zagueirão Echeverria, tira o perigo, volta para Gustavo Martins. A bola ficou no campo de ataque do Grêmio. Sobe ali o Dodi, o árbitro paralisa e marca a falta do Nardoni em cima do número 80, ali o Romero. A arbitragem está colocando a falta para o Bolívar, cobrando com Echevarria. Pelo setor direito tem a aproximação do Luiz Paz, recolhe 48, restam mais 2 minutos e meio de jogo. Bola fica para o Melgar, círculo central do gramado. Lá pela ponta esquerda tem o Chaves, marcado pelo Matheus Nascimento. Echevarria abre bola lá pela ponta esquerda com o Velasquez. Mais à frente ainda tem o Chaves. Velasquez em largas passadas meteu na linha de fundo para o Chaves, encarou o marcador, cruzou para a grande área. Pérez com a perna direita tira o perigo. Vai disputar o Matheus Nascimento com 2 zagueiros. Ele ganha no corpo, domina a bola com a perna esquerda. Chega o Justiniano, a bola sai e pelo menos está ganhando um lateral. O Grêmio respira aí, Boff.
2: O Grêmio afasta e na disputa o Matheus Nascimento vence os 2 defensores. Na sequência chega reforço, coloca a bola direto para a linha lateral. Pavão vai fazer a cobrança.
1: Restam 2 minutos na altitude. Em La Paz, o Grêmio vai perdendo 3-2 e vai ter que resolver na arena. Jogo de volta, playoff da Copa Sul-Americana. Pavão sem pressa, faz a cobrança de um lateral. 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Pavão, a entrada da grande área para o Matheus Nascimento, não dominou. Echevarria, com a perna esquerda, saiu jogando lá para o Arrego. Ele manda para o setor de ataque, para ninguém, né? Tem apenas o Wagner Leonardo, o passe para o Romero, a bola vai entrando no poste, voltou para o Romero, na pequena área o Everton fez a defesa, o rebote ainda é do Bolívar com o Romero, pela ponta esquerda invadiu a grande área, arriscou, o Everton fez a defesa. Leonardo Boff, mas o que que aconteceu? A bola bateu no poste, quase o gol do Bolívar, Boff.
2: É inacreditável, a bola que todo mundo achava que tava com o Wagner Leonardo, o Romero chegou como quem não quer nada, venceu a disputa. O Wagner Leonardo afastou a bola, bateu na trave e na sequência o Romero bateu em cima do Everton. Quase que o Grêmio leva o 4-2 no finalzinho da partida.
1: Vai terminar 50 minutos e meio. O Grêmio quase toma o 4º gol numa bobagem do Wagner Leonardo. Mais uma vez o Everton salva o Grêmio. Pedro Gabriel na entrada da grande área. Ele está recuando, bola apertada para o Everton. Ele vai sair da grande área, como se fosse um lateral direito. Passe é para Gustavo Martins. Se atrapalhou e perdeu, saiu com bola e tudo. Aí tem que terminar esse jogo. O Grêmio está torcendo para terminar o 3-2 para o Bolívar. Lateral Grêmio. Pavão tentou para Monsalve. A bola vai ficar com Gustavo Martins no campo de defesa. Ele inverte aqui na esquerda, onde está colocado o Dodi. No campo de ataque, vai embora Dodi, um dos melhores do Grêmio em campo. Aqui pela ponta esquerda, vai fechar 51. O Dodi domina, tem a aproximação do Mac, jogou para Nardoni. Nardoni recolhe, o árbitro está olhando ali para o relógio, vai terminar a partida. Ele ergue o braço, fim de papo, Roberto Pérez, peruano. Termina o jogo no Hernando Siles, na altitude. 3 para o Bolívar, 2 para o Grêmio, um sufoco depois de bola na trave, de goleiro Everton fazendo milagres. O Grêmio perdeu 3-2 e agora vai ter que resolver na arena. Vamos eleger o craque do jogo para Trilegal, Bruno Soares, o teu craque.
0: Para votar num jogador do Grêmio, tá? Vou votar num jogador do Grêmio, vou ficar com o Vilhaçante. Achei que foi um dos melhores do Grêmio, junto do Dodi e do TT, tá? Acho que foram jogadores que se salvaram. É, teve o Everton também, que foi bem no jogo. Teve o Everton, que foi bem e evitou o pior, mas eu vou votar no Vilhaçante.
1: Teu voto, Leonardo Boff.
2: Se fosse para votar num jogador do Bolívar, o meu craque seria o Pato Rodrigues. Porém, o meu voto hoje é no Dodi, que fez uma baita partida contra o Bolívar.
1: Eu vou com o Dodi também para Trilegal, diversão e prêmios para sua vida, muito mais Trilegal. Dodi, eleito craque do jogo para Trilegal, final de jogo no estádio Hernando Siles, em La Paz, na altitude. Domingo tem Grêmio Fluminense pelo Campeonato Brasileiro. Vem aí Luiz Henrique Benfica, vai comandar o Prorrogação aqui na Bandeirantes. Valeu, gente, fique conosco aqui na Bandeirantes.